0: Arrancamos com Mickey's Mind, Chill 77 e Unjaps, e a reciclagem de um tema sucesso há vários tempos, Papa Oté, original do belga Stromae de 2013. O som, com classificação Eurodance, a pensar na Europa, passou para o considerado Afrodance. Foi o single mais vendido na Bélgica e um dos maiores sucessos de Stromae até hoje. A mensagem é um recado para os pais e a sua relação com os filhos. Depois, o orlhudo Fujimoto de Sei Vibes.
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0: macho. Por cá, nestes últimos minutos, tivemos Lira, nascida na África do Sul. O seu nome significa amor na língua Sesoto. E escutámos Dominique com o convidado Luciana. E Karina, o que reservaste para hoje?
1: E chegou a altura de mais uma viagem. Esta é a minha parte favorita do dia. Hoje, na Outra África, vamos até a África Francófona. Mais concretamente, à Costa do Marfim. E atenção, há um nome que está a dominar completamente a nova geração por lá. Chama-se Didi B. Neste momento, ele é uma das maiores caras do rap africano em francês. Didi B começou por ficar conhecido num grupo chamado Kif no Beat, uma crew muito famosa na Costa do Marfim que ajudou a modernizar o rap ivoriense. Mas foi a solo que ele explodiu mesmo. Hoje, o Didi B representa uma nova geração de artistas africanos que misturam o drill, o trap, afrobeat e influências francesas, mas sempre com a identidade africana forte. E isso ouvimos nos sons. Alguns dos maiores hits dele são Tala...

e ainda Shogun. O mais interessante é a energia dele. É um flow moderno, estética internacional, videoclipes muito fortes e aquela confiança típica do rap africano atual. E atenção, ele não está a bater só na Costa do Marfim. Didi B está a crescer muito também em países francófonos como Senegal, Camarões e até mesmo em França. E isso mostra uma coisa importante. A música africana em francês está cada vez mais forte e mais global. Se quiseres perceber o que está a bater agora na Costa do Marfim, tens de ouvir Didi B. Ele pegou no rap ivoriense, modernizou o som e transformou-se numa das vozes mais fortes da nova geração africana. E acredita, isto está só a começar.

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1: Agora, momentos cerimoniais.

na antena e também em africa.rtp.pt, onde estamos sempre conectados, Clay Clay e Achaque, em dupla com o DJ Snake. Para o cair do pano, providenciamos os DJs Maforiza e Jebza com Zinli e Machudo, e ainda a Dekunle Gold com Olamide. Boas vibrações!

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1: Vem da Pérola do Índico, um dos grupos mais representativos da moderna música de Moçambique. Uma planta amarga, muito comum no país, dá o nome ao projeto e simboliza a resistência e a autenticidade da cultura moçambicana. É este o som dos Cacana.

Em 2004, a banda Cacana nasceu da colaboração entre a cantora Yolanda Chicane e o guitarrista e produtor Azarias Aron, conhecido no meio musical como Jim Guaza. A banda Cacana é conhecida por uma fusão sonora única e pela voz marcante da vocalista Yolanda Chicane.

A proposta musical dos Kakana é caracterizada por um som transversal, que funde ritmos tradicionais moçambicanos, como a marrabenta, com influências contemporâneas de afro-jazz, afro-rock e world music. As letras são interpretadas em diversas línguas, incluindo xangana, macua, xop, português e inglês, e refletem a diversidade linguística do país.

Os primeiros 9 anos de carreira da banda foram construídos com atuações ao vivo em bares de Maputo e presenças em festivais. Vão ao Malawi participar no Crossroads Music Festival já em 2005 e nos festivais Shrimp e Mutela Park na África do Sul em 2006 e 2007. Mesmo sem discos editados, foram destacados pelos mais prestigiados prémios do meio musical de Moçambique, os Ngoma, com galardões em 2007, 2010 e 2012 para a melhor voz, atribuídos a Yolanda Chicane, mas igualmente o prémio para a melhor banda em 2009. No mesmo período, em 2010, seriam destacados pelos Moçambique Music Awards, com o prémio de música de fusão.

É sem surpresa que assistimos à edição de Serenata em 2013. O primeiro disco da banda Cacana. Eram 15 faixas, muitas delas já conhecidas ao vivo, que exploravam temas sociais, culturais e de exaltação à mulher. Lá estão as canções Chura e Planeta Perfeito. São as...

onde estreia fundia ritmos africanos com jazz e rock e introduzia o grupo ao grande público. Acabaria a ser o disco mais vendido no ano seguinte em Moçambique, sendo destacado nos Moçambique Music Awards em 2014. No ano da edição de Serenata, criam a sua própria agência, a Kakan Eventos, especializada no agenciamento de bandas e artistas, na gestão de projetos artísticos e na produção de eventos culturais. O projeto viria a revelar-se uma relevante plataforma de promoção cultural, inovação e transformação social em Moçambique. Com um disco debaixo do braço, os Kakana tentam nos anos seguintes a internacionalização. Vão a Cabo Verde e ao Egito em 2013, a Macau em 2014 e participam no festival Bushfire da Suazilândia em 2015. Pelo meio, há tempo para um grande concerto comemorativo dos 10 anos de carreira em Maputo. A fórmula Kakana mostrava ao mundo uma moçambicanidade contemporânea, com cada um dos elementos do projeto a ser uma peça fundamental para a máquina funcionar. Yolanda Chicane, também conhecida como Yolanda Kakana, é a vocalista e líder do grupo. Figura central na defesa dos direitos da mulher em Moçambique, usa a música para passar a mensagem. Também Jim Guaza é figura fundamental no projeto. Guitarrista, produtor e compositor, é considerado um mentor musical e cérebro por detrás dos arranjos. A sua mestria na guitarra é o que define o som de fusão da banda, unindo acordes de rock a ritmos tradicionais. Depois junta-se a secção de ritmos, com cada instrumentista a contribuir para a textura sonora. O baixo e a bateria, responsáveis pela pulsação africana com uma marrabenta, que ostenta as músicas mais dançantes, os teclados e os metais a adicionarem as camadas de afrojazz, conferindo elegância e sofisticação a baladas como Quem Disse Que as Mulheres Não Podem Fazer Uma Serenata.

uma agenda cheia faz com que os Cacana só voltassem a gravar em 2017. O segundo disco, Juntos, é lançado em outubro desse ano. Com 17 faixas, reforça a identidade sonora da banda.

O álbum Juntos acaba por ser o cartão de apresentação da banda na prestação ao vivo na primeira edição dos Moçambique Music Meeting, que juntou pela primeira vez agentes musicais de vários pontos do globo em Maputo nesse ano. A turnê do disco leva também o som dos Kakana ao Canadá para uma prestação no Vancouver Folk Music Festival. No regresso a casa, são selecionados para a primeira edição do Acacia Jazz Festival, atuando ao lado de Judith Sefuma, da África do Sul, Jimmy Dludlu, de Moçambique, e Olivan Tukudzi, do Zimbábue, artista que viria a falecer um ano e meio depois, sendo uma das bandas escaladas para a edição do Festival Asgão de 2019, exatamente dedicado ao mestre do movimento Tuku Music, do Zimbábue.

As presenças em ações humanitárias têm sido uma constante na carreira da banda Cacana, presentes no apoio às vítimas da violência em Cabo Delgado, no norte do país, no projeto Juntos por Cabo Delgado em 2020 ou em pleno processo de vacinação contra o Covid, ao lado de Júlio Duarte, Deltino Guerreiro e Isaú Menezes no single Vamos Todos Vacinar.

A cana também tem espaço nos grandes palcos do mundo. Em 2019 estão em Paris, na festa da Unesco, são os convidados do Fórum de Negócios da SADEC em 2021 e na Semana da União Europeia em maio de 2022. No mês seguinte chega ao mercado Uma Nova Flor. O terceiro álbum dos Cacana foi gravado em tempo de pandemia e tinha por objetivo resgatar os valores culturais e a moçambicanidade, numa síntese de influências que vão da marrebenta ao jazz, incluindo as novas tendências que dominam a pop contemporânea de Moçambique. O trabalho resultou num assinalável registro de intercâmbio cultural e contou com vários convidados. É o caso dos moçambicanos Wazimbo, Mingas e Jimmy de Ludlo, os cabo-verdianos Tito Paris e Kim Alves, que assina a produção do disco, e o guineense Micas Cabral, dos Tabanca Jazz.

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1: Os Cacanas chegaram aos 20 anos de carreira, consolidando-se como embaixadores da cultura moçambicana em festivais internacionais como a OMEX, Feira das Músicas do Mundo, em que representaram Moçambique no palco RDP África e na Festa do Avante, ambos em Portugal, ou no Maçaneta, Festival da Lusofonia, em Goa, na Índia. Só

Abertos ao mundo e aos novos mercados, os Cacana mantêm, como há 20 anos, a missão de resgatar, através da música, os valores culturais, sem deixar de lado a evolução da música no mundo globalizado. O que explica que tenham gravado em 2025 o single Encalhada, uma primeira experiência numa fusão contagiante de kizomba e reggaeton.

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0: Salve, salve. Bem-vindo aqui ao Samba Carimbó em Maracatu. Meu nome é Gonçalo Castro e semanalmente eu estou aqui para explorar a ginga sonora do Brasil. Hoje com um programa inteiramente dedicado a artistas brasileiros que vêm atuar a Portugal agora estes dias ou nos próximos meses. Comecei com Vura, o DJ produtor de Minas Gerais, que é um craque. Já o vi ao vivo algumas vezes, vai estar por aqui e é absolutamente imperdível. Estas são algumas das canções do seu último disco, aqui com a participação, por exemplo, de Sangô. Ainda vamos ouvir também, por exemplo, com a MC Beatriz. Mas vamos ouvir muitos outros artistas, como a Tasha and Tracy, também Marina Sena, Garotins, Criolo, Amaro e Dino, por exemplo, que tocam exatamente estes dias em Portugal, em Lisboa, mais concretamente no Festival Mel Calorama. Por isso, fiquem desse lado e aproveitem então esta viagem de hoje ao Brasil.
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Os últimos minutos aqui na RTP África ouvimos Azimut, o trio carioca que explora a interseção entre o jazz e a bossa e outros territórios, que está de regresso a Portugal nesta altura, já só, enfim, com um dos membros originais que faz parte ainda do coletivo e que felizmente eu inclusivamente entrevistei, uma entrevista que pode ouvir aqui na RTP Play, já tem algum tempo, talvez um ano. E também ouvimos Frank Jorge. Ambos vêm tocar a Portugal nos próximos meses, salvo erro, um mês ou dois, ou talvez três, enfim, até ao final do ano pelo menos, existem concertos de Frank Jorge e Azimut. Já a seguir, aproveito para trazer duas de Marina Sena, uma delas com a participação da nossa Nanny.

E então a explorar a música de artistas brasileiros que têm concertos marcados para Portugal, e não só a Lisboa, por exemplo, o TZ da Coronel, que ouvimos ainda agora com a Júlia Mestre, fazer uma canção de Chico Buarque. O TZ da Coronel, eu digo, vai atuar no Festival F, em Faro. A não perder, eu acho que é um artista que ainda não tem assim um grande nome em Portugal, mas que tem ótimas canções. Continuamos com Nina Maia. É uma voz, uma compositora, uma jovem compositora, que eu fiquei muito curioso, e estou muito curioso para a ver ao vivo, e ela vem dar concerto, lá está, não só a Lisboa, mas também ao Porto, nos próximos meses, a não perder.

Lícia, estão muitos concertos a acontecer de música brasileira, realmente num momento espetacular. Não é de agora, enfim, mas está muito bem. Temos ouvido uma série de novos artistas, enfim, mais ou menos novos. O caso do Criolo e do Amar Freitas, enfim, já não são assim tão novos. Ouvimos aqui em fundo com o disco que eles gravaram com o Dino de Santiago. E como disse, tem concerto marcado já para esta semana em Lisboa. E eles que tocaram, por exemplo, Primavera Sound no Porto. Mas há muita gente, enfim, eu podia referir Gilberto Gil, por exemplo, que vem cá novamente, mas esta nova geração eu acho que merece também muito destaque. Gilberto Gil, enfim, nesta altura dispensa apresentações, mas há outros tantos artistas, a Ivete Sangalo também cá vem. Para o final vou juntar aqui uma tripla mais ligada ao rock, neste caso exclusivo Os Cabidos, que já foram meus convidados há muito pouco tempo. Eu tenho uma entrevista com eles. Também Pelados, que tocam esta semana um pouco por Portugal, e ainda a Sofia Chablau e Uma Enorme Perda de Tempo, que vão estar no festival Cucamonga e também noutros locais do país. Já sabe que pode conferir todas as canções que eu vou tocando por aqui semanalmente em gonçalocastro.com, no meu site. Também seguir-me no Instagram em gonçalocastro.com. E já sabe, os programas estão todos disponíveis na RTP Play, à borla. É só, se quiser, até pode fazer o registro e aparece sempre lá programas novos. Por isso é bastante fácil. Para a semana, estou novamente aqui para explorar mais ginga sonora do Brasil. Até lá. Aquele abraço.

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Amigos, saudações com um abraço musical e de gratidão por voltar ao nosso convívio. Hoje faremos mais um percurso sobre as margens culturais do nosso continente. Eu sou o Carlos Gonçalves e hoje estou com um bom amigo, um dos mais sólidos pensadores sobre o nosso tempo e sobre a nossa África. Elísio Macamo é merecidamente uma das mais importantes vozes na projeção do desenvolvimento em África. Em Moçambique está também uma das vozes que mais aprecio na música e que, sempre que possível, vem ilustrar as nossas emissões aqui no Café Central. Falo da Lena Baul, um estandarte na arte de contar histórias e na invenção de novas sonoridades. Marungo, para as boas-vindas.

professor catedrático Elísio Macamo dá aulas de Sociologia e Estudos Africanos na Universidade de Basileia, onde dirige um programa de doutoramento. O autor de Análise Social para Leigos, Governar e Pensar e, do não menos interessante, Fazer Coisas com a Cabeça, entre outros tantos livros e artigos, mostra-se empenhado na promoção do conhecimento para contrariar a superficialidade das ideias e pela elevação da reflexão e da base crítica em Moçambique. Ele chegou mesmo a dizer que muitas das coisas que não vão bem nos nossos esforços de consolidação de Moçambique como um Estado-nação têm a ver com a supremacia da opinião sobre o conhecimento. Fim de citação. Dentro de alguns minutos, Elísio Macamo vai falar das eufóricas celebrações dos 50 anos de independência dos nossos países. É só o tempo de revisitarmos a história com os irmãos Zezé e Zeca Dinha Reinalda, com os Finasson, um tema poderoso da base cultural em Cabo Verde, num ambiente mais seleto aqui no Café Central.

0: Um tema musical importante para a introdução de uma abordagem fundamental para compreender a formação das nossas sociedades, 50 anos depois de conquistada a independência do jugo colonial. E exatamente por esse conceito que o professor Elísio Macamo começa, a valorização de todo o processo que iniciou a libertação política e cultural dos nossos povos, obviamente partindo de um olhar centrado em Moçambique, mas que serve inteiramente para, de modo transversal, tocar num e noutro aspecto dos outros países africanos de língua portuguesa.
1: Eu acho

desempenho de uma sociedade. Não é pelos resultados, mas é pelas condições que cria para que as pessoas tenham os resultados que querem, né? Então eu não sou muito amigo da desvalorização da independência por causa daquilo que ela não está a dar neste momento. Eu nunca vou pôr em causa a importância de termos conquistado a independência e nunca vou pôr em causa o grande contributo que foi feito pelos que nos deram a independência, em Moçambique, na Guiné, Cabo Verde, mas também em Angola e São Tomé, né? A independência nunca foi e nunca será um erro. Mas quando eu digo que ela é uma ideia, significa que essa ideia tem que ser explorada. E a exploração faz-se na vida do dia a dia. Como é que ela se faz? Através da exigência de cumprimento da promessa que ela nos faz, né? Essa promessa de dignidade humana, de justiça, de oportunidade para todos, de igualdade, equidade, não sei qual. Nós temos que exigir. E como é que nós exigimos isso? Através do exercício da cidadania, né? Porque só isso é que dá corpo e dá substância à independência. Então, a frustração que algumas pessoas sentem, que os jovens sentem, é legítima, é natural, porque, de facto, nos nossos países, nós ainda não estamos a desfrutar, digamos assim, daquilo que a independência prometeu. Mas se a independência fosse apenas dizer assim, olha, assim que nós a conquistarmos, vamos viver felizes para todos sempre, então, de certeza que ela não teria muita importância. Ela ganha importância porque ela nos dá um contexto dentro do qual nós podemos estruturar a exigência do cumprimento da promessa.

0: Elísio Macamo tem-se destacado por analisar os desafios contemporâneos de Moçambique, dos PALOP e do continente africano, sobretudo no que diz respeito à juventude, à identidade cultural e à dinâmica das transformações sociais, ingredientes também presentes na composição de Dessa Ferreira, uma voz recente, mas já destacada na música popular brasileira, onde essa presença africana é por demais evidente.
1: O que nos está a faltar para ajustar o passo entre as ideias e o ideal?
2: Sabe, Carlos, o problema é o seguinte, nós estamos a lidar com processos históricos, e processos históricos são sempre abertos. Não há duas sociedades que tenham o mesmo percurso. Por quê? Porque a história sempre cria espaços de oportunidade. Então, as sociedades pegam nessas oportunidades de formas diferentes. Né? Angola pegou as suas oportunidades de forma diferente da nossa e deu no que deu. Nós também deu no que deu. Cabo Verde, Guiné, deu no que deu. Né? Mas não há uma fórmula, né? Uma fórmula mágica que nos vai levar até lá. Por quê? Porque nós somos sociedades plurais. E sociedades plurais significa que elas são compostas por interesses particulares. Agora, a questão e o desafio que se coloca a todos nós não é apenas de seguir só o nosso interesse particular, mas é de seguir o nosso interesse particular sem comprometer a persecução dos outros interesses particulares. Então, eu diria que isso é que está a falhar, né? Que nós não estamos a dar importância suficiente a esta questão de construir sociedades políticas, né? Sociedades políticas que tenham abertura para o pluralismo que caracteriza as nossas sociedades. Mas também não estou a dizer que assim que nós fizermos isso tudo vai ficar bem, porque vão se abrir outros espaços de oportunidade.
1: Certo? E, há também um bocado essa ideia das pessoas fazerem essa contagem dos 50 anos,
2: sim,
1: sem relacionar, talvez, o tempo de preparação que deve levar também quase 50 anos para trás. Portanto, tudo isso deveria ser posto na balança.
2: É claro, e sabe, nós temos falado muito, por exemplo, do fato das condições em que nós nos tornamos independentes. Né? Nós falamos disso aí, não sei muito bem em Angola, mas em Moçambique, quantos estudantes africanos havia na universidade local, sabe, os quadros e não sei quais. Portanto, houve um grande esforço, houve um grande investimento em todos os nossos países. Sabe, aquilo que havia em termos de recursos humanos em 1975, comparado com hoje, não há nenhuma comparação, né? Só que um dos problemas que nós temos, e é um problema analítico, é que nós sempre comparamos os nossos países com países que já estão noutro patamar, né? E muitas vezes fazemos essa comparação a partir daquilo que é bom naqueles países. E nós esquecemos que esses países fizeram um grande percurso. Sabe, até... Exatamente. E não foram anos pacíficos. Sabe, antes da Segunda Guerra Europeia, havia muita pobreza na Europa. Sabe, a pobreza na Europa foi digamos assim, ultrapassada, entre aspas, depois da Segunda Guerra. Aqueles 30 anos que se seguiram à Segunda Guerra, a derrota da Alemanha, foi aí que uma boa parte da população europeia passou a conhecer o que é o bem-estar. Né? E eles têm um percurso muito mais longo do que o nosso. Depois, outra coisa que eu queria dizer é a seguinte. A independência é um desafio. Né? Porque o que é que ela significa? Ela significa que você é chutado para um mundo que não foi você a construir. Né? Sabe, é como você entrar para um jogo de futebol cujas regras você não participou na elaboração. Né? E você tem que se virar aí dentro. É muito complicado.

0: Presença pulsante dos Cobiana Jazz de José Carlos Soares era uma vez na Guiné-Bissau entre as ideias e o ideal no processo de construção que referia há pouco o professor Elísio Macamo e que nos leva para o tempo que importa apontar e que é o tempo que vem, com uma juventude a precisar de recentrar os métodos e modelos para seguir em frente com a ousada utopia da conquista.
1: Com a sociedade que está, é possível fazer uma projeção do que poderemos ser. Fazem muitos, têm surgido muitos estudos, sobretudo em relação ao potencial da juventude africana, a 2050, um ano do domínio mundial da juventude africana. Isso é mesmo um bem em si, ou pode ser uma arma de dois bicos, porque pode também fomentar esse interesse das potências coloniais que nunca desarmaram interferir com esse processo dos quadros africanos.
2: Sim. Bom, nós temos sempre que ter a consciência de que cada país está atrás dos seus interesses, né? Nós não devemos ser ingênuos ao ponto de pensar que, uma vez que Portugal nos dá a independência, Portugal vai nos deixar em paz, né? Ou que a Europa vai nos deixar em paz. É duro isso aí, mas nós temos que ser muito fortes, né? Nós temos que saber que, naquele momento em que nós queremos autodeterminação, nós estamos a aceitar uma grande responsabilidade. E parte dessa responsabilidade é proteger essa autodeterminação, né? E nós protegemos essa autodeterminação estando atentos à forma como os outros vão perseguir os seus interesses. E é daí que surgem todos estes problemas, sabe, que de repente nós podemos ver Portugal ou gente em Portugal a apoiar um movimento rebelde nos nossos países e não sei quanto. Não porque haja uma maldade congênita da parte dos portugueses ou dos franceses ou não sei quanto, mas é que eles estão a fazer aquilo que nós próprios iríamos fazer se nós estivéssemos nas suas condições. Então, para mim, o grande desafio não é tanto de... Porque nós temos sempre essa preocupação, nós temos que resolver o problema da fome, o problema da habitação, não sei, são problemas importantes. Mas o grande desafio é de tornar os nossos sistemas políticos robustos, né? E infelizmente, nesse lado aí, os nossos governantes, sobretudo em Moçambique, Angola e na Guiné, Cabo Verde é diferente, mas em Angola, Moçambique e na Guiné, nesse lado aí nós não estamos a acertar o passo, né? Aquela coisa de que é importante governar dentro de um sistema político robusto. E um sistema político robusto não é aquele que protege a prerrogativa do poder de um grupo apenas, né? Mas é aquele que é capaz de fazer com que aquele que não está no poder continue a se sentir parte do projeto nacional. E aí temos muitas dificuldades.
1: Para terminar, como um cientista político africano que trabalha sobretudo a partir da Europa, que ensina na Europa, que questões é que lhe colocam mais os europeus em relação à África?
2: Bom, colocam-me questões estúpidas, né? Que eu respondo também de forma estúpida, né? Porque, por exemplo, colocam-me questões também, mas como é que vocês, com um país tão rico, né? Como é que vocês não conseguem acertar? E eu sempre pergunto a eles, quanto tempo é que vocês levaram para chegar ao ponto onde vocês estão hoje? E que ajuda é que vocês precisaram de ter, né? E depois, outra coisa, sabe, por exemplo, uma grande discussão aqui na Europa é a questão da migração. E na Suíça, por exemplo, onde eu trabalho, eles dizem assim, que nós vamos fazer política de auxílio ao desenvolvimento para que eles fiquem lá. Né? Então eu digo, vocês seriam como são hoje, se aqueles países para onde vocês mandaram as vossas pessoas tivessem fechado as fronteiras, né? Sabe, são coisas dessas que as pessoas não conhecem. Então, a minha resposta tem sido sempre de dizer assim, vocês têm que conhecer a vossa própria história social para poderem estar em condições de nos dizer como nós andamos. E eu digo, convosco nós não havemos de aprender como se desenvolve, como se desenvolve um país. Convosco nós havemos de aprender como impedir os outros de se desenvolverem. E, infelizmente, sabe, essa é a nossa realidade. Então, nós temos que, digamos assim, no nosso diálogo com os outros, nós temos que confrontar a eles com a sua própria ignorância em relação aos seus próprios processos históricos.

0: outro bom amigo, Tonecas Prazer, juntando São Tomé e Príncipe à festa, que tem sido o nosso programa de hoje, onde a abordagem ficou por conta do professor catedrático da Universidade de Basileia, na Suíça, um moçambicano que pensa e ensina o continente com um olhar próprio e que o referencia com uma lucidez desconcertante. Sobretudo, para os políticos e governantes que preferem a espuma ao conteúdo da nossa realidade. Podemos dizer que o pensamento de Elísio Macamo nos convida a refletir sobre a importância de construir uma sociedade mais justa, plural e consciente das suas raízes.
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Aqui chegados é tempo de agradecer a disponibilidade da sua audiência e esperar que tenha correspondido ao seu interesse. Da minha parte, é sempre um prazer enorme encontrar o professor Elísio Macamo, que protagonizou na Faculdade de Direito da Universidade de Lisboa, pela mão de outra destacada figura deste canal, a compatriota Sheila Khan, um importante debate sobre a nossa realidade histórica. Este programa foi sonorizado pelo Pedro Veiga, como sempre. Eu sou o Carlos Gonçalves e, de saída com a veterana Marie-José Ali, deixo-lhe a imagem de uma ilha paradisíaca com bastante ritmo e muito jindungo para aguentar a semana.

0: 5 horas, 4 nos Açores.
1: É o regresso da atenção um mês depois dos últimos bombardeamentos. Os Estados Unidos atacaram a ilha de Larak, usada pelo Irão para lançar mísseis com minas em direção ao Estreito de Hormuz. Teherão respondeu com ataques a alvos norte-americanos na Jordânia. Portugal conquista 4 medalhas nos Mundiais de Canoagem. O presidente da Federação fala em conquistas contra potências que apostam mais no desporto.
0: Esta hora, com 11 graus em Vila Real, estão 14 no Porto e em Coimbra, Lisboa com 18 graus, Faro com 23, tal como Funchal e Angra do Heroísmo, e estão 22 graus em Ponta Delgada. Edição das 5, Pedro Guilherme.
1: A Guarda Revolucionária do Irão confirma o ataque a alvos militares norte-americanos nas últimas horas na Jordânia. Foram utilizados mísseis balísticos e também drones. Num comunicado citado pelos meios de comunicação iranianos, a Guarda Revolucionária adianta que o ataque teve como alvos instalações técnicas e de manutenção de aviões em bases militares norte-americanas na Jordânia. O comunicado termina com o aviso de que todos os atos de hostilidade contra o Irão terão represálias ainda mais pesadas. Este ataque iraniano aconteceu depois dos Estados Unidos terem bombardeado novamente a ilha de Larak para impedir o lançamento de mísseis com minas destinadas ao Estreito de Hormuz. Para o comentador de Assuntos Internacionais da Antena 1, Filipe Vasconcelos Romão, este modelo de toque e foge na guerra em curso é o único que serve tanto os Estados Unidos como o Irão.
2: Trump não está disponível para declarar o fim da guerra e retirar militarmente da região. Por outro lado, o Irão redescobriu um estatuto de potência regional que parecia vir a enfraquecer ao longo dos últimos anos. E redescobriu, através da capacidade para causar perturbação, disrupção noutros países da região, como vimos, na economia de outros países da região, e através do controle do Estreito de Hormuz. Ok, podemos dizer que tudo isto pode levar a uma guerra económica e a uma crise brutal para os iranianos. Mas o facto é que os iranianos convivem há décadas com sanções, com guerras, tiveram uma grande guerra com o Iraque entre 1980 e 88, portanto, e têm um regime que endureceu com tudo isto, porque se está a redescobrir enquanto potência regional. Portanto, em termos práticos, não há propriamente um estímulo para umas negociações e para o implementar de medidas de negociações, mas também não há capacidade, nem de uma parte nem de outra, de ter uma guerra aberta e um prolongar de uma situação semelhante à dos bombardeamentos do início da guerra ou depois agora do mês de julho. Portanto, nesse sentido, é mesmo isso. Estamos num momento de toque e foge, num momento em que cada um provavelmente vai tentar levar a cabo ataques testemunhais que demonstrem que se está vivo, que se tem poder e que se tem capacidade de condicionar o comportamento do adversário. Mas para já parece ser essa a realidade imediata e os próximos tempos parecem provavelmente vir a ser marcados por essa realidade.
1: Análise do comentador de Assuntos Internacionais da Antena 1, Filipe Vasconcelos Romão. As Forças Armadas da Jordânia já confirmaram que interceptaram nas últimas horas 8 mísseis que entraram no espaço aéreo do país. Foi a primeira ação militar dos Estados Unidos no Médio Oriente em cerca de um mês. O reinício das ações militares entre os Estados Unidos e o Irão já se reflete nos mercados internacionais de petróleo. O preço do barril está a ser negociado esta madrugada à volta dos 90 dólares. Isto no caso do Brent, que serve de referência para o mercado europeu. O município de Almada deixa de estar hoje em situação de alerta, em vigor desde julho, por causa das falhas de abastecimento de água no concelho. Os serviços municipalizados de água confirmam que o nível de água nos reservatórios de Almada está normalizado, acima dos 70% da capacidade, e a resposta à população assegurada. A freguesia da Costa de Caparica foi a mais afetada pela falta de água no início de verão, em Almada. A crise no abastecimento levou à aplicação de medidas, como cortes noturnos programados e à abertura de novos furos. Houve protestos dos habitantes. No plano político, foi rejeitada uma moção de censura apresentada pelo PSD ao executivo liderado pela socialista Inês de Medeiros. Chega hoje ao fim o prazo para os proprietários de imóveis com valor anual de IMI superior a 500 euros pagarem a segunda prestação do imposto às finanças. Este aviso é válido para quem não entregou todo o imposto à autoridade tributária de uma só vez, no momento da primeira prestação em maio. Lembro que se o IMI for acima de 100 euros, mas inferior a 500 euros, o valor é dividido em duas prestações em maio e em novembro. Se o valor entregar às finanças for acima de 500 euros, há ainda uma terceira prestação a pagar em novembro. Duas plataformas políticas que reúnem mais de 50 organizações cívicas e sociais na Guiné-Bissau falam num histórico, total e massivo boicote ao referendo constitucional realizado este domingo. Num comunicado conjunto, o espaço de concertação das organizações da sociedade civil e a Frente Popular felicitam a elevada consciência cívica dos guineenses, demonstrada pela não participação na votação. Por outro lado, durante a tarde, o porta-voz da Comissão de Eleições da Guiné-Bissau fixou a participação acima dos 50% e considerou que o processo decorreu globalmente bem. Não há ainda uma data precisa para a publicação dos resultados do referendo à nova Constituição, que resulta da tomada de poder pelos militares em novembro do ano passado. Campeonatos de canoagem da Polónia, Fernando Pimenta ganhou outra medalha de ouro, desta vez na distância dos 5 mil metros. O Presidente da República e o Primeiro-Ministro já felicitaram Fernando Pimenta pelo duplo ouro, bem como os outros atletas portugueses. Ao todo foram 4 as medalhas conquistadas ao longo da última semana em Poznan. O Presidente da Federação Portuguesa de Canoagem fala em conquistas contra potências mundiais que apostam mais no desporto do que Portugal. Horácio Antunes.
3: Em Poznan foi ultrapassado o resultado de Milão do ano passado com mais uma medalha. Foram alcançadas 4. Portugal ficou em 7º entre 77 nações. Nos últimos anos, os títulos têm sido alcançados contra potências onde as condições são muito superiores.
4: Aquilo que é o investimento em Portugal no desporto fica muito aquém daquilo que são as nações com quem nós nos batemos. É incomparável. Nunca nos desculpamos com isso, nunca dissemos que é por causa disso que deixamos de atingir resultados. É óbvio que se tivéssemos mais capacidade para proporcionar mais estágios, ter mais gente em participações internacionais, ter mais equipas técnicas mais alargadas que pudessem fazer um trabalho mais especializado, teríamos outra capacidade de poder aqui lutar e ambicionar e principalmente no futuro.
3: Ricardo Machado, presidente da Federação Portuguesa de Canoagem, elogia o trabalho realizado nos clubes, mas teme que o futuro esteja comprometido.
4: São esses clubes que são a nossa base, que trabalham muito, que trabalham com multimodalidade, muitas vezes com muitas dificuldades, que têm ano após ano conseguido alimentar as nossas equipas nacionais com grandes valores. Temos aqui estes que são já grandes referências da canoagem mundial, mas temos também muitos jovens promessas, júniores, sub-23, que com trabalho, com investimento, que é isso que nós tentamos fazer e dar condições, é essa a minha função enquanto Presidente da Federação, é isso que me preocupa, é que no futuro possamos garantir que estes grandes atletas possam ser substituídos. Não teremos muito facilmente Fernandes Pimentas, como não teremos Ronaldos, mas temos efetivamente jovens valores que com investimento e com alguma paciência conseguiremos com certeza que eles podem lutar pelos lugares da frente nestas grandes competições mundiais.
3: Fernando Pimenta foi campeão do mundo em K1 mil e 5 mil metros. João Ribeiro e Messias Batista foram medalha de prata no K2 500 metros e juntaram-se a Gustavo Gonçalves e Pedro Casinha, medalha de bronze em K4 500 metros.
1: Portugal a terminar em 7º lugar do medalheiro estes campeonatos de canoagem na Polónia.
0: Muitos parabéns. Edição de Pedro Guilherme, simultâneo RTP Antena 1 Continente, Madeira e Açores, RTP Mundo e RTP África. 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

0: David Joshua.
1: Nova semana, mas fim de agosto. Cá estamos, segunda-feira, dia 31. Sejam bem-vindos a este África Bom Dia, esperando que o fim de semana tenha sido leve.

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3: Não existe uma política comum de imigração na Europa. O que está a acontecer é que cada Estado europeu, portanto a União Europeia, tem a sua própria política. Existem orientações só. Agora, não há uma lei comum para além do Schengen. O Schengen não se pode considerar política de imigração porque trata da livre circulação no espaço Schengen dos cidadãos estrangeiros, portanto de Estados terceiros, que estão em situação legal nos respectivos países. Quanto à política de imigração, cada país tem a prerrogativa de definir a sua própria política. Portugal acaba de aprovar estas normas que só se aplicam em Portugal. A Espanha, que também é um país da União Europeia, foi em sentido contrário. Isso mostra, é um exemplo claro, de que cada país é livre de definir a sua própria política de imigração. A tendência em Portugal é tornar a imigração, a entrada, digamos assim, de cidadãos estrangeiros cada vez mais restritiva, estando aberta a porta apenas para uma categoria de cidadãos através dos vistos D, os vistos antigos, vistos Gold, portanto, e através do visto de trabalho para cidadãos altamente qualificados. São as poucas portas que ainda se encontram abertas em Portugal em relação a esta matéria da imigração. Claro que existem as portas dos estudantes, mas pronto, os estudantes é um número residual, deve entrar, não entram mais de 2, 3 mil estudantes por ano em Portugal, mas esses vêm cá fazer a sua formação, sobretudo no ensino superior, e muitos deles regressam aos seus países. Portanto, os que pretendem vir trabalhar e viver em Portugal, a única porta que se mantém aberta é aquela que permite que pessoas altamente qualificadas possam obter, a partir dos seus países, um visto próprio para esse efeito.
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0: Lembrança para clássicos de Cabo Verde através do DJ Malvado com Jocelyn, entretanto, nas Ilhas Maravilhosas, Bill Lima e a dupla Soraya Ramos com Zara Williams. Eis que está já connosco Augusto Fernandes, mais uma edição de As Cores do Som.
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2: Paracetamol é o novo single do cantor, compositor e músico português Pedro Pode, assinando aqui com o seu alter ego São Pedro. A nova canção marca, digamos, um novo momento também no percurso do cantautor e antecipa uma fase mais rítmica e contemporânea, bom, sem perder a escrita íntima e até honesta que tem definido o seu trabalho.
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0: Votos renovados de muito bom dia, agradável pequeno almoço, bom mata-bicho, uma viagem positiva, bom trabalho e boa escola se for o caso. Estivemos no Brasil, chiclete com banana. E entretanto, Dina Miranda, Dino Miranda, na Perla do Índico. Mafalda Lopes da Costa dá-nos a palavra de hoje.
1: A palavra do dia é embalagem. A palavra embalagem tem origem no francês, em emballage. Este termo deriva do verbo francês emballer, que significa fazer fardos ou empacotar, uma palavra construída a partir do radical balle, que significa bola, trouxa ou fardo, ou ainda pacote em francês, que por sua vez tem raiz no germânico balle, algo arredondado em germânico. E a palavra evoluiu com o tempo, passando a descrever não apenas o processo de acondicionamento ou o invólucro de um produto, mas também o seu aspecto exterior.

0: Na Lusofonia, Edmundo Inácio e a dupla Rita Cruz com Dino de Santiago, antes do Planeta Música. Depois uma canção sobre o TikTok, tem a assinatura de Jaliba Coyote. Vamos ainda, se tivermos tempo, ficar com Killer Bees Beats e ainda África Negra a caminho das notícias que daqui a pouco serão atualizadas no começo de mais uma semana. Estamos juntos a fechar o mês de agosto, o mês que é muito forte em férias no que toca a Portugal.
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2: Hey everybody, Back in the Dance está a conquistar o público e também o mercado britânico. Com a assinatura do alemão Coulter, anteriormente conhecido como DJ Oppo, a faixa entrou diretamente para o top 10 das tabelas oficiais de vendas e downloads no Reino Unido. Além disso, garantiu também um lugar de destaque na tabela de música eletrónica inglesa, consolidando o produtor alemão como uma das forças mais dinâmicas da cena atual. Vamos ouvir, do top do Reino Unido, Hey Everybody, Back in the Dance.

0: Bom dia, são 6 horas em Portugal e Angola, 4 horas em Cabo Verde, 5 horas na Guiné-Bissau e em São Tomé e Príncipe e 7 horas em Moçambique. Avançamos para as notícias na RTP África.
1: Bom dia, bem-vindos ao arranque da manhã informativa da RTP África desta segunda-feira, 31 de agosto. No dia seguinte, há ida às urnas na Guiné-Bissau para o referendo constitucional. Não há ainda uma data para a publicação dos resultados deste referendo à nova Constituição, que resulta da chegada ao poder dos militares em novembro do ano passado. O porta-voz da Comissão Nacional de Eleições fixou ontem em acima de 50% a participação dos guineenses na votação e considerou que o processo decorreu globalmente bem. Duas plataformas políticas, que reúnem mais de 50 organizações cívicas e sociais na Guiné-Bissau, falam, entretanto, de um dia histórico, com um total e massivo boicote ao referendo constitucional ontem realizado. Já o presidente de Cabo Verde, que ontem participou em Luanda, na Cimeira da União Africana, disse que a reunião dos chefes de Estado e de Governo

0: não se debruçou sobre a situação política na Guiné-Bissau.
1: Especificamente não discutimos a questão da situação da Guiné-Bissau. Nós não queremos nos imiscuir nos assuntos internos da Guiné-Bissau. Globalmente, a própria Cimeira discutiu a questão das rupturas constitucionais, a questão dos conflitos e o apelo é no sentido do diálogo entre todas as partes, da inclusão política para que todos participem na resolução dos diferentes problemas. Para a União Africana não é possível resolver os conflitos, resolver as rupturas constitucionais, sem que todas as partes participem num diálogo produtivo para a obtenção dos consensos fundamentais, não só para as reformas institucionais, mas também para plataformas governamentais e para a busca de um programa consensual para a restauração da democracia e para a construção do desenvolvimento.
0: Entretanto, a retoma dos voos da TAG para Cabo Verde, prevista para o início de outubro, esteve no centro do encontro entre os presidentes José Maria Neves e João Lourenço. A ligação deverá ser feita através da rota Luanda-Dakar-Praia, restabelecendo uma ligação aérea direta da Companhia Angolana com Cabo Verde.
1: Já na minha primeira visita, em inícios de 2022, tínhamos discutido esta matéria e era uma matéria também que estava em discussão com o anterior governo e o processo agora é concluído, pelo menos no sentido da tomada de decisão para a retoma dos voos, e estamos a ver agora os aspectos mais operacionais e os dois governos com certeza estarão a trabalhar essa matéria, até porque é preciso agora estudarmos a conexão entre São Tomé e Luanda para que também as pessoas em São Tomé possam ter a oportunidade de ir a Cabo Verde.
0: José Maria Neves e João Lourenço analisaram também outros dossiers de cooperação bilateral. O presidente de Cabo Verde destacou entre as prioridades o reforço da parceria no domínio da defesa.
1: Há um conjunto de propostas sobre a mesa e que o novo governo está a fazer e que vai acompanhar, e há também possibilidades de cooperação no domínio do turismo, no domínio da agricultura e das pescas, no domínio industrial e no domínio do financiamento de um conjunto de projetos de desenvolvimento. São questões que têm a ver mais com os dois governos, mas que o presidente pode acompanhar e pode ajudar no sentido da sua melhor implementação.
0: Este encontro realizou-se à margem da 21ª Sessão Extraordinária da Conferência da União Africana, que foi dedicada ao reforço dos mecanismos de prevenção e resolução de conflitos no continente. José Maria Neves chefiou a delegação de Cabo Verde à Cimeira, que terminou com a adoção de medidas para melhorar os sistemas africanos de alerta precoce, mediação e diplomacia preventiva. Em Moçambique, arrancou hoje segunda-feira a 61ª edição da Feira Internacional de Maputo, a FACIM 2026. A organização do evento, que decorre até domingo, em Marraquena, revelou que 29 países serão representados neste evento, em que Moçambique quer vender os seus produtos e serviços e atrair, por seu lado, o Orfeu de São Lisboa, mais investimentos.
2: Está tudo a postos para o arranque da Feira Internacional de Maputo, FACIM, cujo programa é vasto, como revela Cleire Zimba, porta-voz da Agência de Exportações e Investimentos, APIEX.
3: Quando forem 9 horas, nós vamos ter a abertura oficial desta 61ª edição, Sua Excelência Presidente da República. Vamos ter um roteiro que envolve desde o processo normal da abertura, que é o corte de fita, mas também, logo a seguir a isso, o dia que mostra o valor das nossas exportações, o chamado o Dia do Exportador. E depois disso, teremos visita aos pavilhões e logo a seguir a isso, uma sessão bilateral que mostra o potencial da cooperação entre Moçambique e o Brasil.
2: Estão inscritos para esta feira 2.900 expositores, na sua maioria do setor privado, entre nacionais e estrangeiros.
3: neste primeiro dia, nós acreditamos mais uma vez que vamos ter a oportunidade de ver a estrutura corporativa das grandes marcas, daquilo que são os 14 pavilhões, contra os 13 do ano passado. Mais uma vez, a Facim a dar mostra de que é uma alavanca de interesse para a economia nacional, mas também para o investimento.
2: A República Federativa do Brasil é o convidado de honra para esta edição 61 da Facim, Feira Internacional de Maputo, que decorre de hoje ao dia 6 de setembro.
0: O Benfica recebe esta noite o Estoril Praia no Estádio da Luz e o Sporting de Braga defronta em casa o Vitória de Guimarães. São dois jogos que fecham a quarta jornada da Primeira Liga Portuguesa de Futebol. Começam ambos às 8:15 da noite e podem ser acompanhados em direto aqui na Rádio RTP África. A informação regressa às 7 horas com o jornalista João Costa Dias. Uma boa semana.
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0: Joshua.
1: Ora viva! Segunda parte deste África Bom Dia de segunda-feira, 31 de agosto. Estamos então a terminar ligados este mês número 8 para o ano 2026 com uma pergunta. Tudo direito? É porque estamos em Cabo Verde.

0: Merci beaucoup. Obrigado.
1: Obrigada. Muito obrigada.
0: E a bientôt.
1: Merci.
0: Até próximo.

0: A diva dos pés descalços, com honras de abertura para a nossa hora número 2, nesta manhã de segunda-feira, 31 de agosto, onde também temos o José Gonçalves com o seu olhar no planisfério.
1: Antes de entrarmos no nosso tema de hoje, eu queria corrigir e pedir desculpa de um lapso no mais recente planisfério, portanto, o último da semana passada, quando referi um novo medicamento aprovado pela Agência Reguladora Norte-Americana para o tratamento do pâncreas. É tratamento do pâncreas, como aliás ficou claro no conjunto do texto, mas no começo eu, por engano, referi que era tratamento do câncer da próstata, é do pâncreas mesmo. Estamos a falar de ciências da vida, então vamos falar de uma grande ciência da vida, que é precisamente a longevidade junto com a lucidez. Na semana passada, fez então 100 anos no mínimo, ou 102 muito provavelmente, o grande intelectual franco-haitiano René Depestre. Eu digo que foi 100 ou 102 anos, porque realmente nos seus documentos franceses, ele naturalizou-se francês na década de 80, e naquela altura, segundo ele, as autoridades francesas enganaram-se no ano de nascimento.

dos 100 anos, e essa é uma luta importante, da qual muita gente não se dá conta, mas é uma grande luta que vem sendo travada justamente nos meios científicos para prolongar a vida humana com energia. Então René de Pestre nasceu no Haiti, participou numa insurreição em 1945 e depois disso passou a viver no exílio. Este exílio que decorreu em vários países, andou um pouco pelo Caribe, e quando foi a Revolução Cubana, Che Guevara convidou-o a ir para Cuba, esteve em Cuba uns anos, mas depois decepcionou-se e considerou que aquela revolução não era aquilo que ele achava que poderia ser. Saiu de Cuba com alguma dificuldade, foi trabalhar na Unesco, a convite do então diretor da Unesco, seu amigo, o senegalês Amadou Mokhtar Mbow, que eu lembro muito bem, porque quando eu era aluno na Universidade de Dakar, ele era ministro da Educação, e aí ele continuou a publicar os seus trabalhos, os seus poemas, e iniciou até uma fase de entrada no romance, de entrada em artigos, e entre esses artigos há alguns que são importantes, primeiro porque eu tinha militado longamente em movimentos comunistas e passou a fazer crítica a esses próprios movimentos, afastou-se deles, talvez com base mesmo na experiência cubana, que ele considerou muito negativa, e por outro lado também então, o seu posicionamento sobre o problema do racismo. Grande combatente do racismo, manteve então a partir de um certo momento um posicionamento de definir a luta contra o racismo como tendo que ser baseada no que ele chama de uma identidade pan-humana. Ora, isso aí levou a criticar a negritude, a publicar um livro muito notado que se chamava Bom Dia e Adeus Negritude. Depois escreveu o Adriana em Todos os Meus Sonhos, um romance que ganhou o prémio Renaudot na França e mais recentemente então ele ganhou o prémio Goncourt da poesia com Raiva de Viver. Estes textos, infelizmente, parece-me que não, nenhum deles está traduzido em português. Olha, merecia estar, porque há se há um homem, um grande pensador do conjunto Caribe, África e particularmente país de língua francesa, mas com validade para o conjunto de toda a América Latina, de toda a África e de parte da Europa, é precisamente René de Pestre. Vamos então felicitá-lo com dois dias de atraso pelo seu aniversário, quer sejam 100 anos, quer sejam 102 anos.

0: Na antena da RTP África, Valdemiro José e mais uma edição em que a importância é dada à linguística.
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3: O que é uma bedeteca? A resposta de Sandra Duarte Tavares.
4: A palavra bedeteca designa um acervo de livros de banda desenhada que existe nas bibliotecas ou noutros espaços de leitura. Ela é formada pelo elemento teca, que expressa a ideia de depósito, coleção, e o elemento bedé, este prefixo que deriva de BD, sigla de banda desenhada. Nós conhecemos outras palavras que incluem este elemento teca, depósito de coleção, como por exemplo biblioteca, cinemateca, discoteca. Vejamos outras menos conhecidas. Fitoteca designa a coleção de plantas secas, organizadas e classificadas. Fonoteca corresponde a uma coleção de discos fonográficos, fitas magnéticas, etc. Fototeca corresponde a uma coleção ou depósito de arquivos fotográficos. Dactilioteca designa uma coleção de pedras preciosas, anéis e joias antigas. Filmoteca corresponde a uma coleção ou arquivo de filmes e microfilmes. Finalmente, temos uma palavra conhecida, ludoteca, que designa um local com brinquedos, jogos, livros, onde as crianças podem brincar.
3: Sandra Duarte Tavares, linguista.

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0: tem sido a canção, ou pode ser considerada a canção do mês, Amor de Agosto, com Aragão e Mariana Pereira. E depois, Diogo Nogueira, com Um Pé na Areia. Vamos receber revisitado o artista da semana antes da nossa história. Ao longo da semana, estamos entre Lisboa e os Países Baixos. Com o novo álbum de uma das vozes cabo-verdianas do momento. Legacy. Nelson Freitas é um artista RTP África.
1: Jungle Fever. Jungle Fever foi a primeira música que eu fiz para esse novo disco. Na verdade, nós começamos a música em Moçambique, num writing camp que eu fiz. Ainda nem sequer estava a pensar em fazer um álbum, só estava a fazer músicas. E essa música saiu de uma forma tão flowy, vamos dizer assim, que eu senti que era a primeira música do disco. E começamos a fazer o disco através dessa música, Jungle Fever, um dos preferidos que eu tenho, uma marca de Moçambique.

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3: Esta é a nossa história na RDP África, com a investigadora Ângela Coutinho, que nos traz a cada semana um novo tema. E o de hoje, Ângela, qual é?
4: Olá, Ana Paula. Continuamos a explorar o contexto político no continente africano, logo a seguir às independências, não é assim? Digamos que aspectos que marcaram fortemente a vida dos novos estados e das populações, e que remontam há 50 anos, o que para nós é muito tempo, não é verdade? São duas gerações, ou três, e enfim, nós precisamos de saber o que se passou no período em que viviam os nossos avós, os nossos pais, até porque há legados que persistem no presente e que afetam a vida das pessoas nos dias de hoje. Ao mesmo tempo, para quem trabalha na área de história, Ana Paula, estamos a falar daquilo a que alguns historiadores franceses chamaram de história do tempo presente. Ou seja, do ponto de vista do historiador, é muito recente, 50 anos é pouco tempo. Nós temos de trabalhar com arquivos, os arquivos não estão todos disponibilizados para consulta. Às vezes há trabalhos que são feitos com base na documentação já tratada, mas o próprio tratamento é parcelar. Digamos que há colegas que analisam determinados documentos e outros não, não fazem o devido cruzamento com outros arquivos que existem noutros países, e nós no século XX temos, sobretudo para a África, de trabalhar com arquivos de diversos países, não é verdade? Mas eu penso que nós todos precisamos de saber que...
3: Deixa-me só perguntar antes de avançar, Ângela, esta história do tempo presente abrange assim em grosso modo que período? 50 anos? 100? 150?
4: Sim, pode ir até 100. Uhum. Por exemplo, em França, até há bem pouco tempo, não se tinha disponibilizado a documentação disponível sobre a Segunda Guerra Mundial.
3: Uhum.
4: Por conseguinte, nós sabemos que há ainda muita coisa que tem de ser aprofundada, conhecida, analisada, até mesmo em relação ao regime nazi, não é? Que é, de facto, um facto central do século XX, a Segunda Guerra Mundial, e sobretudo para a história da Europa. E temos estado a ver que a África tem sido um continente com muitos conflitos, também neste mesmo século, e já no último quartel do século XX, em particular a região da África Austral. E por isso mesmo eu dizia, já houve publicações sobre este tema, e penso que nós todos devemos saber que o Estado português assinou um acordo, chamado Acordo Alcora, ou Exercício Alcora, com os Estados racistas da África Austral. Isto no período do Estado Novo, não é assim? Portanto, com a África do Sul e a Rodésia, falámos já desses regimes, e o objetivo era justamente manter esses regimes racistas nessa região e também preservar o próprio colonialismo português. E porquê é que nos interessa saber isto, Ana Paula? Porque nessa altura o acordo formal terá sido assinado em 1970, as negociações vinham de antes, e esse acordo previa apoio militar, e nomeadamente para fornecimento de armas a Portugal, apoio financeiro também, e troca de informações, portanto, colaboração entre as polícias políticas e outras agências de informação. E na prática significou que o exército da África do Sul, por exemplo, sabemos que teve intervenções no território de Moçambique, ainda durante a dita guerra colonial e luta pela independência, não é assim? Isto há fontes que documentam este aspecto específico e falo deste acordo também para percebermos uma outra realidade que existiu nesta época, terá sido nos anos 60 e 70, da qual se fala muito, embora se trate de uma aliança também ela secreta. O Acordo de Alcor era secreto e faz aqui referência aos chamados Estados da Linha da Frente, e que era justamente uma aliança que surgiu entre os presidentes da Tanzânia e da Zâmbia para lutar contra os regimes racistas na África Austral, contra o regime da apartheid. E, naturalmente, com a independência de Angola e Moçambique, em 1975, estes países também aderiram a este grupo informal dos Estados da Linha da Frente e que também contava com o Botswana. Ora, faço todo este enquadramento para também percebermos melhor como é que surge a Guerra Civil em Moçambique. Nós falámos da independência do Zimbábue, então é preciso saber que em 1975 Moçambique passa a ser um Estado independente e passa a apoiar no seu território, que faz fronteira com a Rodésia, atual Zimbábue, passa a apoiar os movimentos de libertação.
5: Sim.
4: De modo que a Rodésia também vai apoiar militarmente a RENAMO, cujo ano de fundação não está muito claro. Podemos ler que foi em 1977, mas por vezes lemos em alguns outros documentos que foi antes, a Resistência Nacional Moçambicana, que se afirmava como anticomunista, não esquecendo que em Angola e Moçambique tivemos partidos que tomaram o poder, que assumiram o poder e que instituíram regimes de partido único. Portanto, a RENAMO afirmava-se como anticomunista e teve o apoio formal da Rodésia, e assim teve início em 1977 a Guerra Civil em Moçambique.
5: Muito obrigada, Ângela. Até para a semana.
4: Até para a semana, Natália.

0: Cruzámo-nos com Kiaku Kiadaf de Angola antes da saúde na ponta da língua, sendo que depois viajamos pelos Estados Unidos e também pela Guiné-Bissau. Mantenhas uma boa semana, leve, leve.
1: No mês em que falámos sobre as diabetes, estamos aqui com a doutora Marta Nasa, a médica de família, a quem vou perguntar como é que é feito o tratamento das diabetes e quais são os objetivos terapêuticos. E há uma pergunta fundamental, doutora. Há aqui mitos e verdades, pois não?
2: Sim.
1: Olá, bom dia.
2: Bom dia, Manuel. Muito gosto novamente. Então, é assim, quando falamos de tratamento, não falamos só do tratamento farmacológico. Isto é fundamental. Existe uma parte de tratamento que nós chamamos não farmacológicos e são os medidos de estilo de vida. O que é que aqui é importante salientar? Uma pessoa diabética tem que ter uma boa alimentação, ok? Não é necessário, por exemplo, ter uma dieta restrita, fortemente restrita. Um dos grandes mitos aqui é: oh meu Deus, doutora, já não vou comer mais nada. Não, não é isso. Na realidade, a pessoa com diabetes tem que comer como o resto da população, mas o que é importante? É importante não ficar muito tempo em jejum, que é uma das coisas que os meus pacientes, quando têm diagnóstico, ficam um pouquinho chocados, não é? Mas como, agora tenho que comer várias vezes durante o dia? Sim, pelo menos 6 ou 7 refeições por dia, obviamente, tendo cuidado, não são 6, 7 almoços, jantares, não é? Temos as 3 principais, e sim senhor, o pequeno almoço é fundamental tomar sempre, e temos os vários lanches. O que é que aqui é importante? É importante a qualidade dos alimentos que escolhemos. E qual é a dieta, que o tipo de dieta que foi mais estudada e que tem mais evidência científica? A dieta mediterrânica. E como é feita essa dieta mediterrânica? Base, legumes, hortaliças, cereais, ok? Portanto, um grande problema aqui é que temos uma grande parte de população que não tem acesso ou não come sempre, não é? Hortaliças e legumes. Fundamental são as carnes brancas, por exemplo, peixe, sim, mas, por exemplo, as carnes vermelhas, tudo aquilo que pode ser mais gorduroso é posto nessa dieta em redução, ok? Portanto, as pessoas, sim, com diabetes comem, claro, tem que ter atenção a todos os produtos que contêm mais açúcares, portanto, pão, batata, arroz, e atenção também à fruta, porque às vezes acontece que muitas pessoas acham que a fruta não tem açúcar, mas não, a fruta tem açúcar, são açúcares mais simples que consumamos, digerir melhor, mas temos que ter, claramente, não podemos comer quilos de fruta, não é? Temos que ter uma quantidade limitada conforme. Em relação à alimentação, é muito importante que cada paciente tenha um plano individualizado, porque cada pessoa é diferente e cada pessoa tem necessidades energéticas diferentes. Um homem, uma mulher com diferentes trabalhos tem que ter um plano diferente. Uma pessoa que trabalha em horas diferentes ou em horários noturnos tem que ter um plano alimentar diferente. Okay? Uma pessoa que tem 90 anos é diferente de uma pessoa que tem 20 anos, ou seja, aqui é fundamental ter uma equipa multidisciplinar, sem dúvida. A parte da nutrição tem um papel fundamental, mas se não tiver, também nós médicos e na parte de enfermagem podemos ajudar. Okay? Além disto, no tratamento não farmacológico é previsto o quê? Exercício físico. Quanto? Tecnicamente está descrito 150 minutos por semana. É difícil, muitas vezes. O que é que eu aconselho? Primariamente, fazer um exercício físico que a pessoa goste. Isto é fundamental. Se não conseguimos, nem que seja 30 minutos de caminhada, um dia sim, um dia não. 30 minutos, doutor, é muito tempo. Será? Quanto tempo nós passamos ao telemóvel? Quanto tempo nós passamos sentado à televisão? Se calhar conseguimos, nem que seja um quarto de hora de manhã, um quarto de hora à tarde. Ou seja, se calhar temos um bocadinho que rever um bocadinho a nossa vida, ok? Além disto, parar de fumar, ok? O tabaco, já dissemos, é um dos fatores de risco e também, né, agravamento do resto, do risco cardiovascular. Depois, claro, fazemos tudo isto imaginemos que o diabetes está controlada, tudo bem, mas muitas vezes não está na mesma. Então, o que é que vamos fazer? Aqui sim, tratamento farmacológico. E aqui no tratamento farmacológico existem várias moléculas, vários fármacos. Fármacos orais, fármacos injetáveis, vários. E não só a insulina também, não é? O que é a boa notícia? Que continuam a sair fármacos novos, que temos uma variabilidade farmacológica enorme, portanto, se um utente não se dá bem com um, podemos tentar outros, etc. A terapia que nós costumamos fazer, só para vos saber, é sempre individualizada. Cada pessoa é diferente, por isso que se calhar o vizinho de casa toma outros medicamentos e você toma outro também. Porquê? Porque é muito importante fazer uma terapêutica que não é só vocacionada sobre o tratamento de diabetes, mas sobre o risco cardiovascular. Portanto, nós temos que ver medicamentos que podem ser importantes, por exemplo, para proteger o rim, uma proteção também do coração, ok? Além disto, por exemplo, temos agora, na parte das insulinas, tantos tipos de insulinas novas que existem. E não só, temos a possibilidade de monitorizar agora, neste momento, numa forma melhor. Por exemplo, existem, imagina, em vez de picar o dedo a cada refeição ou antes de cada refeição, nós temos a possibilidade de ter dispositivos que se colocam diretamente na pele da pessoa e dão um valor de glicemia mais real, ok? E até existem bombas de insulina nas pessoas que fazem insulina de base, como na diabetes tipo 1 ou na diabetes tipo 2 já em estádio avançado que precisam de insulina. Existem bombas de insulina com insulina que vai ser calculada automaticamente. Portanto, a coisa positiva é que em termo terapêutico temos muitas coisas. Agora, a terapêutica sozinha faz, sim, parte, mas é sempre importante ter as outras medidas em conjunto, ok? E claro que o facto de ter uma equipa, por exemplo, multidisciplinar, imagina que não temos nada, ok? Então, mas podemos fazer na mesma muito. Podemos alimentação, paro de fumar, vou caminhar e vou ver os medicamentos que temos disponíveis, sem dúvida nenhuma. O que é que eu vou... A mensagem que eu queria passar é muito importante a aderência terapêutica. É importante que as pessoas aderam à terapêutica. E quando eu falo de terapia em tudo. Na alimentação, na parte do exercício físico, mas também na parte da medicação. Porquê? O que é que acontece muitas vezes? Acontece que as pessoas podem não ter sintomas de diabetes, não é? Portanto, o que é que vão fazer? Deixam de tomar medicação. Isto é um risco enorme. Porquê? Porque podemos descompensar a parte cardiovascular, ou seja, podemos ter problemas na parte cardíaca e não só na parte mesmo de descompensar a diabetes, ou, do outro lado, podemos fazer na forma que a diabetes evolui numa forma mais rápida, ok? E ter mais complicações que aquilo que não queremos. Portanto, neste momento, há muitos que já temos, há muito que iremos ter, e isto faz na forma que tudo há de correr bem. É verdade, a diabetes é uma doença crónica, mas é verdade também que neste momento podemos controlar a diabetes e não só podemos continuar a viver bem, com uma boa qualidade de vida e continuar a ser funcionais. É disto que eu desejo a todas as pessoas que têm diabetes.

Muito bom dia, são 7 horas em Portugal e Angola, 5 horas da manhã em Cabo Verde, são 6 horas na Guiné-Bissau e em São Tomé e Príncipe, 8 horas em Moçambique.

0: Vamos agora conhecer os principais temas deste jornal.
1: Guiné-Bissau sem data para divulgar os resultados do referendo. O CNE fala em participação acima de 50% e processo globalmente bem. Plataformas civis anunciam boicote massivo e fracasso total. Fassime começa hoje em Marraquene, com 29 países presentes, isto em Moçambique, e vídeo divulgado por Trump sobre ataque a carga pode ter sido criado por inteligência artificial. Irão lança mísseis contra bases dos Estados Unidos na Jordânia em retaliação.
0: Máxima hoje para Lisboa é de 26 graus, quanto ao Porto fica-se pelos 22, Coimbra sobe até aos 25 e Faro até aos 32 nesta segunda-feira. Jornal a esta hora, com edição de João Costa Dias.
1: Não há ainda data para a publicação dos resultados do referendo ontem realizado à nova Constituição na Guiné-Bissau, o que resulta da chegada ao poder dos militares em novembro do ano passado. O porta-voz da Comissão Nacional de Eleições fixou acima de 50% a participação dos guineenses na votação e considerou que o processo decorreu globalmente bem.
2: De acordo com os dados recolhidos até ao momento, junto às estruturas regionais, a taxa de participação pode situar-se acima dos 55%. Os eleitores demonstraram sentido de responsabilidade e respeito pelos procedimentos legais, contribuindo para que a jornada decorresse de forma ordeira. É agora fundamental aguardar com serenidade a conclusão das operações de contagem e de apuramento. Pedimos que sejam evitadas proclamações prematuras, divulgação de resultados não oficiais. Os resultados serão comunicados pelas entidades competentes, de acordo com os procedimentos e prazos estabelecidos na lei.
1: Já duas plataformas políticas que reúnem mais de 50 organizações cívicas e sociais na Guiné-Bissau falam de um histórico, com total e massivo boicote ao referendo constitucional realizado ontem. A Aliança Patriótica Inclusiva, a API Cabaz Garande e a Plataforma Inclusiva PAI Terra Arranca falam em fracasso total.
3: Hoje, dia 30 de agosto, ficou marcado por mais um ato antidemocrático protagonizado pelo regime que assaltou o poder na sequência de um golpe de Estado de 26 de novembro de 2025. A revelia da vontade popular, em flagrante violação dos mais elementares preceitos democráticos, foi convocado um referendo que não passa de uma encenação para tentar conferir a aparência de legitimidade à nova Constituição aprovada pelo Conselho Nacional de Transição. A Plataforma da Aliança Inclusiva, PAI Terra Branca, e a Aliança Patriótica Inclusiva, API Cabaz Garande, apelaram ao boicote do referendo, atendendo nomeadamente à manifesta falta de legitimidade das autoridades públicas, ao afastamento dos partidos políticos e das organizações da sociedade civil, à impossibilidade de fiscalização independente e à falta de transparência de todo o processo. Com o encerramento das urnas, as duas plataformas vêm saudar e agradecer profundamente ao povo guineense pela resposta positiva ao apelo ao boicote. Foi visível hoje em todas as regiões do país que a população aderiu massivamente ao boicote e que as assembleias de voto estavam desertas e que o grau de participação foi absolutamente insignificante, não ultrapassando os 10%. Este referendo foi, portanto, um fracasso total. Caros compatriotas, este boicote deve ser entendido e interpretado como uma manifestação de consciência cívica e política e como uma mensagem clara do povo guineense. As grandes decisões sobre o futuro da Guiné-Bissau não podem ser impostas por um grupo restrito de pessoas, nem legitimadas através de um processo unilateral, sem a participação efetiva das diversas forças políticas e sociais e sem a construção prévia de um consenso nacional assente num diálogo inclusivo.
1: Domingos Simões Pereira apelou, entretanto, à CDA, União Africana, Nações Unidas e União Europeia para que atuem de forma imediata na defesa da ordem constitucional na Guiné-Bissau. Pede à CDAO que aplique os mecanismos de sanção previstos no protocolo de 2001 e envie uma missão de alto nível para garantir a transição democrática. Solicita à União Africana que aplique a Carta Africana da Democracia, às Nações Unidas um mecanismo de monitorização e à União Europeia que suspenda apoios a quem bloqueia a democracia. Agradece ao povo guineense, apela às Forças Armadas para protegerem a Constituição e afirma que a democracia e a soberania nacional não são negociáveis. Já o presidente de Cabo Verde, que ontem participou em Luanda na Conferência da União Africana, disse que a reunião de chefes de Estado e de Governo não se debruçou sobre a situação política na Guiné-Bissau.
4: Especificamente não discutimos a questão da a situação da Guiné-Bissau. Nós não queremos nos imiscuir nos assuntos internos da Guiné-Bissau. Globalmente, a própria Cimeira discutiu a questão das rupturas constitucionais, a questão dos conflitos e o apelo é no sentido do diálogo entre todas as partes, da inclusão política para que todos participem na resolução dos diferentes problemas. Para a União Africana não é possível resolver os conflitos, resolver as rupturas constitucionais, sem que todas as partes participem num diálogo produtivo para a obtenção dos consensos fundamentais, não só para as reformas institucionais, mas também para plataformas governamentais e para a busca de um programa consensual para a restauração da democracia e para a construção do desenvolvimento.
1: Entretanto, a retoma dos voos da TAG para Cabo Verde, prevista para o início de outubro, esteve no centro do encontro entre os presidentes José Maria Neves e João Lourenço em Luanda. A ligação deve ser feita através das rotas Luanda-Dakar-Praia, restabelecendo a ligação aérea direta da companhia angolana com Cabo Verde.
4: Já na minha primeira visita, em inícios de 2022, tínhamos discutido esta matéria e era uma matéria também que estava em discussão com o anterior governo e o processo agora é concluído, pelo menos no sentido da tomada de decisão para a retoma dos voos, e estamos a ver agora os aspectos mais operacionais e os dois governos com certeza estarão a trabalhar essa matéria, até porque é preciso agora estudarmos a conexão entre São Tomé e Luanda para que também as pessoas em São Tomé possam ter a oportunidade de ir a Cabo Verde.
1: O presidente cabo-verdiano José Maria Neves, com João Lourenço, analisaram também outros dossiês da cooperação bilateral. O presidente cabo-verdiano destaca entre as prioridades o reforço da parceria no domínio da defesa.
4: Há um conjunto de propostas sobre a mesa e que o novo governo está a fazer e que vai acompanhar, e há também possibilidades de cooperação no domínio do turismo, no domínio da agricultura e das pescas, no domínio industrial e no domínio do financiamento de um conjunto de projetos de desenvolvimento. São questões que têm a ver mais com os dois governos, mas que o presidente pode acompanhar e pode ajudar no sentido da sua melhor implementação.
1: O encontro realizou-se à margem da 21ª Sessão Extraordinária da Conferência da União Africana. Em Moçambique, começa hoje a 61ª edição da Feira Internacional de Maputo, FACIM 2026. A organização do evento, que decorre até domingo em Marrakech, revelou que 29 países vão estar representados neste evento, em que Moçambique quer vender os seus produtos e serviços e atrair Orfeu-se a Lisboa mais investimentos.
5: Está tudo a postos para o arranque da Feira Internacional de Maputo, FACIM, cujo programa é vasto, como revela Cleire Zimba, porta-voz da Agência de Exportações e Investimentos, APEX.
6: Vamos ter um roteiro que envolve desde o processo normal da abertura, que é o corte de fita. Teremos visita aos pavilhões e logo a seguir a isso, uma sessão bilateral que mostra o potencial da cooperação entre Moçambique e o Brasil.
5: Estão inscritos para esta feira 2.900 expositores, na sua maioria do setor privado, entre nacionais e estrangeiros.
6: Nós acreditamos, mais uma vez, que vamos ter a oportunidade de ver a estrutura corporativa das grandes marcas, daquilo que são os 14 pavilhões, contra os 13 do ano passado. Mais uma vez, a FACIM a dar mostra de que é uma alavanca de interesse para a economia nacional, mas também para o investimento.
5: A República Federativa do Brasil é o convidado de honra para esta edição 61 da FACIM, que decorre de hoje ao dia 6 de setembro.
0: Jornalista Orfeu Sá, Lisboa. Aumenta a escalada bélica entre os Estados Unidos e o Irão. O presidente norte-americano Donald Trump afirmou nas últimas horas que a Ilha de Kharg, principal centro de exportação de petróleo, estava a ser reduzida a escombros. A mensagem publicada nas redes sociais e acompanhada por um vídeo que, segundo a Reuters, apresenta fortes indícios de ter sido gerado por inteligência artificial. Até ao momento, não existem provas independentes de que Kharg esteja efetivamente sob ataque. Nem a Casa Branca ou o Departamento de Defesa norte-americano confirmaram a informação. Já o Irão, em retaliação, lançou mísseis balísticos contra duas bases militares dos Estados Unidos na Jordânia. As autoridades jordanas afirmam ter interceptado 8 mísseis que entraram no seu espaço aéreo. Os guardas da Revolução declararam que o ataque norte-americano causou mortes e feridos e prometeram uma resposta e punição contra os responsáveis. No Nepal agrava-se a tragédia das cheias ao fim de 5 dias. O balanço das mortes voltou a subir para mais 900 e há mais de 4.200 desaparecidos. As operações de busca e salvamento prosseguem e o Nepal começou hoje a enterrar as vítimas, muitas delas ainda sem identificação. Para agravar ainda mais a situação de caos humanitário, segundo a Autoridade Nacional de Gestão de Desastres, mais 930 trabalhadores de projetos hidroelétricos estão presos em túneis. O município de Almada, na margem sul, deixou hoje de estar em situação de alerta, em vigor desde julho, devido às falhas de abastecimento de água no concelho. Os serviços municipalizados de água de Almada confirmam que o nível de água nos reservatórios está normalizado, acima dos 70% de capacidade e a resposta à população assegurada. O Benfica recebe logo à noite o Estoril Praia no Estádio da Luz e o Sporting de Braga defronta em casa o Vitória de Guimarães. São dois jogos que fecham a quarta jornada da Primeira Liga Portuguesa de Futebol. Começam às 8:15 da noite, hora de Lisboa, e podem ser acompanhados em direto aqui na RTP África.
7: E fica então assim concluído o jornal às 7 horas com 12 minutos em Lisboa e Luanda, edição com João Costa Dias.

Ora viva, mais uma vez, muito bom dia, boa segunda-feira, início de semana, dia difícil para muitos quando o fim de semana significou descanso e dolce fariniente. Bom dia, Portugal, Angola, Cabo Verde, Guiné-Bissau, São Tomé e Príncipe, Moçambique, Timor-Leste, Brasil. Estamos juntos na rádio mais quente do planeta com a angolana Jandira Padre e este Zungolê, depois de Moçambique recebermos a dupla Nelson Tivane com Raimus em Tsinana. Muito bom dia pela frente, temos ainda a música dos vizinhos, aí a boa vizinhança musical, para já, outros temas. Revista de imprensa RTP África começa com o Correio da Manhã, que apresenta um exclusivo de capa com letras garrafais para o título Governo esconde custo total das fragatas. Ministérios empurram esclarecimentos um para o outro, defesa e finanças não revelam o valor dos juros, almirante coordena equipas de compras militares. No Público, há 3 mil novos enfermeiros, mas hospitais não conseguem contratar. É um grande título para o Serviço Nacional de Saúde, atrasos na aprovação dos planos de desenvolvimento organizacional 2026 impedem as unidades de celebrar contratos efetivos. Na canoagem, o destaque fotográfico maior aos 37 anos, Fernando Pimenta, chega aos 14 títulos mundiais. Estou de volta, diz o canoista. No Jornal de Notícias, Estado deve 38 milhões de euros aos politécnicos, orçamentos sem reforço depois do descongelamento das carreiras. É o título maior para a capa do JN, que apresenta ainda uma fotografia, a maior da sua capa, sobre um banho que cura todas as maleitas. O cortejo dos trajes de papel de São Bartolomeu junta milhares no Porto. No Diário de Notícias, falência de clínica de fertilidade em Cascais deixa pacientes em desespero. É um exclusivo, também direito à fotografia

sobre uma reportagem, mais de 700 detidos por tráfico de droga no centro de Lisboa desde 2024. No desporto, o Record escreve o título grande: Flávio é o menino 100 milhões, Saad quer dar-lhe cláusula de craque. É o destaque fotográfico maior para a capa do Record de hoje. No jornal O Jogo, Mac e Sousa também vão ser reforços. No Futebol Clube do Porto, Santiago Jiménez já está na invicta e não chega sozinho. Lateral esquerdo e extremo brasileiros igualmente garantidos. Passagem para a bola, sorriso tranquilo. Marco Silva anuncia a convocatória do reforço e esta convocatória acaba no título com letras garrafais: Palhinha vai a jogo. Ainda El Caruani chegou para a lateral esquerda. O Benfica em evidência na capa do jornal A Bola. Em Moçambique, o jornal Notícias aposta no título: Polícia Municipal interrompe espetáculo na 10 de novembro. Em Angola, a publicação Angola Notícias avança com o título: IGT, Inspeção Geral do Trabalho, ganha mais poderes e passa a fiscalizar também a segurança social. Esta é a realidade da imprensa angolana. Em Cabo Verde, segundo a Infopress, damos conta então do óbito. Ministro da Cultura considera a morte de Bino Branco uma perda irreparável e pondera homenagem ao músico dos Ferro Gaita, desaparecido ontem ou neste fim de semana nos Estados Unidos. Avançamos para São Tomé e Príncipe. Escreve o Telanon: Lei da Paridade desafia a comunicação social a reforçar rigor e igualdade na cobertura das eleições. Ora, na Guiné-Bissau, olhamos para o jornal O Democrata. Escreve: apelos ao boicote e chuva marcam jornada do referendo nacional. E no Brasil, no fim desta revista de imprensa RTP África, no estado de São Paulo, também conhecido como o Estadão, sobre o comércio exterior: União Europeia deve ignorar apelo de Lula e manter veto a carne e frango do Brasil. A suspensão de importações de produtos brasileiros de origem animal entra em vigor na quinta-feira. No fim desta revista de imprensa, aqui na RTP África.

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0: Fuji Moto Sea Vibes, depois dos vizinhos em Portugal com o pôr do sol de Lisboa até ao Alentejo, que continua muito bonito. Muito bom dia, Alberto Alves, um agradecimento pela sua partilha. Amar não carece de aprendizagem, basta sentir o amor e praticá-lo, nem mais. Curto e direto e muito verdadeiro. Bom dia também para a Celeste, votos de uma boa jornada, estamos juntos. Mantenhas, Cristino, viva. António, Dadas, Alfa, muito obrigado pelas palavras, estamos juntos. E agora estamos também em Moçambique com o Orfeu de Sá Lisboa. Queremos então, depois do fim de semana, saber novidades sobre as primeiras horas desta segunda-feira com votos de uma boa semana. Bom dia, Orfeu.
1: Bom dia, David Joshua. Bom dia, ouvinte RTP África. Manhã alegre já de sol aqui na capital moçambicana, 29 graus é a temperatura máxima prevista para esta segunda-feira. A marcar a atualidade neste dia, todos os caminhos vão dar a Recaja, a Marrequena, onde decorre a partir de hoje até o dia 6 de setembro a 61ª edição da Feira Internacional de Maputo Facim 2026. São esperados neste evento uma participação de cerca de 3 mil expositores entre nacionais e estrangeiros, em representação de 30 países. A organização garante que está tudo a postos para o arranque do certame, que prevê atrair mais de 70 mil visitantes. A cerimónia de abertura da Facim está reservada ao Presidente da República, Daniel Chapo. Já as autoridades de trânsito apelam à prudência durante a realização da Facim 2026 para se mitigar os riscos de acidentes. Alexandre Nhamposa, que é o Presidente da Associação das Vítimas da Insegurança Rodoviária, Anviro, dá conta da implementação de uma campanha denominada Ande Seguro. Já o Comando Provincial da Polícia da República de Moçambique, em Maputo, garante presença de agentes reguladores de trânsito em diferentes pontos para flexibilizar a circulação rodoviária e apela aos automobilistas à observância do Código de Estrada. E também Código de Estrada, de que fazem parte também a sinalização, o respeito à sinalização e os limites de velocidade. Mudando de assunto, o analista político Augusto Pelembe defende que a responsabilização criminal sobre as manifestações pós-eleitorais de 2024 não podem nem devem ser apenas imputadas ao ex-candidato presidencial Venâncio Mondlane. Para o analista político, o julgamento pelo Tribunal Supremo contra Venâncio Mondlane, acusado de 5 crimes, entre estes o de terrorismo e a incitação à desobediência coletiva, a acontecer nos próximos 2 meses, tem um único objetivo: afastá-lo dos compromissos eleitorais de 2028 e 2029. Em outras notas, assinala-se hoje o Dia da Medicina Tradicional e Alternativa. As cerimónias centrais terão lugar na Praça da Juventude em Maguanina, aqui na cidade de Maputo. O evento esse será dirigido por CNIS, Ministro da Saúde, e vai contar com a participação do Secretário do Estado da cidade de Maputo, do Presidente do Conselho Municipal da capital moçambicana e também dos membros do Governo da cidade de Maputo, entre outros convidados. A comemoração do Dia da Medicina Tradicional e Alternativa tem como objetivo consolidar a colaboração e promover a valorização da medicina tradicional e da medicina convencional, com vista à melhoria dos cuidados de saúde ao nível primário. E a fechar esta minha intervenção com esta nota que dá conta de que a Universidade Eduardo Mondlane e duas instituições da República Popular da China, a Pingdingshan Polytechnic College e China Pigney Shenma Group, assinam hoje uma carta de intenções para a cooperação na educação e formação profissional que estabelece as bases para o desenvolvimento de programas conjuntos de formação, investigação, inovação e ligação entre a academia e o setor produtivo. A parceria incide sobre áreas como a formação de quadros e o desenvolvimento industrial, com destaque para a geologia, a exploração mineira, operação e manutenção de equipamentos eletromecânicos, automação elétrica, tecnologias de energia, engenharia de construção e tecnologias de aplicação informática. O memorando prevê programas de capacitação para estudantes e docentes, formação e certificação de competências profissionais, intercâmbio académico entre Moçambique e China, desenvolvimento conjunto de currículos e materiais de ensino, realização de projetos de investigação e também a organização de seminários científicos. Para já são então estas, David Joshua e ouvinte RTP África, notas que marcam então os destaques da atualidade informativa neste nascer de segunda-feira, 31 de agosto, o último dia do mês, um dia em que o sol dá o ar da sua graça aqui na capital moçambicana e os termómetros deverão então atingir os 29 graus de temperatura máxima.
0: Muito obrigado, Orfeu de Sales. Boa votos de uma jornada positiva desse lado a marcar a segunda-feira, início de semana, mas o mês de agosto, mesmo aí no finzinho, máxima de 29 graus para Maputo, 30 para Nampula.

0: O alto ritmo das Ilhas Maravilhosas, para não haver desse lado nem moleza nem preguiça, um agradável pequeno almoço, bom mata-bicho, uma positiva viagem, que o trabalho corra bem, se o cenário não é de férias, um bom dia de Isabel Leonor, David Joshua, Germano Campos e João Costa Dias. Daqui a pouco temos connosco o Fernando Eurico.
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0: Tempo agora para irmos à banca dos jornais. Bom dia, Nampula. Também votos de uma boa segunda-feira para toda a equipa do Ampula Fax. Arena Fogão, viva! Queremos então saber novidades.
5: Os ouvintes da RTP África recebam as nossas saudações. A atualidade de Nampula chega hoje com preocupações que atravessam o cotidiano das comunidades, desde o preço dos alimentos e a falta de água até as questões de segurança e saúde. Nesta edição, começamos pelo aumento do preço do milho, que já pesa no bolso dos consumidores em vários mercados da província. No mercado grossista do Aresta, uma lata de milho, que até julho custava cerca de 400 meticais, passou a ser vendida por aproximadamente 530 meticais, enquanto o preço de um saco de 50 kg subiu de cerca de 650 para entre 1.300 e 1.400 meticais. Os vendedores justificam a subida com o aumento do custo de aquisição nas zonas de produção, enquanto alguns consumidores suspeitam de especulação e pedem maior fiscalização. Na área de segurança, o Presidente da República, Daniel Chapo, considera que o ambiente de segurança em alguns distritos de Cabo Delgado melhorou significativamente nos últimos 2 anos, destacando a presença das Forças de Defesa e Segurança e a cooperação com forças do Ruanda e da Tanzânia no combate ao terrorismo. No domínio da migração, o Diretor-Geral do Serviço Nacional de Migração, Zainadine Dinani, defende o combate aos preconceitos contra imigrantes e o alerta para os riscos de generalizar comportamentos ilícitos a toda uma comunidade. O responsável considera igualmente importante reforçar os mecanismos de controlo da entrada e permanência de imigrantes no país. Na cidade de Nampula, famílias da zona de Kussore, no bairro de Muatala, recorrem a ligações clandestinas de energia elétrica, situação que as lideranças comunitárias atribuem, em parte, à alegada morosidade na tramitação dos pedidos de ligação. A prática já terá provocado incêndios e choques elétricos, com particular risco para as crianças. Em Munapo, a crise de água continua sem solução à vista. O sistema de abastecimento funciona atualmente com apenas 26% da capacidade, obrigando os moradores a recorrer ao rio Munapo, apesar dos riscos para a saúde. O Conselho Municipal estima em cerca de 100 milhões de meticais o investimento necessário para construir uma barragem capaz de ajudar a ultrapassar o problema. E no setor da saúde, a Associação dos Doadores Voluntários de Sangue denuncia a recorrência de casos de venda ilegal de sangue nas unidades sanitárias e apela às autoridades para reforçar o combate à prática. Ao mesmo tempo, os dados apontam para uma redução das doações da cidade de Nampula, com 11.402 unidades recolhidas no primeiro semestre deste ano, contra 11.195 no período homólogo do ano passado. Por fim, o Conselho Municipal da cidade de Nampula prevê para a breve entrada em funcionamento do novo terminal rodoviário de carga de Muvala, que deverá acolher os transportadores interdistritais nas rotas para o sul da província e ajudar a descongestionar a chamada estação de Angoche e de Moma. E fechamos esta edição com um problema que já se faz sentir no recém-inaugurado mercado municipal de Belenenses, onde alguns vendedores estão a abandonar as bancas por alegada falta de clientes, preferindo comercializar os produtos no exterior do mercado. A gestão do espaço, contudo, nega que esteja a ocorrer um abandono das bancas. Ficamos por aqui, a atualidade de Nampula regressa na próxima edição com novos acontecimentos e os assuntos que continuam a marcar a vida da província. Até lá, um bom dia e os nossos cumprimentos.
0: Obrigado, Arano Fogão. Bom dia também para vós, cumprimentos e boas jornadas tivemos em Nampula. E agora é contigo, Fernando Arico, bom dia.
4: Muito bom dia, é assim mesmo, até porque o mercado futebolístico vai fechar esta sexta-feira e os principais clubes estão a movimentar-se. É o caso do Porto, que vai ter Santiago Jiménez, ponta de lança mexicano, vem do AC Milan de Itália. Hoje deve fazer exames médicos e assinar contrato. Antes mesmo de rumar à Invicta, disse que esta é uma nova oportunidade na carreira.
6: Feliz porque é uma nova oportunidade.
4: Uma nova oportunidade. De saída está Denis Gül, deixa o Dragão. O internacional turco vai reforçar o Galatasaray por uma cifra de 11 milhões de euros. Sousa, lateral esquerdo brasileiro, também vem para o Dragão. Representou o Tottenham e o negócio está encaminhado, até porque Zaidu foi reavaliado, a lesão contraída no fim de semana em Viseu, e vai parar pelo menos 2 meses. O Grêmio de Porto Alegre confirmou que aceitou a oferta portista por Gabriel Mek, um jovem extremo de 18 anos. Mek dispõe no Grêmio com 3 golos e 2 assistências em 32 partidas pelo emblema brasileiro durante o ano de 2026. O negócio vai ser feito por 10 milhões de euros. Internacional jovem pelo Brasil, Mek marcou presença no Mundial Sub-17 em 2025. Já o defesa esquerdino marroquino Sofiane El Karaouni, de 25 anos, chegou a Lisboa para reforçar o Benfica. Mostrou-se muito satisfeito pelo regresso à Europa por via de um dos maiores clubes do continente. Em declaração à BTV, que o apresentou como o mais recente reforço dos encarnados, El Karaouni mostrou-se contente por estar em Lisboa e com muita vontade de começar.
7: Yeah, good feeling, great feeling, and really happy to be here. Can't wait to get started.
4: Benfica, que esta noite procura saltar para o 5º lugar da classificação ao receber na Luz o Estoril Praia. Com o jogo em atraso, o conjunto encarnado soma 4 pontos, seguindo com menos 2 jogos realizados, a 8 do campeão Futebol Clube do Porto e a 6 do Sporting. O encontro pode marcar a estreia de João Palhinha, depois de concluída a contratação ao Bayern de Munique, e vai colocar Marco Silva frente ao clube em que se estreou na Primeira Liga. No outro jogo do dia, há derby minhoto. O Sporting de Braga, que ainda apenas fez um jogo em agosto, é anfitrião do Vitória Sport Clube, que tem 3 pontos em 3 jogos realizados. Os dois encontros vão fechar a 4ª jornada desta liga, com encontros marcados para as 20h15. O líder do Campeonato Brasileiro de Futebol, o Palmeiras, de Abel Ferreira, empatou a 1 golo no Mirassol, e o campeão Flamengo, de Leonardo Jardim, aproximou-se do 1º lugar ao bater em casa o Botafogo por 3-0. Com estes resultados da ronda 25 do Brasileirão, o Palmeiras passou a somar 52 pontos, agora mais 4 do que o Flamengo, que no entanto tem menos um jogo realizado. E houve surpresa no US Open, no Open dos Estados Unidos em ténis. Novak Djokovic, que venceu a competição em 4 ocasiões e sendo nesta altura o 5º do ranking ATP, foi eliminado perante o número 49 da hierarquia. O tenista, aliás, Mariano Navone, uma partida que durou 4 horas e 36 minutos. Já Jaime Faria, que é tenista nacional 70º do ranking mundial, está qualificado para a 2ª ronda. Bateu o norte-americano Jenson Brooksby. Faria, que nunca tinha ultrapassado nenhuma eliminatória em Flushing Meadows, vai agora na 2ª ronda defrontar o vencedor do embate entre Carlos Alcaraz e o russo Roman Safiulin. E ainda esta nota para a surfista portuguesa Yolanda Hopkins, qualificou-se para os quartos de final do Fiji Pro, a 8ª etapa do circuito principal da Liga Mundial, superou a havaiana Gabriela Bryan, líder do ranking.

0: Depois do desporto, o autogolo para o disco Spedio de Elida Almeida, a 6 minutos da hora certa. Daqui a pouco há notícias de novo com o João Costa Dias. Uma boa segunda-feira, leve, 31 de agosto, é mês que está a marcar a sua despedida. Vamos então juntos receber o mês de setembro, mas a semana está agora a começar. E daqui a pouco vamos ter o Planisfério, é o olhar sobre o mundo e tudo o que se passa na atualidade com o nosso José Gonçalves.
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2: Vamos falar hoje do grande escritor e pensador franco-haitiano, com grande influência em África e no conjunto da América Latina, René Depestre. Ultrapassou os 100 anos de idade e continua ativo.
0: Parece que já são 102 anos. Entretanto, vamos tendo as grandes figuras de África em destaque.

0: Nascido no século XV, João de Santarém foi um navegador e explorador português a quem é atribuída a descoberta das ilhas de São Tomé, Ano Bom e Príncipe. Chegou a essas ilhas juntamente com Pero Escobar e Fernão do Pó, a serviço do rei de Portugal. Foi mais tarde capitão na ilha de Santiago, em Cabo Verde. João de Santarém faleceu em data incerta.
1: Em foco, as grandes figuras de África com Ângela Coutinho. E Pachi de Rima fecha a hora com a remistura fresquinha de Jeune Afrique.

0: Bom dia, são 8 horas em Portugal e Angola, 6 da manhã em Cabo Verde, são 7 na Guiné-Bissau e em São Tomé e Príncipe, 9 horas em Moçambique. E agora os títulos que marcam este jornal.
1: Guiné-Bissau sem data ainda para divulgar os resultados do referendo, a CNE fala em participação acima dos 50% e processo globalmente bem, estamos a citar, plataformas civis denunciam boicote massivo e fracasso eleitoral. FACIME 2026 começa hoje em Marrakech, com 29 países presentes, escalada bélica entre os Estados Unidos e o Irão, carga sob alegado ataque sem confirmação oficial, retaliação iraniana atinge bases dos Estados Unidos.
0: E para esta segunda-feira, máxima esperada para a cidade de São Tomé e Príncipe, com sol e chuva, 26 graus, Bissau com sol e trovoada na previsão, 32, é a mesma máxima com sol para a cidade da Praia. Jornal RTP África, com edição a cargo de João Costa Dias.
1: Não há ainda uma data para a divulgação dos resultados do referendo à nova Constituição, realizado ontem na Guiné-Bissau, um processo que surge após a chegada de militares ao poder em novembro do ano passado. O porta-voz da Comissão Nacional de Eleições, Idrissa Tchaló, afirmou que a participação dos guineenses ficou acima de 50% e garantiu que o processo decorreu globalmente bem.
2: De acordo com os dados recolhidos até o momento, junto às estruturas regionais, a taxa de participação pode situar-se acima dos 55%. Os eleitores demonstraram sentido de responsabilidade e respeito pelos procedimentos legais, contribuindo para que a jornada decorresse de forma ordeira. É agora fundamental aguardar com serenidade a conclusão das operações de contagem e de apuramento. Pedimos que sejam evitadas proclamações prematuras, divulgação de resultados não oficiais. Os resultados serão comunicados pelas entidades competentes, de acordo com os procedimentos e prazos estabelecidos na lei.
1: Mas duas plataformas políticas e civis, que reúnem mais de 50 organizações, descrevem o dia como um boicote histórico, falando em processo total de... fracasso total, aliás, de referendo constitucional. A Aliança Patriótica Inclusiva, a API Cabaz Garandi e a Plataforma Inclusiva PAI Terra Arranca contestam a legitimidade do processo e denunciam a ausência de condições democráticas.
3: Foi visível hoje em todas as regiões do país que a população aderiu massivamente ao boicote e que as assembleias de voto estavam desertas e que o grau de participação foi absolutamente insignificante, não ultrapassando os 10%. Este referendo foi, portanto, um fracasso total. Caros compatriotas, este boicote deve ser entendido e interpretado como uma manifestação de consciência cívica e política e como uma mensagem clara do povo guineense. As grandes decisões sobre o futuro da Guiné-Bissau não podem ser impostas por um grupo restrito de pessoas, nem legitimadas através de um processo unilateral, sem a participação efetiva das diversas forças políticas e sociais e sem a construção prévia de um consenso nacional assente num diálogo inclusivo.
1: Domingos Simões Pereira destacou que os guineenses escreveram uma das páginas mais bonitas da democracia ao recusarem o referendo, transformando uma participação inferior a 5% num ato de resistência cívica. Disse que o processo não tinha legitimidade jurídica, técnica nem fiscalização e que foi rejeitado pelo povo antes de ser rejeitado pelo mundo. Germano Campos.
4: Domingos Simões Pereira afirmou que os guineenses escreveram, estamos a citar, uma das páginas mais bonitas da democracia, ao recusarem o referendo, ficando em casa e transformando uma participação inferior a 5%, diz, num ato de resistência cívica. O presidente do PAIGC disse que o processo não tinha legitimidade jurídica, técnica nem fiscalização e que foi condenado pelo povo antes de ser condenado pelo mundo. Dirigiu-se às Forças Armadas, lembrando que a Constituição lhes atribui a defesa da independência e da ordem democrática e apelou ao regresso aos quartéis, ao abandono de qualquer interferência política e à garantia de condições para eleições livres, conforme as normas da ONU, CDAO e União Africana. A comunidade internacional pediu a ativação de sanções, o envio de missões de monitorização e o apoio técnico e financeiro para restaurar a normalidade constitucional. Terminou agradecendo ao povo e afirmando que a democracia e a soberania nacional não são negociáveis.
1: Referendo contestado, acusações de boicote e apelos internacionais para garantir o regresso à ordem constitucional da Guiné-Bissau, confirma então este um assunto que está a marcar a atualidade. Já o presidente de Cabo Verde, que ontem participou em Luanda na conferência da União Africana, disse que a reunião de chefes de Estado e de Governo não se debruçou sobre a situação política na Guiné-Bissau.
5: Especificamente não discutimos a questão da situação da Guiné-Bissau. Nós não queremos nos imiscuir nos assuntos internos da Guiné-Bissau. Globalmente, a própria Cimeira discutiu a questão das rupturas constitucionais, a questão dos conflitos e o apelo é no sentido do diálogo entre todas as partes, da inclusão política para que todos participem na resolução dos diferentes problemas. Para a União Africana não é possível resolver os conflitos, resolver as rupturas constitucionais, sem que todas as partes participem num diálogo produtivo para a obtenção dos consensos fundamentais, não só para as reformas institucionais, mas também para plataformas governamentais e para a busca de um programa consensual para a restauração da democracia e para a construção do desenvolvimento.
1: José Maria Neves, que ontem participou em Luanda na conferência da União Africana. Em Moçambique, começa hoje a 61ª edição da Feira Internacional de Maputo, FACIM 2026. A organização do evento, que decorre até domingo em Marrakech, revelou que 29 países estão representados no evento, em que Moçambique quer vender os seus produtos e serviços e atrair, Orfeu de Sá Lisboa, mais investimentos.
6: Está tudo a postos para o arranque da Feira Internacional de Maputo, FACIM, cujo programa é vasto, como revela Cleire Zimba, porta-voz da Agência de Exportações e Investimentos, APEX.
7: Vamos ter um roteiro que envolve desde o processo normal da abertura, que é o corte de fita, teremos visita aos pavilhões e logo a seguir a isso uma sessão bilateral que mostra o potencial da cooperação entre Moçambique e o Brasil.
6: Estão inscritos para esta feira 2.900 expositores, na sua maioria do setor privado, entre nacionais e estrangeiros.
7: Nós acreditamos, mais uma vez, que vamos ter a oportunidade de ver a estrutura corporativa das grandes marcas, daquilo que são os 14 pavilhões, contra os 13 do ano passado. Mais uma vez, a FACIM a dar mostra de que é uma alavanca de interesse para a economia nacional, mas também para o investimento.
6: A República Federativa do Brasil é o convidado de honra para esta edição 61 da FACIM, que decorre de hoje ao dia 6 de setembro.
1: O jornalista Orfeu Sá Lisboa. E a Unicef reforçou em 2025, uma das maiores operações humanitárias em Cabo Delgado, apoiando mais de 141 mil crianças com cuidados de saúde primários. A organização garantiu ainda vacinação, tratamento de desnutrição, acesso à água potável e apoio psicossocial numa província marcada pela violência insurgente desde 2017. No total, centenas de milhares de crianças e famílias receberam assistência essencial num ano em que as violações graves contra menores continuaram a preocupar as organizações internacionais. E a guerra voltou a estalar nas últimas horas no Médio Oriente, depois dos Estados Unidos terem atacado a ilha iraniana de Larak. Teherão retaliou e afirma que é em legítima defesa, atingiu alvos militares norte-americanos na Jordânia e nos Emirados Árabes Unidos. Oriana Barcelos.
8: São ataques contra bases norte-americanas, onde estão instalados helicópteros e caças e também equipamentos técnicos e de manutenção da Força Aérea dos Estados Unidos. O exército do Irão reclamou esses dois ataques, primeiro na Jordânia e agora esta madrugada nos Emirados Árabes Unidos, e confirma assim a retaliação contra os novos avanços na ilha de Larak. Há um mês que isso não acontecia, mas no domingo um oficial norte-americano deu conta dessa operação. operação, uma intervenção que teve, segundo os Estados Unidos, o objetivo de impedir o lançamento de minas marítimas. Segundo a Guarda Revolucionária Iraniana, esses ataques mataram e feriram militares e civis, daí a resposta de Teherão contra as bases instaladas nos países vizinhos. Esta segunda-feira há notícia também do incêndio num super petroleiro no Estreito de Hormuz. Ele estaria a tentar atravessar o canal quando foi atingido por duas minas navais. A Guarda Revolucionária não identificou a embarcação, mas sustentou que esse petroleiro estaria a tentar passar Hormuz de forma ilegal. Ora, os desenvolvimentos na guerra do Médio Oriente já estão a mexer com os preços do petróleo. O barril de Brent já subiu quase 2,5% e voltou a ultrapassar os 90 dólares.
1: A jornalista Oriana Barcelos. Agrava-se a tragédia das cheias no Nepal ao fim de 5 dias. O balanço das mortes voltou a subir para mais de 900 e há mais de 4.200 desaparecidos. As operações de busca e salvamento prosseguem e o Nepal, Diogo Miguel Pereira, começou a enterrar as vítimas, muitas delas ainda sem identificação.
9: Trata-se de uma questão de saúde pública. É esse o argumento apresentado pelas autoridades nepalesas para enterrarem as vítimas das cheias repentinas da semana passada. O calor está a ser um dos grandes inimigos. Acelera a decomposição dos corpos. Por isso, a solução passa por enterrar as vítimas o mais depressa possível em valas comuns e evitar assim a propagação de doenças. São mais de 900 mortos, muitos deles encontrados a vários quilómetros de distância. Há famílias e pessoas próximas dos milhares de desaparecidos que estão à espera na porta dos hospitais e também de morgues, onde estão também a ser exibidas imagens de cadáveres em vários ecrãs para que possam assim ajudar na identificação dos corpos. Entre a extensa lista de desaparecidos, há 900, mais ou menos, estimam as autoridades locais, que estão presos dentro de túneis. São trabalhadores de projetos hidroelétricos. Noite e dia, os trabalhos de resgate continuam e, além das máquinas escavadoras, a China decidiu também enviar nos últimos dias uma equipa de especialistas de resgate em túneis. Têm percorrido vários locais à procura de sobreviventes.
1: Diogo Miguel Pereira, vítimas começaram a ser enterradas, muitas delas ainda sem identificação. O município de Almada, na margem sul do Tejo, deixou hoje de estar em situação de alerta, em vigor desde julho, devido às falhas de abastecimento de água no concelho. Os serviços municipalizados de água de Almada confirmam que o nível de água nos reservatórios está normalizado, acima dos 70% de capacidade e a resposta à população assegurada. O Benfica recebe esta noite o Estoril Praia no Estádio da Luz e o Sporting de Braga de frente em casa ao Vitória de Guimarães. São dois jogos que fecham a quarta jornada da Primeira Liga Portuguesa de Futebol. Começam às 8h15 da noite, hora de Lisboa, e podem ser acompanhados em direto aqui na RTP África.
0: E fica então assim concluído o jornal, 8h13 em Portugal e Angola, edição com João Costa Dias, informações sempre em permanência em africa.rtp.pt.

o tal ingrediente que pode ser beleza para o mata-bicho, para o pequeno almoço, cacau. É o som da brasileira Melly, depois do Splash, lembrança para outros tempos, tem fé no som de Cabo Verde. Muito bom dia, Flora. Bom dia também para o Amidu, Lissandra. Vamos embora. Bom dia, Cleo. Estamos ligados.

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0: Lembrança e homenagem para Bob Marley e os seus Wailers com este Get Up Stand Up é Jimmy Dludlu em Moçambique. E pelo mundo, com o seu olhar no planisfério, José Gonçalves.
1: Antes de entrarmos no nosso tema de hoje, eu queria corrigir e pedir desculpa de um lapso no mais recente planisfério, portanto, o último da semana passada, quando referi um novo medicamento aprovado pela Agência Reguladora Norte-Americana para o tratamento do pâncreas. É tratamento do pâncreas, como aliás ficou claro no conjunto do texto, mas no começo eu, por engano, referi que era tratamento do câncer da próstata, é do pâncreas mesmo. Estamos a falar de ciências da vida, então vamos falar de uma grande ciência da vida, que é precisamente a longevidade junto com a lucidez. Na semana passada, fez então 100 anos no mínimo, ou 102 muito provavelmente, o grande intelectual franco-haitiano René Depestre. Eu digo que foi 100 ou 102 anos, porque realmente nos seus documentos franceses, ele naturalizou-se francês na década de 80, e naquela altura, segundo ele, as autoridades francesas enganaram-se no ano de nascimento dele, e então ficou para que agora, este ano, o aniversário seja centenário. Mas ele diz que realmente tem mais 2 anos do que isso, tem 102. Bom, é uma grande longevidade, em termos gerais, é uma grande felicidade para nós, pelo tipo de pessoa de quem se trata e também pelo facto de que, mais uma vez, um grande intelectual, um grande ser humano, ultrapassa a faixa dos 100 anos e essa é uma luta importante, da qual muita gente não se dá conta, mas é uma grande luta que vem sendo travada justamente nos meios científicos para prolongar a vida humana com energia. Então, René Depestre nasceu no Haiti, participou numa insurreição em 1945, e depois disso passou a viver no exílio. Este exílio que decorreu em vários países. Andou um pouco pelo Caribe, e quando foi a Revolução Cubana, Che Guevara convidou-o a ir para Cuba, esteve em Cuba uns anos, mas depois decepcionou-se e considerou que aquela revolução não era aquilo que ele achava que poderia ser. Saiu de Cuba com alguma dificuldade, foi trabalhar na Unesco, a convite do então diretor da Unesco, seu amigo, o senegalês Amadou Makhtar Mbow, que eu lembro muito bem, porque quando eu era aluno na Universidade de Dakar, ele era ministro da Educação, e aí ele continuou a publicar os seus trabalhos, os seus poemas, e iniciou até uma fase de entrada no romance, de entrada em artigos, e entre esses artigos há alguns que são importantes, primeiro porque eu tinha militado longamente em movimentos comunistas e passou a fazer crítica a esses próprios movimentos, afastou-se deles, talvez com base mesmo na experiência cubana, que ele considerou muito negativa, e por outro lado também então, o seu posicionamento sobre o problema do racismo. Grande combatente do racismo, manteve então a partir de um certo momento um posicionamento de definir a luta contra o racismo como tendo que ser baseada no que ele chama de uma identidade pan-humana. Ora, isso aí levou a criticar a negritude, a publicar um livro muito notado, que se chamava Bom Dia e Adeus Negritude. Depois escreveu o Adriana em Todos os Meus Sonhos, um romance que ganhou o prémio Renaudot na França e mais recentemente, então, ele ganhou o prémio Goncourt da poesia com Raiva de Viver. Estes textos, infelizmente, parece-me que nenhum deles está traduzido em português, olha, merecia estar, porque se há um homem, um grande pensador do conjunto Caribe, África e particularmente países de língua francesa, mas com validade para o conjunto de toda a América Latina, de toda a África e de parte da Europa, é precisamente René Depestre. Vamos então felicitá-lo com 2 dias de atraso pelo seu aniversário, quer sejam 100 anos, quer sejam 102 anos.
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0: Recentes propostas para Soraya Ramos. Escapode. Muito bom dia, Armando. Estamos ligados para todos um bom final de agosto e que recebam, acima de tudo, com saúde e bem-estar e boas vibrações, o mês número 9, setembro, para o 2026. Daqui a pouco temos encontro com Tonecas Prazeres e logo a seguir o Fernando Eurico traz-nos mais uma dose de notícias desportivas.
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1: Primeiro as senhoras, a seleção feminina de voleibol joga com a Polónia às 5 da tarde em Istambul, jogo dos oitavos de final do Campeonato da Europa. Hugo Silva, o selecionador nacional, já deu um mote. É preciso estar bem no serviço para equilibrar o desafio frente a uma seleção forte.
2: Eu acho que temos que, de facto, fazer um jogo similar em relação àquilo que é a combatividade, mas temos que arriscar muito no serviço. Acho que o serviço pode ser a arma para conseguirmos equilibrar e até conseguir surpreender esta Polónia. De qualquer das formas, vamos ter que ter sempre um nível de ataque muito forte, com atletas altíssimas, com mais de 2 metros, várias delas. E, portanto, vai ser um jogo onde quer o ataque, quer o serviço, podem ser gestos fundamentais e fundamentos fundamentais para aquilo que será o desfecho do jogo.
1: Partida que vai ser acompanhada aqui na Antena 1 pelo enviado Bruno Malveira Marques às 19h em Matosinhos, a vez da seleção de basquetebol, defrontar a Geórgia no apuramento para o próximo Campeonato do Mundo. Depois da épica vitória em Espanha, na última sexta-feira, Mário Gomes, técnico nacional, quer continuar a erguer os braços, até porque diz os georgianos não são mais fortes que os espanhóis.
3: Nós temos que ser uma equipa igual ou muito parecida com aquela que fomos na sexta-feira, porque o jogo exige-nos o mesmo tipo de armas que tivemos na sexta-feira. Portanto, é com uma diferença. A equipa da Geórgia é talvez um bocadinho mais imprevisível do que a equipa de Espanha, mas não é mais forte do que Espanha.
1: Partida para acompanhar com a reportagem de Paulo Vidal. Noite dentro, a partir das 20h15, fecha-se a ronda 4 do campeonato com o Derby Minhoto, Braga-Vitória e o Benfica-Estoril no Estádio da Luz. Um jogo que pode marcar a estreia do médio João Palhinha, confirma Marco Silva.
4: Está nos convocados, amanhã perceberão se vai jogar, se não vai jogar, se vai ser utilizado. Estamos cá nós para gerir e tomar as decisões como sempre.
1: Relato assegurado na Antena 1 por João Santos Correia. Benfica, que já tem em Lisboa El Karaouni, defesa esquerdo, vai assinar contrato ainda hoje, tal como no Dragão Santiago Jiménez. Denis Gull sai para o Galatasaray. Sousa, defesa esquerdo, reforça igualmente os azuis e brancos, tal como o promissor Gabriel Mec, ex-grêmio do Porto Alegre. Mec foi treinado até agora por Luís Castro.
5: É um jogador que está em progressão clara. Quem comprou, entre aspas, os serviços do MEC para trabalhar, comprou um puro talento e eu penso que o MEC se vai destacar muito à medida que vai maturando o seu jogo.
1: O mercado futebolístico, recordo, termina em Portugal já na próxima sexta-feira.

Oriunda da Guiné Equatorial, Vanilla Carr com o disco Bioko. Na manhã, RTP África desta segunda-feira, 31 de agosto, com máxima de 26 graus para Lisboa com sol. Num verão tranquilo em Portugal, Porto 22, 25 para Coimbra, 32 graus a máxima para Faro. E agora, a vida...

0: Hoje temos um assunto muito, mas muito especial. Eu acho que todos nós na vida devemos ter amigos, temos que ter muitas amizades, mas há um amigo que
1: nunca
0: nós...
1: pode faltar no meio.
0: Nunca pode faltar.
1: Yeah. Eu sei que vocês todos estão habituados a ouvir sim.
0: Sim.
1: Vai.
0: Tá bom.
1: Estamos de tá bom.
0: Tás lindo.
1: Tás lindo, tás bonito, mas precisamos daquele amigo no meio do nosso grupo que faz o que, pai?
0: Que diz a verdade. Aquele não... amigo sincero.
1: O que não mente.
0: Que não mente.
1: Yeah,
0: faz feio, ele vai dizer que estás feio.
1: Estás com bafo, mano. Estás com bafo.
0: Estás a cheirar catinga, ele vai dizer.
1: Estás a cheirar catinga. Porque muitos nossos amigos já passaram vergonha. Porque nós estamos vergonha de me falar que você mesmo está mal.
0: Eu às vezes eu fico chateado porque eu estou com um amigo, estou com ramela, vi meia hora depois, não me avisaram que eu estou com ramela. Estou com bafo, não me avisa. Tô com a camisola estragada. Tô,
1: tá torta, tá marrotada.
0: Não
1: tá,
0: avisa.
1: Não aviso. Eu acho mesmo
0: tô com uma coisa aqui no dente. Depois
1: não come... falam.
0: Não fala.
1: Eu acho que todo grupo deve ter mesmo aquele amigo mesmo que, mano, chegaste com um projeto, uma ideia. Olha, tenho isso pra fazer, pá. Eu investi... Mano,
0: então,
1: papo reto mesmo, não tá bom.
0: Ou então melhor ainda.
1: Não vai dar certo.
0: Quando já bebeste muito, aquele amigo diz, mano, pausa.
1: Não, eu sou desse.
0: Pausa, mano, já
1: eu te dou mesmo uma análise.
0: Ya, yeah, mano, olha, calma aí, vai pra aqui.
1: Olha, relaxa. Mete os olhos.
0: Ya, isso mesmo. Agora aquele amigo, não, bebe mais, bebe.
1: Shot. Tá dizendo mesmo que o teu amigo já não tá aguentar mais, tá lhe dar mais bebida.
0: Pra quê?
1: É pra quê? Depois não vai aguentar, não vai lhe asturar, depois vai ser o primeiro a ir embora, não vai conseguir lhe levar pra casa. Não. Tá vendo que ele tá mal? Mano, para. Não incentiva mais.
0: Temos que ter amigos sinceros. E estavas a falar de amigo do estúdio, né? Um amigo do artista.
1: Amigo do artista. Mano, eu tenho muitos amigos artistas. Eu não gosto muito de estar no estúdio com eles. Quando estão a gravar isso, é muito tempo, mano. E mesmo eles que gostam, yeah. E mesmo, eu sinto aborrecido.
0: Eu só gosto de ver a música quando tá feito.
1: Tá feito, yeah. Mas eu também tenho amigos que são músicos, mano, há um ano que publicam que estão dentro do estúdio.
0: Trancado.
1: Não,
0: eu sei. Trancado no estúdio.
1: Mano, há um ano estás trancado, não estás a lançar nada. Um ano, mano.
0: Que dura é essa?
1: Que música é essa? Que produção é essa? Tá gravando o quê?
0: Tá trancado no estúdio.
1: Depois quando vem com um projeto, música, você mesmo ouve. Mano,
0: tá podre. 24/7 no estúdio.
1: A fazer o quê?
0: A fazer
1: música podre. Não, eu acho mesmo que deve, todo grupo tem que ter mesmo amigo.
0: Amigo sincero.
1: Sincero, que vai te falar mesmo, não tá bom. Não, quero fazer isso, não. Tá bom, eu sei que todo mundo diz, não tens que apoiar o negócio do teu amigo.
0: Sem dúvida.
1: Agora, um amigo me aparece... O negócio que tá a fazer...
0: Tá podre.
1: É não coisa que você mesmo sabe mesmo que se ele entrar por aí,
0: tá
1: vai correr mal. Tá assim, vou fazer o quê? Vou lhe falar, não, vai, força, continua.
0: Eu vou te ser sincero. Amigos assim há pouco. Amigo que diz mesmo a verdade no olho, olha, não tá fixe. Pausa. Não há... Nós gostamos também muito de ouvir sim.
1: Alguma vez já falaste assim num teu amigo, olha... Viu o teu comportamento com a tua namorada e acho que estás errado.
0: Sim.
1: Já falaste.
0: Eu tenho amigos tóxicos, tu sabes.
1: Já, por causa de...
0: Tenho amigos tóxicos e tu sabes. Eu digo, não, mano, se eu tivesse uma irmã, eu não deixava ela andar contigo. Não. Eu digo mesmo, não, esse comportamento que tiveste com uma mulher foi errado.
1: Já.
0: Eu gosto de corrigir as pessoas. Eu sou assim, tu tens algum assim?
1: Não, tóxico não, né? Mas eu não gosto muito também com jeito só, mano, toda hora. Eu gosto só que ele fala só uma vez, já chega, presta atenção. Agora você fica até morto, tipo é criança. Você bem adulto, vou correr mais assim, boa de vez, pra te dar boa de conselho. Pra tua vida, você que sabe. Eu não faço isso, mano.
0: Mas atenção, estamos à procura de amigos mais sinceros.
1: Mais sinceros,
0: já. Sincero.
1: Mas também não exagera na sinceridade. Há uns também que exageram. Né? Um não tá bom, tá fixe, vou entender. Um não, vou entender. Mas ele não te faz se sentir mal ali. Mas vale a pena, você não tem... Não
0: perguntado,
1: tem
0: né?
1: Boy. Tu fica te sente mesmo mal, dói.
0: Dói.
1: Não tem como. Mas estamos aqui de lista aberta. Corações abertos para receber esse tipo de amigos. Amigos sinceros. Amigos que nos ajudam a caminhar.
0: A crescer. Porque às vezes um não cresce mais do que... Tu com os nãos cresces mais do que estar sempre a ouvir sim.
1: Sempre a ouvir sim.
0: Sim.
1: Não ficas tipo uma criança mimada.
0: Sim. Não.
1: Miguel, eu quero sim. Miguel, sim. Estás mal habituado. Tens que ouvir um não. se a tua roupa tá feia.
0: A feia tá amarrotada.
1: Amiga, mete essa saia. Não tá bom, tá muito curta.
0: Essa calça.
1: Não, tá amiga, tá muito despida. Mete mais uma, mete mais roupa. Assim.
0: Essa legging tá podre.
1: Tá podre. Tira. Tempo, para mesmo.
0: A coisa é simples.
1: Não inventa.

Bom dia, 9 horas em Portugal e Angola, 7 horas em Cabo Verde, são 8 na Guiné-Bissau e em São Tomé e Príncipe, 10 horas da manhã em Moçambique.

0: conhecemos agora os principais títulos deste jornal.
1: Guiné-Bissau continua sem data para divulgar resultados do referendo. A CNE garante participação acima dos 50% e processo globalmente bem. Estamos a citar plataformas civis, essas anunciam boicote amplo e apontam fracasso total. FACIM 2026 inicia-se hoje em Barraquane, com 29 países presentes. Tensão militar sobe entre Estados Unidos e Irão. CARG, alvo de alegado ataque, ainda sem confirmação oficial. Retaliação iraniana atinge bases norte-americanas.
0: Temos sol nas nossas cidades, à exceção de Bissau, onde está prevista trovoada e chuva na cidade de São Tomé. Jornal RTP África. Agora, edição assinada por João Costa Dias.
1: Não há ainda uma data para a divulgação dos resultados do referendo à nova Constituição, realizado ontem na Guiné-Bissau. Um processo que surge após a chegada dos militares ao poder em novembro do ano passado. Domingos Simões Pereira destacou que os guineenses escreveram uma das páginas mais bonitas da democracia ao recusarem o referendo, transformando uma participação inferior a 5% num ato de resistência cívica. Disse que o processo não tem legitimidade jurídica, técnica nem fiscalização e que foi rejeitado pelo povo antes de ser rejeitado pelo mundo. Germano Campos.
2: Domingos Simões Pereira afirmou que os guineenses escreveram, estamos a citar, uma das páginas mais bonitas da democracia, ao recusarem o referendo, ficando em casa e transformando uma participação inferior a 5%, diz, num ato de resistência cívica. O presidente do PAIGC disse que o processo não tinha legitimidade jurídica, técnica nem fiscalização e que foi condenado pelo povo antes de ser condenado pelo mundo. Dirigiu-se às Forças Armadas, lembrando que a Constituição lhes atribui a defesa da independência e da ordem democrática e apelou ao regresso aos quartéis, ao abandono de qualquer interferência política e à garantia de condições para eleições livres, conforme as normas da ONU, CDAO e União Africana. À comunidade internacional, pediu a ativação

0: de sanções, o envio de missões de monitorização e o apoio técnico e financeiro para restaurar a normalidade constitucional. Terminou agradecendo ao povo e afirmando que a democracia e a soberania nacional não são negociáveis.
1: Já o porta-voz da Comissão Nacional de Eleições, Idrissa Diallo, afirmou que a participação dos guineenses ficou acima de 50% e garantiu que o processo decorreu globalmente bem.
2: De acordo com os dados recolhidos até o momento, junto às estruturas regionais, a taxa de participação pode situar-se acima dos 55%. Os eleitores demonstraram sentido de responsabilidade e respeito pelos procedimentos legais, contribuindo para que a jornada decorresse de forma ordeira. É agora fundamental aguardar com serenidade a conclusão das operações de contagem e de apuramento. Pedimos que sejam evitadas proclamações prematuras, divulgação de resultados não oficiais. Os resultados serão comunicados pelas entidades competentes, de acordo com os procedimentos e prazos estabelecidos na lei.
1: Mas duas plataformas políticas e civis, que reúnem mais de 50 organizações, descrevem o dia como um boicote histórico, falando em fracasso total do referendo constitucional. A Aliança Patriótica Inclusiva, a API Cabaz Garande, e a Plataforma Inclusiva PAI Terra Arranca contestam a legitimidade do processo e denunciam a ausência de condições democráticas.
3: Foi visível hoje em todas as regiões do país que a população aderiu massivamente ao boicote e que as assembleias de voto estavam desertas e que o grau de participação foi absolutamente insignificante, não ultrapassando os 10%. Este referendo foi, portanto, um fracasso total. Caros compatriotas, este boicote deve ser entendido e interpretado como uma manifestação de consciência cívica e política e como uma mensagem clara do povo guineense. As grandes decisões sobre o futuro da Guiné-Bissau não podem ser impostas por um grupo restrito de pessoas, nem legitimadas através de um processo unilateral, sem a participação efetiva das diversas forças políticas e sociais e sem a construção prévia de um consenso nacional assente num diálogo inclusivo.
1: Entretanto, o espaço de concertação e a Frente Popular elogiam o povo guineense pelo que chamam de boicote histórico e massivo ao referendo de 30 de agosto. As duas plataformas, que reúnem mais de 50 organizações, afirmam que mais de 90% dos cidadãos eleitores boicotaram totalmente a farsa da votação, rejeitando o que classificam como um processo inconstitucional e imposto pela força. Acusam o regime de tentar legitimar o golpe de 2025 e garantem que o povo falou através do silêncio das urnas, reafirmando o compromisso com a democracia e a ordem constitucional. Já o presidente de Cabo Verde, que ontem participou em Luanda na Conferência da União Africana, disse que a reunião de chefes de Estado e de Governo não se debruçou sobre a situação política na Guiné-Bissau.
4: Especificamente não discutimos a questão da situação da Guiné-Bissau. Nós não queremos nos imiscuir nos assuntos internos da Guiné-Bissau. Globalmente, a própria Cimeira discutiu a questão das rupturas constitucionais, a questão dos conflitos e o apelo é no sentido do diálogo entre todas as partes, da inclusão política para que todos participem na resolução dos diferentes problemas. Para a União Africana não é possível resolver os conflitos, resolver as rupturas constitucionais, sem que todas as partes participem num diálogo produtivo para a obtenção dos consensos fundamentais, não só para as reformas institucionais, mas também para plataformas governamentais e para a busca de um programa consensual para a restauração da democracia e para a construção do desenvolvimento.
1: José Maria Neves, que participou em Luanda na Conferência da União Africana. Em Moçambique, quase 85% das crianças de Cabo Delgado vivem abaixo da linha da pobreza. Mais de 200 mil estão deslocadas e 45% sofrem de desnutrição. Carolina Malheiro.
5: Os dados foram divulgados no final da semana passada pela Unicef no relatório anual de 2025 sobre a situação na região. Cabo Delgado tem também a maior taxa de mortalidade de crianças com menos de 5 anos em Moçambique. Entre as principais causas estão doenças como a malária, a diarreia, a pneumonia, além de problemas durante o parto. Na educação, muitos menores continuam fora da escola. Apenas 19% frequentam o primeiro ciclo do ensino secundário e menos de 7% chegam ao segundo ciclo. Entre os adolescentes dos 12 aos 14 anos, cerca de 40% não frequentam as aulas. Entre jovens dos 15 aos 17, a taxa de abstenção aumenta até aos 63%. A situação é igualmente preocupante no que diz respeito à proteção das crianças. Segundo a Unicef, mais de 60% das mulheres entre os 20 e os 24 anos casaram-se ainda menores. Apesar dos desafios, a Unicef diz ter ajudado milhares de crianças e adolescentes em 2025. Mais de 140 mil tiveram acesso a cuidados de saúde primários e aproximadamente 100 mil crianças com menos de um ano receberam as três doses da vacina contra a difteria, o tétano e a tosse convulsa. Na área da nutrição, é superior a 7 mil o número de crianças desnutridas que receberam tratamento. Já no setor da água e saneamento, foi superior a 126 mil o número de pessoas que tiveram acesso à água potável. A Unicef considera Cabo Delgado uma das maiores operações humanitárias da organização e diz que vai continuar a reforçar o apoio às crianças e às famílias.
1: Carolina Malheiro, em Moçambique inicia-se hoje a 61ª edição da FACIM, a Feira Internacional de Maputo, que decorre até domingo em Marrakech. A organização confirma a presença de 29 países numa mostra onde Moçambique pretende promover produtos e serviços e captar novos investimentos. Este é um assunto que foi acompanhado ao longo desta manhã, como ouvimos, pelo jornalista Orfeu Salles Boa. E a guerra voltou a estalar nas últimas horas no Médio Oriente, depois dos Estados Unidos terem atacado a ilha iraniana de Larak. Teherão retaliou e afirma que é em legítima defesa, atingiu alvos militares norte-americanos na Jordânia e nos Emirados Árabes Unidos. Oriana Barcelos.
6: São ataques contra bases norte-americanas, onde estão instalados helicópteros e caças e também equipamentos técnicos e de manutenção da Força Aérea dos Estados Unidos. O exército do Irão reclamou esses dois ataques, primeiro na Jordânia e agora esta madrugada nos Emirados Árabes Unidos, e confirma assim a retaliação contra os novos avanços na ilha de Larak. Há um mês que isso não acontecia, mas no domingo um oficial norte-americano deu conta dessa operação. Uma intervenção que teve, segundo os Estados Unidos, o objetivo de impedir o lançamento de minas marítimas. Segundo a Guarda Revolucionária Iraniana, esses ataques mataram e feriram militares e civis, daí a resposta de Teherão contra as bases instaladas nos países vizinhos. Esta segunda-feira há notícia também do incêndio num super petroleiro no Estreito de Hormuz. Ele estaria a tentar atravessar o canal quando foi atingido por duas minas navais. A Guarda Revolucionária não identificou a embarcação, mas sustentou que esse petroleiro estaria a tentar passar Hormuz de forma ilegal. Ora, os desenvolvimentos na guerra do Médio Oriente já estão a mexer com os preços do petróleo. O barril de Brent já subiu quase 2,5% e voltou a ultrapassar os 90 dólares.
1: Oriana Barcelos, e agrava-se a tragédia das cheias no Nepal. Ao fim de 5 dias, o balanço das mortes voltou a subir para mais de 900 e há mais de 4.200 desaparecidos. As operações de busca e salvamento prosseguem e o Nepal, Diogo Miguel Pereira, começou a enterrar vítimas, muitas delas ainda sem identificação.
7: Trata-se de uma questão de saúde pública. É esse o argumento apresentado pelas autoridades nepalesas para enterrarem as vítimas das cheias repentinas da semana passada. O calor está a ser um dos grandes inimigos. Acelera a decomposição dos corpos. Por isso, a solução passa por enterrar as vítimas o mais depressa possível em valas comuns e evitar assim a propagação de doenças. São mais de 900 mortos, muitos deles encontrados a vários quilómetros de distância. Há famílias e pessoas próximas dos milhares milhares de desaparecidos que estão à espera, na porta dos hospitais e também de morgues, onde estão também a ser exibidas imagens de cadáveres em vários ecrãs para que possam assim ajudar na identificação dos corpos. Entre a extensa lista de desaparecidos, há 900, mais ou menos, estimam as autoridades locais, que estão presos dentro de túneis. São trabalhadores de projetos hidroelétricos. Noite e dia, os trabalhos de resgate continuam e, além das máquinas escavadoras, a China decidiu também enviar nos últimos dias uma equipa de especialistas de resgate em túneis. Têm percorrido vários locais à procura de sobreviventes.
1: Diogo Miguel Pereira, a situação no Nepal. E o município de Almada, na margem sul do Tejo, deixa hoje de estar em situação de alerta, em vigor desde julho, devido às falhas de abastecimento de água no concelho. Os serviços municipalizados de água de Almada confirmam que o nível da água nos reservatórios está normalizado, acima dos 70% de capacidade, e a resposta à população assegurada. E o Benfica recebe esta noite o Estoril, vai receber o Estoril Praia no Estádio da Luz, e o Sporting de Braga defronta em casa o Vitória de Guimarães. São dois jogos que fecham a quarta jornada da Primeira Liga Portuguesa de Futebol. Começam às 20h15 da noite, hora de Lisboa, e podem ser acompanhados em direto aqui na RTP África.
8: E assim termina o jornal com a edição de João Costa Dias. 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
9: David Joshua.
8: Boa semana!

0: Votos renovados de muito bom dia, uma semana leve, leve. Hoje, segunda-feira, 31 de agosto, mais uma hora nesta manhã, RTP África com o angolano Ivan Alexei e com a moçambicana Mimai. E daqui a pouco vamos ao revisitado disco ou artista da semana. RTP África. Ao longo da semana, estamos entre Lisboa e os Países Baixos. Com o novo álbum de uma das vozes cabo-verdianas do momento. Legacy. Nelson Freitas é um artista RTP África.
1: TTT conta com Manecas Costa na voz e Manecas Costa na guitarra, Dodas na guitarra, e foi escrito para Nelson Freitas, Jorge e Manecas Costa, produzido por Stigo e Nelson Freitas. E esse processo foi incrível, porque foi super divertido em estúdio, um

vibe incrível, que vou gravar o vídeo em breve, porque eu acho que essa fusão de Cabo Verde, Guiné e Portugal, a malta tem que ver isto no vídeo que vamos lançar em breve.

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0: Silvestre Gomes, Mantenhas, Nossa Junto. Lembrança para outros tempos. Antes, nos Estados Unidos da América, o para sempre Michael Jackson, com uma canção que até parece mesmo fruto de uma viagem até à Libéria, com Liberian Girl. Muito bom dia, com máxima de 26 graus para Lisboa, com um sol tranquilo e simpático, 22 para o Porto, 25 para Coimbra, 32 para Faro, 29 é a máxima para Maputo, com sol, 30 para Nampula, 25 para Luanda, 32 graus, máxima para a cidade da Praia e também para Bissau, 26 a máxima para a cidade de São Tomé. Muito bom dia, Luísa, estamos juntos, boa semana leve, leve, bom dia também para o Cláudio Carinha, Elvira, bom dia e para si também uma boa semana, Manuel Socorro, na cidade do Mindelo.
1: Bom dia, David, para você e os seus colegas. Também lhe um cumprimento especial na tese da Domingo Tavares. Zé Pedro Eurico Amado, Mané Paquete, os Patrícios São Tomé e Príncipe. Eurico Amado, Zé Pedro e também os Patrícios São Tomé e Príncipe, todos que se encontram, se cumprimentares. E Isabel Silva. Força, David, tchau. Uma boa segunda-feira.
0: Muito obrigado igualmente também para o Manuel. Tudo direito? Estamos juntos.

0: segunda-feira na África do Sul com os What The Keys. Muito bom dia, uma boa semana leve, que terminem da melhor forma este mês, 31, segunda-feira. O setembro está do outro lado da porta.
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0: Bom dia, Miss Chofela.
3: Bom dia, que alegria, RTP África. Família Chofela, hoje vamos falar de uma teoria tão louca, mas tão louca, que até parece filme de ficção científica. E atenção, não é reconhecida pela comunidade científica principal. Ou seja, é uma ideia fascinante, mas não é comprovada. E honestamente, isto melhora ainda, porque dá aquela ideia de que, será que, será que não? E se eu vos dissesse que aquela sensação estranha que às vezes nós temos, aquele pressentimento sobre alguma coisa, pudesse vir de verdade do futuro? Pois é, existe uma teoria criada pelo físico francês Jean-Pierre Garnier-Mallet, que, segundo ele, a nossa consciência funcionaria em diferentes velocidades no tempo. Ou seja, uma parte de nós viveria o presente e outra conseguiria aceder a possibilidades futuras. E é aqui que esta teoria fica ainda mais bizarra. Segundo essa ideia, as nossas intuições poderiam ser, na verdade, memórias do futuro. Tipo assim, quando vamos sentir que algo vai acontecer e temos um pressentimento forte, ou sonhamos com alguma coisa e depois acontece. Hã? Quem é que explica isso? Pois, esta teoria diz ainda que durante o sono, esse suposto duplo recolheria informações e depois o cérebro transformaria isso em intuição, sensação e instinto. Mas será que a ciência concorda? Aí está, porque aqui entra a parte importante. Não existem provas científicas de que a consciência viaja no tempo. A maioria dos cientistas considera esta teoria especulativa. Ou seja, é interessante sim, mas não é comprovada. Agora, a ciência tradicional acredita que a intuição vem do cérebro. Basicamente, o cérebro analisa padrões tão rápido que às vezes sentimos respostas sem perceber de onde vieram. Tipo, quando notamos sinais conscientemente, mas né, o cérebro também não dá assim muitos sinais. Mas olha, sinceramente, depois de algumas coincidências da vida, tem horas que até dá vontade de acreditar nessa teoria. E vocês aí desse lado, já tiveram algum pressentimento que acabou mesmo por acontecer? Talvez seja a ciência, talvez seja a coincidência, ou talvez seja o nosso cérebro simplesmente à frente de nós. Uma coisa certa, a mente humana continua a ser um dos maiores mistérios do mundo.

0: Rosa com os Bandidos do Cante, de Lisboa para o Alentejo, com um olhinho no Algarve. Tivemos também, nesta hora, Canções do Brasil com Tainá. E agora, vamos ao Planeta Música.
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2: Hey everybody, Back in the Dance está a conquistar o público e também o mercado britânico. Com a assinatura do alemão Coulter, anteriormente conhecido como DJ Oko, a faixa entrou diretamente para o top 10 das tabelas oficiais de vendas e downloads no Reino Unido. Além disso, garantiu também um lugar de destaque na tabela de música eletrónica inglesa, consolidando o produtor alemão como uma das forças mais dinâmicas da cena atual. Vamos ouvir, do top do Reino Unido, Hey Everybody, Back in the Dance.

O Planeta Música no Reino Unido e, entretanto, até às notícias. Daqui a 5 minutos temos nova entrada no Brasil. RTP África.

de brasileiro. Ah!

Bom dia, são 10 horas em Portugal e Angola, 8 horas da manhã em Cabo Verde, são 9 horas na Guiné-Bissau e em São Tomé e Príncipe, 11 horas em Moçambique.

0: Vamos agora conhecer os principais títulos que se destacam neste noticiário.
1: Guiné-Bissau sem data para divulgar resultados do referendo. Simões Pereira fala em resistência cívica e participação abaixo de 5%. A oposição diz que o processo não tinha legitimidade. De referir que a FACIM 2026 inicia-se hoje em Marraquene. De referir também que o Diálogo Nacional Etíope defendeu a criação de uma presidência executiva, juntando os cargos de presidente e primeiro-ministro.
0: Estas e outras notícias já a seguir no jornal que agora começa com a edição de João Costa Dias.
1: Na Guiné-Bissau continua sem data para divulgar os resultados do referendo constitucional realizado ontem, marcado pela chegada dos militares ao poder em novembro passado. Domingos Simões Pereira afirma que os guineenses escreveram uma das páginas mais bonitas da democracia, transformando uma participação inferior a 5% num ato de resistência cívica. Diz que o processo não tinha legitimidade jurídica nem técnica, Germano Campos.
2: Domingos Simões Pereira afirmou que os guineenses escreveram, estamos a citar, uma das páginas mais bonitas da democracia, ao recusarem o referendo, ficando em casa e transformando uma participação inferior a 5%, diz, num ato de resistência cívica. O presidente do PAIGC disse que o processo não tinha legitimidade jurídica, técnica nem fiscalização e que foi condenado pelo povo antes de ser condenado pelo mundo. Dirigiu-se às Forças Armadas, lembrando que a Constituição lhes atribui a defesa da independência e da ordem democrática e apelou ao regresso aos quartéis, ao abandono de qualquer interferência política e à garantia de condições para eleições livres, conforme as normas da ONU, CDAO e União Africana. À comunidade internacional, pediu a ativação de sanções, o envio de missões de monitorização e o apoio técnico e financeiro para restaurar a normalidade constitucional. Terminou agradecendo ao povo e afirmando que a democracia e a soberania nacional não são negociáveis.
1: Jornalista Germano Campos, já o porta-voz da CNE, Idrissa Djaló, garante que a participação superou os 50% e que tudo decorreu globalmente bem.
3: De acordo com os dados recolhidos até o momento, junto às estruturas regionais, a taxa de participação pode situar-se acima dos 55%. Os eleitores demonstraram sentido de responsabilidade e respeito pelos procedimentos legais, contribuindo para que a jornada decorresse de forma ordeira. É agora fundamental aguardar com serenidade a conclusão das operações de contagem e de apuramento. Pedimos que sejam evitadas proclamações prematuras, divulgação de resultados não oficiais. Os resultados serão comunicados pelas entidades competentes, de acordo com os procedimentos e prazos estabelecidos na lei.
1: As plataformas políticas e civis, que reúnem mais 50% das organizações, descrevem o dia como boicote histórico e falam em fracasso total, contestando a legitimidade do processo.
4: Foi visível hoje em todas as regiões do país que a população aderiu massivamente ao boicote e que as assembleias de voto estavam desertas e que o grau de participação foi absolutamente insignificante, não ultrapassando os 10%. Este referendo foi, portanto, um fracasso total. Caros compatriotas, este boicote deve ser entendido e interpretado como uma manifestação de consciência cívica e política e como uma mensagem clara do povo guineense. As grandes decisões sobre o futuro da Guiné-Bissau não podem ser impostas por um grupo restrito de pessoas, nem legitimadas através de um processo unilateral sem a participação efetiva das diversas forças políticas e sociais e sem a construção prévia de um consenso nacional assente num diálogo inclusivo.
1: O Espaço de Concertação e a Frente Popular também elogiam o que chamam de boicote histórico ao referendo de 30 de agosto. Dizem que mais de 90% dos eleitores boicotaram a votação, rejeitando um processo que consideraram inconstitucional e imposto pela força. Acusam o regime de tentar legitimar o golpe de 2025 e afirmam que o povo falou pelo silêncio das urnas, reafirmando o compromisso com a democracia e a ordem constitucional. Já o presidente de Cabo Verde, que ontem participou em Luanda na Conferência da União Africana, disse que a reunião de chefes de Estado e do Governo não se debruçou sobre a situação política na Guiné-Bissau.
5: Especificamente não discutimos a questão da a situação da Guiné-Bissau. Nós não queremos nos imiscuir nos assuntos internos da Guiné-Bissau. Globalmente, a própria Cimeira discutiu a questão das rupturas constitucionais, a questão dos conflitos e o apelo é no sentido do diálogo entre todas as partes, da inclusão política para que todos participem na resolução dos diferentes problemas. Para a União Africana não é possível resolver os conflitos, resolver as rupturas constitucionais, sem que todas as partes participem num diálogo produtivo para a obtenção dos consensos fundamentais, não só para as reformas institucionais, mas também para plataformas governamentais e para a busca de um programa consensual para a restauração da democracia e para a construção do desenvolvimento.
1: José Maria Neves, o presidente cabo-verdiano. Em Moçambique, a Unicef alerta para a situação crítica das crianças em Cabo Delgado, onde quase 85% vivem abaixo da linha da pobreza, mais de 200 mil estão deslocadas e 45% sofrem de desnutrição. Carolina Malheiro.
6: Os dados foram divulgados no final da semana passada pela Unicef no relatório anual de 2025 sobre a situação na região. Cabo Delgado tem também a maior taxa de mortalidade de crianças com menos de 5 anos em Moçambique. Entre as principais causas estão doenças como a malária, a diarreia, a pneumonia, além de problemas durante o parto. Na educação, muitos menores continuam fora da escola. Apenas 19% frequentam o primeiro ciclo do ensino secundário e menos de 7% chegam ao segundo ciclo. Entre os adolescentes dos 12 aos 14 anos, cerca de 40% não frequentam as aulas. Entre jovens dos 15 aos 17, a taxa de abstenção aumenta até aos 63%. A situação é igualmente preocupante no que diz respeito à proteção das crianças. Segundo a Unicef, mais de 60% das mulheres entre os 20 e os 24 anos casaram-se ainda menores. Apesar dos desafios, a Unicef diz ter ajudado milhares de crianças e adolescentes em 2025. Mais de 140 mil tiveram acesso a cuidados de saúde primários e aproximadamente 100 mil crianças com menos de um ano receberam as três doses da vacina contra a difteria, o tétano e a tosse convulsa. Na área da nutrição, é superior a 7 mil o número de crianças desnutridas que receberam tratamento. Já no setor da água e saneamento, foi superior a 126 mil o número de pessoas que tiveram acesso à água potável. A Unicef considera Cabo Delgado uma das maiores operações humanitárias da organização e diz que vai continuar a reforçar o apoio às crianças e às famílias.
1: Os dados constam do relatório anual de 2025 e mostram que a província continua entre as mais afetadas pela crise humanitária. Moçambique ainda inicia-se hoje a 61ª edição da FACIMA, Feira Internacional de Maputo, que decorre até domingo em Marraquene. A organização confirma a presença de 29 países numa mostra onde Moçambique pretende promover produtos e serviços e captar novos investimentos. Entrou hoje no segundo dia consecutivo a greve geral dos trabalhadores da aviação no Quénia. A paralisação foi convocada pelo Sindicato dos Trabalhadores da Aviação e está a causar caos operacional, atrasos massivos e o cancelamento de múltiplos voos nos principais aeroportos do país, afetando milhares de passageiros. Centenas de viajantes passaram a noite nos terminais devido à falta de informação e algumas companhias começaram esta manhã a transferir passageiros para hotéis. O Diálogo Nacional Etíope defendeu a criação de uma presidência executiva, juntando os cargos de presidente e primeiro-ministro, que pode reforçar os poderes de Abiy Ahmed. A notícia surgiu após semanas de debates que juntaram milhares de delegados para discutir reformas e os principais desafios da Etiópia, marcada por conflitos armados e profundas divisões internas. No norte do Chipre, continuam esta manhã as buscas para encontrar as 18 pessoas dadas como desaparecidas depois do naufrágio de ontem de um ferry boat ao largo da República Turca de Chipre do Norte. O desastre provocou a morte de 8 pessoas. As causas da tragédia continuam por determinar. E o primeiro-ministro espanhol, Pedro Sánchez, qualificou esta manhã a entrada em massa de pessoas em Ceuta como um ataque à Espanha e à Europa, em que estiveram envolvidos Israel e os Estados Unidos. O chefe do governo de Madrid descartou a responsabilidade por parte de Marrocos, segundo Sánchez. Continuam a ser investigadas a origem e as causas exatas do que ocorreu em 30 de julho no enclave espanhol de Ceuta.
7: Após 30 e 31 de julho, nós sabemos que houve uma expansão destas notícias falsas e desta desinformação através das redes sociais associadas tanto à Rússia como a Israel, bem como a um outro movimento internacional de extrema-direita que utiliza sempre a migração, não só para atacar a Espanha, mas também a Europa e poder assim dividi-la.
1: Pedro Sánchez, em entrevista à rádio Cadena Ser, que acrescentou que a entrada massiva de migrantes naquele enclave está relacionada com uma campanha de desinformação alimentada pela extrema-direita, mas também pela Rússia e por Israel. Segundo Pedro Sánchez, desde o início da crise migratória regressaram à origem mais de 3.200 pessoas. Em Portugal, os proprietários com IMI acima dos 500 euros tem até hoje para pagar a segunda prestação do imposto. O código do IMI prevê 3 pagamentos anuais para valores superiores a 500 euros em maio, agosto e novembro. Ainda em Portugal, a TAP teve um prejuízo de mais de 99 milhões de euros nos primeiros 6 meses do ano. A companhia aérea portuguesa agravou as perdas relativamente ao mesmo período do ano passado, que tinham sido de 70 milhões de euros. Uma turista espanhola morreu esta madrugada num incêndio num hotel na cidade de Fátima, que obrigou à retirada de 53 pessoas daquela unidade turística. Segundo fontes bombeiros voluntários de Fátima, o incêndio ficou circunscrito ao quarto onde pernoitava a vítima. As autoridades estão a investigar as causas do incêndio. E a Argélia enfrenta uma crise após os incêndios que já causaram 12 mortos no norte do país. O presidente Abdelmadjid Tebboune quer reinstaurar a pena de morte para incendiários e deu até 15 de setembro para alterar a lei. Mais de 100 fogos foram registados em plena onda de calor e as autoridades continuam a combater vários focos. Tebboune promete compensações às famílias e investigações sobre a origem dos incêndios.
0: Final do jornal, 10 horas com 13 minutos em Portugal e Angola, edição com a assinatura de João Costa Dias.

votos renovados de muito bom dia com António Dudu. Gombe está na nós, mantenhas essa onda, Guiné-Bissau, depois de termos começado com o Xeneu Agun na Perla do Índico.

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E Paulito com Ana Joyce, chama-se O Pai, som de Angola, onde ficamos por cá, já a seguir. Antes, Tony Dutto, Shani Wangun, a máxima de 29 graus para Maputo, 30 para Nampula, 25 para Luanda, 32 para a Praia e para Bissau, 26 para a cidade de São Tomé, também para Lisboa, 22 para o Porto, 25 para Coimbra, 32 para Faro, no tranquilo verão português que vai aumentar de temperatura ao longo do andar desta semana. Mantemo-nos em terras angolanas, na nação Palop, agora com o Nuno Sardinha.

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1: A comunidade cabo-verdiana tem em Angola uma elevada presença desde os tempos das secas dos anos 40 do século XX, que reduziram quase a metade a população das ilhas. A família de Ola Semedo tem raízes exatamente nas ilhas da Morabeza. Estabelecem-se no Lobito, em Benguela, onde nascem nos primeiros anos da independência os quatro filhos do casal: Eduardo, Alcino, Jorge e Ola.

pais são professores de música e ao longo desse período viajam por diferentes regiões do país. É durante a passagem pela Lunda Norte que ganha forma a banda da família, os Impactos 4. A ideia é colocada em prática por Orlando Mendes Semedo, o patriarca da família, que assume como missão de vida trazer os filhos para a música. Acredita no seu talento e transforma o ambiente doméstico num verdadeiro conservatório. Esta é uma época em que a indústria musical em Angola enfrenta grandes desafios e em plena guerra civil revela enormes dificuldades de desenvolvimento. Vem de 84 as primeiras atuações dos Impactos 4, com a pequena Iola, com apenas 6 anos, a espreitar pelas cortinas do palco. A primeira atuação ao vivo dá-se no Lubango, a Sul, cantando a música A Minha Boneca.

voltaria a cruzar-se com os irmãos nos anos seguintes, nas primeiras internacionalizações. Em 85 participa em representação do continente africano no Festival Internacional da Unesco em Sófia, na Bulgária, onde recebe o diploma de Voz de Ouro. E no ano seguinte, no Festival dos Pequenos Cantores da Figueira da Foz, onde é novamente distinguida, desta vez, como Voz de Ouro Feminino Infantil de África. Mas é notável a experiência internacional de uma jovem cantora com passagens nos anos 80 por locais tão diversos como o Cine Karl Marx em Luanda, o Cine Kalunga em Benguela, Acampamento Internacional Augusto em Gangula, no Futungo de Belas 2, e ainda com passagens por Maputo, São Tomé, Zurique e Paris, entre outros.

A família Smith segue para a Namíbia em 1990 e por lá fica até 2005. Nesse tempo, Iola e os Impactos 4 atuam em cidades da Namíbia e da África do Sul. Chegam a palcos da Europa e de Cabo Verde. Iola é a voz principal da banda e toca teclados, ao mesmo tempo que começa a participar em galas e espetáculos ao lado de grandes estrelas da música internacional, que passam pela África Austral. É o caso de Salif Keita, Manu Dibango, Lucky Dub, Brenda Fassi, Yvonne Chaka Chaka e até Stevie Wonder e Michael Jackson.

A afirmação individual surgiria logo a seguir. A fama amplia-se definitivamente em 1997, quando o grupo Impactos 4 alcança uma enorme popularidade com o tema Magui, incluído em Olha Fruta Hoje.

A banda vem a Lisboa representar Angola na Exposição Mundial de 98 e vai lançando discos. Em 2000, É Hora, e em 2002, Amar para Vencer. Pelo meio, arrecada mais um prémio de melhor voz feminina de Angola, em 2000, galardão que também recebe em 2006 e 2007. Uma experiência acumulada de mais de 15 anos com os irmãos, nos Impactos 4, Iola lança-se na carreira a solo. Grava em 2004 o disco homónimo Iola Semedo e assina pela produtora Energia Positiva Music. O disco trazia uma balada que marcaria um tempo da música angolana, Dias da Semana.

Esta música venceria o prémio da Balada do Ano em 2006 e nos anos seguintes Viola Semedo vence vários prémios. Melhor intérprete feminina em 2006 e 2007, Diva do Momento de 2007 e Diva do Ano em 2008, Diva da Música Angolana em 2007, 2008 e 2010. Na primeira década do novo século, a cantora marca presença em importantes momentos da vida social angolana e com uma intervenção cívica que é permanente em toda a carreira. Em 2005, é uma das vozes da Gala de Beneficência do Fundo Luini, participa na campanha Droga, Diga Não e também está em outras campanhas cívicas em Angola, como a campanha Não à Violência, Luta contra o VIH-Sida, a iniciativa da Unicef de vacinação contra o sarampo, a prevenção contra o cancro da mama e na campanha Criança Futuro. Neste período, o Simpactos 4 com a Viola Semedo ainda grava um último disco em 2007, De Nós para Vocês, que vale no ano seguinte o prémio Moda Luanda de Melhor Banda de Música Moderna e a distinção de Melhor Banda do Ano para a Rádio Luanda. Mas a estrela deste período em Angola é mesmo Viola Semedo, que espalha magia ao vivo de Cabinda ao Cunene, mas que começa a mostrar em diferentes palcos do mundo uma nova música de Angola. Representa o país na Expo Xangai, na China, em 2010, vai à Alemanha, Bélgica, Holanda, Áustria, Catar, passa pelo Festival de Santa Maria no Sal, em Cabo Verde, e é a voz convidada para o Congresso dos Países Produtores de Petróleo, realizado em Espanha. Na bagagem, traz um novo disco, editado em 2010, Minha Alma, que trazia a parceria com Paulo Flores, em Mar Azul.

O sucesso de Mar Azul vale a Iola o top dos mais queridos de 2010, ela que é também considerada a voz feminina do ano em Angola. Mas o disco Minha Alma trazia também aquela que ficaria registada como a kizomba desse ano em Angola. Injusta. Não foi...

cantora de Benguela começa a fazer o balanço dos primeiros 25 anos de carreira e lança em 2011 o disco Diários de Memórias e o DVD ao vivo. Vem desses tempos o tema Só Tua. 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

uma agenda cheia e Ola Semedo cruza os palcos com figuras de proa da música mundial. Competiu de Paris, no Miami Beach, na Ilha de Luanda, com Luís Represas e Valdemar Bastos na festa dos 140 anos do Banco BES, ao lado de Carlos do Carmo no HCTA no Teletona, com Beto Dias no Festisumbo no Quanza Sul e em galas de beneficência a partilhar palcos com Sil e até John Legend.

Semedo é a artista angolana mais premiada de sempre e foi a grande vencedora dos Angola Music Awards 2015 ao conquistar 4 prémios. Melhor álbum do ano, melhor artista feminina, melhor semba e melhor kizomba. Em causa, o álbum editado no ano anterior, Filho Meu, carregado de grandes sucessos como este, Volta Amor.

É com as músicas de Filho Meu e a pensar já na festa dos 30 anos de carreira que vem a Lisboa e atua num Coliseu dos Recreios esgotado, com Matias Damaso e Micas Cabral como convidados. Também lá cantou o single Você Me Abana, que até aos nossos dias é entoado pelos fãs em todo o mundo, canção que depois de ganhar o título de Semba do Ano dos Angola Music Awards, também vence em 2016 o prémio da Rádio Luanda.

Mas Iola Semedo divide desde esta altura os dias entre os palcos, os estúdios e as iniciativas de cariz humanitário. Para Iola Semedo, a música é a plataforma, mas o seu legado humanitário acaba por ser a sua missão de vida. Ela é por isso frequentemente chamada de Mãe da Nação, pela forma carinhosa e protetora como abraça causas sociais. É desde 2009 embaixadora da Chevron para as campanhas de prevenção de luta contra a malária, VIH-Sida, cancro da mama e de proteção de crianças desfavorecidas. Também embaixadora de boa vontade da ONU-Sida para Angola desde 2015, embaixadora da campanha de desminagens desde 2016 e embaixadora da luta contra a violência doméstica desde 2017. Uma história justifica todo este peso social da cantora. Em Angola, houve um momento em que foram partilhadas notícias falsas que davam conta de que Iola seria seropositiva. Em resposta, a cantora deu uma aula de humanidade. Em vez de apenas desmentir, criticou duramente o estigma, afirmando que o problema não era ter ou não a doença, mas sim a forma maldosa como a sociedade usa a saúde dos outros para os discriminar. Esta atitude reforçou ainda mais o seu papel como líder de opinião e defensora dos direitos dos doentes em Angola. E valeria o tal título de embaixadora da ONU-SIDA nos meses seguintes. Mas há outras histórias que ficariam como exemplo de cidadania. Iola tem uma filha adotada, a Weza Ana. Segundo a cantora, a mãe biológica de Weza contraiu o vírus VIH, pelo facto de ter começado a se prostituir após a morte de seu pai. Weza Ana foi levada para o hospital quase a morrer, segundo Iola. Mas os médicos tiveram cuidados especiais com a menina e disseram que se a bebé fosse para casa com a mãe biológica, não havia de sobreviver. Foi aí que Iola Semedo decidiu, com o consentimento da mãe biológica, levar a menina para casa dela. Nos primeiros meses de vida, o teste de VIH de Weza Ana dava positivo. Mas depois de 9 meses, fez-se um novo teste de sangue na África do Sul e o exame deu negativo. Hoje, Weza Ana goza de boa saúde e está completamente integrada na sociedade.

Yola Semedo, que é sempre a voz angolana que aparece como convidada nas visitas de grandes vozes a palcos de Angola. Fica ao registro, entre outros, do encontro com Rui Veloso, na Casa 70, com Carminho, no Hotel Epixana, com Sara Tavares, no local, na Ilha, com Tânia Santoval, Arrida Ibolá e Alcione, no Dream Space, ou com os Kassava, em vários festivais de Zouk. Uma presença que está também em diferentes palcos de Angola. Ela que é a rainha do Carnaval da Vitória em 2018, repetindo a presença no desfile que tinha feito em 2007. É a mentora vencedora do primeiro The Voice Angola em 2016 e segue os prémios. Diva da Música em 2015, melhor voz feminina para a Rádio Luanda e também nos prémios da Moda Luanda em 2017. No ano seguinte, repete o prémio de melhor voz feminina em Angola, agora nos Globos de Ouro, e lança o duplo disco Sem Medo.

Nos anos mais recentes, Iola assumiu a campanha Nascer Livre para Brilhar, projeto apoiado pela primeira-dama de Angola, Ana Dias Lourenço, no combate ao VIH à SIDA, num tempo que seria marcado também pelas ações humanitárias relacionadas com a pandemia de Covid-19. Em parceria com a TPA, realizou ao vivo um show que arrecadou nada mais, nada menos do que 170 toneladas de alimentos que seriam transformados em cestas básicas e entregues a 18 mil famílias. E grava, maldita distância.

no pós-Covid, propõe a banda sonora da festa angolana, Soca e Zombeira, em 2022. E em jeito de homenagem ao parceiro de sempre, que é também agente da cantora, Carlos apresenta Marido.

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Autora, intérprete de excelência de Kizomba, Semba e Zouk, Yola Semedo faz como poucos a festa nos palcos. É com as músicas de Sou Kizombeira que Yola Semedo vem a Portugal para dois concertos a convite da RDP África em 2023. O primeiro no Festival de Música Africana do Algarve e logo a seguir num dia de curadoria de Nuno Sardinha no Festival Sol da Caparica, em que um dos palcos foi dedicado à música africana. Juntando-se assim, em cena, nomes da música lusófona como Stuart Sukuma, África Negra, Tabanca Jazz, Ferro Gaita e Yola Semedo.

Com uma carreira iniciada na infância e sustentada por décadas de dedicação, Yola Semedo mantém-se como uma das vozes mais influentes de Angola. Um percurso coeso, elegante e fiel ao que a artista sempre foi, voz, alma e presença, que começa em casa com a família e já leva mais de 40 anos. Yola, a voz de veludo, não canta apenas, ela sente e tem o dom de levar Angola ao coração.

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0: Na Lusofonia Passa Lá, Yasmin com Maninho. Bom dia, Virgínia. Alfocen, estamos ligados. Nua Camará. Buenos dias. A Nua que acompanha a RTP África em Barcelona. E um bom dia para o Alfocen, também ligado a nós nesta manhã. Viva!
1: Bom dia, RTP África. Bom dia, David Ochoa. Bom dia a todos os ouvintes da RTP África. Aqui quem fala é o Alfocen Sanha, a partir da Guiné-Bissau. Concretamente na cidade de Ngoré. Estamos juntos, David Ochoa.
0: Muito bom dia, Alfocen. Um Mantenhas e Mauro Flow com 20 Fingers. Para o final desta edição, daqui a 5 minutos há notícias. Bom fecho de setembro. Bom fecho de agosto e um setembro leve.

0: Bom dia, 11 horas em Portugal e Angola, 9 horas em Cabo Verde, são 10 na Guiné-Bissau e em São Tomé e Príncipe, meio-dia em Moçambique. Passamos à síntese, edição com o jornalista Frederico Pinheiro.
1: As forças de segurança da Guiné-Bissau prenderam o jornalista da Rádio Capital, Sulay Seydi. A detenção ocorreu ontem e estará relacionada com o facto de Sulay Seydi ter partilhado uma notícia a dar conta de uma fraca adesão dos eleitores às assembleias de voto. A RTP África sabe que a direção de informação da Rádio Capital foi chamada à segunda esquadra, onde está detido Sulay Seydi. Os motivos para a detenção colocam em evidência a guerra de números no seguimento do referendo de ontem. A Comissão Nacional de Eleições garante que mais de 50% dos guineenses votaram ontem. Já do lado da oposição aponta-se para números inferiores a 10%. Ainda assim, a situação está calma em Bissau. Nas ruas não há, para já, registro de incidentes. Recorde-se que a RTP África está proibida pelas autoridades guineenses de trabalhar na Guiné-Bissau. Mais de 8 em cada 10 crianças da província de Cabo Delgado, no norte de Moçambique, são pobres. A fome e a miséria estão presentes no dia-a-dia desta região, que há quase 10 anos sofre com conflitos entre insurgentes e o exército. As crianças são um dos elos mais frágeis, mais de 200 mil estão deslocadas e 45% sofrem de desnutrição. Carolina Malheiro.
2: Os dados foram divulgados no final da semana passada pela UNICEF no relatório anual de 2025 sobre a situação na região. Cabo Delgado tem também a maior taxa de mortalidade de crianças com menos de 5 anos em Moçambique. Entre as principais causas estão doenças como a malária, a diarreia, a pneumonia, além de problemas durante o parto. Na educação, muitos menores continuam fora da escola. Entre os adolescentes dos 12 aos 14 anos, cerca de 40% não frequentam as aulas. Segundo a UNICEF, mais de 60% das mulheres entre os 20 e os 24 anos casaram-se ainda menores. Apesar dos desafios, a UNICEF diz ter ajudado milhares de crianças e adolescentes em 2025. Mais de 140 mil tiveram acesso a cuidados de saúde primários. Na área da nutrição, é superior a 7 mil o número de crianças desnutridas que receberam tratamento. A UNICEF considera Cabo Delgado uma das maiores operações humanitárias da organização e diz que vai continuar a reforçar o apoio às crianças e às famílias.
1: A situação em Cabo Delgado, no norte de Moçambique. A retoma dos voos da companhia aérea angolana TAG para Cabo Verde, prevista para o início de outubro, esteve no centro da agenda do encontro de ontem entre o presidente cabo-verdiano e o homólogo angolano na capital de Angola, Luanda. A ligação deverá ser feita através da rota Luanda-Dakar-Praia, esclareceu o presidente de Cabo Verde, José Maria Neves.
3: O processo agora é concluído, pelo menos no sentido da tomada de decisão para a retoma dos voos, e estamos a ver agora os aspectos mais operacionais, e os dois governos com certeza estarão a trabalhar essa matéria, até porque é preciso agora estudarmos a conexão entre São Tomé e Luanda, para que também as pessoas em São Tomé possam ter a oportunidade de ir a Cabo Verde.
1: Promessas de novas ligações aéreas entre Cabo Verde e Angola, num momento em que milhares de passageiros estão a ser afetados por atrasos e cancelamentos devido à greve dos trabalhadores da aviação do Quénia. Em causa está a falta de entendimento entre sindicatos e governo para se encontrar um acordo que melhore as condições laborais. Não há ainda entendimento, apesar de as partes estarem a trabalhar continuamente. Sindicalistas e governo reuniram-se ontem e os encontros prosseguem durante o dia de hoje. O presidente da Argélia quer aplicar a pena de morte aos incendiários. Abdelmadjid Tebboune deu ordens ao ministro da Justiça para efetuar as mudanças no Código Penal já no próximo mês. A pena de morte está prevista na lei da Argélia, mas nenhuma execução foi efetuada nas últimas 3 décadas. A decisão de Tebune foi tomada numa altura em que vários fogos alastram pelo país e já provocaram 12 mortos. Os lucros anuais da Eskom, a empresa pública de eletricidade da África do Sul, atingiram os 1,9 mil milhões de dólares. A informação acaba de ser divulgada e demonstra que o país tem conseguido resolver os problemas de corte de eletricidade que afetaram a África do Sul em 2024. Mais de 47 mil doses da droga Captagon, um estimulante à base de anfetaminas, e ainda milhões de opioides foram apanhados no norte da Nigéria. A informação é avançada pela RFI, foi anunciada pela Agência Nacional de Luta contra os Estupefacientes da Nigéria, que avalia a apreensão em mais de 1 milhão de dólares.
4: Está assim concluída a síntese noticiária numa edição do jornalista Frederico Pinheiro. Poderá ouvir estas e outras edições em africa.rtp.pt. Passam 6 minutos das 11 horas. Bom dia, boa segunda-feira, excelente semana. Vamos abrir com o som angolano de Dom Caetano e depois Lulas da Paixão. Sérgio Jardim.

África. 11 horas e 16 minutos, muito bom dia, com saúde, paz e boa disposição. Segunda-feira, 31 de agosto, está a terminar o mês de agosto, lá vem o setembro, o outono a chegar para a Europa e para o continente africano na lusofonia, chega a primavera, começa a aquecer já. Desejo-lhe uma boa semana, boa continuação, se estiver a conduzir, se estiver em casa a preparar o almoço, mantenha-se na sintonia da rádio mais quente do planeta, agora com Richie Campbell. Depois vamos ter Harold, ainda dentro desta hora teremos a revista de imprensa desportiva, bem como a nossa história. Estamos juntos e mantenha-se ligado.

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1: E agora vamos recordar com os Cabo Verde Show Marina. Depois a seguir, Fernando Eurico vai nos trazer a revista de imprensa desportiva. Continuamos juntos aqui. Boa segunda-feira, boa semana.

0: De certeza que você recordou-se dos tempos do Cabo Verde Show, dançou muitas vezes essa música e agora é tempo de sabermos o que é manchete nas revistas de imprensa desportivas, ou melhor, nos jornais, numa edição de Fernando Eurico já a seguir.
1: Pim, pam, pum. Os desportivos nesta segunda-feira puxam às capas os três grandes para não variar. O recorde destaca Flávio Gonçalves. Título é um menino 100 milhões. Sade Leonina quer dar-lhe cláusula de craque. A bola puxa por João Palhinha. Está convocado e pode estrear-se esta noite pelo Benfica. O título é mesmo convincente. Vai a jogo. Precisamente, o jornal O Jogo entra no reino do dragão. Mac e Sousa, dois brasileiros, vão ser reforços da equipa. Jiménez já está na invicta. E El Karaouni vai ser águia. Aterrou em Lisboa e o negócio está fechado. Fernando Pimenta só sabe ganhar, vem na bola. Elogio ao canoista que aos 37 anos volta a ser campeão do mundo de canoagem e bronze para Aralis Martínez nos 100 metros dos Jogos do Mediterrâneo, que merece também um pequeno destaque.

0: Estamos a ouvir o Kota Bonga com Klim. Houve alguém que mandou mensagem para saber o título da música, a música Nhakrecheu. Continuamos na sintonia com o Kota Bonga. Bonga Kwenda e Klim, Nhakrecheu é o título desta música.
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1: Horas 44 minutos, segunda-feira, 31 de agosto. Espero que esteja a ter uma boa segunda-feira. Agosto chega ao fim, como já disse, setembro já está à porta e continuamos aqui juntos na rádio mais quente do planeta. A música continua a fazer-nos companhia e para quem nos acompanha em Portugal, Angola, Moçambique, Guiné-Bissau, São Tomé e Príncipe, Cabo Verde, nos vários países espalhados da Europa, os nossos lusófonos nos estão a acompanhar no Brasil, na internet, em africa.rtp.pt. Bom dia, boa semana e boa sintonia conosco. Um abraço para Amadora, Pomanjosas, outro para Miratejo, para a linha de Sintra, sintam-se todos cumprimentados e não só. Para quem já está para o almoço ou quase a sentar-se à mesa, bom apetite. E para quem está a trabalhar, como eu, quem estiver a estudar ou simplesmente a começar mais um dia, estamos juntos. Vamos saber como é que estará o tempo hoje nas nossas cidades. Lisboa chegará aos 26 graus, o Porto aos 22, Coimbra aos 25. Mais a sul, Faro chegará aos 32 graus. Em África, continente berço, Maputo, a Perla do Índico, chega aos 29 graus. Na capital angolana, Luanda, terá uma máxima de 25 graus. As Ilhas da Morabeza, em Cabo Verde, a cidade da Praia, chegará aos 32. Na terra do Gumbé, Bissau, chegará aos 32 graus igualmente. E no coração do Golfo da Guiné, São Tomé chegará aos 26 graus, temperatura máxima prevista para hoje, segunda-feira. Agosto já está no fim, setembro está à porta e nós continuamos por aqui, juntos em sintonia. Bom dia e boa semana.

0: E agora é tempo da rubrica Nossa História, com Ana Paula Gomes e Ângela Coutinho. O tema de hoje é o Acordo Alcoras. Já a seguir.
1: Esta é a Nossa História na RDP África, com a investigadora Ângela Coutinho, que nos traz a cada semana um novo tema. E o de hoje, Ângela, qual é?
2: Olá, Ana Paula. Continuamos a explorar o contexto político no continente africano, logo a seguir às independências, não é assim? Digamos que aspectos que marcaram fortemente a vida dos novos estados e das populações e que remontam há 50 anos, o que para nós é muito tempo, não é verdade? São duas gerações ou três. E enfim, nós precisamos de saber o que se passou no período em que viviam os nossos avós, os nossos pais, até porque há legados que persistem no presente e que afetam a vida das pessoas nos dias de hoje. Ao mesmo tempo, para quem trabalha na área de história, Ana Paula, estamos a falar daquilo a que alguns historiadores franceses chamaram de história do tempo presente. Ou seja, do ponto de vista do historiador, é muito recente, 50 anos é pouco tempo. Nós temos de trabalhar com arquivos, os arquivos não estão todos disponibilizados para consulta. Às vezes há trabalhos que são feitos com base na documentação já tratada, mas o próprio tratamento é parcelar. Digamos que há colegas que analisam determinados documentos e outros não fazem o devido cruzamento com outros arquivos que existem noutros países, e nós no século XX temos, sobretudo para a África, de trabalhar com arquivos de diversos países, não é verdade? Mas eu penso que nós todos precisamos de saber que...
1: Deixa-me só perguntar antes de avançar, Ângela, esta história do tempo presente abrange assim em grosso modo que período? 50 anos? 100? 150?
2: Sim, pode ir até 100. Uhum. Por exemplo, em França, até há bem pouco tempo, não se tinha disponibilizado a documentação disponível sobre a Segunda Guerra Mundial.
1: Uhum.
2: Por conseguinte, nós sabemos que há ainda muita coisa que tem de ser aprofundada, conhecida, analisada, até mesmo em relação ao regime nazi, não é? Que é, de facto, um facto central do século XX, a Segunda Guerra Mundial, e sobretudo para a história da Europa. E temos estado a ver que a África tem sido um continente com muitos conflitos, também neste mesmo século, e já no último quartel do século XX, em particular a região da África Austral. E por isso mesmo eu dizia, já houve publicações sobre este tema, e penso que nós todos devemos saber que o Estado português assinou um acordo chamado Acordo Alcora, ou Exercício Alcora, com os Estados racistas da África Austral. Isto no período do Estado Novo, não é assim? Portanto, com a África do Sul e a Rodésia, falámos já desses regimes, e o objetivo era justamente manter esses regimes racistas nessa região e também preservar o próprio colonialismo português. E porquê é que nos interessa saber isto, Ana Paula? Porque nessa altura o acordo formal terá sido assinado em 1970, as negociações vinham de antes, e esse acordo previa apoio militar, e nomeadamente para fornecimento de armas a Portugal, apoio financeiro também, e troca de informações, portanto, colaboração entre as polícias políticas e outras agências de informação. E na prática significou que o exército da África do Sul, por exemplo, sabemos que teve intervenções no território de Moçambique, ainda durante a dita guerra colonial e luta pela independência, não é assim? Isto há fontes que documentam este aspecto específico. E falo deste acordo também para percebermos uma outra realidade que existiu nesta época, terá sido nos anos 60 e 70, da qual se fala muito, embora se trate de uma aliança também ela secreta. O Acordo de Alcora era secreto e faço aqui referência aos chamados Estados da Linha da Frente. e que era justamente uma aliança que surgiu entre os presidentes da Tanzânia e da Zâmbia para lutar contra os regimes racistas na África Austral, contra o regime da apartheid. E, naturalmente, com a independência de Angola e Moçambique, em 1975, estes países também aderiram a este grupo informal dos Estados da linha da frente e que também contava com o Botswana. Ora, faço todo este enquadramento para também percebermos melhor como é que surge a guerra civil em Moçambique. Nós falámos da independência do Zimbábue, então é preciso saber que em 1975 Moçambique passa a ser um Estado independente e passa a apoiar no seu território, que faz fronteira com a Rodésia, atual Zimbábue, passa a apoiar os movimentos de libertação.
3: Sim.
2: De modo que a Rodésia também vai apoiar militarmente a RENAMO, cujo ano de fundação não está muito claro. Podemos ler que foi em 1977, mas por vezes lemos em alguns outros documentos que foi antes. A Resistência Nacional Moçambicana, que se afirmava como anticomunista, não esquecendo que em Angola e Moçambique tivemos partidos que tomaram o poder, que assumiram o poder e que instituíram regimes de partido único. Portanto, a RENAMO afirmava-se como anticomunista e teve o apoio formal da Rodésia. E assim teve início em 1977 a Guerra Civil em Moçambique.
3: Muito obrigada, Ângela. Até para a semana.
2: Até para a semana, Ana Paula.

0: Kalema e Luana Prado, e agora vamos saber qual a palavra do dia de hoje.
1: A palavra do dia é embalagem. A palavra embalagem tem origem no francês, em emballage. Este termo deriva do verbo francês emballer, que significa fazer fardos ou empacotar, uma palavra construída a partir do radical balle, que significa bola, trouxa ou fardo, ou ainda pacote em francês, que por sua vez tem raiz no germânico balla, algo arredondado em germânico. E a palavra evoluiu com o tempo, passando a descrever não apenas o processo de acondicionamento ou o invólucro de um produto, mas também o seu aspecto exterior.

0: Boa tarde, são agora 12 horas em Portugal e em Angola, 10 da manhã em Cabo Verde, 11 horas na Guiné-Bissau e em São Tomé e Príncipe, 13 horas em Moçambique. Títulos do noticiário ao meio-dia.
1: Jornalista guineense Sulay Seydi, detido pelas forças de segurança. Em causa estará uma notícia sobre a abstenção no referendo de ontem. A direção da Rádio Capital esforça-se para libertar Sulay Seydi. Mais de 8 em cada 10 crianças de Cabo Delgado, uma província de Moçambique, vivem na pobreza. Cabo Verde e Angola estudam formas para reforçar a parceria económica.
0: Quanto ao estado do tempo, Lisboa neste momento tem uma temperatura atual de 24 graus. A capital angolana está com 27 graus e a cidade da Praia 30 graus com o céu nublado. Já a seguir na Rádio RTP África, o noticiário do meio-dia tem assinatura do jornalista Frederico Pinheiro.
1: Começamos com uma informação que acaba de ser divulgada pelo Instituto Nacional de Estatística de Portugal. A economia portuguesa cresceu 2,5% no segundo trimestre, em comparação com o mesmo período do ano passado. É a maior subida registada desde o final de 2024. Esta evolução contribuiu para a queda da taxa de desemprego para os 5,7% no final de junho deste ano, contra os 6% registados no final de junho do ano passado. As forças de segurança da Guiné-Bissau prenderam o jornalista da Rádio Capital, Sulay Seydi. A detenção ocorreu ontem e estará relacionada com o facto de Sulay Seydi ter partilhado uma notícia a dar conta de uma fraca adesão dos eleitores às assembleias de voto. A RTP África sabe que a direção de informação da Rádio Capital foi chamada à segunda esquadra, onde está detido Sulay Seydi. Os motivos para a detenção colocam em evidência a guerra de números no seguimento do referendo de ontem. A Comissão Nacional de Eleições garante que mais de 50% dos guineenses votaram ontem. Já do lado da oposição, aponta-se para números inferiores a 10%. Mais de 8 em cada 10 crianças da província de Cabo Delgado, no norte de Moçambique, são pobres. A fome e a miséria estão presentes no dia-a-dia desta região, que há quase 10 anos sofre com conflitos entre insurgentes e o exército. As crianças são mesmo um dos elos mais frágeis. Mais de 200 mil estão deslocadas e 45% sofre de desnutrição. Carolina Malheiro.
2: Os dados foram divulgados no final da semana passada pela Unicef no relatório anual de 2025 sobre a situação na região. Cabo Delgado tem também a maior taxa de mortalidade de crianças com menos de 5 anos em Moçambique. Entre as principais causas estão doenças como a malária, a diarreia, a pneumonia, além de problemas durante o parto. Na educação, muitos menores continuam fora da escola. Entre os adolescentes dos 12 aos 14 anos, cerca de 40% não frequentam as aulas. Segundo a Unicef, mais de 60% das mulheres entre os 20 e os 24 anos casaram-se ainda menores. Apesar dos desafios, a Unicef diz ter ajudado milhares de crianças e adolescentes em 2025. Mais de 140 mil tiveram acesso a cuidados de saúde primários. Na área da nutrição, é superior a 7 mil o número de crianças desnutridas que receberam tratamento. A Unicef considera Cabo Delgado uma das maiores operações humanitárias da organização e diz que vai continuar a reforçar o apoio às crianças e às famílias.
1: Dados da Unicef, a Agência das Nações Unidas para as Crianças. Ora, as próprias Nações Unidas defendem que os países envolvidos no tráfico de pessoas escravizadas devem ser obrigados legalmente a reparar os danos causados. A recomendação foi feita hoje pelo Comitê da ONU para a Eliminação da Discriminação Racial. Segundo a agência Reuters, o organismo considera que os efeitos da escravatura e do racismo ainda persistem, defende que as reparações não devem ser apenas financeiras. Entre os séculos XVI e XIX, cerca de 12 milhões e meio de africanos foram levados à força para as

0: Américas e submetidos a condições desumanas. Angola e Cabo Verde estão a estudar novas formas de aprofundar a cooperação económica. A garantia foi dada pelo Presidente da República de Cabo Verde, José Maria Neves, no final, aliás, de uma reunião com o homólogo angolano João Lourenço.
1: Também possibilidades de cooperação no domínio do turismo, no domínio da agricultura e das pescas, no domínio industrial e no domínio do financiamento de um conjunto de projetos de desenvolvimento.
0: O encontro entre os chefes de Estado de Angola e de Cabo Verde decorreu ontem em Luanda, a capital de Angola. A guerra voltou a estalar na noite de ontem no Médio Oriente, depois dos Estados Unidos da América terem atacado a ilha iraniana de Larak. Teherão retaliou e afirma que o fez em legítima defesa. Atingiu alvos militares norte-americanos na Jordânia e nos Emirados Árabes Unidos. Oriana Barcelos.
2: São ataques contra bases norte-americanas, onde estão instalados helicópteros e caças e também equipamentos técnicos e de manutenção da Força Aérea dos Estados Unidos. O exército do Irão reclamou esses dois ataques, primeiro na Jordânia e agora esta madrugada nos Emirados Árabes Unidos, e confirma assim a retaliação contra os novos avanços na ilha de Larak. Há um mês que isso não acontecia, mas no domingo um oficial norte-americano deu conta dessa operação, uma intervenção que teve, segundo os Estados Unidos, o objetivo de impedir o lançamento de minas marítimas. Segundo a Guarda Revolucionária Iraniana, esses ataques mataram e feriram militares e civis, daí a resposta de Teherão contra as bases instaladas nos países vizinhos. Esta segunda-feira há notícia também do incêndio num superpetroleiro no Estreito de Hormuz. Ele estaria a tentar atravessar o canal quando foi atingido por duas minas navais. A Guarda Revolucionária não identificou a embarcação, mas sustentou que esse petroleiro estaria a tentar passar Hormuz de forma ilegal. Ora, os desenvolvimentos na guerra do Médio Oriente já estão a mexer com os preços do petróleo. O barril de Brent já subiu quase 2,5% e voltou a ultrapassar os 90 dólares.
0: Exatamente, o preço do petróleo no seguimento destes ataques continua a subir e já ultrapassou os 3% de subida. Os lucros anuais da Eskom, a empresa pública de eletricidade da África do Sul, atingiram os 1.900 milhões de dólares. A informação acaba de ser divulgada, demonstra que o país tem conseguido resolver os problemas de corte de eletricidade que afetaram a África do Sul em 2024. Na Nigéria, mais de 47 mil doses da droga Captagon foram apreendidas. Esta é uma droga estimulante à base de anfetaminas. Foram ainda apanhados milhões de doses de opioides. A informação é avançada pela RFI, foi anunciada pela Agência Nacional de Luta contra os Estupefacientes da Nigéria. Avalia a apreensão em 1 milhão de dólares. A capacidade dos centros temporários para os migrantes em Portugal vai aumentar durante o próximo mês de setembro. A confirmação foi feita à Rádio Pública pelo Ministério da Administração Interna. Passa a haver 171 vagas nestes centros, mais do dobro do que as atuais. O aumento maior é feito no Porto, mas também há novas camas instaladas em Beja. Algumas soluções são, no entanto, provisórias e longe ainda daquele que era o horizonte anunciado pelo governo há 6 meses, Gonçalo Costa Martins.
3: Primeiro, a intenção era construir dois centros novos nas regiões de Lisboa e do Porto até 30 de junho de 2026, com capacidade para 300 pessoas. O ministro da Presidência, António Leitão Amaro, anunciou que o dinheiro vinha do Plano de Recuperação e Resiliência.
4: Um esforço de cerca de 30 milhões de euros que conseguimos que fosse financiado no PRR e que é necessário porque hoje Portugal não tem capacidade para instalar cidadãos estrangeiros identificados em situação ilegal.
3: Uma realidade que ficou evidente em agosto de 2025, quando chegaram ao Algarve, de barco, quase 40 migrantes. Só que, em novembro, a ex-ministra da Administração Interna, Maria Lúcia Amaral, admitia atrasos que tiraram os dois centros do PRR. O prazo caiu por terra, mas com uma garantia.
5: Este é, de facto, um processo de construção que, com mais ou menos atraso, será, garanto-lhe, cumprido.
3: Fica para mais tarde. Governo e PSP avançaram com soluções provisórias nos locais que já existem. O Ministério da Administração Interna confirma à Antena 1 que as obras em curso terminam em agosto. Antes dos trabalhos havia 79 vagas. Em setembro passam para 171. Para a subida contribuem as cerca de 80 camas em contentores no único centro de instalação temporária no Porto. Com as obras de expansão passa a ter 114 vagas. Quanto aos outros os espaços que ficam nos aeroportos, Lisboa sobe oficialmente para 25 camas, no Porto fica igual com 18. Houve ainda obras de reabilitação em Faro, onde baixou de 13 para 10, e em Beja, que não tinha vagas, passou a ter 4.
0: E terminamos com uma informação de última hora. Acaba de ser detido na Suíça um suspeito de estar na base, de ser o responsável por um tiroteio que ocorreu na cidade de Aarau neste fim de semana. A polícia suíça indica que, ao que tudo parece, esta pessoa será a única responsável pelo tiroteio mortal.
6: Está assim concluído o noticiário numa edição do jornalista Frederico Pinheiro. 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Passam 11 minutos do meio-dia. Muito boa tarde, com saúde, paz e boa disposição. Vamos abrir esta hora ao som de Bangão.
7: Sérgio Jardim.

0: Abrimos esta hora o som de Bangão com Dioguito e agora vamos para mais uma edição de Escrever na Água, esta semana com a estreia literária da São Tomense Solange Salvaterra.
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2: Alda, a menina que amava as palavras, é o título do livro de estreia de Solange Salvaterra Pinto. Uma homenagem a Alda Espírito Santo.
3: Homenagear a Alda, claro, homenagear a minha mãe, para as minhas sobrinhas e para todas as sobrinhas que nós temos, que é importante elas saberem quem foi Alda Espírito Santo, que elas podem ser como a Alda ou mais do que a Alda. Ou mesmo que não queiram ser, elas saibam que existe um caminho que tem que ser percorrido. E esse caminho passa sempre pela educação. Daí a menina que amava as palavras.
2: Solange Salvaterra, autora do livro Alda, a menina que amava as palavras, para ouvir no Escrever na Água desta semana.
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12 horas 27 minutos, muito boa tarde. Estamos ao som de Otavi com Magalenha. Ao meio-dia e meia vamos sintonizar-nos com a RTP Antena 1 para informação desportiva em simultâneo. Até lá, mantenha-se na sintonia. Boa tarde.

0: A hora do Jornal de Desporto, vamos agora conhecer os títulos desta edição.
1: Palhinha e mais 10. Médio vai ser o chefe de orquestra que faltava ao Benfica. Hélder Cristóvão na projeção do Benfica Estoril esta noite na Luz. Dia D para seleções de voleibol e basquetebol. Portugal-Polónia em Istambul. Portugal-Geórgia em Matosinhos. O rescaldo da melhor participação de sempre em mundiais de canoagem. O camião de medalhas nos Jogos do Mediterrâneo. E Djokovic em lágrimas após a eliminação no Open dos Estados Unidos logo na primeira ronda.
0: Jornal do Desporto, a edição é de Fernando Eurico.
1: Estreia à vista para o médio que vai ser a bússola do Benfica. João Palhinha tem estreia apontada para as 20h15 no jogo com o Estoril Praia da Ronda 4. O médio foi convocado pelo técnico Marco Silva e para Hélder Cristóvão, o ex-jogador do Bayern, vai ser o senhor do centro encarnado.
2: Vai sentar que nem uma lupa, vai ser a bússola, tipo o orientador de todo o jogo do Benfica, quer no processo ofensivo, quer no defensivo. No processo defensivo será ele o coordenador de todo o processo, mesmo na própria ajuda e colaboração aos colegas na sua orientação. E depois estamos à espera que o Arsenal também consiga dar o seu contributo bruto. E a partir daí a equipa vai ser muito mais forte nessa transição defensiva que eu acho ainda que falta um pouco, principalmente no 1 contra 1. Jogadores um bocado ainda fáceis de ultrapassar, falta-lhe ali um pingo de agressividade. Também um pouco pelas características dos jogadores, mas Palhinha que vai dar isso e vai equilibrar a equipa em todo o momento.
1: Em entrevista ao jornalista José Pedro Pinto, Hélder Cristóvão reconhece que a equipa encarnada está a evoluir com o decorrer da época.
2: É uma evolução normal. Para uma equipa que se quer ser grande, quer ser dominadora em todo o momento do jogo, acho que o Marco traz essa ideia muito clara de ser uma equipa dominante em todos os aspectos, uma equipa com fome, muito rápida na recuperação da bola, com gente muito próxima para poder ter superioridade numericamente mesmo nesse momento e estar constantemente em ataque posicional. Creio que essa é a ideia principal do Marco e acho que é a ideia que o Benfica tem que assumir e tem que ser assim até ao fim.
1: Para o Estoril Praia, que também bem conhece, Hélder Cristóvão entende que os canarinhos têm que ser atrevidos na Luz para ganhar algo no jogo.
2: É uma boa pergunta até para o Vasco. Não? Atendendo ao ciclo do Estoril e ao ciclo do Benfica, se o Estoril quiser ser muito para o jogo, poderá ter muitas dificuldades, porque aí o Benfica vai ser uma equipa dominadora, com muita gente no último terço, e cria muitas dificuldades a uma equipa que joga baixo. Portanto, acho que o Estoril tem que ser um pouco mais atrevido, tem que jogar ligeiramente mais subido, terá que ser muito, muito preciso na transição ofensiva, que eu acho que ainda o Benfica, nesse particular, ainda tem algumas dificuldades na transição defensiva. Ainda liberta ali jogadores no 1 contra 1, ainda não é uma equipa muito, muito agressiva no 1 contra 1 defensivo. Não estou a dizer só na parte da defesa, mas também em zonas do meio campo.
1: Enquanto jogador, Hélder foi central e capitão de equipa, deixa também uma análise ao remodelado eixo defensivo.
2: Olhou-se primeiro para a qualidade do jogador em termos de construção de jogo, porque o Benfica, na maior parte dos jogos, poderei dizer, na Liga Portuguesa, em 80, 90% dos jogos vai ser a equipa mais dominante, portanto o fator defensivo não vai pesar tanto, mas sim o fator da construção do jogo entre linhas. Lenglet consegue descobrir espaços muito bem dentro. A maior dificuldade para eles vai ser nesse espaço nas costas para poder reduzir a transição defensiva. Cicati vem num campeonato tático, é um jogador taticamente muito completo. Parma não é o Benfica, nem de perto nem de longe. O Benfica joga com 40 metros nas costas, o Parma jogava a 20 metros da baliza, portanto a diferença está um pouco aí, mas é um jogador que sente-se muito cómodo quando tem uma referência direta para marcar. Fez muito bem nesta contratação, tem muita margem de crescimento e pode vir a ser uma mais-valia no futuro também.
1: Hélder Cristóvão na Antena 1, análise ao Benfica Estoril Praia. O jogo está marcado para as 20h15 no Estádio da Luz. À mesma hora, o empolgante derby do Minho entre Braga e Vitória. Braga que, entretanto, emprestou o lateral esquerdo Leonardo Lelo ao Almeria do futebol espanhol. O jogador já viajou para Espanha, empréstimo com opção de compra de 3 milhões de euros. No relvado Carlos Vicente, não tem dúvidas, este derby vai ser renhido.
3: Os partidos da Liga todos são difíceis.
4: Todos os jogos da Liga são difíceis. Os rivais colocam problemas e desafios diferentes do ponto de vista emocional e tático. Temos de estar preparados para responder bem, com energia, caráter, personalidade e agressividade. E, obviamente, lutar para conseguir os 3 pontos.
3: Obviamente, lutar para conseguir os 3 pontos.
1: Para Tiago Margarido, estes jogos são especiais e os mais saborosos de ganhar.
5: Será um derby quente, certamente, um dos derbys mais quentes do futebol português. onde não há favoritos, aquele tipo de jogo onde não há favoritos, e onde nós vamos entrar única e exclusivamente com o objetivo de ganhar. Sabemos, obviamente, que o nosso adversário tem um ritmo competitivo diferente do nosso ao momento atual, mas isso não servirá como desculpas. A partir do momento em que o árbitro apitar, tudo isso é esquecido e entraremos para o campo única e exclusivamente com o objetivo de ganhar.
1: Conto com informações desta partida com Ariana Azevedo. A 5 dias do fecho do mercado futebolístico, os grandes jogam os últimos trunfos. Mais ativo nas últimas horas, o Futebol Clube do Porto, que vai vender Denis Gül ao Galatasaray por 10 milhões de euros. Em sentido contrário, Santiago Jiménez, avançado mexicano, já está na Invicta e pode ser apresentado ao longo desta segunda-feira. O jogador vem do Milan para o Dragão por empréstimo com opção de compra na casa dos 18 milhões. Diz estar pronto para esta nova oportunidade.
6: Pronto, emocionante e feliz porque é uma nova oportunidade.
1: Ainda com a língua italiana debaixo, precisamente dos lábios, Jiménez, reforço do Porto, a dizer que esta é uma nova oportunidade na carreira. Sousa, lateral esquerdo, também vai ser reforço, alinhava no Tottenham e mais importante se torna esta vinda porque Zaidu lesionou-se em Viseu e o nigeriano vai parar pelo menos 2 meses. Ainda o promissor Gabriel Mack, 18 anos, avançado do Grêmio de Porto Alegre, custa 10 milhões, mas vale cada cêntimo. Basta escutar Luís Castro, que orientou o MEC até ao dia de ontem.
7: O que é o MEC? O MEC é um jogador tecnicamente muito talentoso, que consegue rodar para a direita, para a esquerda com a mesma facilidade, é muito imprevisível naquilo que é a sua recepção e rotação. É um jogador muito espontâneo nas suas finalizações e é um jogador que está a aprender a ser mais eficaz no seu momento defensivo. É um jogador que está em progressão clara. Quem comprou, entre aspas, os serviços do MEC para trabalhar, comprou um puro talento e eu penso que o MEC se vai destacar muito à medida que vai maturando o seu jogo.
1: O Benfica também se mostrou ativo pela vinda do lateral esquerdo El Karaouni. Estava no Al-Qadsiyah da Arábia Saudita. O jogador já está na capital e vai ser apresentado a qualquer momento. Em declarações, a BTV diz que vem para ganhar títulos.
8: Quero ganhar títulos e fazer uma boa época no Benfica. É um clube que tem a obrigação de vencer e nem é preciso hesitar. É esse o meu objetivo.
1: A opção pelo Benfica tem muito a ver com a grandeza do clube.
8: É uma sensação fantástica estar aqui e mal posso esperar por começar. Tive a oportunidade de regressar à Europa e o Benfica é um dos maiores clubes do continente. Não precisei de pensar muito nesta oportunidade.
1: El Karaouni no Estádio da Luz para ingressar no Benfica. Recordo que o mercado futebolístico vai fechar sexta-feira, dia 4 de setembro.
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1: O que vier mais vem por bem. A seleção feminina de voleibol passou de forma histórica aos oitavos de final do Campeonato da Europa e agora a eliminar encontra a poderosa Polónia. Mas Hugo Silva, o timoneiro da equipa nacional, diz ter armas para contrariar as adversárias.
11: Eu acho que temos que, de facto, fazer um jogo similar em relação àquilo que é a combatividade, mas temos que arriscar muito no serviço. Acho que o serviço pode ser a arma para conseguirmos equilibrar e até conseguir surpreender esta Polónia. De qualquer das formas, vamos ter que ter sempre um nível de ataque muito forte, com atletas altíssimas, com mais de 2 metros, várias delas. E, portanto, vai ser um jogo onde quer o ataque, quer o serviço, podem ser gestos fundamentais e fundamentos fundamentais para aquilo que será o desfecho do jogo.
1: Há momentos, a capitã Ana Figueiras também abordou esta decisiva partida.
12: O grupo está muito focado, nós queremos continuar a fazer história. Sabemos que, se calhar, a equipa é um bocadinho um nível bem acima na Europa, mas nada é impossível e, se nós conseguirmos sonhar, conseguimos fazê-lo como fizemos até agora. Por isso, vamos a isso.
1: O Portugal-Polónia dos oitavos de final do Campeonato da Europa está marcado para as 5 da tarde em Istambul. Vai ser seguido de perto pelo enviado Bruno Malveira Marques. Bruno, boa tarde. A seleção já treinou esta manhã. Alguma nota de destaque no teu caderno de apontamentos?
13: Já treinou no treino que durou cerca de uma hora e, à semelhança do que já tinha acontecido ontem, Portugal voltou a trabalhar o serviço, uma das armas que o selecionador Hugo Silva, como ouvimos, considera determinante para criar dificuldades e algum desconforto à Polónia. Seguiu-se depois o trabalho específico de recepção e bloco numa sessão marcada por um ambiente muito positivo, de confiança e concentração, a poucas horas daquilo que é um dos jogos mais importantes desta caminhada lusa. Portugal entra em campo mais logo, a partir das 5 da tarde, em Portugal, aqui no Sinan Erdem Sport Salono, e se há algo que impressiona desde logo é a dimensão deste recinto, um autêntico caldeirão com capacidade para 16.500 espectadores em eventos desportivos. É o maior pavilhão coberto da Turquia e o terceiro maior da Europa. É aqui, portanto, que Portugal vai tentar conquistar um lugar nos quartos de final do Campeonato da Europa.
1: Bruno, estás aí em Istambul, cidade onde mora o Galatasaray. Nas últimas horas, os adeptos do popular Gala devem andar loucos com a contratação de Rafael Leão.
13: Sem dúvida, impressionante a adesão dos adeptos do Galatasaray, o tetracampeão da Turquia, na corrida às camisolas do novo reforço dos Leões de Istambul. Tive a oportunidade nestes últimos dias de visitar duas lojas em dois pontos distintos da cidade. De manhã os charriots estavam bem compostos, à tarde já não tinham camisolas, só mesmo por encomenda. Por isso os adeptos, de facto, gostam muito que Rafael Leão venha para o Galatasaray e é mais um português que vai tentar ter sucesso aqui na Turquia e em Istambul em específico.
1: Bruno Malfeira Marques, enviado da Antena 1 a Istambul, na Turquia.
14: Olá, eu sou o Neemias Quieta, sei que me seguem nas seleções e nos Boston Celtics e por isso queria mandar um abraço ao ouvinte da Antena 1, sempre juntos.
1: Depois da épica vitória em Espanha na última sexta-feira, a seleção de basquetebol tem novo encontro esta tarde em Matosinhos, frente à Geórgia, jogo de qualificação para o Mundial do próximo ano no Qatar. Mário Gomes, o selecionador nacional, diz que os linces não podem perder o embalo do último triunfo.
15: Estamos numa altura da competição em que, como eu tenho dito, cada jogo que ganharmos, aproximamos-nos do nosso objetivo e, portanto, não temos que pensar em mais nada. E, portanto, nesta altura, só temos um jogo. Com uma particularidade, não é? Ganhámos eventualmente uma vantagem pelo facto de termos ganho onde ainda ninguém ganhou e, portanto, isso é particularmente importante. Passa por, obviamente, ganhar o jogo.
1: Até porque, bem vistas as seleções, a Geórgia não é mais forte do que a Espanha.
15: Nós temos que ser uma equipa igual ou muito parecida com aquela que fomos na sexta-feira, porque o jogo exige-nos o mesmo tipo de armas que tivemos na sexta-feira. Portanto, com uma diferença, a equipa da Geórgia é talvez um bocadinho mais imprevisível do que a equipa de Espanha, mas não é mais forte do que Espanha.
1: Classificação nesta altura do Grupo I, de apuramento para o Campeonato do Mundo. Espanha e Ucrânia lideram com 12 pontos, Montenegro 11, Portugal 11, tal como a Geórgia fecha o grupo, a Grécia com 10 pontos somados. Só os três primeiros do grupo têm acesso ao Campeonato do Mundo. O jogo está marcado para as 19 em Matosinhos, partida para acompanhar com informações do jornalista Paulo Vidal. Melhor presença de sempre da delegação portuguesa em Mundiais de Canoagem, 4 medalhas conquistadas em Poznan, na Polónia, num campeonato que foi seguido de perto pelo enviado Horácio Antunes.
16: É bicampeão mundial e tornou-se o canoísta mais velho a vencer a prova olímpica de K1 mil metros. Fernando Pimenta, aos 37 anos, também venceu o K1 5 mil metros, numa prova que descreveu como perfeita.
17: Das mais perfeitas que eu fiz até hoje em 5 mil metros, com as pilotagens, liderei e fui tentar dominar a prova toda, consegui fazê-lo de uma forma perfeita, categoria. Demonstra muito o nível com que cheguei aqui. Fazer 5 km praticamente todos à frente, a responder a todos os sprints na parte final, ainda consegui ter energia para sprintar e vencer, é, sem dúvida, um momento muito bonito. Consegui fazer esta dobradinha especial. Desfrutei o ano e a época. Estou super feliz e contente.
16: Em Poznan, na Polónia, aumentou para 180 o número de medalhas internacionais. Só em campeonatos do mundo somou 14 títulos e provou porque é um dos melhores.
17: Quando eu disse em 2023 que muito provavelmente era um dos atletas mais resilientes e mais fortes em termos do planeta, provavelmente este fim de semana eu mostrei isso mesmo, que apesar de todas as dificuldades que ultrapassei, principalmente em 2024, depois dos jogos, que estou aqui a lutar pelos títulos. E pronto, neste momento o que conta é que são 14 títulos de campeão do mundo.
16: A seleção portuguesa bateu o recorde de Milão. Aos ouros de Pimenta somou a prata No K2 500 metros, João Ribeiro e Messias Batista, campeões em 2023, repetiram o lugar do ano passado e juntaram-se a Gustavo Gonçalves e Pedro Casinha no K4 500 metros, que conquistou a medalha de bronze após terem vencido o título mundial em 2025. As quatro medalhas colocam Portugal em sétimo lugar entre as 77 nações presentes na Polónia.
1: A delegação portuguesa chega esta tarde, por volta das 14h, a Portugal, com as medalhas ao peito. A nação mais poderosa no caiaque masculino, assim reconheceu já esta manhã o presidente da federação ao enviado Horácio Antunes.
18: É factual, nós no caiaque masculino tivemos medalhas em todas as provas, portanto somos a única nação que conseguiu esse feito. Temos dois ouros, uma prata e um bronze. Um mundial em que encaramos com muita responsabilidade desde o início, apesar de nós sempre termos o hábito de nunca prometer aquilo que não podemos controlar, que é prometer medalhas, porque nós não controlamos os nossos adversários. Voltamos a superar um recorde que já era do ano passado, 3 medalhas em mundiais absolutos, com 4 medalhas, que nos dá grandes perspectivas daquilo que é o próximo ano em termos de ranking de apuramento e o futuro em termos de participação em Los Angeles 2028.
1: Ricardo Machado, presidente da Federação Portuguesa de Canoagem, sobre o momento dourado da modalidade em Taranto, nos Jogos do Mediterrâneo, esta segunda-feira, vai trazer, com toda a certeza, mais medalhas a Portugal, como lhe conta o enviado da RTP, Eduardo Pestana.
19: Esta segunda-feira há muitas modalidades em destaque, desde logo essa final do futebol feminino, frente a frente a equipa da casa, a Itália e Portugal. Portugal já garantiu a prata, mas quer, obviamente, o ouro frente à seleção transalpina. Depois também há o jogo do ténis, o jogo pelo bronze. Francisco Rocha vai defrontar um tenista da casa, Caniato, um jogo que pode valer a medalha de bronze a Portugal e a Francisco Rocha. Também o handball masculino, Portugal vai defrontar a Argélia e, se vencer, conquista a medalha de bronze para Portugal. No atletismo há também muitas atletas em ação nesta segunda-feira, desde logo o lançamento do disco, Emanuel Sousa, lançamento do peso com Oriol Dogmó, Jéssica Enxude, 10 mil metros com Mariana Machado e a estafeta feminina 4 por 100 metros. Por isso, muitas modalidades em destaque. Portugal já garantiu, como disse, mais uma medalha. Neste momento, oficialmente são 21, mas vão ser 22 por causa do jogo da final de futebol feminino frente à Itália e podem ser ainda mais nesta segunda-feira.
1: E houve surpresa no Open dos Estados Unidos, em ténis. O sérvio Novak Djokovic, recordista de títulos no Grand Slam, foi afastado na primeira ronda do Open dos Estados Unidos ao perder esta madrugada com o argentino Mariano Navone. Djokovic, que venceu o US Open em 4 ocasiões, caiu perante o 49º da hierarquia em 5 sets, parciais de 7-6, 5-7, 4-6, 6-2 e 6-1, num embate que durou 4 horas e 36 minutos. Também na madrugada, o português Jaime Faria qualificou-se para a segunda ronda, bateu o norte-americano Jenson Brooksby e vai agora enfrentar Alcaraz de Espanha ou o russo Safiulin. Para hoje, Nuno Borges, o melhor tenista português, defronta o norte-americano Leonard Tien, número 15 mundial, a partir das 22h30 em Flushing Meadows.
0: Jornal de Desporto, a edição foi de Fernando Eurico. 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

0: Muito boa tarde, são agora 13 horas em Portugal e em Angola, 11 da manhã em Cabo Verde, meio-dia na Guiné-Bissau e em São Tomé e Príncipe, 14 horas em Moçambique. Títulos deste noticiário.
1: A transformação digital e a exploração dos recursos energéticos são essenciais para o desenvolvimento de Moçambique, defendeu há momentos o Presidente da República, Daniel Chapo. O candidato presidencial Fernando Dias da Costa saúda o povo guineense por não ter participado no referendo de ontem. No entanto, o jornalista Sulay Seydi foi detido pelas forças de segurança. Em causa estará uma notícia sobre a abstenção no referendo de ontem. A direção da Rádio Capital esforça-se para libertar Sulay Seydi, que está preso em Bissau. Cabo Verde está praticamente fora do Mundial de Basquetebol do próximo ano. Após três derrotas, a qualificação está cada vez mais distante.
0: Estas e outras notícias para desenvolver já a seguir no noticiário das 13 horas, com edição e apresentação do jornalista Frederico Pinheiro.
1: Moçambique deve apostar na transformação digital e na exploração dos recursos energéticos. É este o apelo feito há momentos pelo Presidente da República, Daniel Chapo.
2: O lema escolhido, rumo a uma economia sustentável, não é apenas um lema de uma feira. É uma orientação estratégica para Moçambique. Queremos utilizar a tecnologia para aumentar a produtividade da nossa agricultura, modernizar a nossa indústria, expandir os serviços digitais, aproximar os produtores dos mercados e, sobretudo, tornar a vida do cidadão e das empresas mais simples.
1: Chefe de Estado moçambicano falou há momentos na Feira Internacional de Maputo, que decorre até ao final desta semana. As forças de segurança da Guiné-Bissau prenderam o jornalista da Rádio Capital, Sulay Seydi, que está a ser ouvido neste preciso momento no Ministério do Interior. Espera-se que o jornalista seja libertado após a audição. A detenção ocorreu ontem e estará relacionada com o facto de Sulay Seydi ter partilhado uma notícia a dar conta de uma fraca adesão dos eleitores às assembleias de voto. Os motivos para a detenção colocam em evidência a guerra de números no seguimento do referendo de ontem. A Comissão Nacional de Eleições garante que mais de 50% dos guineenses votaram ontem. Já do lado da oposição, aponta-se para números inferiores a 10%. Esta posição, por exemplo, de Fernando Dias da Costa, foi o último a reagir, o candidato presidencial que alega ter vencido as eleições de novembro. Recorde-se que depois os militares avançaram com um golpe de Estado, controlam o país desde então. Ora, Fernando Dias da Costa defende uma mensagem que foi baixa a participação popular no referendo e saúda o povo guineense.
3: Quero, neste momento de particular importância, prestar uma sentida homenagem ao povo guineense pela coragem, maturidade e consciência cívica que voltou a demonstrar. A reduzida participação popular verificada neste referendo constitui uma mensagem política que ninguém deve ignorar. O povo guineense demonstrou que não está disposto a legitimar um processo constitucional conduzido sem o necessário consenso nacional.
1: Candidato presidencial Fernando Dias da Costa, a situação está calma em Bissau, nas ruas. Não há registro de incidentes. Três jogos, três derrotas nos últimos dias tornam praticamente impossível a Cabo Verde atingir a fase final do Mundial de Basquetebol do próximo ano. A última derrota foi ontem contra a Nigéria, 184. O coordenador das seleções nacionais de Cabo Verde, de basquetebol, Frederico Mebasa, defende que até à próxima jornada de qualificação, em fevereiro, é preciso fazer uma análise criteriosa do desempenho da equipa para identificar e corrigir as principais fragilidades.
4: Nós temos todos mesmo que melhorar para que possamos conseguir os resultados. É que melhorar em termos mesmo da federação, tudo em termos técnico-técnicos, em termos de jogadores, em termos de motivação, em termos de presença, para que possamos responder às expectativas de todos, começando pelos jogadores, começando também pela equipa técnica, pela federação, porque nós temos efetivamente que melhorar e temos que reconhecer que há espaços conseguimos estar ao nosso melhor.
1: A maioria dos jogadores já deixou a Tunísia para regressar aos respectivos clubes. A equipa técnica chega esta noite à cidade da Praia. Angola e Cabo Verde estão a estudar novas formas de aprofundar a cooperação económica. A garantia foi dada pelo Presidente da República de Cabo Verde, José Maria Neves, no final de uma reunião com o homólogo angolano, João Lourenço.
5: Há também possibilidades de cooperação no domínio do turismo, no domínio da agricultura e das pescas, no domínio industrial e no domínio do financiamento de um conjunto de projetos de desenvolvimento.
1: O encontro entre os chefes de Estado de Angola e de Cabo Verde decorreu ontem em Luanda, capital de Angola, neste dia em que Cabo Verde está de luto após a morte de Bino Branco, um dos fundadores e vocalista da banda Ferro Gaita. O ministro da Cultura e das Indústrias Criativas de Cabo Verde manifestou consternação pela morte. O músico morreu no sábado, aos 56 anos, nos Estados Unidos da América, onde se encontrava em tratamento médico. António Duarte revela que o governo acompanhava com preocupação o estado de saúde do artista e já tinha sido informado da gravidade da situação clínica, a preocupação do governo cabo-verdiano. A capacidade dos centros temporários para os migrantes vai aumentar durante este mês de setembro. A confirmação foi feita à Antena 1 pelo Ministério da Administração Interna. Passa a haver 171 vagas nestes centros, mais do dobro das que existiam até agora. O aumento maior é feito no Porto, também há novas camas em Beja. Algumas das soluções são, no entanto, provisórias e longe ainda daquele que era o horizonte anunciado pelo governo há 6 meses, Gonçalo Costa Martins.
6: Primeiro, a intenção era construir 2 centros novos nas regiões de Lisboa e do Porto até 30 de junho de 2026, com capacidade para 300 pessoas. O ministro da Presidência, António Leitão Amaro, anunciou que o dinheiro vinha do Plano de Recuperação e Resiliência.
7: Um esforço de cerca de 30 milhões de euros que conseguimos que fosse financiado no PRR e que é necessário porque hoje Portugal não tem capacidade para instalar cidadãos estrangeiros identificados em situação ilegal.
6: Uma realidade que ficou evidente em agosto de 2025, quando chegaram ao Algarve, de barco, quase 40 migrantes. Só que, em novembro, a ex-ministra da Administração Interna, Maria Lúcia Amaral, admitia atrasos que tiraram os 2 centros do PRR. O prazo caiu por terra, mas com uma garantia.
8: Este é, de facto, um processo de construção que, com mais ou menos atraso, será, garanto-lhe, cumprido.
6: Fica para mais tarde. Governo e PSP avançaram com soluções provisórias nos locais que já existem. O Ministério da Administração Interna confirma à Antena 1 que as obras em curso terminam em agosto. Antes dos trabalhos havia 79 vagas. Em setembro passam para 171. Para a subida contribuem as cerca de 80 camas em contentores no único centro de instalação temporária no Porto. Com as obras de expansão passa a ter 114 vagas. Quanto aos outros os espaços que ficam nos aeroportos, Lisboa sobe oficialmente para 25 camas. No Porto fica igual com 18. Houve ainda obras de reabilitação em Faro, onde baixou de 13 para 10, e em Beja, que não tinha vagas, passou a ter 4.
1: Informação sobre os centros temporários para os migrantes em Portugal. A economia portuguesa cresceu 2,5% no segundo trimestre, em comparação com o mesmo período do ano passado. A maior subida registada desde o final de 2024. Esta evolução contribuiu para a queda da taxa de desemprego para os 5,7% no final de junho deste ano, contra os 6% registados no fim de junho do ano passado. O Instituto Nacional de Estatística de Portugal mostra ainda que a vida está mais cara. Os preços subiram acima dos 3%.
0: Está assim concluído o noticiário. Numa edição do jornalista Frederico Pinheiro, poderá ouvir estas e outras informações no nosso site africa.rtp.pt. Passam 9 minutos das 13 horas. Muito boa tarde. Vamos abrir esta hora com Ana Joyce e Paulo Flores e depois continuamos a viajar em Angola com Selma Ribas e Érica Nelumba. Sérgio Jardim.

0: Abrimos esta hora com Ana Joyce e Paulo Flores, passamos por Selma Ribas e agora Mar a Mar de Érica Nelumba, e é momento do consultório jurídico com o Dr. Adriano Malalane, que hoje fala-nos que cada país tem a sua política de imigração.
1: Como é que eu posso fazer para me legalizar?
2: Um contrato de trabalho pode ser feito por um dia, pode ser feito por um mês. Existe liberdade na fixação do prazo de duração do contrato de trabalho.
3: Consultório jurídico.
4: Não existe uma política comum de imigração na Europa. O que está a acontecer é que cada Estado europeu, portanto a União Europeia, tem a sua própria política. Existem orientações só. Agora, não há uma lei comum para além do Schengen. O Schengen não se pode considerar política de imigração porque trata da livre circulação no espaço Schengen dos cidadãos estrangeiros, portanto de Estados terceiros, que estão em situação legal nos respectivos países. Quanto à política de imigração, cada país tem a prerrogativa de definir a sua própria política. Portugal acaba de aprovar estas normas que só se aplicam em Portugal. A Espanha, que também é um país da União Europeia, foi em sentido contrário. Isso mostra, é um exemplo claro, de que cada país é livre de definir a sua própria política de imigração. A tendência em Portugal é tornar a imigração, a entrada, digamos assim, de cidadãos estrangeiros cada vez mais restritiva, estando aberta a porta apenas para uma categoria de cidadãos através dos vistos D, os vistos antigos, vistos Gold, portanto, e através do visto de trabalho para cidadãos altamente qualificados. São as poucas portas que ainda se encontram abertas em Portugal em relação a esta matéria da imigração. Claro que existem as portas dos estudantes, mas pronto,

0: estudantes, um número residual, deve entrar, não entram mais de 2, 3 mil estudantes por ano em Portugal, mas esses vêm cá fazer a sua formação, sobretudo no ensino superior, e muitos deles regressam aos seus países. Portanto, os que pretendem vir trabalhar e viver em Portugal, a única porta que se mantém aberta é aquela que permite que pessoas altamente qualificadas possam obter, a partir dos seus países, um visto próprio para esse efeito.
1: Como é que eu posso fazer para me legalizar?
2: Um contrato de trabalho pode ser feito por um dia, pode ser feito por um mês. Existe liberdade na fixação do prazo de duração do contrato de trabalho.
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0: na Nigéria com Omalé e agora é tempo de Jornais de África, hoje segunda-feira com o jornal Telenon de São Tomé e Príncipe, já a seguir.
1: Bom dia, Rádio RTP África. Hoje a página do jornal Telenon de São Tomé e Príncipe dá destaque a questões sociais. O jornal escreve que um homem de 53 anos vive há mais de 30 anos sem poder trabalhar por causa de uma lesão rara nos membros inferiores. A família, que tem garantido assistência ao cidadão Iralécio Soares do Rosário, pede ajuda à direção da Proteção Social. O assédio faz manchete na edição do Telenon, um fenómeno guardado pelo silêncio em São Tomé e Príncipe. A ONG Oikos e o Centro de Aconselhamento contra a Violência Doméstica decidiram tirar o assédio do silêncio através de uma mesa redonda de debate sobre o fenómeno. Num outro artigo, lê-se que os órgãos de comunicação social foram desafiados pelas organizações não-governamentais e pelo governo a reforçar o rigor e a igualdade no tratamento das questões relacionadas com a lei de paridade durante as eleições legislativas e locais de 27 de setembro. Uma lei que impôs a participação de 40% das mulheres nos cargos de decisão política no país. O quarto artigo em destaque no jornal Telenon dá conta da falta de comparência da equipa de futebol de Juba da cidade de Angulares no jogo da 16ª jornada do Campeonato Nacional de Futebol. O adversário, o Vitória do Reboque, ficou sozinho no campo a fazer o aquecimento. Juba não compareceu. Em subdestaque, o Telenon informa aos leitores que o presidente do Tribunal Constitucional, Artur Vera Cruz, pondera deixar o cargo após as eleições legislativas, autárquicas e regionais de 27 de setembro. O juiz-presidente do Tribunal Constitucional disse que é quadro do Tribunal de Contas e que pediu uma licença de 6 meses para exercer exatamente o cargo de juiz conselheiro do Tribunal Constitucional de São Tomé e Príncipe. São esses assuntos que estão em destaque na edição de hoje do Jornal Telenon de São Tomé e Príncipe. Voltamos na próxima semana.

0: Os África Negra em São Tomé, depois Jornais da África, continuamos a voar pelo coração do Golfo da Guiné. E a seguir as publicidades, vamos viajar com Marlene até Moçambique, onde fala do Mali.
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1: Horas e 50 minutos, vamos terminar esta viagem na República Democrática do Congo, na voz de Awilo Longomba. Depois vamos aos ritmos congoleses na continuação com a explosão África em Deca. Da minha parte, por hoje é tudo. É sempre um prazer estar na sua companhia. Boa semana, boa segunda-feira, música animada, porque a semana promete. Segunda-feira dizem que é o dia da preguiça, mas não. Levante-se, dê uns toques, se estiver a trabalhar, abane os ombros, enfim, dê um toque, comemore a vida e vamos continuar na frequência. Mantenha-se em sintonia connosco. Boa segunda-feira, boa continuação. Às 17 horas voltará a ouvir-me no Bora Lá Conversar e amanhã em direto às 11 horas. Boa tarde.

0: 14 horas em Portugal e Angola, 12 horas em Cabo Verde, 13 horas na Guiné-Bissau e São Tomé e Príncipe, 15 horas em Moçambique. Vamos saber quais são os destaques desta edição.
1: Destaque total para a libertação do jornalista guineense Sulay Said. Foi ouvido no Ministério do Interior e libertado após esta detenção. Foi detido ontem. Candidato presidencial Fernando Dias da Costa saúda o povo guineense por não ter participado no referendo de ontem. Transformação digital e a exploração dos recursos energéticos são essenciais para o desenvolvimento de Moçambique, defendeu há momentos o Presidente da República, Daniel Chapo.
0: A seguir, o desenvolvimento destas e de outras notícias, edição das 14h, com Frederico Pinheiro.
1: Foi libertado o jornalista guineense Sulay Said. Tinha sido detido ontem pelas forças de segurança após ter partilhado uma notícia que falava sobre a fraca participação eleitoral no referendo. Sulay Said foi ouvido no Ministério do Interior esta manhã e libertado há momentos. A Comissão Nacional de Eleições garante que mais de 50% dos guineenses votaram ontem. Já do lado da oposição aponta-se para números inferiores a 10%. O último a reagir foi o candidato presidencial, Fernando Dias da Costa, que alega ter vencido as eleições de novembro. Recorde-se que depois os militares avançaram com o golpe de Estado, controlam o país desde então. Ora, Fernando Dias da Costa defende que foi a baixa participação, aliás, que foi baixa a participação popular no referendo de ontem e saúda, por isso, o povo guineense.
2: Quero, neste momento de particular importância, prestar uma sentida homenagem ao povo guineense pela coragem, maturidade e consciência cívica que voltou a demonstrar. A reduzida participação popular verificada neste referendo constitui uma mensagem política que ninguém deve ignorar. O povo guineense demonstrou que não está disposto a legitimar um processo constitucional conduzido sem o necessário consenso nacional.
1: Candidato presidencial Fernando Dias da Costa sob a participação popular no referendo de ontem. Moçambique deve apostar na transformação digital e na exploração dos recursos energéticos. É o apelo do Presidente da República, Daniel Chapo.
3: O lema escolhido rumo a uma economia sustentável não é apenas um lema de uma feira. É uma orientação estratégica para Moçambique. Queremos utilizar a tecnologia para aumentar a produtividade da nossa agricultura, modernizar a nossa indústria, expandir os serviços digitais, aproximar os produtores dos mercados e, sobretudo, tornar a vida do cidadão e das empresas mais simples.
1: O chefe de Estado falou há momentos na Feira Internacional de Maputo, que decorre até ao final desta semana. 3 jogos, 3 derrotas nos últimos dias tornam praticamente impossível a Cabo Verde atingir a fase final do Mundial de Basquetebol do próximo ano. A derrota de ontem contra a Nigéria foi de 100-84. O coordenador das seleções nacionais da Federação Cabo Verde de Basquetebol, Frederico Mebassa, diz que é preciso perceber o que é que aconteceu.
4: Nós temos todos mesmo que melhorar para que possamos conseguir os resultados. É que melhorar em termos mesmo da federação, tudo, em termos técnico-técnico, em termos de jogadores, em termos de motivação, em termos de presença, para que possamos responder às expectativas de todos, começando pelos jogadores, começando também pela equipa técnica, pela federação, porque nós temos efetivamente que melhorar e temos que reconhecer que há espaços, conseguimos estar ao nosso melhor.
1: A maioria dos jogadores cabo-verdianos já regressou aos respectivos clubes. A equipa técnica chega durante o dia de hoje à cidade da Praia, Cabo Verde, que está de luto após a morte de Bino Branco, um dos fundadores e vocalista da banda Ferrogaita. O ministro da Cultura e das Indústrias de Cabo Verde manifestou consternação pela morte. António Duarte revelou que o governo acompanhava com preocupação o estado de saúde do artista e que já tinha sido informado da gravidade da situação clínica.
5: O governo reage com consternação. O governo já estava de sobreaviso sobre a situação de saúde que, infelizmente, nos últimos dias agravou-se. Ontem, ao longo do dia, quando já tínhamos articulação, já sabíamos que o estado já era terminado. Infelizmente, a notícia veio a confirmar-se ao final da noite. E, portanto, é com o sentimento de pesar que o governo recebe essa notícia, lamenta profundamente esta irreparável perda. Incontornável músico de Cabo Verdeano.
1: Mino Branco, uma perda irreparável para a cultura cabo-verdiana, diz o governo de Cabo Verde. Já são mais de 6 mil o número de casos de ébola na República Democrática do Congo. Provocaram a morte a quase 3 mil pessoas. O cenário foi avançado hoje pelo governo congolês, que apresenta a maior epidemia de sempre da doença na África. Aliás, neste país da África Central, é a maior epidemia da história deste país. Ainda não há uma vacina completamente eficaz contra esta doença. As Nações Unidas defendem que os países envolvidos no tráfico de pessoas escravizadas devem ser obrigados legalmente a reparar os danos causados. A recomendação foi feita hoje pelo Comitê da ONU para a Eliminação da Discriminação Racial. Segundo a Reuters, o organismo considera que os efeitos da escravatura e do racismo ainda persistem nos dias de hoje. Hoje, que é dia 31 de agosto, Dia Internacional das Pessoas de Ascendência Africana, a Comissão da União Africana aproveita a data para homenagear as pessoas de ascendência africana e aquilo que apelida de notáveis contribuições para o desenvolvimento, a cultura e o progresso das sociedades espalhadas por todo o mundo. São centenas de milhões as pessoas de ascendência africana nas Américas, Caraíbas, Europa, Ásia e Pacífico. A economia portuguesa cresceu 2,5% no segundo trimestre, em comparação com o mesmo período do ano passado. É a maior subida registada desde o final de 2024. Esta evolução contribuiu para a queda da taxa de desemprego para os 5,7% no final de junho deste ano, contra 6% registados no final de junho do ano passado. Esta dinâmica contribuiu também para o aumento dos preços. A vida está cada vez mais cara. A inflação fixou-se acima dos 3%.
0: Foram as notícias na RTP África Rádio com Frederico Pinheiro. 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
6: Fernanda Almeida.

Se Neves, antes Assa Matusso, com Menina do Bairro. Mais uma vez, boa tarde. Passam 17 minutos das duas. Vamos ter mais música para ouvir aqui na sua rádio. Já sabe que nesta hora temos Dose Tripla e também música de outra África. Seguimos com Nelson Freitas e o álbum Legacy, depois a dupla Florito e Neina.

E depois de Florito e Neina, e ainda antes da dose tripla, temos Deltino Guerreiro e Nair Fakirá.

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2: Vamos agora à dose tripla. Hoje falamos de Ivandro, cujo nome completo é Joaquim Ivandro Paulo. É um cantor e compositor luso-angolano, nascido a 26 de julho de 1998 em Benguela, Angola. Veio para Portugal apenas com 3 anos de idade. Cresceu na zona de Algueirão, Mãe Martins, no concelho de Sintra. Começou a compor e a partilhar covers no YouTube por volta de 2013 e 2014, trocando as ruas pelas horas de estúdio. Participou em programas de talentos nacionais como Os Ídolos e Got Talent Portugal. Tornou-se amplamente conhecido do público português com temas de sucesso como Essa Saia, com o rapper Bispo, em 2019, e o êxito Lua, em 22. Foi o artista português mais ouvido no Spotify, em 2022, e também nesse ano colaborou com Bárbara Bandeira no single Como Tu. Em 2023 foi um dos compositores convidados para o Festival da Canção da RTP. Dose Tripla hoje traz os temas como Não É Fácil, Moça e também Como Tu, Ivandro.

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3: Agora temos C4 Pedro com Johnny Ramos.
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Estivemos com Rael, o tema Envolvidão, antes C4 Pedro, com Johnny Ramos. Daqui a pouco, a música de outra África. 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
1: E é com Luco Akanza que vamos ficar já de seguida, uma das grandes vozes da world music, um homem que caminha por várias áreas, cantor, compositor, arranjador e multi-instrumentista congolês, cruza também ritmos como rumba, rhythm and blues, bossa nova ou pop. Vamos ficar com o tema Le Bonheur.

0: 15 horas em Portugal e Angola, 13 horas em Cabo Verde, 14 horas na Guiné-Bissau e São Tomé e Príncipe, 16 horas em Moçambique. Edição das 3 da tarde com Frederico Pinheiro.
1: Os militares da Guiné-Bissau garantem que o sim venceu no referendo de ontem. A posição foi assumida pelo porta-voz do Conselho Nacional de Transição. Alberto Pinto Pereira disse que a maioria das pessoas foram votar, votaram no sim. Ainda assim, não há dados oficiais. A Comissão Nacional de Eleições prometeu para quinta-feira os primeiros resultados provisórios. Entretanto, noutra notícia relacionada, foi libertado o jornalista guineense Sulay Said. Tinha sido detido durante o dia de ontem a par do técnico Nelson da Silva. Ambos são trabalhadores da Rádio Capital FM e já estão em liberdade. Moçambique deve apostar na transformação digital e na exploração dos recursos energéticos. É o apelo deixado pelo Presidente da República, Daniel Chapo.
2: O lema escolhido rumo a uma economia sustentável não é apenas um lema de uma feira. É uma orientação estratégica para Moçambique. Queremos utilizar a tecnologia para aumentar a produtividade da nossa agricultura, modernizar a nossa indústria, expandir os serviços digitais, aproximar os produtores dos mercados e, sobretudo, tornar a vida do cidadão e das empresas mais simples.

0: Simples.
1: Chefe de Estado moçambicano falou há momentos na Feira Internacional de Maputo, que decorre até ao final desta semana, e onde ouviu os elogios do governo português, o Estado da Economia de Portugal, a dizer que este é o momento certo para as empresas portuguesas investirem em Moçambique. Três jogos, três derrotas nos últimos dias tornam praticamente impossível a Cabo Verde atingir a fase final do Mundial de Basquetebol do próximo ano. A última derrota foi ontem contra a Nigéria, 100-84. O coordenador das seleções nacionais da Federação Cabo-Verdiana de Basquetebol, Frederic Mebasa, defende que é preciso perceber o que é que falhou.
2: Nós temos todos mesmo que melhorar, para que possamos conseguir os resultados. É que melhorar em termos mesmo da federação, tudo, em termos técnico-técnicos, em termos de jogadores, em termos de motivação, em termos de presença, para que possamos responder às expectativas de todos, começando pelos jogadores, começando também pela equipa técnica, pela federação. Nós temos efetivamente que melhorar e temos que reconhecer que há espaços, conseguimos estar ao nosso melhor.
1: Em fevereiro, Cabo Verde volta a jogar contra Tunísia, Guiné-Conakry e Nigéria. Já são mais de 6 mil os casos de ébola na República Democrática do Congo. Os dados são do governo congolês, que confirma a morte de quase 3 mil pessoas. Esta é a maior epidemia de sempre da doença na história deste país da África Central. E hoje é o Dia Internacional das Pessoas de Ascendência Africana. A Comissão da União Africana aproveitou a data para homenagear os ascendentes de africanos, aliás, os descendentes de africanos e as suas notáveis contribuições para o desenvolvimento, a cultura e o progresso das sociedades espalhadas pelo mundo. Em Portugal, preocupação com o preço do petróleo. As subidas têm sido devastadoras, diz a presidente da Associação Nacional de Transportes, para quem a subida do preço dos combustíveis está a fazer moça nas empresas do setor. Após meio ano de conflito no Médio Oriente, a presidente da Associação, Sónia Valente, sublinha que as medidas de apoio implementadas pelo governo não têm sido suficientes para acabar com a instabilidade na atividade das empresas de transporte.
3: Estas oscilações são devastadoras para as empresas de transporte. São impactos brutais. Estamos a falar de empresas que consomem milhares ou dezenas de milhares de litros por mês e que representam custos adicionais todos os meses. As empresas não conseguem fazer esta alteração de preço num serviço de transporte todas as semanas.
4: As medidas do governo foram as suficientes?
3: Não. Podemos olhar logo aqui para o país vizinho, pela diferença de preço que existe e também a carga de fiscalidade que tem um peso bastante significativo.
1: E o cenário pode ainda ficar pior, isso depois de os Estados Unidos da América terem retomado os ataques contra o Irão, que já retaliou o impacto nos mercados de futuros. O preço de petróleo já se faz sentir neste momento. Os preços do petróleo estão a subir acima dos 2%.
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6: Fernanda Almeida.

Abrimos esta hora com um dos grandes sucessos dos Jam Band, Leila. Já sabe que nesta hora pode contar com a entrevista RTP África. Até lá ainda os sons da África do Sul com o grande Hugo Masekela, aqui com o tema já de seguida, Makoti.

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2: A situação económica, política e social em Angola será analisada numa conferência promovida pelo Grupo de Reflexão no dia 30 de outubro. Do grupo faz parte a professora doutora Maria Luísa Abrantes, que esteve à conversa com o jornalista António Silva Santos.
3: Boa tarde, ouvintes RTP África. A entrevista de hoje é com Maria Luísa Abrantes, doutorada em Direito Económico e Direito Financeiro, mestrada em Ciência Jurídica e Económica, pós-graduação em Finança Internacional, Avaliação, Negociação e Gestão de Contratos Petrolíferos. Exerce a função de consultor internacional, atuando ao nível dos contratos de arbitragem, direito fiscal, corporate governance e direito de empresas. Maria Luísa Abrantes organiza em Luanda, no próximo dia 30 de outubro, a primeira conferência do Grupo de Reflexão. A ideia principal é reconstruir Angola. Ela coordena com coordenação adjunta de Ramiro Aleixo, que gere também a comunicação da conferência. Professora doutora Maria Luísa Abrantes, bem-vinda então à grande entrevista. O que é que vai estar em debate nesse encontro que se vai refletir sobre Angola?
4: A ideia, por acaso, nem foi minha, foi de um dos membros da organização. Simplesmente ele disse-me que não tinha tempo e que achava melhor que fosse eu. E a ideia inicial, inclusive, era debruçarmos-nos sobre temas de livros que eu tenha escrito relacionados com a atividade económica, jurídica e social do país. E eu achei melhor que cada um de nós do grupo pudesse apresentar um tema de sua especialidade e experiência, porque hoje em dia há muitos debates e muitos seminários de pessoas que até estudaram, mas que não têm a experiência, portanto têm a teoria e vêm teoricamente falar em assuntos que, na verdade, por não conhecerem, nem sempre os conselhos que dão resultam. Portanto, em princípio, a ideia não é propriamente, digamos assim, vender a Angola para o exterior. É importante também, mas essencialmente é olharmos para dentro da Angola e com quadros angolanos, que temos muitos e capazes a todos os níveis, desde do quadro básico, porque nós precisamos muito de artes e ofícios, cada vez que acenham mais no nosso país, inclusive. Precisamos muito dos quadros intermédios e depois dos quadros superiores, mas a nível superior, mas que tenham experiência. E quando se fala experiência, não é experiência em escrever, em falar, é experiência em fazer e que conheçam o país. Porque nós temos muitos dirigentes que não conhecem o país.
3: Vocês vão falar sobre microeconomia e macroeconomia. Que aspectos da microeconomia estarão em destaque no encontro?
4: Olha, em primeiro lugar, nós estamos mais preocupados, primeiro, com a macroeconomia. Porque os problemas que se põem a nível do país estão relacionados com a macroeconomia. Por isso é quando a gente... Aí vai entrar um pouco de política. Nós votamos e votamos mal. Ou temos problemas graves porque quando a economia está distorcida, as infraestruturas que são necessárias, sobretudo, mesmo nos países desenvolvidos, mas pior ainda num país em vias de desenvolvimento como é Angola, e que já passou por um período de quase 28 anos de guerra ou mais. Então, nós necessitamos de não só de iniciar projetos para começar a construir uma estrada, onde se paga um determinado valor, e depois não sabemos se vai concluir ou não. Nós queremos, pelo menos, verificar aquelas estradas que já existiam antes da independência, foram reabilitadas, mas que depois não tiveram fiscalização, não tiveram manutenção. Outras terciárias que já existem outras que se possam fazer. Questão dos ajustes diretos que nos fazem com que nós não saibamos se há preços mais baratos e aqueles valores que nós podemos utilizar e nós não utilizamos para outras necessidades, nomeadamente ligadas às próprias infraestruturas básicas, porque nós não podemos falar de agroindústria ou de indústria ou de investimento estrangeiro sem termos infraestruturas básicas mínimas. E temos que escolher, inclusive, nem que for, digamos assim, priorizar as regiões. Fala-se muito corredor do Lobito. Uma das pessoas que pôs o corredor do Lobito assim como bandeira, sem exagerar, fui eu, nos tempos antigos e depois na Câmara Americana do Comércio. Mas o corredor do Lobito já existia. Nós só queremos pôr o corredor do Lobito funcional novamente. Mas há outras regiões, nós temos que escolher e dizer agora vamos priorizar. O corredor do Lobito já está priorizado há muitos anos, aquilo já consta das nossas prioridades antigas. Queremos priorizar o Quando-Cubango, o Cavango, queremos priorizar a Lunda, a Cabinda, nós temos que priorizar. E depois fazer, em vez de começar uma estrada, já pagamos uma parte, mas depois não pagamos o resto, ajuste direto, se receberam comissões ou não. Receber comissão não é crime. Só é crime quando a comissão é recebida por um funcionário do Estado e ele não reverte essa comissão para o Estado. Por exemplo, se ele comprar caminhões ou um avião, ele pode pedir como comissão, a parte da comissão, pode pedir peças, em vez de pedir dinheiro para ele, não é? Portanto, quer dizer, há muitos tabus e há questões concretas que nós queremos, por exemplo, onde é que se vai buscar o dinheiro? Pouco dinheiro ou muito dinheiro? Onde é que se vai buscar? Como? Doações, dinheiro a fundo perdido? Onde é que se vai buscar? Quem pode ir buscar? Quer dizer, passar este tipo de coisas à população, que normalmente não se diz quando há conferências, convida-se pessoas estrangeiras, que nos seus países, alguns dos quais foram dirigentes, também não fizeram grande coisa, saíram dos seus governos sem prestar contas positivas, e vão para Angola, porque o senhor A ou a senhora B veio do Fundo Monetário, ou do Banco Mundial, ou foi primeiro-ministro aqui ou dali. Nós queremos que os angolanos que conheçam o país falem isto que não conhecem, que convidamos a conhecer, sobretudo os jovens.
3: Em relação às variáveis macroeconómicas, há aqui a questão das dívidas de Angola e também a reforma fiscal que está em curso no país. Concorda com a ideia da reforma fiscal, da digitalização, a informatização dos impostos? Concorda com a forma como está a ser gerido o serviço da dívida em Angola? E o grupo de reflexão vai tratar disso, vai debater também esses aspectos?
4: Nós temos também no grupo fiscalistas. E naturalmente um dos temas vai ser mais ou menos esse. Claro que nós não vamos esgotar um tema num dia, até porque o grupo aparece para ficar algum tempo, não é? Até que todo mundo desaparecer. E então o que se passa na prática é que a digitalização e o sistema, a informatização e a digitalização dos impostos já aconteceu e já acontece. O problema é que nós não estamos a fazer, portanto, os quadros angolanos acompanham num determinado momento, mas não têm a formação

0: banco para a sua empresa, ou um livro, já me aconteceu, por exemplo, porque eu tinha, faltava o pagamento do imposto do carro, um carro, mas que eles não conseguiam porque não estava a funcionar o sistema, e depois não me deixavam tirar o livro do aeroporto. E eu tive que pedir à pessoa, à família, que vinham cá, que eu tinha deixado de ficar metade dos livros cá e lá, para irem de avião levar os livros, e no aeroporto já passaram. Se passaram no aeroporto aqueles livros, porque é que não me deixaram, que estavam já lá? Portanto, eu acho que nós não temos organização, falta-nos organização. Fazemos, portanto, compramos quase tudo chave na mão. Quer dizer, o sistema é chave na mão. E é possível fazer com angolanos. Eu recordo-me quando eu estava no Apex, que na altura chamava ADNIP, mas quando eu saí já era Apex, aliás, fomos nós que demos essa sugestão de se juntar o comércio interno com investimento. Nós já tínhamos feito um sistema informático que nos pediram não sei quantos milhões, uma empresa estrangeira, pela pessoa que eu fui substituir. E eu disse, não, nós vamos fazer com os angolanos que trabalham aqui. Vamos fazer o sistema aqui. Os angolanos disseram, mas nós não vamos conseguir isso, mas vocês vão conseguir. Então vocês estudaram com eles, como é que não conseguiram? E fizemos, nós tínhamos o sistema informatizado, ligado, tínhamos o circuito ligado às finanças, ao Banco Nacional, à imigração, à AGT, estava tudo interligado. Depois saí, não, agora vamos fazer um de não sei quantos milhões, novo. Fizeram tudo e até hoje não fizeram nada. Portanto, o problema que se põe é que as pessoas querem chave na mão, eventualmente, provavelmente, ganhar comissões que não vão para o Estado. Apressam-se muito a fazer ajustes diretos e gastam muito dinheiro em coisas supérfluas, como carros, topo de gama, etc., que poderiam, esse dinheiro podia servir para ser canalizado, então, para a microeconomia, não é? Por exemplo, em termos de bancos de fomento, que encostado é parceiro ou o banco, ou o Estado é o dono do banco, em que os juros seriam mais baixos, por exemplo, para os empréstimos, mais por exemplo, ajudas para microcréditos, que em muitos países conseguem a fundo perdido, por exemplo, porque o microcrédito é um valor irrisório, que pode não ser devolvido, inclusive, se bem que também acho um bocadinho leonino, às vezes, os valores que pedem de volta. Mas, quer dizer, há muitas formas de conseguir funcionar com dinheiros que não são do próprio Estado, porque nós somos membros de muitas organizações internacionais e pagamos cotas. A Angola paga cotas e não paga pouco. E aquele dinheiro que nós não usamos vai canalizado para outros países. Quadros angolanos que podiam trabalhar em certas instituições das organizações multinacionais ou multilaterais que não trabalham, essas cotas são cobertas por outros países. Portanto, sem desprimor, eu aprecio e elogio, por exemplo, a Guiné-Bissau, que é um país tão pequeno, e Cabo Verde, que conseguem colocar N quadros em todos os níveis, a todos os níveis. Quer dizer que, apesar de eles serem pequenos, eles funcionam bem a nível das relações exteriores. Portanto, colocam os seus quadros, porque nós pagamos cotas, temos direito de ter os quadros lá.
1: A análise de Maria Luísa Abrantes. Nós prosseguimos agora com questões estruturais da economia. O petróleo ainda manda nas receitas fiscais. Nós estamos numa fase em que o preço subiu, há um superávit. Como é que seria a melhor forma de canalizar esse dinheiro, essa receita excedente do superávit do petróleo?
0: Bom, eu falo nisso, mas entretanto, só para cobrir um pouquinho aquela pergunta que me fez no início e eu saltei, para não fugir dela, porque é muito importante, obviamente, a microeconomia. Eu só queria dizer é que eu priorizei, porque eu sei que temos um tempo limite para a entrevista, a macroeconomia, porque sem ela a microeconomia não vai acontecer. Mas há uma pergunta muito importante que fez, que relativamente à dívida. E eu estou muito preocupada com a dívida externa, mas estou mais preocupada com a dívida interna. Porque o que é que se passa? O Estado não honra a dívida interna, mas contudo bloqueia os negócios dos que não pagam os impostos porque não têm dinheiro. Não têm dinheiro porque o Estado não paga. Então, isto é um ciclo vicioso. Portanto, para além das dificuldades em termos de subidas de preços de, digamos assim, de matérias-primas, dos fretes, depois do Covid, e por questões também da alta dos preços de combustível, das oscilações, temos o Estado, não é, que ainda nos empurra mais para o abismo. Então, se o Estado não honrar as suas dívidas internamente, e quando, por não nos pagar, por não pagar aos empresários, os empresários não lhes podem pagar.

0: um mínimo, que é o imposto mínimo. Por exemplo, como aconteceu com uma viatura, aquilo é um imposto para aí de quê? 12, 13 euros. E portanto, impediram-me de fazer um evento que eu tinha pago tudo, hotel, convidados, tudo, tudo, tudo. Quer dizer, eu, para não ser impedida, tive que gastar mais 4 ou 5 mil dólares para mandar duas pessoas levarem os livros na mão para Luanda, por exemplo. E claro que...
1: constrangimentos desnecessários.
0: Não, pois, e as empresas não podem funcionar assim. Portanto, é para dizer que o Estado é o maior devedor das empresas privadas. E as empresas privadas são sócias do Estado, porque na verdade o Estado cobra quando vende, quando nós vendemos, cobra quando nós temos lucro, está sempre a cobrar, ganha mais que ganham os empresários. E no fundo ainda prejudica porque não lhes paga. Por conseguinte, é para dizer que é muito importante. E além do mais, há outra questão, que é a questão dos juros. Portanto, a história, tanto a moeda, portanto o câmbio, como a política monetária e
1: cambial.
0: E cambial, ela não é, de facto, de acordo, não está de acordo com a produção que nós temos. Ela é fictícia, ela é administrativa. Ela não é. E o INE, por exemplo, no Cabo Verde, o primeiro-ministro teve a coragem de dizer...
1: Pedir uma auditoria.
0: Pedir uma auditoria ao INE. E nós também devemos fazer o mesmo, porque os nossos números não são reais. Porque é impossível haver tanto desemprego, tanta fome, e dizerem que estão sempre a empregar mais pessoas, que estamos sempre a melhorar, que está sempre tudo a melhorar. Inclusive a inflação a descer, é impossível. Portanto, eu duvido muito daqueles dados estatísticos, porque há muita miséria, nunca se viu, não vou repetir o que muita gente já repetiu. Mas o que eu pretendo dizer é que o setor privado, quando não funciona o nacional, o estrangeiro também não funciona. Porque quando o câmbio está mal e a confiança se esgota a nível bancário, o estrangeiro também se vai embora. Porque, infelizmente, a maioria dos estrangeiros residentes que estão em Angola, a maioria nunca trouxe dinheiro de fora. A maioria, não estou a dizer que sejam todos. Eles usaram sempre o dinheiro de dentro. E, inclusive, a nossa lei de investimento estrangeiro passou claramente a ser permissiva, porque diz que ele basta fazer, portanto, a empresa com capital social mínimo, que são 200 mil kwanzas, e depois põe alguma coisa que ele prometeu e pode ir ao banco, portanto, internamente buscar crédito. E o que é que acontece? O banco mais facilmente dá crédito sem garantia bancária, mas com uma carta de conforto do Estado, a dizer que esta empresa vai trabalhar aqui a um estrangeiro do que a um angolano, porque o Estado... Porque o angolano não vai para a IPEX pedir para investir no estrangeiro. Ele vai ao comércio. Logo, e mais, além do estrangeiro não pôr nada, ainda pode transferir, que é coisa que o angolano, mesmo que ponha dinheiro que tenha lá fora. Imagina você sair de Portugal e vai para Angola. Sei lá, vende o seu carro e leva a fazer um negócio. Você, como é angolano, nunca vai poder pôr dinheiro fora. Você tem que fingir que é estrangeiro, não é? Como muitos fazem. Outros até são mesmo... arranjam uma empresa cá fora ou alguém e depois recebem o dinheiro cá fora, cá dentro, mas vamos com o dinheiro em Angola. Portanto, esse tipo de coisas que nós gostaríamos de desmistificar e abrir os olhos aos angolanos. Abrir os olhos aos angolanos. Nós já somos mais velhos, mas abrir aos jovens. Portanto, tem que cobrar mais ao executivo. Portanto, não podemos viver com ilusionistas.
1: Continuando...
0: Mas agora, falando do petróleo.
1: Exatamente.
0: Agora,
1: essa era a questão. Agora
0: vamos para o petróleo.
1: Economia de enclave, um só produto. Pronto. Os diamantes têm algum Pronto. Peso, mas não tanto no produto Sim. interno.
0: Agora, muito rapidamente. A questão do petróleo é a seguinte. Realmente os preços podem estar a subir. Aliás, eles estão a oscilar. Já subiram muito, desceram e sobem de acordo com, digamos assim, com a estratégia do Presidente Trump. Aliás, ele não faz as coisas por acaso e não fala por acaso. Ele, quando fala, ele sabe, eu amanhã vou dizer isto para o preço baixar e depois vou dizer aquilo para o preço subir e depois a bolsa vai baixar, vai subir. Ele sabe. E joga para os interesses políticos do país e também pessoais às vezes, quem sabe. Mas parece que sim. Porque ele e a família fazem negócio e eles trabalham juntos. Mesmo na Casa Branca. Mas o que é que se passa em Angola? Em Angola não adianta nós termos mais, porque nós produzimos menos. Eu vou dar um exemplo. Nós, já nos anos 2000, depois da paz, sempre foi a ideia termos o mínimo de produção de 2 milhões de barris dia. Era o mínimo na altura. Portanto, nesta altura seria mais, mas na altura. E mesmo assim estávamos abaixo da Nigéria. Só que a Nigéria depois passou a ter problemas políticos, digamos, questões de terrorismo, não é?
1: Terrorismo,
0: e nós ultrapassámos a Nigéria, conseguimos ultrapassar. E eles baixaram, agora eles já subiram de novo. Só que nós chegamos a um ponto que estamos a produzir menos de metade, já desde há mais de um ano, menos de metade, 900 e tal mil barris por dia. Já. Menos de metade da produção
1: que tinha sido estimada.
0: Que eram 2 milhões, que já desde 2008 fazíamos. Então, nós já chegamos a produzir 8% do petróleo importado pelos Estados Unidos. 8%. Para quem não sabe, pensa que é pouco, mas é muito. E os Estados Unidos é um país que tem cerca de 235 milhões ou mais de habitantes, e 8% é muito, porque eles consomem bem. Agora, neste momento, não creio que seja isso. E, por conseguinte, nós produzimos, ainda era pouco, mas já era muito. Pronto. E queríamos mais. E nós baixamos. E agora perguntem. Nós estamos a conseguir equilibrarmos exatamente porque o petróleo duplicou o preço e enquanto nós, por isso, um exemplo, tínhamos o petróleo a 45 ou 50, o petróleo estava a 90, portanto compensava. Se estivermos a 60 ou 70, se o petróleo estiver a 90, 100, compensa. Mas só por essa via, porque não há investimentos. E agora a pergunta, por que não há investimentos? Não há investimentos por duas razões. A primeira razão é que políticos decidiram o timing para deixar de haver financiamento aos investimentos nos fósseis. Porque só pode ser por políticos. Porque ele vai de avião e vai gastar combustível e vai poluir. Mas ele diz que, olha, em 2030 vocês já não podem mais ninguém mais pode dar crédito. E a partir de 2020 também já não podem dar créditos para certos países assim, que têm muito petróleo. Não podem. Pois fósseis. Portanto, já desde 2020-21, que teve um travão com proibição expressa, portanto, no âmbito dos acordos de Paris. Ora, isso é impensável, porque eles tinham que pensar que tinha que haver duas velocidades, porque um país, um europeu, não é, que fabrica, produz as viaturas elétricas, etc, etc, etc, e que tem estradas boas, que tem luz e água o tempo todo, não pode pensar que nós, os africanos, por exemplo, ou da América Latina, vamos assinar, não é, os acordos, e muitos de nós assinamos e depois houve como direi, anuência de todos, vai, digamos assim.
1: Sim. Foram ratificados.
0: Mas afinal de contas, é político, porque, por amor de Deus, por exemplo, se eu não concordo, eu não assino. Eu vou dar um exemplo. Os americanos andaram anos atrás do presidente Eduardo Santos para ele ratificar um acordo com eles, a dizer que se eles fossem presos por questões de guerra, nunca lhes ia acontecer nada. Mas se fosse um angolano, podia acontecer. Porquê? Porque eles não fazem parte do TPI. Querem que os outros vão, menos eles. Contudo, anos e anos e anos, o presidente Eduardo Santos nunca aceitou. Nunca aceitou. Portanto, não é por acaso. Portanto, nós temos que saber o que valemos. E o americano respeita, no caso dos americanos, respeitam muito as pessoas que dizem que não, quando sabem que as pessoas têm razão. Parece que não, mas sim. Em vez de estarmos a agradá-los, porque eles sabem, aí está a agradar, então é um palhaço. Pronto. Brincam connosco, quando nos convém, riem-se para nós, quando não nos convém, viram-nos as costas. Por conseguinte, essa questão do petróleo, ficamos sem investimentos. Primeiro, porque estavam com falta de financiamentos e eles não estavam a financiar nada para Angola. E muito menos para Angola, porque Angola, a partir de 2018, começou a desvalorizar o Kwanza e começou uma desvalorização galopante que foi até os 1000%. Por exemplo, eu ganhava, devia ter uma reforma de 7 mil dólares, descontei para esse efeito e recebo 700 antes dos descontos. E do salário mínimo era 100, de 1000. Não é? De 1000 dólares passou para 100 dólares. Bom, já não falando dos camponeses que têm 50 dólares.
1: A depreciação foi muito grande.
0: 1000%. Então, logo, isto também desinteressou os estrangeiros, porque é um país imprevisível. Então, eles não podem, porque houve uma altura que era quase todos os dias, dia sim, dia também, era uma desvação galopante e ninguém sabia quando é que ia parar. Claro que o executivo depois apercebeu-se. Porque fugiram as empresas todas. E agora está mais ou menos assim, não, estamos a portar bem, a inflação está a baixar, por isso nós estamos a manter a taxa de juros. Não é verdade. Estão a manter a taxa de juros. Porque eles sabem bem o que aconteceu. E não há empresas lá praticamente já. À exceção das petrolíferas e daquelas que vão prestar serviços. Por um lado, essa questão dos investimentos, dos financiamentos. E também, muitas vezes, eles não punham investimento. Porquê que é o investimento? O investimento é um dinheiro de risco. Você põe o dinheiro e se perder, perdeu. Mas o que é que eles faziam? Quando recebem uma carta de conforto ou um contrato, vão pedir um empréstimo para o consórcio. Tipo, eu vou trabalhar com a Sonangol, estou a trazer uma carta a dizer que a Sonangol me autorizou, o empréstimo não vai ser para mim, Exxon, ou para mim, BP, vai ser para nosso, para aquele...
1: O consórcio.
0: Da partilha de pressão daquele sítio. Logo, se ele não encontrar nada, muito bem, ele perde a parte dele. Mas se houver êxito, quase sempre há, ele recupera e, no fundo, eu estou a pagar também o empréstimo dele, porque ele não veio com nada, na verdade. Bem, consegui foi o financiamento, que não devia ser assim. E, por conseguinte, eles estavam mal habituados. Quando não conseguiam, a Sonangol punha. Mas a Sonangol também não tem. Porque a Sonangol está com um buraco grande,
1: que
0: eu não entendo. Como é que uma pessoa que sabe que a Sonangol tinha dívidas ainda vai a público, porque foi publicamente, dizer que eu vou oferecer casas, estou a oferecer bónus, quer dizer, para contentar os trabalhadores. E pronto, somos todos corruptos, todos estamos contentes, então está tudo bem. Quer dizer, isto é triste, é ridículo. Por conseguinte,
1: esses são aspectos que vão ser discutidos na...
0: Sim, pois, então
1: no
0: nós...
1: grupo de reflexão, sim, então, na primeira conferência.
0: Pronto, e depois mais outra, o conteúdo local. Por exemplo, a pressão de serviços, que é o grosso, não é? Para os petróleos, e não só para os petróleos, mas sobretudo para os petróleos. E então fixou-se um mínimo de 20%, quer dizer, de 100% do dinheiro que os estrangeiros fazem. Os residentes em Angola, angolanos e os estrangeiros residentes, residente pode ser estrangeiro.
1: Pode ser estrangeiro também.
0: Desde que ele seja, se assuma como residente cambial.
1: Uhum.
0: Fiscal. Quer dizer que ele não pode pôr dinheiro lá fora, mas ele põe, sabe como é que ele põe? Ele contrata todo o pessoal de fora, faz contratos, diz que é X, mas depois ele paga menos e fica com dinheiro lá fora.
1: Mas há essas, etc, etc. Não, já não há.
0: Não há com Portugal, não há, mas já há com outros países.
1: Há com outros países,
0: mas de qualquer forma isso sempre se ultrapassa isso. Mas o que eu quero dizer é que eles, portanto, de 100%, vá, digamos, nós tínhamos que ter 20% no mínimo. E sabe quanto é que os angolanos vendem? Prestam para os serviços? Fazem serviço tipo mecânica, catering, coisas assim. 1,9% de 100%. 1,9%. Por exemplo, de 40 bilhões e tal, e quase cerca de 40 bilhões e 200 milhões, 100 e tal milhões. 40 bilhões, imaginemos, vai tudo para o estrangeiro. E os 200 milhões é que ficam
1: no país.
0: No país. Desde de 40 bi para 200 milhões. Mas esses 200 milhões também não são todos do país. Porque 1,9%. É o que fica para o país. Mas só 0,9% é que é dos angolanos. Porque 1% ou é dos residentes, dos tais residentes fiscais, ou é dos angolanos que têm empresa, mas subcontratam estrangeiros. Logo ficamos lá sem nada. Portanto, e as pessoas, quer dizer, distraem-se porque vai haver uma conferência, está tudo muito bonito, a cidade está bonita, convidamos artistas de cinema. Muito bom, é ótimo. Convidamos pessoas de fora, é bom vender o país. Mas o país não anda, porque nós temos que andar. Nós não precisamos mostrar que estou com um vestido bonito. Eu tenho que mostrar que eu todos os dias me posso vestir bem, que todo mundo se veste bem na minha casa.
1: Isso está a afetar a questão do investimento na educação, na
0: em
1: saúde?
0: Em tudo, porque o dinheiro todo deve vir dos impostos. Mas os impostos justos. E o que é que acontece? Usam os impostos para comprar carros, constantemente carros de alta cilindrada, de alta gama, e não me refiro sequer à presidência da República. Refiro-me a todos os níveis. Porque nós não temos necessidade de ter carros de topo de gama para todo mundo. E só porque é diretor, só porque... Não pode. Não pode.
1: O critério tem os que critérios... ser alterado.
0: Não, temos que voltar aos critérios. Então, quer dizer, que os colonos estavam lá e sentiam-se lá tão bem, quer dizer, nós temos que ter melhor que eles, temos que ter mais que eles tinham. Acho que não. Eles já estavam tão bem e nós estamos com tanta inveja deles e agora estamos a fazer pior que eles. Não pode. Portanto, são esses aspectos. E por outro lado, onde é que se pode buscar os financiamentos? Sobretudo a fundo perdido e a custo baixo, sem ser pelo governo. Porque, infelizmente, alguns têm mesmo que passar pelo governo.
1: Há uma dependência muito grande do empresariado em relação
0: ao governo.
1: À banca e ao governo.
0: Ao governo, sobretudo.
1: A forma como atua o governo e as decisões são tomadas.
0: São. Há porque, repare, é que a política monetária e... Desculpa. A política cambial e monetária é fixada pela Banca Central. O Banco Central, a Banca Nacional, pertence, faz parte do Executivo. E logo, aliás, se bem que eles agora são independentes, mas no fundo recebem ordens superiores. E logo, as taxas de juros, por mais que diga, de câmbio, desculpa, isto é, juro e o câmbio não ajudam. Por outro lado, a maior parte dos bancos estão ligados a dirigentes. Estão ligados a dirigentes, todo mundo sabe, isto não é segredo. E então, há conveniências, inclusive quando o Banco Nacional de Angola exerce um papel que não é o dele, comercial, de vender divisas, ele só vende a alguns bancos. E diz abertamente, eu não vou vender a pequenos bancos, só vendo tal. Quer dizer, está tudo tão aberto e descarado, porque ninguém sabe onde é que se vai queixar. Como diz o povo, o porco é queixar o javali, não é? Não temos onde se queixar. Põe-se uma ação no tribunal, fica lá 3, 4, 5 anos, moro lá.
1: A presença chinesa em Angola começou já há alguns anos. Como é que analisa e como é que o grupo de reflexão vai também olhar para essa questão?
0: Olha, é assim...
1: Era necessário...
0: Eu neste momento,
1: apoio chinês e desenvolver o país?
0: Eu neste momento não estou a falar pelo grupo de reflexão. Estou a falar por mim. Porque
1: cidadão angolano.
0: Como cidadão, não posso falar por eles. Mas é assim, eu penso que sim, que foi necessária. Porque se nós formos ver bem, foi um momento que todo mundo sabe que não tínhamos outra porta de saída e tivemos um muito bom financiamento.
1: O modelo foi o melhor ou era necessário não, outro modelo?
0: Não, o modelo era bom porque é assim, nós não temos angolanos que estão habituados a dormir no chão e a trabalhar 24 sobre 24 horas. O chinês foi para lá, trabalhou rápido, agora tudo parou. Mas os chineses, de um dia para o outro, a gente via bairros a crescerem. E dizia, mas as obras não prestavam, porque nós não fomos fiscalizar. Porque nós não podemos ter uma empresa, por exemplo, que nós pagamos para ser empreiteira e ao mesmo tempo ser a fiscalizadora. Ou nem sequer pagar a fiscalização. Portanto, porque nós vamos à China e sabemos que tem lá boas coisas. Portanto, tudo. E também, se eu vou pedir uma comissão a alguém, imaginemos, por um prédio, ele em vez de pôr, sei lá, não sei quantos centímetros de cimento, vai pôr menos cimento e vai pôr mais areia. Quer dizer, há N coisas. Portanto, isto não tem a ver com o chinês. Tem a ver connosco. Com a nossa forma de estar. Portanto, mesmo as estradas. Ah, para as estradas do chinês não duram. Não é verdade, porque no tempo colonial havia junto todas as estradas e havia, além das todas as estradas, havia brigadas. Essas brigadas tinham casas de cantoneiro, que estão lá, podres, velhas, na cidade, nas estradas até hoje. Tinham essas casas, que tinham pessoas que viviam lá, tinham lá um cilindro permanentemente, tinham meios para intervir, para tapar os buracos. Nós não temos nada. Não temos nada.
1: As estradas são feitas, depois a manutenção é mais
0: complicada. Não existe.
1: Não existe.
0: Não existe. Então, e depois, quando se começa a pagar a manutenção, a pessoa pica a estrada toda porque lhe pagaram um valor, mas depois não lhe pagam o resto e desaparece e fica. Então piorou mais, porque aquilo levanta mais e morre muita gente nas estradas, uma mortandade
1: muito
0: enorme,
1: grande,
0: por causa dos buracos e etc. E por isso.
1: E os escoamentos de produtos do campo?
0: Há tempo, o senhor engenheiro, que é ministro, Anjos, que é ministro da Agricultura, que eu até estimo muito, ele disse, não, que as pessoas têm que vir aqui, têm que andar também com os carros deles aqui, têm que vestir aqui. Eu entendo que sim. Tem que se responsabilizar mais, mas na verdade os estrangeiros que vivem lá. Mas há um pormenor, é que as infraestruturas é o Estado que tem que tomar essa iniciativa. E se o Estado quiser fazer parcerias público-privadas nas infraestruturas, é o Estado que deve tomar a iniciativa. E não tem que fazer sempre com o Matapalo, porque é amigos, ou com o Carrinho, que são amigos, ou com A ou com B. Tem que fazer concurso público para os preços serem os melhores. E temos que ver como o preço é baixo, já é bom. Quem é que quer fazer parceria porque o privado é connosco?
1: O nosso tempo está mesmo a chegar ao fim. Duas perguntas para fechar. A questão da intolerância política. Houve os incidentes há dias na província do Ige, entre a polícia e a UNITA. E também uma outra questão que tem a ver com o GAFI. O facto de Angola continuar na lista cinzenta do mecanismo de combate à corrupção e branqueamento de capitais. Como é que a cidadã Maria Luísa Abrantes analisa estes dois aspectos?
0: Vamos começar pelo GAFI, porque já estamos a falar dos bancos, né? Relativamente ao GAFI, é óbvio, não há transparência, porque os bancos pertencem a determinadas pessoas e são beneficiados estes e aqueles bancos, e os bancos beneficiam pessoas que não deviam, por exemplo, às vezes há administradores, provavelmente alguns, que podem, às vezes, se calhar usar que não devem dinheiro. Os ambientalistas não podem pedir empréstimos ao banco. Não podem usar suas influências para transferir dinheiro para o exterior. Mas alguns fazem. E, por outro lado, há a questão da transparência. A origem dos dinheiros. Por exemplo, se eu receber uma comissão, eu não vou dizer que foi comissão. Quer dizer, há muita coisa. E depois, como há o segredo bancário, viu o sobrinho aqui. Ai, não posso ser segredo bancário. Ai, não posso ser segredo bancário. Obviamente, há aquelas zonas escuras, mais escuras. E fica complicado. E depois as contas antigas da Zona Angola ainda por desbravar. Também agora fala-se da Indiama. Eu acho que essa é a questão do Gafi.
1: E a questão da intolerância política?
0: A intolerância política é uma questão...
1: As eleições são em agosto do próximo ano.
0: Olha, eu vou lhe dizer sinceramente. Eu acho que os partidos políticos antigos, sobretudo MPLA e a FNLA, e UNITA, desculpa. UNITA. Todos os antigos. Mas esses dois, que são neste momento os que têm mais militantes, são parecidos. São parecidos porque são os dois intolerantes. Só que um pretende sempre dizer que é melhor que o outro. Eu acredito que, por um lado, só o facto de viverem à sombra de pessoas que não mereciam sequer ser citadas, como, por exemplo, a UNITA não passa sem dizer que temos como já o presidente Savimbi, ele, na verdade, não fez mais nada de mal. A vice-presidente, que é uma mulher, diz abertamente na imprensa, não, vocês não conhecem, ele era muito boa pessoa, ele queimou, ele sabe porque queimou, e nós estávamos lá, sabíamos, quer dizer, continuam nisto. No MPLA, o presidente Neto, não, ele não fez nada, coitadinho. Quer dizer, esse tipo de... Enquanto nós fomos pegar em nomes de pessoas que agiram mal, porque nós somos seres humanos, e queremos arranjar bandeiras, nós temos que mostrar trabalho. Se os partidos mostrarem trabalho, as pessoas vão atrás. Não têm de sair buscar cadáveres, desculpem que já morreram, não é? Eu ainda não sou. E ainda por cima que se portaram mal.
1: Maria Luísa Brantes, direito, doutorada, direito económico, direito financeiro, foi presidente da IPEX. Muito obrigado por estes minutos à RDP África, à Rádio e Televisão de Portugal.
0: Obrigada por me terem convidado.
1: Boa tarde.
0: Boa tarde.
2: Uma entrevista conduzida pelo jornalista António Silva Santos.
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2: Estamos a caminho das 4 da tarde, fica ainda com Planeta Música de Vasco Diniz e depois os sons e os ritmos de Seu Jorge. Boa tarde, boa segunda-feira.
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8: Hey Everybody, Back in the Dance está a conquistar o público e também o mercado britânico. Com a assinatura do alemão Coulter, anteriormente conhecido como DJ Oppo, a faixa entrou diretamente para o top 10 das tabelas oficiais de vendas e downloads no Reino Unido. Além disso, garantiu também um lugar de destaque na tabela de música eletrónica inglesa, consolidando o produtor alemão como uma das forças mais dinâmicas da cena atual. Vamos ouvir, do top do Reino Unido, Hey Everybody, Back in the Dance.

0: Muito boa tarde, agora são 16 horas em Portugal e em Angola, são 14 horas em Cabo Verde, 15 em São Tomé e Príncipe e na Guiné-Bissau, são já 17 horas em Moçambique. Conferimos agora as notícias desta segunda-feira, edição de Cristina Magalhães.
1: O Ministério do Interior e da Ordem Pública da Guiné-Bissau nega ter raptado o editor-chefe da Rádio Capital FM, Sulay Seydi, e esclareceu a detenção do jornalista. De acordo com os meios de comunicação guineenses, o Ministério declarou que o incidente ocorreu durante o processo de contagem dos votos, na sequência de uma discussão entre o jornalista e o presidente da mesa da Assembleia de Voto. Perante a situação, as autoridades conduziram o jornalista até à segunda esquadra de Bissau para prestar declarações. Sulay Seydi foi, entretanto, libertado e o Sindicato dos Jornalistas e Técnicos da Comunicação Social também já veio confirmar esta libertação. Entretanto, os militares da Guiné-Bissau garantem que o Sim venceu no referendo à Constituição de ontem. A posição foi assumida pelo porta-voz do Conselho Nacional de Transição, Alberto Pinto Pereira. Os dados não são oficiais. A Comissão Nacional de Eleições prometeu para a próxima quinta-feira os primeiros resultados provisórios. Em Cabo Verde, a antiga ministra da Justiça, Joana Rosa, veio hoje rejeitar que a sua pretensão de concorrer às eleições presidenciais de 15 de novembro estaria condicionado ao apoio do MPD. A direção nacional do seu partido anunciou ontem que decidiu, por uma maioria de 85% dos membros, apoiar a candidatura. Joana Rosa veio destacar que decidiu avançar antes da posição formal do MPD.
2: A minha candidatura surgiu da vontade própria, mas também daquilo que foi um movimento da sociedade civil que foi surgindo à volta da necessidade de existência de uma candidatura e de um perfil que as pessoas consideram para a presidência da República. Eu considero o apoio, aliás, agradeço o apoio, considero legítimo e democrático que uma força política apoie uma candidatura presidencial. Aliás, o histórico que temos na nossa democracia, todos os presidentes da República que foram eleitos foram, portanto, com o apoio partidário.
1: Nestas declarações, a antiga ministra da Justiça de Cabo Verde, Joana Rosa, veio também insistir que concorre à presidência acima de qualquer partido.
2: O apoio político que recebo não diminui a minha independência, pelo contrário, aumenta a minha responsabilidade perante o país. Sendo uma candidatura suprapartidária, eu quero ser presidente desta nação crioula e presidente da República, de um país inteiro, de todos os cabo-verdianos.
1: Recordar que a antiga ministra da Justiça de Cabo Verde, Joana Rosa, tinha anunciado há 2 meses a intenção de concorrer às eleições presidenciais de 15 de novembro. A ex-governante conta agora com o apoio do seu partido, o MPD. Em Portugal, a subida do preço dos combustíveis está a fazer moça nas empresas do setor e o impacto é devastador. A presidente da Associação Nacional de Transportes, Sónia Valente, sublinha que as medidas de apoio implementadas pelo governo não têm sido suficientes para acabar com a instabilidade na atividade das empresas de transportes.
3: Estas oscilações são devastadoras para as empresas de transporte. São impactos brutais. Estamos a falar de empresas que consomem milhares ou dezenas de milhares de litros por mês e que representam custos adicionais todos os meses. As empresas não conseguem fazer esta alteração de preço num serviço de transporte todas as semanas.
4: As medidas do governo foram as suficientes?
3: Não. Podemos olhar logo aqui para o país vizinho, pela diferença de preço que existe e também a carga de fiscalidade que tem um peso bastante significativo.
1: Declarações da presidente da Associação Nacional de Transportes em Portugal sobre o impacto da subida do preço dos combustíveis, impacto que está a ter nas empresas de transporte.
0: Cristina Magalhães com as notícias desta segunda-feira. Foi a síntese das 16 horas na RTP África. 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E música já a seguir, vamos trazer à antena o especial artista da semana. Hoje, para recordar ainda o álbum Legacy, o artista da semana foi Nelson Freitas e recordamos agora esse especial.
5: Ao longo da semana, estamos entre Lisboa e os Países Baixos. Com o novo álbum de uma das vozes cabo-verdianas do momento. Legacy. Nelson Freitas é um artista RTP África.
6: O meu novo álbum Legacy é um álbum que sou muito orgulhoso que eu tenho feito. Faz mesmo parte da minha história. Tem tudo o que é que eu queria ter num álbum, mas, além disso, ainda vai ter uma reedição do disco que vai sair em setembro com mais 5 faixas. Tem sonoridades diferentes, tem kizomba, tem amapiano, temos house, temos R&B, temos todos os estilos que eu gosto de ouvir. O disco com 12 faixas até setembro, e em setembro vou-vos dar mais Legacy.

Jungle Fever. Jungle Fever foi a primeira música que eu fiz para esse novo disco. Na verdade, nós começamos a música em Moçambique, num writing camp que eu fiz. Ainda nem sequer estava a pensar em fazer um álbum, só estava a fazer músicas. E essa música saiu de uma forma tão flowy, vamos dizer assim, que eu senti que era a primeira música do disco. E começamos a fazer o disco através dessa música, Jungle Fever, um dos preferidos que eu tenho, uma marca de Moçambique.

TTT conta com Manecas Costa na voz e Manecas Costa na guitarra, Dodas na guitarra, e foi escrito para Nelson Freitas, Jorge e Manecas Costa, produzido por Stigo e Nelson Freitas. E esse processo foi incrível, porque foi super divertido em estúdio, um vibe incrível, que vou gravar o vídeo em breve, porque eu acho que essa fusão de Cabo Verde, Guiné e Portugal, a malta tem que ver isto no vídeo que vamos lançar em breve.

Papo Reto. Papo Reto é um estilo assim mais R&B, chill, mas a música tem uma vibe que nós fizemos a melodia e eu tive que chamar o Mark Delman para escrever essa letra comigo. Mark Delman gostou tanto da música, porque Mark Delman normalmente já não escreve para outras pessoas, mas ele sentiu essa música numa forma que eu disse, mano, vou fazer isto, que é Papo Reto. Produtor, é um produtor de Portugal, Diogo Guerra, e a música está incrível, vai também fazer parte do meu grande show no Meia Hora.

0: Ao longo da semana estamos entre Lisboa e os Países Baixos. Com o novo álbum de uma das vozes cabo-verdianas do momento. Legacy. Nelson Freitas é um artista RTP África.
1: Não deixa. É uma música que eu fiz com o Nuno Ribeiro. Chamei o Nuno para fazer uma música comigo. Ele produziu a música, escreveu comigo, porque eu estava a sentir que eu precisava de algo escrito numa certa forma em português. E o Nuno é muito bom em escrever músicas e produzir. A música fluiu numa forma tão suave. Não era para ser uma participação, mas da forma que ele cantou o segundo verso, eu disse mesmo, mano, tu tens que cantar o segundo verso. E ele aceitou e não deixa já

Say You'll Find Me é uma música que eu fiz com um produtor que é Stigo, mesmo produtor que fez a minha música Mariana. Nós só tínhamos trabalhado na música Mariana e foi em 2019. E nesse disco, o Stigo foi muito importante, que nós fizemos 5 músicas nesse disco. E o Say You'll Find Me era uma das primeiras que nós fizemos, que deu o início para construir o resto da música do álbum. É uma das preferidas que eu tenho no álbum e vai ser um dos singles

0: Sons aqui da RTP África para este último dia de agosto. Passam agora 24 minutos das 16 horas em Portugal. Estivemos aqui a recordar este especial artista da semana que dedicámos a Nelson Freitas e ao seu trabalho Legacy. Daqui a menos de meia hora trazemos-lhe o humor.
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1: Vai.
2: Tá bom.
1: Estamos de tá bom.
2: Estás lindo.
1: Estás lindo, estás bonito, mas precisamos daquele amigo no meio do nosso grupo que faz o que vai.
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2: E hoje há futebol para acompanhar aqui na sua rádio depois 18 da noite, vamos acompanhar o Benfica Estoril Praia, mas depois das 11, das 23, mantemos a programação habitual e vamos escutar mais uma hora das cigarras. Vamos saber agora com José Eduardo Águaluz o que nos traz a edição desta segunda-feira.
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Eclética e variada a seleção de músicas desta tarde, segunda-feira, na RTP África. Recordámos aqui Chakras com Ivandro e Julinho KPSD, depois de termos recordado um tema ainda mais antigo, Deixa a Vida Me Levar, na voz de Juca. Os Mercado Negro estiveram também na sequência que abriu com Stuart Sukuma e Bonga. Ainda haverá mais música, trago-lhe Bill Lima antes de fechar a hora, mas agora damos lugar ao humor. Com Miguel Paraíso e Mangope em mais um episódio da Vida é Bela.

0: Hoje temos um assunto muito, mas muito especial. Eu acho que todos nós na vida devemos ter amigos, temos que ter muitas amizades, mas há um amigo que
1: nunca
0: nós...
1: pode faltar no meio.
0: Nunca pode faltar.
1: Yeah. Eu sei que vocês todos estão habituados a ouvir sim.
0: Sim.
1: Vai.
0: Tá bom.
1: Estamos de tá bom.
0: Tá lindo,
1: tá bonito, mas precisamos daquele amigo no meio do nosso grupo que faz o que, pai?
0: Que diz a verdade. Aquele amigo sincero.
1: O que não mente, tá
0: vendo? Yeah, estás feio, ele vai dizer que estás feio.
1: Estás com o bafo, mano, estás com o bafo.
0: Estás a cheirar a catinga, ele vai dizer.
1: Estás a cheirar a catinga. Porque muitos nossos amigos já passaram vergonha, porque nós temos vergonha de me falar que vocês mesmo estão mal.
0: Eu às vezes eu fico chateado porque eu estou com um amigo, estou com ramela, vi meia hora depois, não me avisaram que eu estou com ramela. Estou com bafo, não me avisa. Tô com a camisola estragada.
1: Tá torta, tá mal.
0: Não avisa.
1: Não aviso. Eu acho mesmo.
0: Tô com uma coisa aqui no dente. Depois
1: não
0: que...
1: falam.
0: Não fala.
1: Eu acho que todo grupo deve ter mesmo aquele amigo mesmo que, mano, chegaste com um projeto, uma ideia. Olha, tenho isso pra fazer, pá. Eu investi. Mano.
0: Então,
1: papo reto mesmo, não tá bom.
0: Ou então melhor ainda.
1: Não vai dar certo.
0: Quando já bebeste muito, aquele amigo diz, mano. Ei. Pausa.
1: Não, eu sou desse.
0: Pausa, mano, já
1: eu te dou mesmo uma análise.
0: Yeah, mano, olha, calma aí, vai pra aqui.
1: Olha, relaxa. Mete os olhos.
0: Yeah, isso mesmo. Agora aquele amigo, não, bebe mais, bebe.
1: Shot. Tá a ver mesmo que o teu amigo já não tá aguentando mais, tá lhe dar mais bebida.
0: Pra quê?
1: É pra quê? Depois não vai aguentar, não vai lhe asturar, depois vai ser o primeiro a ir embora, não vai conseguir lhe levar pra casa. Não. Tá vendo que ele tá mal? Mano, para. Não incentiva mais.
0: Temos que ter amigos sinceros. E estavas a falar de amigo do estúdio, né? Amigo do artista.
1: Amigo do artista. Mano, eu tenho muitos amigos artistas. Eu não gosto muito de estar no estúdio com eles. Quando estão a gravar isso, é muito tempo, mano. Isso mesmo ali que gostam, já. Aí mesmo, eu sinto aborrecido.
0: Eu só gosto de ver a música quando tá feito.
1: Tá feito, já. Mas eu também tenho amigos que são músicos, mano, há um ano que publicam que estão dentro do estúdio.
0: Trancado. Não, trancado. Não, eu sei. Trancado no estúdio.
1: Mano, há um ano estás trancado, não estás a lançar nada. Um ano, mano.
0: Que dura é essa?
1: Que música é essa? Que produção é essa? Tá gravando o quê?
0: Trancado no estúdio.
1: Depois quando vem com um projeto, música, você me move. Mano.
0: Tá podre. 24/7 no estúdio.
1: A fazer o quê?
0: A fazer
1: música podre. Não, eu acho mesmo que todo grupo tem que ter mesmo amigo.
0: Amigo sincero.
1: Sincero, que eu vou te falar mesmo, não tá bom. Não, quero fazer isso, não. Tá bom, eu sei que todo mundo diz, não tens que apoiar o negócio do teu amigo.
0: Sem dúvida.
1: Agora, um amigo me aparece. O negócio que tá a fazer.
0: Tá podre.
1: É coisa que você mesmo sabe mesmo que se ele entrar por aí, vai correr mal. Assim vou fazer o quê? Vou lhe falar, não, vai, força, continua.
0: Eu vou te ser sincero, amigos assim há pouco. Amigo diz mesmo a verdade no olho, olha, não tá fixe. Pausa. Não há. Nós gostamos também muito de ouvir o sim.
1: Alguma vez já falaste assim num teu amigo, olha, viu o teu comportamento com a tua namorada e acho que estás errado.
0: Sim.
1: Já falaste
0: isso? Tu tens amigos tóxicos, tu sabes.
1: Já, por causa de...
0: Tenho amigos tóxicos e tu sabes. Eu digo, não, mano, se eu tivesse uma irmã, eu não deixava ela andar contigo. Não. Eu digo mesmo, não, esse comportamento que tiveste com uma mulher foi errado. Eu gosto de corrigir as pessoas. Eu sou assim, tu tens algum assim?
1: Não, tóxico não, né? Mas eu não gosto muito também com o jeito só, irmão, toda hora. Eu gosto de pessoa que ele fala só uma vez, já chega, presta atenção. Agora você fica até morto, tipo é criança. Você bem adulto, vou correr mais assim, boa de vez, pra te dar boa de conselho. Pra tua vida, você que sabe. Eu não faço isso, mano.
0: Mas atenção, estamos à procura de amigos mais sinceros. Tá,
1: mais sinceros, já. Sincero. Mas também não exagera na sinceridade. Há uns também que exageram. Né? Um não tá bom, tá fixe, vou entender. Um não, vou entender. Mas ele não te faz se sentir mal ali. Não, mano. Mas vale a pena, você não tem... Não
0: por vontade, né?
1: Boy. Tu fica sentindo-se mesmo mal, dói.
0: Dói.
1: Aí não tem como. Mas estamos aqui de lista aberta. Corações abertos para receber esse tipo de amigos. Amigos sinceros. Amigos que nos ajudam a caminhar.
0: A crescer.
1: A crescer.
0: Porque às vezes um não cresce mais do que... Tu com os nãos cresces mais do que estar sempre a ouvir sim.
1: Sempre a ouvir sim.
0: Sim, sim.
1: Não ficas tipo uma criança mimada.
0: Sim,
1: tudo é
0: sim.
1: Sim, não. Miguel, eu quero sim. Miguel, é sim. Estás mal habituado. Tens que ouvir um não. Se a tua roupa tá feia.
0: A feia tá amarrotada.
1: Amiga, metes essa saia.
0: Não tá bom,
1: tá muito curta.
0: Essa calça.
1: Não. Amiga, tá muito despida. Mete mais roupa. Assim.
0: Essa legging tá podre.
1: Tira.
2: Tira.
1: Tempo, para mesmo.
0: A coisa é simples.
1: Não inventa.
3: Eles são Miguel Paraíso e o Mangope e passam por aqui de segunda a sexta-feira todos os dias. A vida é bela. 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

Billy Mann, este Por Causa da Imigração. E para fechar a hora, Anderson Mário, ele canta Sal. Depois das notícias, sente-se das 16 horas. Não

0: E já são 17 horas em Portugal e em Angola. São agora 15 horas em Cabo Verde, 16 em São Tomé e Príncipe, também na Guiné-Bissau. São 18 horas nesta altura em Moçambique. E conferimos os títulos deste jornal.
1: Já começou a prospeção e exploração do minério nióbio em Angola, uma medida que vai contribuir para a diversificação da economia. A antiga ministra da Justiça de Cabo Verde, Joana Rosa, veio esclarecer que a candidatura à presidência da República é suprapartidária.
0: Amanhã Lisboa espera uma temperatura máxima de 23 graus, 31 previstos para Faro, 26 para Maputo, 30 para Nampula. Jornal das 17 horas na RTP África, com Cristina Magalhães.
1: E antes dos destaques, o comunicado do Ministério do Interior da Guiné-Bissau. O Ministério veio negar ter raptado o editor-chefe da Rádio Capital FM, Sulay Seydi, e esclareceu a detenção do jornalista. De acordo com os meios de comunicação guineenses, o Ministério declarou que o incidente ocorreu durante o processo de contagem dos votos, na sequência de uma discussão entre o jornalista e o presidente da mesa da Assembleia de Voto. Perante a situação, as autoridades conduziram o jornalista até à segunda esquadra de Bissau para prestar declarações. Sulay Seydi foi, entretanto, libertado e o Sindicato dos Jornalistas e Técnicos da Comunicação Social também já veio confirmar esta libertação. Entretanto, os militares da Guiné-Bissau já vieram garantir que o Sim venceu no referendo de ontem à nova Constituição. A posição foi assumida pelo porta-voz do Conselho Nacional de Transição, Alberto Pinto Pereira. Os dados não são oficiais. A Comissão Nacional de Eleições prometeu para quinta-feira os primeiros resultados provisórios.
2: Nióbio é muito usado em tudo.
1: Ainda este ano começa a prospeção e exploração de nióbio em Angola. O anúncio foi feito em Luanda pelo ministro dos Recursos Minerais, Petróleo e Gás, Diamantino Azevedo, na cerimónia que assinalou os 32 anos do bloco de crudo número 15. O nióbio é um minério raro, com vasta utilização na siderurgia, indústria aeroespacial e na área da medicina, como sinaliza o perito em energia do Centro de Estudos e Investigação Científica da Universidade Católica de Angola, José Oliveira.
2: O nióbio é muito usado em tudo o que tenha precisa de aços com grande resistência e que sejam resistência ao calor e à corrosão. Por isso é que é usado na indústria espacial, na indústria aeronáutica. Depois também tem outro aspecto que é um minério que tem uma bela condução elétrica. Então há muitos equipamentos, nomeadamente na medicina, que precisam de nióbio para funcionarem em condições e de forma precisa, terem as cargas elétricas de forma precisa, não terem variações de tensão.
1: Os investidores apostam forte na prospeção e exploração de nióbio em Angola, mais precisamente no município de Quilengues, na Huila, mas acautelando sempre os aspectos de responsabilidade social. O perito José Oliveira destaca o montante já investido por empresários do setor mineiro chinês.
2: Sei que há bastante entusiasmo da parte dos chineses neste projeto e por isso já investiram lá quase 130 milhões. Este projeto é numa região onde não há minas, de maneira que vai dar um desenvolvimento local. Há mais de 1000 empregos, entre diretos e indiretos, já por este projeto. Há uma albufeira de retenção de água que é preciso para a produção de minério, que está a beneficiar também um grande número de populações. Pois há habitações construídas que deslocaram populações. Eu penso que quase 200 famílias, não tenho o número exato, mas penso que quase 200 famílias que construíram habitações, deram uma pequena indenização, mas o principal da indenização foi construir habitações. Pois há uma escola construída, enfim, os habituais aspectos sociais que o desenvolvimento mineiro produz.
1: Em 2020 foi concedida a autorização da exploração e a entrega da prospeção à chinesa Sociedade Niobonga Comércio Geral, que envolveu um investimento de 136,6 milhões de dólares. A fase de prospeção, segundo dados oficiais, já possibilitou a extração de 40 mil toneladas do minério nióbio. Em Cabo Verde, a antiga ministra da Justiça, Joana Rosa, veio hoje rejeitar que a sua pretensão de concorrer às eleições presidenciais de 15 de novembro estaria condicionada ao apoio do partido MPD. A direção nacional do seu partido anunciou ontem que decidiu, por uma maioria de 85% dos membros, apoiar a candidatura. Joana Rosa, na primeira pessoa, diz que decidiu avançar antes da posição formal do MPD.
3: A minha candidatura surgiu da vontade própria, mas também daquilo que foi um movimento da sociedade civil que foi surgindo à volta da necessidade de existência de uma candidatura e de um perfil que as pessoas consideram para a presidência da República. Eu considero o apoio, aliás, agradeço o apoio, considero legítimo e democrático que uma força política apoie uma candidatura presidencial. Aliás, o histórico que temos na nossa democracia, todos os presidentes da República que foram eleitos foram, portanto, com o apoio partidário.
1: A antiga ministra da Justiça de Cabo Verde, Joana Rosa, insiste em salientar que concorre à presidência acima de qualquer partido.
3: O apoio político que recebo não diminui a minha independência, pelo contrário, aumenta a minha responsabilidade perante o país. Sendo uma candidatura suprapartidária, eu quero ser presidente desta nação crioula e presidente da República, de um país inteiro, de todos os cabo-verdianos.
1: Recordar que a antiga ministra da Justiça de Cabo Verde tinha anunciado há 2 meses a intenção de concorrer às eleições presidenciais de 15 de novembro. A ex-governante conta agora com o apoio do seu partido, o MPD. Em Portugal, a subida do preço dos combustíveis está a fazer moça nas empresas do setor e o impacto é devastador. A presidente da Associação Nacional de Transportes, Sónia Valente, sublinha que as medidas de apoio implementadas pelo governo não têm sido suficientes para acabar com a instabilidade na atividade das empresas de transporte.
4: Estas oscilações são devastadoras para as empresas de transporte. Isso são impactos brutais. Estamos a falar de empresas que consomem milhares ou dezenas de milhares de litros por mês e que representam custos adicionais todos os meses. As empresas não conseguem fazer essa alteração de preço num serviço de transporte todas as semanas.
5: As medidas do governo foram as suficientes?
4: Não. Podemos olhar logo aqui para o país vizinho, pela diferença de preço que existe e também a carga de fiscalidade que tem um peso bastante significativo.
1: Declarações à Rádio Pública, Antena 1, da presidente da Associação Nacional de Transportes em Portugal sobre o impacto da subida do preço dos combustíveis. Cristina Magalhães com as notícias desta segunda-feira. Foi o Jornal das 17 horas. 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E dentro de instantes está em antena mais um programa Bora Lá Conversar com Sérgio Jardim. Em Portugal agora passam 9 minutos das 17 horas. Boa tarde, continuação de uma ótima segunda-feira e tenha também uma excelente semana.

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4: Sejam bem-vindos a mais uma edição do programa Bora Lá Conversar. Todos os dias seguramos nas mãos um pedaço de África. Está no telemóvel que usamos, no computador onde estudamos, nas baterias dos carros elétricos e em muitas das tecnologias que fazem parte do nosso dia-a-dia. A pergunta é inevitável. Se o mundo depende tanto de África, por que continua a África a depender tanto do resto do mundo? Como pode um continente tão rico em recursos naturais continuar a enfrentar tantos desafios de desenvolvimento? Ouro, diamantes, petróleo, gás natural, cobre, cobalto, lítio, terras raras e muitos outros recursos. Ao longo da história, o mundo mudou, as tecnologias evoluíram e as prioridades da economia global transformaram-se. Mas uma realidade manteve-se. Sempre que precisou de recursos estratégicos, voltou o olhar para a África. Hoje fala-se de transição energética, de carros elétricos, de inteligência artificial e de novas tecnologias. Mas tudo isso depende de matérias-primas que existem, em grande quantidade, no nosso continente. A África nunca deixou de ser estratégica para a economia mundial. O que mudou foram os recursos que o mundo procura. É precisamente sobre isso que conversamos hoje, no tema A Nova Corrida pelo Poder em África, Petróleo, Minerais e Energia. Tenho comigo o Querubim Lucamba, jovem angolano, natural de Lobito, economista, mestre em economia, doutorando pela Universidade da Beira Interior, investigador e docente universitário, com investigação dedicada ao desenvolvimento económico, aos recursos naturais e ao futuro económico de África. Querubim, bem-vindo ao Bora Lá Conversar.
5: Obrigado, Sérgio.
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4: Ao longo da história, a África sempre despertou o interesse do mundo pelos seus recursos naturais. Com base no teu conhecimento, o que é que faz com que, neste momento, o continente tenha voltado a ocupar um lugar tão estratégico na economia e na geopolítica mundial? O que é que mudou?
5: Bem, outra vez agradecer a Sérgio pela oportunidade e endereçar aqui os cumprimentos aos nossos ouvintes. Bem, esta é uma pergunta interessante. A transição é... Ou seja, nós não temos como fugir da transição. E a transição tem custos. Custos estes que devem ser encarados, custos estes que devem ser encarados de forma concreta, de forma a não deixar ninguém para trás. E esse processo é... Ou seja, nós estamos a viver, o que nós estamos a viver não é nada novo. Ou seja, a transição energética já começou no século XIX, ou seja, na altura ainda estamos a falar da era da biomassa, né? Houve essa transição da biomassa para o carvão, depois sofremos aqui essa alteração, ou seja, esta transição também do carvão para o petróleo, que com grande... Ou seja, do carvão onde houve o grande avanço no que concerne a Revolução Industrial, que houve, depois passamos para o petróleo, e do petróleo agora estamos a viver esta questão da transição para essas energias renováveis, que tem como ponto fulcral nestes últimos anos o nosso continente africano, que por si é um continente com recursos vastos, né, que tem aqui uma grande oportunidade para fazer essa transição de forma mais suave, uma vez que tem uma experiência daquilo que foi, ou daquilo que tem sido a transição dos países, como da própria América, a própria Europa. Então, penso que a África tem aqui um ponto decisivo, que já tem experiência e que pode fazer uma transição mais suave e mais focada daquilo que são os seus objetivos concretos.
4: Hoje fala-se cada vez mais de energias renováveis e da redução da dependência dos combustíveis fósseis. Estamos realmente perante o fim da era do petróleo ou essa mudança ainda está longe de acontecer?
5: Bem, ou seja, o petróleo ainda continua e penso que ainda vai continuar a exercer um, um grande poder dentro do mercado energético. Só para vermos como é que está agora essa questão da disputa, essa guerra entre o Irão e os Estados Unidos. Ou seja, o que se trata aqui é que o petróleo está a perder o monopólio. Não se trata de perder hegemonia, não se trata de perder poder, não. É só que agora está a disputar com outras fontes de energia, ou seja, não é simplesmente o petróleo, embora que, segundo os dados da Agência Internacional da Energia, o petróleo ainda continua a fazer parte do mix energético a nível de 60, 86% nos países. Então, é só para vermos aqui que, tá bom, outrora, se calhar poderia ocupar no mix energético 100%, mas já estamos a falar, esses são dados de 2024, claro, que com os investimentos que os países mais desenvolvidos têm feito nos últimos anos, provavelmente ainda esse número reduziu. Então, não se trata de perder o poder do petróleo. O petróleo vai continuar a representar aquilo que é o seu papel no mercado energético e na transição energética, porque também ele faz aqui a questão do base load, ou seja, as energias renováveis ainda têm essa dificuldade, no sentido que a intermitência. Como nós ainda não conseguimos ter o próprio sol todos os dias, não conseguimos ter evento todo o tempo, então o petróleo ainda consegue fazer aqui a base, que é para suportar essa tal transição. Então a transição vai se fazer pelo petróleo também, o petróleo vai ser necessário para fazer essa transição, e vai continuar a ocupar o seu lugar decisivo, embora não com tanta hegemonia que teve no passado.
4: E a nível econômico, para países produtores como Angola, Nigéria, Argélia ou Líbia, esta transformação representa um risco ou uma oportunidade para que se diversifique realmente a economia?
5: Exatamente. Ou seja, eu penso que aqui, como dissemos, é uma faca de dois gumes. Ou seja, a transição energética para esses países, principalmente produtores, que tenham na sua matriz energética, ou seja, não na matriz energética, mas que utilizam essa fonte como exportação e dela vem mais de 70, 80% das suas receitas fiscais, tem aqui uma oportunidade e um risco. Oportunidade, dizia que é uma oportunidade para venderem e diversificarem a sua matriz e as suas fontes de receita com o dinheiro que é arrecadado dessas vendas, porque nesta altura é só vermos que o petróleo, ou seja, disparou. O petróleo disparou, tendo em conta a guerra, então esses países estão a aproveitar, estão a ter mais receita, ou seja, aquilo que foi orçamentado, tem aqui uma margem de receita que podem utilizar para fazer investimentos concretos, a nível da diversificação, da fonte de energia também. E, ou seja, é um risco porque se continuarem focados nesta fonte de energia, perdem, também têm muito a perder. Porquê? Porque já não há essa procura intensa, embora a guerra veio elevou a questão da procura, mas não é já, o petróleo hoje já não é. Ou seja, os países, principalmente a Europa, que estão muito avançados a nível da tecnologia, já têm desenvolvido muito a parte das energias mais limpas, como os painéis solares, energias fotovoltaicas. Então, ou seja, essa dependência vai se reduzir. E como a energia hoje é um fator de poder, então todo mundo quer controlar. Então, ninguém quer ser refém de uma energia que não controla. Então, para nós controlarmos, nós só controlamos aquilo que nós produzimos. Então, os países hoje estão atentos, no sentido de diversificar, de controlar a sua própria energia, e aquele que não tem poder, ou seja, aquele que não tem receitas petrolíferas, vai investir noutras energias, de formas a não dar essa oportunidade de estar dependente ou estar refém a preços exorbitantes no mercado energético.
4: Então, organizações como a OPEP hoje estão mais fragilizadas e ficam dominadas pelos países que têm os minerais críticos?
5: Exatamente, concordo plenamente, Sérgio. E aquilo que eu disse ao começar a entrevista, eu acho que a transição não tem volta, ou seja, não há voltas a dar. O mundo está numa nova era e os países que tiverem presos vão ficar para trás. E a Organização Mundial, ou seja, das Nações Unidas, eleva essa tal questão, que é mesmo a questão da transição justa. Ou seja, porque não é justo falar para um país que, por exemplo, Angola e estes países produtores de petróleo dizer que deixam de produzir petróleo. Ou seja, como é que eles vão viver se eles dependem desta fonte de receita para diversificar ou para viver, para financiar os seus orçamentos geral do Estado. Então, essa transição justa no sentido de é uma oportunidade para estes países aproveitarem, né, deixarem, porque aqui dá-se essa margem, de venderem, ou seja, de explorarem esses recursos para que das receitas provenientes destes recursos investirem em energias limpas, porque este é o caminho, não há volta.
4: Hoje fala-se cada vez mais de carros elétricos, energias renováveis e descarbonização. O mundo está a viver o fim da era do petróleo, como já dissemos, e há uma transformação como se produz e se consome energia. Carabim, durante muitos anos, quando se falava de recursos estratégicos, era só pensar no petróleo. Hoje ouvimos cada vez mais falar de lítio, cobre, cobalto, grafite, níquel e terras raras. O que é que aconteceu para que estes minerais passassem a ocupar um lugar tão importante na economia mundial?
5: Exatamente, Sérgio. Boa pergunta. Esta é a questão, a tal transição que nós estamos a falar das energias renováveis, energias limpas. Ou seja, o que aconteceu a princípio, de forma assim, muito focada, são as questões das alterações climáticas. Nós vimos, e é só nós vermos como é aqui onde nós estamos, a Europa, como é que são os níveis de calor nesta altura, como é que é o frio na Ásia e noutros países, né? Como é que é a seca em África. Então tudo isso é fruto da própria industrialização que precisamente a Europa foi fazendo. Então as questões climáticas, isso tudo, os níveis do mar no Oceano Atlântico, no Oceano Índico. Ou seja, isso tudo está a contribuir, ou seja, os dados mostram que os níveis de mortes e não só, os níveis de seca, tudo isso é fruto da industrialização que os países foram fazendo. Então, tudo isso levou os decisores de política e não só repensarem a forma como estão a levar o desenvolvimento do nosso planeta. Então, claro que, para começar, era reduzir as alterações climáticas, reduzir as emissões de CO2. Então, tudo isso, repensar como reutilizar utilizar as formas mais eficientes de produzir um determinado produto, desde que não polua o ar, por exemplo. Então, tudo isso é o ponto de partida. Isso é que levou, porque se nós continuarmos a desenvolver como estamos a desenvolver, com os níveis altos de alterações climáticas, amanhã não temos o mundo em que estamos hoje. Então, este é que é o ponto de partida para essa questão. Então, e os elementos ou as fontes de energias que estão mais propícias para nos ajudar a reduzir isso e para continuarmos a arrumar para o desenvolvimento, porque a questão não é parar de desenvolver, é desenvolver, mas de forma mais equilibrada, de forma a cuidarmos do nosso ambiente, do nosso habitat, e continuamos a desenvolver. Então, quem nos dá esse desenvolvimento dessa forma suave e com sustentabilidade? São estes recursos que acabaste de citar, que é o cobre aplicado à tecnologia, é o cobalto, né? São os minerais que depois, e não só esses minerais, há aqui uma vantagem que há muitos produtos, por exemplo, os minerais que nós estamos a utilizar, por exemplo, os painéis solares, os parques, as infraestruturas de fotovoltaicas, tudo aquilo utiliza-se esses produtos para a sua construção. E depois não

0: da exportação de matérias-primas?
1: Exatamente, também é uma boa questão, Sérgio. E aqui é preciso chamar a atenção àquelas pessoas que decidem, porque são essas pessoas que devem levar aquilo que é as nossas preocupações, que devem utilizar garra e força para tornar o mundo melhor do que já era. Então, os decisores de política devem repensar e para nós, ou seja, nós temos tudo isso, nós temos imensos recursos. E é aquilo que na introdução disseste, que nós continuamos a ser, ou vamos continuar a ser, exportadores. O que falta é conhecimento, é know-how, é tecnologia. E nós, com todos esses recursos, e se houvesse dentro da região, por mais contratos que houvessem com as empresas americanas, as empresas europeias, asiáticas, o que devia se fazer é, está bem, nós temos os recursos, mas a tecnologia fica aqui, a infraestrutura fica aqui, o know-how fica aqui, dentro da forma de explorar e...
0: E assim gera mais emprego.
1: Exatamente.
0: Porque
1: exatamente.
0: Nós continuamos a exportar petróleo bruto e estamos a importar combustíveis refinados.
1: Exatamente.
0: Exportamos cacau, importamos chocolate. Exportamos lítio, estamos a importar baterias.
1: Até quando? Pois. São os decisores, tem que ter cláusulas. Tem que ter cláusula, conforme a Noruega faz, em termos de a Noruega é rica em petróleo, mas tem um fundo, né, para proteger as gerações vindouras. Exatamente. A geração vindoura não podem pagar de novos zeros. Tem que ter forma de salvaguardar a continuidade, a gestão eficiente dos recursos para que todos se beneficiem. E isso é feito com políticas concretas. Exatamente. Por exemplo, a União Africana, todos os países, vamos lá, se pôr na União Africana, todas as empresas como é a ExxonMobil, todas essas que exploram petróleo nesses continentes, se tivessem cláusulas concretas de que a produção, a refinação tem que ser lá, por exemplo, a questão, se calhar vamos tocar nesse tema, mas as infraestruturas devem estar lá, devem estar nos nossos países. Por que não refinar lá e vender aqui? Por que não sai o produto final lá? É, gera-se emprego, como falaste. A infraestrutura fica lá. Eles até aqui podem receber o produto final, mas toda a produção, a cadeia, é toda feita nessa região. Assim, nós saímos a ganhar, temos mais conhecimento e rumo ao desenvolvimento, que é isso que todos nós queremos.
0: Esperamos que isso de facto aconteça, porque nós, juventude, é que somos a força motriz.
1: Exatamente.
0: Para que isso venha a acontecer.
1: Exatamente.
0: Os recursos naturais por si só não geram desenvolvimento. É preciso extraí-los, transportá-los e levá-los até aos mercados internacionais. E é precisamente por isso que uma infraestrutura construída há mais de um século voltou a ocupar um lugar central na economia mundial, que é o Corredor do Lobito, que nós bem conhecemos. Tu nasceste e cresceste no Lobito, eu nasci na Catumbela, cresci em Benguela. Durante muitos anos a cidade era conhecida sobretudo pelo Porto e pelo Caminho de Ferro. Hoje nós ouvimos falar do Corredor de Lobito nas grandes cimeiras internacionais e nas estratégias dos Estados Unidos, da União Europeia e de outros parceiros. Afinal, o que é que mudou para que esta infraestrutura tenha passado a ser tão importante?
1: Exatamente, também boa pergunta. E nós temos, sendo o Sérgio e o Querubim, residentes de Benguela, têm aqui uma responsabilidade.
0: Exatamente.
1: mais elevada nessa questão. Bem, eu acho que o Corredor de Lobito é senão... uma infraestrutura poderosíssima que nós, enquanto munícipes, enquanto nacionais de Angola e tanto faz da RDC, da Zâmbia, dos países que fazem parte dessa toda a estratégia, deviam se orgulhar. Mas, ou seja, este é o interesse, e aqui podíamos olhar em primeiro lugar pela geopolítica, né? Porque este interesse veio da disputa dos dois grandes, como nós sabemos, que é os Estados Unidos e a China. Os Estados Unidos, a China, ou seja, os Estados Unidos junto com a Europa, né? Que vamos aqui resumindo falar o Ocidente em si, né? O Ocidente despertou que a China, ou seja, a China está a investir, ou se hoje a China é um dos maiores exportadores e transformador desses recursos. E, ou seja, o que está em causa é a segurança energética. Ou seja, o Ocidente sentiu-se ameaçado com esta elevação ou com este crescimento da China no mercado energético. E, claro, e descobriu. E aqui uma questão particular, que eu estava a pensar isso hoje, ou seja, estava a pensar ao preparar a entrevista.

0: vista, eu pensei assim, a China, se nós formos à história, a China é quem financiou nos anos, ou seja, o primeiro projeto, Caminho de Ferro, Angola, que foi explorado até o ano 2000, que foram de 100 anos, se não estou em erro, foi um investimento da China. Eu não sei onde é que a China estava com a cabeça, que não, ou seja, não fez...
1: Não deu continuidade. Não,
0: exatamente, que hoje teria aquele corredor só para ele.
1: Se calhar foram os acordos políticos na altura,
0: exatamente,
1: né?
0: Exatamente.
1: Mas apesar que Angola naquela altura, até 2016 para aí, era muito virada para a China.
0: Exatamente. Epá, as negociações mudam, né? Os acordos mudam.
1: Os governos mudam.
0: Exatamente. Então, ou seja, o ponto de partida é esse, a geopolítica, são os interesses internacionais das duas potências mundiais, e agora os Estados Unidos viu e tem uma, ou seja, em termos de exploração, tem aqui vantagens, porque o corredor do Lobito tem aqui tem custos mais baixos, porque sai do RDC, passa pelo corredor do Lobito e vai diretamente para o Oceano Atlântico. Em termos de custos, se for comparando com a exploração no centro onde a China está a operar, a China chega a ter mais custo para transportar os recursos minerais até a sua localidade de exploração ou de transformação. Já os Estados Unidos e a Europa têm aqui essa vantagem de ter o corredor e ter acesso aquilo que é chamado hoje o petróleo tecnológico, né? Petróleo tecnológico, que são os recursos minerais que são extraídos, tanto faz do Congo como da Zâmbia.
1: É muito falado do interesse internacional neste corredor logístico. Hoje temos também a Coreia do Sul a implementar algum investimento no corredor de Lobito.
0: Exatamente.
1: E estamos perante um projeto que responde, acima de tudo, às necessidades de desenvolvimento de Angola, da República Democrática do Congo e da Zâmbia. Ou estamos também perante uma disputa entre as grandes potências pelo acesso aos recursos africanos, e depois vai ser mais do mesmo.
0: Ou seja, é aqui onde está o nosso grande papel, enquanto não só especialistas também, porque nós temos aqui essa responsabilidade de ajudar os tomadores de decisão a tomar a melhor decisão. E a tomar a melhor decisão é, em primeiro lugar, aqui está a oportunidade e risco. É jogo de interesses. Por exemplo, em primeiro lugar, claro que da parte do Ocidente, é a localidade, é a facilidade de escoar o produto e de ter o produto, ter esses recursos tecnológicos para transformar e continuar a dominar o mercado energético. Para nossos países, estes países estão neste corredor, também é um risco, é uma oportunidade. É uma oportunidade porquê? Mas é uma oportunidade que vai ser, volto a tocar, nos nossos decisores. O que é que vai se fazer neste corredor? Por exemplo, no Lobito. Eu tenho já andei em debates e esta tem sido a minha palavra que eu não abdico. É, tá bom, nós temos, neste corredor vai sair do Congo, o cobalto, vai sair os minerais, todos para passarem no corredor. Então, os decisores de política, porquê e as universidades que estão a fazer? É aquilo que nós falamos, às vezes andamos com as carroças frente aos bois. Será que nós temos universidades com engenheiros capacitados para termos um... Por que é que nós não criamos as fábricas de produção de painéis solares e de infraestruturas de fotovoltaica? Por que é que não são produzidas...
1: E o exemplo de Angola é um terreno tão vasto para pôr ali os painéis solares.
0: Exatamente. Por que não produzimos ali? Utilizamos, nós temos... Uma vantagem que nós temos é... Temos mão de obra... ou seja, nós temos muitos jovens.
1: E mão de obra qualificada.
0: Exatamente.
1: Porque, falando de Angola, que é o nosso país, nós angolanos, aquilo que nós pegamos, fazemos com brio.
0: Exatamente. Então é... Nós, por que não os painéis solares saírem totalmente fabricados dentro do corredor e sair simplesmente o produto acabado?
1: E até pode-se ter, numa ideia diferente, pode-se ter o estrangeiro, que já é um engenheiro sénior, ali a ensinar, e as universidades terem aqueles programas curriculares dos estágios.
0: Exatamente.
1: Para que capacite esses estudantes.
0: Exatamente.
1: E tenham as mesmas valências no futuro destes engenheiros que estão lá agora. E se calhar daqui a 20, 30 anos já não vamos precisar tanto dos recursos estrangeiros a nível de mão de obra.
0: Exatamente.
1: E estamos nós a aplicar.
0: Exatamente, nós temos tudo para dar certo, temos tudo para aproveitar desse potencial. Agora, vai ser, as pessoas estão lá na frente, que tomam decisão, que têm que assinar os acordos, tudo isso tem que estar lá, porque senão vamos cair no que aconteceu com o petróleo. Até agora, o que é que nós fizemos? Embora, claro, temos dado alguns avanços, construímos a refinaria, só não tenho aqui informações concretas se já está a ser explorada o petróleo mesmo, a de Cabinda, né?
1: A de Cabinda,
0: sim, que já foi inaugurada pelo Presidente da República, João Manuel Gonçalves Lourenço. E a questão é essa, é, não vamos continuar, ou seja, se não tomarmos medidas concretas, isso é, pode ser uma política conjunta dos três países com quem que fazem parte, sentarem na mesa e decidirem, vamos explorar, mas a produção toda é aqui, tecnologia aqui, mão de obra e a infraestrutura. O que é que nós ganhamos? É muito comércio, é muito dinheiro a circular nesta região e é desenvolvimento para o nosso país, e vamos estar também de pé de igualdade para competir com os países da Europa. Por que não? Por que não pensar isso? Por que só pensar só de passagem? Só de passagem, isso não nos agrega.
1: Mas no caso de Angola também, não só criticando de forma negativa,
0: sim.
1: Somos um país virgem, temos apenas 24 anos de paz consolidada.
0: Exatamente.
1: E o corredor de Lobito desde foi implementado. Já gerou muito emprego.
0: Também.
1: Eu digo com exemplo, por
0: também,
1: sermos lá, muitas
0: também,
1: pessoas estão com empregos,
0: exatamente.
1: Principalmente na Railway Lobito, acho que é isso,
0: exatamente.
1: Que é essa empresa.
0: Que está a gerir,
1: sim. Jovens que
0: sim.
1: Estavam no submundo,
0: exatamente.
1: Hoje já estão.
0: Principalmente jovens do Piaget que estão a fazer os cursos de engenharia, estão sendo empregados. Eu tenho visto esse. Sim, sim. É verdade, isso tem que se fazer. É o caminho, é preparar essa juventude, essa força motriz para desenvolver, para receberem esses investimentos que estão a vir da Europa, porque é muito dinheiro. E depois não só. Que vimos a presença da mais alta figura na altura.
1: Sim, Joe Biden.
0: Exatamente. Isso demonstra que é um interesse.
1: O reforço ano acabou na Catumbela.
0: Exatamente. Exatamente.
2: Bora lá conversar.
1: Ao longo da história, diferentes potências procuraram afirmar a sua influência em África. Hoje, essa disputa já não passa apenas pela política ou pela diplomacia. Passa pelo investimento, pelas infraestruturas, pela energia, pelos minerais estratégicos e pelo acesso aos mercados. A grande questão é saber se desta vez a África está apenas a assistir a essa disputa ou se finalmente conseguiu sentar-se à mesa das decisões. Querubim, durante muitos anos falou sobretudo da forte presença da China em África, como já se falou também há bocado em Angola, teve muito presente. Hoje vemos também os Estados Unidos, a União Europeia, a Índia, a Turquia, a Coreia do Sul e até os países do Golfo a reforçarem a sua presença no continente. O que é que explica esse interesse crescente? Estamos perante uma nova corrida económica ou uma verdadeira disputa geopolítica?
0: Exatamente, Sérgio. Aqui a questão é uma disputa geopolítica, não tenhamos dúvida disso. E, digamos assim, a China está na frente porque a China fez esse caminho silencioso. A China veio fazer esse caminho há muito tempo e os Estados Unidos e a Europa haviam esquecido da África. E a China começou a fazer esse investimento, como, por exemplo, fez. A China deu investimentos de longo prazo e com taxas muito reduzidas para esses países.
1: Mas também, de certa forma, afundou muitos países.
0: Exatamente, porque muitos não conseguiram desenvolver e até hoje estão,
1: digamos assim, endividados até o pescoço.
0: Exatamente. Então, a China fez essa corrida, mas agora, claro, e aqui com essa cereja, digamos assim, que são os minerais críticos e as terras raras, que com a questão dos carros elétricos que a China está a dominar, os Estados Unidos e estes países que se tastem muito bem acordaram, porque isto vai fazer com que a China tenha o poder, ou seja, o domínio da energia, e esses países não querem estar refém da China, porque eles nas suas relações sabem como é que a China age nessas questões. Então aqui o poder é, ou seja, a disputa é geopolítica, é a corrida pela energia e a fonte está em África. Agora, nós, é aquilo que eu volto a reiterar aqui que eu já disse, temos que estar preparados para não sermos simplesmente uma marioneta, né? Que vai ser utilizada para explorar e depois deixada ali com todas as notícias de mal que acontecem lá, tipo nível de fome, são os países que não têm muita fome, ou seja, não têm desemprego, quando nós somos a fonte que alimenta esses todos os países. Então é isso, temos que ter capacidade, temos que ter firmeza nos nossos decisores para não continuarmos a ser um elemento para utilizar e depois descartar.
1: Mas cada uma destas potências apresenta-se como parceira para o desenvolvimento da África atualmente.
0: Exato.
1: Mas afinal, quem precisa mais de quem? A África das grandes potências ou as grandes potências de África?
0: Bem, eu acho que aqui a relação é mútua. A relação é mútua porque... o Ocidente, a Europa, a Ásia, a América, elas como já têm, já fizeram o caminho do desenvolvimento, da investigação, da tecnologia, já têm uma estrada, então já têm este conhecimento, então é normal que eles, em termos de know-how, tecnologia, e também estão mais preparados em termos de recursos, né? Têm mais disponibilidade, têm mais acesso para produzir conhecimento, e não só isso, isso lhes fez dar esse passo. Mas agora, claro, isso é como um ciclo da vida, chega um momento que tu estagnas. É? Então precisas agora de reforçar, de se reerguer. E a África é que esse continente jovem, com esses recursos, para continuar, que estes países estão a olhar, que vêm aqui para continuar a desenvolver, para continuar a estar a nível superiores, precisam destes recursos. Agora, nós, continente africanos, temos essas disponibilidades. Né? Então, nós, depois é que estamos a falar em termos de relações internacionais, cada país tem as suas vantagens, aquilo que nós em economia internacional falamos, as vantagens absolutas e relativas. Né? Nenhum país produz tudo. Precisamos de se relacionar exatamente para aí encontrarmos as vantagens competitivas e fazemos o comércio. Então, a África está nesse ponto. A África precisa sim da Europa, porque precisa de conhecimento, precisa de tecnologia, e a Europa e esses países que citaste também precisam de nós, porque nós temos os recursos. Então, agora é encontrar uma sinergia, encontrar formas de fazer com que essas relações não beneficiem simplesmente um, mas beneficiem todos e tragam, no final de tudo, desenvolvimento para ambas as partes. Porque o que nós temos assistido nos últimos anos é que, se formos a ver em termos de colocar aqui a balança, esses países da Europa e da América têm saído a ganhar e nós temos estado a perder. Não, não que eles não fazem investimentos, claro que está lá, é claro, eles, claro, têm muito investimento da Europa, da América, nos nossos países, nos nossos continentes, que nós temos de agradecer, porque é feita nessa relação e também temos a desenvolver. Mas, claro, se colocarmos na balança, vemos que ainda nós estamos um pouquinho abaixo, quando podíamos estar, não digo a nível de igualdade, porque isso requer tempo, requer muito investimento no conhecimento e na tecnologia. Mas penso que se nos firmarmos mais, se batermos na mesa com firmeza e tendo as potencialidades que nós temos, penso que nós conseguimos chegar lá.
1: E aqui existe um papel importante, que é a União Africana. Deve de ter um papel importante nisto, nesta corrida pelos recursos.
0: Exatamente.
1: E para ti, o continente deve negociar país a país ou precisa de uma estratégia africana comum, tendo a União Africana de decidir isso?
0: Exatamente. Eu acho que, eu tenho dito assim, nós, países africanos, temos... Eu acho que nós temos tudo para nos dar bem, porque nós temos erros dos outros. Ou seja, nós temos a União Europeia. A União Europeia é um sinal de sucesso. Hoje nós vemos desenvolvimento que fomos, acredito eu, Portugal, se não estivesse dentro da União Europeia, não sei se tinha essas infraestruturas tão lindas que tem.
1: Pois é, verdade, sim.
0: Tenho as minhas dúvidas. Poderia. Mas a questão da União fez isso.
1: A livre circulação de bens, pessoas e serviços, que a SADC também está a implementar, de facto.
0: Exatamente. Estás a ver? Então, por que a União Africana não faz isso? Estás a ver? Então, porque a União Africana seria um espaço de debate, decidir o futuro do continente. E nós temos exemplos. Então, essas relações que nós temos de intercâmbio e não só, é para tirarmos os pontos fortes do que os outros implementaram, que tem sido positivo, para implementarmos na nossa...
1: Eu ainda acho que, não sei se vais concordar comigo, que um dos grandes problemas da União Africana é fazer essas presidências para o tempo de 2 em 2 anos ou 3 em 3, estar a rodar países com culturas diferentes, pensamentos diferentes. Também. Se implementassem aquilo que é a União Europeia, com um presidente, com uma comissão só, em que todos os países estão ali a interligar, seria melhor, não achas?
0: Exatamente, também prolongava-se, ou seja, as pessoas tinham mais tempo para cumprir as políticas, os projetos, porque em 2 anos...
1: Por exemplo, tivemos o presidente João Lourenço 2 anos. Em 2 anos o que é que se faz? Tu, se calhar, no primeiro ano vais ver quais são as falhas. No segundo ano começas a implementar e depois sais.
0: Exatamente.
1: O próximo que vier diz, eu quero ser melhor do que ele, não vou fazer o que ele estava a fazer.
0: Se calhar está falando, não, esse projeto está a olhar mais no país dele.
1: Isso é uma
0: olhar...
1: coisa muito africana, não podemos estar aqui a tapar o sol com a peneira. Nós competimos connosco.
0: Conosco mesmo, exatamente. Sim. E travamos desenvolvimento quando a união.
1: Seria... Vira a desunião, exatamente. Se calhar. Mas isso...
0: acho que podemos fazer melhor. E este está aqui, é uma recomendação. Porque não? Dar pelo menos 5 anos. Sim. Acho que 5 anos, ver o primeiro ano de trabalho, ver o que o outro fez, não fez, o outro começa a implementar as políticas, no terceiro estás a ver alguns resultados, melhora no quarto, no quinto volta. Epa, acho que isso ajudaria também.
1: Tem que sair aquela sede do poder e realmente haver mais união entre os
0: exatamente.
1: Países.
0: Exatamente. E olha, disseste bem, a SADC está a dar um exemplo, por exemplo, nesse contexto. A SADC está a criar políticas e já há sinais de que é um bom modelo para seguir. Yeah. Se calhar a opção passa por aí, é de regional, cada região faz a sua. Exatamente, depois junta.
1: Mas aí fomos ver a CDAO, já tem outros problemas.
0: Exatamente.
1: Enfim, tem que ser a União Africana a trabalhar com políticas se calhar diferentes.
0: Exatamente.
1: Ao longo desta conversa percebemos que a África voltou ao centro da economia mundial, o continente possui alguns dos recursos mais estratégicos do planeta e desperta o interesse das maiores economias do mundo. Mas no fim de contas, a verdadeira medida deste sucesso não será o número de investimentos anunciados nem a quantidade de recursos exportados. Será aquilo que muda na vida das pessoas. A África é um dos continentes mais ricos em recursos naturais e, ao mesmo tempo, é o continente mais jovem do mundo. Como transformar esta riqueza em mais emprego, mais indústria, mais inovação, mais oportunidades, para que essa geração que vai construir o futuro do continente possa, de facto, brilhar?
0: Boa pergunta, Sérgio. Ou seja, e aqui eu começaria pela juventude. Eu acho que nós temos o maior ativo que nós temos é a nossa juventude. Nós temos um continente jovem, com capacidade de trabalhar, jovens guerreiros, e depois não só, é só ver a maneira como nós vivemos, embora em zonas, tanto faz de forma em zonas rurais e urbanas, como a nossa juventude trabalha, como a nossa juventude se ergue, como a nossa juventude sai do desafio todos os santos dias, ou seja, com vontade de fazer mais. Agora, claro, nós temos essa força. O que é que nos falta? É apoios. E apoios vem de quê? É dessas relações. É que fome nós temos. Por exemplo, alguns apoios que, pelo menos Angola, né, nosso governo tem implementado, é continuar a catapultar investimentos direcionados aos jovens, né? Investimentos direcionados aos jovens não só dos nossos países, mas da região. Por exemplo, a questão do Corredor do Lobito, ali vai-se criar empregos para as 3 regiões. Vamos ter muita relação, muito comércio vindo da RDC, da Zâmbia e não só, e cria-se um setor econômico forte da região. Então o que nos falta é isso. Nós temos a juventude, que é o nosso maior ativo, que é os recursos humanos, né? Agora ali é nessas relações com o exterior, que é buscar a tecnologia e implementar, fazer com que esta juventude, na verdade, consiga utilizar essa energia que já tem, essa vontade que já tem de fazer diferente, para rumar ao desenvolvimento, pegar a mão na massa e continuar. Porque, ou seja, o dinheiro está, ou seja, o Estado é que controla o dinheiro, está nos bancos, né? Então tem que ter políticas direcionadas a estes jovens para, na verdade, aproveitar...
1: É a mão invisível, e essa mão invisível deve também evitar com que os cérebros fujam.
0: Exatamente.
1: Porque isto está a acontecer com grande... Nem há palavras para isso. Por exemplo, nós dois estamos fora.
0: Olha.
1: Tanto quanto outros. Todos os dias o aeroporto de Lisboa está a receber milhares de jovens que vêm, não já para estudar e regressar, mas sim para ficar.
0: Sérgio, essa questão é complicada e é triste de ver às vezes, né? Digo triste porque, ou seja, não há, nesse caso em concreto, né? Não há, é uma pergunta que
1: quiser? Sim.
0: Sim, ou seja, não há aqui um acompanhamento, né? Não há aqui um acompanhamento e também digo, muitos também, epá, cada um com as suas razões, que eu percebo, mas alguns também não têm sido patriotas, não têm sido justos. porque muitos vêm para cá com o nosso dinheiro do imposto, que são bolseiros, estudam.
1: Exatamente.
0: Depois não querem voltar para retribuir.
1: E quando... outros chegam aqui e até têm vergonha, me falam tão mal dos países de origem. E se calhar, e falam, e às vezes eu questiono, mas tu estás a falar, tu tens alguma propriedade sobre isso? Consegues debater comigo um bocadinho? Exato. E não conseguem.
0: Exato.
1: É só, eu acho que é raiva.
0: É.
1: Não sei qual é a raiva que existe, ou okay, que a fome gera esse tipo de comportamentos.
0: É verdade, eu tenho dito assim, eu acho que essa questão de imigração é eu digo, é relativo. Ou seja, se perguntares para mim, eu querubim, eu saí de Angola, eu não saí de Angola porque estava a sofrer. Não. Eu decidi, chegou uma fase da minha vida, eu disse, pá, estou a trabalhar, preciso melhorar, preciso avançar com meus conhecimentos. Não é que Angola não podia me fornecer esta, ou seja, esta formação, muito pelo contrário. Nós temos universidades também boas que já lecionam mestrados, algumas de doutoramento, que depois a diferença é...
1: Nós fomos bem formados, ambos formamos na mesma universidade e aprendemos bem economia e gestão.
0: Exatamente, Sérgio. Tanto é que eu te digo, assim, de boca cheia, eu não tive nenhuma dificuldade de adaptação no mestrado com a minha base que eu vi de licenciatura em Angola. Eu vi preparado.
1: E passamos pelos mesmos professores.
0: Exatamente. Então, pá, essa é a questão. Agora, claro, há outros que imigram, tiveram que fugir, alguns porque pá, é relativo. Então,
1: preciso... Muitos também dos que imigram cometeram lá algumas coisas e aqui vêm com outras teorias.
0: Exatamente.
1: E depois faz com que os jovens, a nível de redes sociais, principalmente, comecem a ver os países de origem de outra forma.
0: Exato.
1: Por acaso no programa já se falou sobre redes sociais e vai-se voltar a falar sempre.
0: Boas.
1: Tem que se ter muito cuidado com isso.
0: Exato.
1: Porque eu vejo exemplos de pessoas que não são exemplo.
0: É.
1: E falam mal, mas afinal, se formos a ver o passado, eles é que cometeram atrocidades contra o país de origem.
0: Aí está. Precisa ter muito cuidado. E eu acho que também nós também somos atores que devemos ter essa. Devemos tomar a dianteira no sentido de também testemunhar, né? Falar sempre a nossa forma, como é que nós viemos, dar o nosso testemunho, para também, ou seja, para vencer, porque, ou seja, no final o bem sempre vence o mal. Né? Por mais que existam pessoas que queiram manchar, de certa forma, não só o país, mas de uma determinada realidade, claro que isso não é como um todo. Nem tudo é. Claro que nem tudo é um mar de rosa, até aqui em Portugal.
1: Sim, também.
0: As pessoas
1: têm
0: daqui, vão chegar para outros
1: sim, centros. Os portugueses estão a emigrar também.
0: Exatamente.
1: Mas com tudo isso é para ver que nós jovens, que somos o maior recurso do
0: Exato.
1: Continente africano, devemos todos nos unir para que de facto o nosso continente cresça, para que os países que vão para explorar e ensinar-nos como explorar os nossos recursos possam ver em nós uma capacidade deles também pouparem com as importações, exportações.
0: Exatamente.
1: E ficamos todos numa sinergia económica.
0: Exatamente.
1: Para um desenvolvimento.
0: Exatamente.
1: E eu vou terminar com uma questão simples. Daqui a 20 anos, acreditas que a África será protagonista desta nova economia mundial ou continuará a fornecer os recursos que outros transformam em riqueza? E qual será a decisão mais importante que os líderes africanos terão de tomar para mudar esse futuro?
0: Bem, boa pergunta, Sérgio. Bem, a África, o continente africano tem tudo, eu digo assim, por isso é que fala-se que a África é o futuro, e olha, essas palavras até, não sei se lembras, num discurso do presidente Joe Biden, o antigo presidente dos Estados Unidos, ou seja, o cessante, né?
1: Sim.
0: Ele, foi uma das palavras que ele disse, a África é o futuro. O presidente Barack Obama também, em vários discursos, já disse isso. E eu, enquanto estudante, investigador, eu vejo que nós temos tudo para dar certo, Sérgio. Temos tudo. E volto a reiterar, a nossa juventude é o nosso maior ativo. Nós temos tudo e acredito que em 20 anos, se nós protegermos os nossos recursos e de tal maneira que a exploração seja feita internamente, que a tecnologia, em vez de estarem da cadeia ser feita fora da nossa região, ser feita dentro de África, com conhecimento, e, ou seja, aposta na investigação, a inteligência artificial, tudo isso dentro do nosso continente, não tenho dúvidas que em 20 anos nós somos considerados potências. E não só nós, principalmente os países, e aqui também é claro que os países que tiverem que detêm este tipo de recursos e tiverem essa força e essa visão, claro que vão ser os países do futuro que as pessoas vão procurar, porque o desenvolvimento que lá terá será extraordinário. O que os decisores devem fazer, conforme já disse, melhorar as políticas e é também ser mais patriótico, né? Claro que também, ou seja, há uma mudança, se digo assim, particularmente em Angola, que o cenário mudou mesmo, o país não é o mesmo, embora nós tenhamos visões divergentes de outras pessoas, mas eu vejo que o país mudou. O país está a caminhar para um outro rumo.
1: Principalmente a nível de fiscalização.
0: Exatamente. Ou seja, não é que não há roubo, pode até haver, mas não, há aqui um controle agora. Eu acho que, ou seja, tende a se pensar mais no local. Antigamente, claro, nós era tudo visto, todos os investimentos, nós sabíamos onde estavam. Tipo, está na Europa, está no Dubai. Mas hoje as coisas parecem que estão mais concentradas. Agora, essa concentração, depois de liberar e dar mais liberdade, financiar a juventude, penso que aí estaremos a criar essa base para que em 20 anos nós tenhamos uma sociedade, um país mais desenvolvido, porque a nossa juventude estará capacitada para dar sequência das boas políticas que poderão ser criadas para cumprir esse objetivo. E no final, teremos uma economia sustentada, né? Uma economia que ruma para o futuro e que traga aquilo que nós todos almejamos, que é o bem-estar, né? Que é o bem-estar, desenvolvimento, aumentar os nossos índices de desenvolvimento humano, né? Pessoas, não queremos morrer mais aos 60, já, tipo, o nosso índice de desenvolvimento humano em Angola está nos 64 anos, né?
1: E estava nos 57 há 10 anos atrás.
0: Exatamente. Já melhorou. Então nós queremos morrer aos 80.
1: Chegar como a Europa, como a Itália, aos 90 anos.
0: Exatamente.
1: Com saúde.
0: Sim. Então isso só conseguimos se, na verdade, tivermos políticas concretas e voltadas a esse fim.
1: Querubim, obrigado pela tua disponibilidade, pelas tuas reflexões e por essa conversa tão esclarecedora.
0: Obrigado, Sérgio. Obrigado, Sérgio. Obrigado a todos os ouvintes. E eu que agradeço. Espero voltar. Já gostei.
1: Assim será. Obrigado também a todos os ouvintes que estiveram desse lado. Hoje percebemos que a nova corrida pelo poder em África vai muito além do petróleo, dos minerais ou da energia. É uma disputa por influência, investimento, tecnologia e capacidade de transformar recursos naturais em desenvolvimento económico. A África possui alguns dos recursos mais estratégicos do planeta e volta a ocupar um lugar central na economia mundial. Mas a verdadeira questão não está apenas na riqueza que existe debaixo do solo. Está na forma como essa riqueza é gerida, transformada e colocada ao serviço dos seus povos. O futuro do continente dependerá não apenas dos recursos que possui, mas das decisões que tomar, da capacidade de industrializar as suas economias, criar valor acrescentado, investir no conhecimento, formar os seus jovens e negociar em condições que permitam que uma parte cada vez maior da riqueza gerada permaneça em África. Talvez a maior riqueza de África nunca tenha sido apenas aquilo que existe debaixo da terra. A verdadeira riqueza será sempre a capacidade de transformar esses recursos em conhecimento, indústria, inovação e oportunidades para as próximas gerações. 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Eu sou o Sérgio Jardim e é sempre um gosto comunicar para si. Até à próxima.

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0: Já são 18 horas em Portugal e em Angola. São agora 16 horas em Cabo Verde, 17 na Guiné-Bissau e em São Tomé e Príncipe, 19 em Moçambique. Conferimos os títulos deste jornal.
1: Há uma nova vaga de deslocados na província de Cabo Delgado, norte de Moçambique, devido aos ataques dos grupos armados. Já começou a prospeção e exploração de minério nióbio em Angola. É uma medida que vai contribuir para a diversificação da economia. A antiga ministra da Justiça de Cabo Verde, Joana Rosa, esclarece que a candidatura à presidência da República é suprapartidária.
0: Espreitemos agora as temperaturas esperadas amanhã, terça-feira. 22 graus para o Porto, 25 para Coimbra, 27 para São Tomé, 30 para a cidade da Praia. Jornal das 18 horas na RTP África com Cristina Magalhães.
1: A Organização Internacional para as Migrações veio anunciar que há uma nova vaga de deslocados no distrito de Malama, na província de Cabo Delgado, devido a ataques de grupos armados. Em parceria com as autoridades locais, a organização contabilizou 531 pessoas que fugiram da localidade de Messalo no dia 22 deste mês e procuram refúgio em comunidades de acolhimento em Mepaca. De acordo com a organização, 38% dos deslocados são crianças e entre as necessidades mais urgentes estão a alimentação e abrigos. Mais de 130 milhões de dólares foram investidos nos últimos 6 anos pela empresa chinesa Niabonga na prospeção e exploração de nióbio em Angola. É uma notícia que já lá vamos. Antes, a Guiné-Bissau. O Conselho Nacional de Transição destaca que o facto de o referendo constitucional ter decorrido em paz e com afluência às urnas significativa, após a consulta popular de domingo, os militares no poder declararam terem havido constrangimentos políticos, entre os quais o facto de a oposição ter enveredado por distintas estratégias, por um lado com o apelo ao voto ou não, e por outro com o apelo ao boicote. O porta-voz do Conselho Nacional de Transição, Alberto Pinto Pereira, afirma que o resultado final do referendo é para ser cumprido.
2: Resultado de referendo que está na ponto 1 e tem eficácia vinculativa. Quer dizer que, como aquele resultado lá, bomissi, oikamissi e vinculativo.
3: O resultado do referendo, conforme o ponto 1, tem eficácia vinculativa, ou seja, independentemente da posição de cada um, o resultado é vinculativo. Portanto, quem votou não expressou através do seu voto estar contra a aprovação e a entrada em vigor da nova Constituição. Quem optou pelo boicote e ficou em casa não acrescentou um voto não. A ausência às urnas não se transforma juridicamente num voto negativo. Por se tratar de uma escolha política, terá as suas próprias consequências.

0: automaticamente um voto negativo, por isso que se escolhe política e tudo escolhe política e tem-se consequências.
1: O porta-voz do Conselho Nacional de Transição da Guiné-Bissau, Alberto Pinto, deixou ainda um aviso.
0: Se resultados oficiais bem confirmam a vitória de si, quem que defende não e tem que aceitar.
2: Se os resultados oficiais confirmarem a vitória do sim, quem defendeu o não tem de aceitar. Se os resultados oficiais confirmarem uma participação expressiva, quem optou por um boicote tem de tirar ilações.
0: E tem que tirar ilação com uma...
1: Nestas declarações, o porta-voz do Conselho Nacional de Transição, o CNT da Guiné-Bissau, numa conferência de imprensa registada pela Rádio Voz do Povo, afirmou ainda que o CNT respeita os que votaram não no referendo constitucional de ontem ou optaram pelo boicote, mas que os dirigentes políticos da Guiné-Bissau têm uma responsabilidade acrescida. Mais de 130 milhões de dólares foram investidos nos últimos 6 anos pela empresa chinesa Niobonga na prospeção e exploração de nióbio em Quilengas, no município da Huila, no sul de Angola. O nióbio é um minério crítico utilizado na siderurgia, indústria aeroespacial e na área da medicina. Angola aposta não apenas na extração do nióbio, mas também na transformação antes de exportar, garantia dada pelo perito em energia do Centro de Estudos e Investigação Científica da Universidade Católica de Luanda, José Oliveira.
3: E o que é preciso é que nós tenhamos no futuro capacidade de fazer os primeiros processos de transformação dos minérios, do seu aproveitamento, e não exportar minério só como matéria-prima. O ministro Diamantino já introduziu isso no quartzo. Nós não, já é proibido exportar quartzo puro sem receber a primeira transformação de Angola. Vamos ver nas questões dos minérios, das terras raras, e depois nós vamos ter com certeza, já vamos ter breve produção de cobre, o que é que vamos conseguir fazer e que níveis de transformação primária vamos conseguir para tirar mais algum rendimento do que o clássico de exportar matéria-prima, minério e bruto.
1: Mesmo assim, segundo o perito em energia, José Oliveira, em termos do produto interno bruto em Angola, as receitas fiscais petrolíferas ainda serão predominantes, apesar da diversificação da produção de recursos minerais, como é agora o caso do nióbio.
3: Só que um país que se habitua a ter uma renda muito elevada do petróleo acha, e é natural, que as minas dão sempre muito pouco, porque o rendimento que um minério, por muito bom que seja e por muito que se venda, dá ao país, é muito diferente, é muito menor do que é o rendimento do petróleo, né? O rendimento do petróleo é muito grande. É por isso que na questão do petróleo, se a gente quiser ter uma ideia, se eu vendo um barril a 60 dólares, entre coisas diretas e indiretas, cerca de quase 30 dólares são receitas para o país. Ora bem, no minério, se eu vendo uma tonelada de nióbio ao preço X, vão ser 10 ou 15% desse valor que vão ser receitas do país.
1: Referir que desde 2020, segundo dados oficiais, já foram extraídos na mina de Quilengas 40 mil toneladas de nióbio. A antiga ministra da Justiça de Cabo Verde, Joana Rosa, veio hoje rejeitar que a sua pretensão de concorrer às eleições presidenciais de 15 de novembro estaria condicionada ao apoio do MPD. A direção nacional do seu partido anunciou ontem que decidiu, por uma maioria de 85% dos membros, apoiar a candidatura. Joana Rosa destaca que decidiu avançar antes da posição formal do MPD.
4: A minha candidatura surgiu da vontade própria, mas também daquilo que foi um movimento da sociedade civil que foi surgindo à volta da necessidade de existência de uma candidatura e de um perfil que as pessoas consideram para a presidência da República. Eu considero o apoio, aliás, agradeço o apoio, considero legítimo e democrático que uma força política apoie uma candidatura presidencial. Aliás, o histórico que temos na nossa democracia, todos os presidentes da República que foram eleitos foram, portanto, com o apoio partidário.
1: Recordar que a antiga ministra da Justiça de Cabo Verde, Joana Rosa, tinha anunciado há 2 meses a intenção de concorrer às eleições presidenciais de 15 de novembro. A ex-governante conta agora com o apoio do seu partido, o MPD. Militares do Comando Russo, Africa Corps, travaram a ofensiva militar de soldados revoltosos do Níger, que tentaram derrubar o regime militar do general Tajani, a que lidera a junta, que deu o golpe em 2023. O comentador pan-africano José Gonçalves acompanha esta situação em Niamey.
5: Portanto, no passado sábado, um relativamente pequeno grupo de soldados e oficiais do Níger entrou em rebelião contra o regime do ditador Tajani. Estava a avançar facilmente na capital, a oposição era muito fraca, vinha só da guarda presidencial, a maior parte das forças armadas do Níger, pelo menos as forças estacionadas em Niamey, estava a manter-se neutra, estava a observar o que estava a passar. E perante a iminência da derrocada, o regime de Tajani recorreu às forças russas do Africa Corps, ou seja, uma empresa considerada como uma empresa, mas é mais exército privado, de prestação de serviços militares, segundo os russos, e de mercenários, segundo outras fontes, inclusive fontes africanas. Os russos tiveram a maior facilidade em parar os amotinados. Ou seja, da mesma forma que os amotinados tiveram facilidade em ir dominando o terreno enquanto as coisas passavam entre cidadãos do Níger, entre soldados do Níger, depois também não tiveram capacidade nenhuma de resistir aos russos e em poucos minutos foram derrotados.
1: A tentativa de revolta desenrolou-se durante a noite entre 28 e 29 de agosto, quando um grupo de militares nigerianos tentou alegadamente assumir o controle na base aérea 101, localizada no Aeroporto Internacional de Niamey. Os amotinados também atacaram instalações estratégicas na capital.
6: Cristina Magalhães, com as notícias desta segunda-feira, foi o Jornal das 18 horas na RTP África. Agora 11 minutos e meio, depois das 18 horas em Portugal, desejo-lhe a continuação de uma ótima tarde, segunda-feira. Ana Paula Gomes.

0: São nomes bem conhecidos de todos nós, aqueles que convocámos para esta emissão. Filipe Mukenga veio abrir agora cantando Angola. Estivemos agora com Mayra Andrade e a sua Turbulência, que é tema de um álbum de 2010, o álbum História, História. E voltamos de imediato a olhar para a atualidade em África, agora para a tentativa de rebelião no Níger. É a Visão da África desta segunda-feira com José Gonçalves.
1: O Níger é um grande exemplo neste momento, parece que as coisas estão em andamento, ou têm riscos de estar em andamento. É um grande exemplo de dois elementos muito ligados. É que, por um lado, a larga maioria das forças armadas africanas são extremamente frágeis. E ligado a isto, portanto, ao facto de que qualquer crise de segurança, mesmo segurança interna de um único país, se for importante, dá lugar à intervenção externa. Portanto, no passado sábado, um relativamente pequeno grupo de soldados e oficiais do Níger entrou em rebelião contra o regime do ditador Tiani e estava a avançar facilmente na capital. A oposição era muito fraca, vinha só da guarda presidencial. A maior parte das forças armadas do Níger, pelo menos as forças estacionadas em Niamey, estava a manter-se neutra, estava a observar o que estava a passar. E perante a iminência da derrocada, o regime de Tiani recorreu às forças russas do Africa Corps, ou seja, uma empresa considerada como uma empresa, mas é mais exército privado, de prestação de serviços militares segundo os russos e de mercenários segundo outras fontes, inclusive fontes africanas. O nome Africa Corps é que desde logo começou a levantar problemas, naturalmente, porque é exatamente o mesmo nome, pelo menos nas línguas que eu conheço, o mesmo nome que Hitler deu às forças alemãs que intervieram em África durante a Segunda Guerra Mundial, sob o comando do general Rommel, e felizmente estas forças, este Africa Corps, foi derrotado pelos aliados do general Montgomery. Mas deixemos o nome de lado, enfim, tem o seu significado, mas fica por aí, os russos tiveram a maior facilidade em parar os amotinados. Ou seja, da mesma forma que os amotinados tiveram facilidade a ir dominando o terreno enquanto as coisas passavam entre cidadãos do Níger, entre soldados do Níger, depois também não tiveram capacidade nenhuma de resistir aos russos e em poucos minutos foram derrotados. Ora, esta situação, portanto, é simbólica. E é simbólica, isto pode repetir-se no Burkina Faso e no Mali. Estes três países, Níger, Burkina Faso e Mali, vivem com regimes de golpes militares. Golpes militares que foram dados contra regimes civis que tinham sido eleitos. Mas eram regimes civis eleitos muito ingênuos em relação à segurança e em relação ao papel das Forças Armadas e da necessidade delas terem realmente capacidade de atuar num quadro democrático e num quadro de defesa da democracia, sobretudo na guerra contra o jihadismo. Ora, as Forças Armadas estavam a ser derrotadas pelos jihadistas nestes três países, os militares estavam-se a sentir humilhados e deram um golpe de Estado, jogando a culpa para cima dos regimes civis como bodes expiatórios. O que se passou no Níger agora pode-se passar também no Mali, pode-se passar no Burkina Faso. O facto é que estamos a achar que as coisas podem não ter acabado, porque uma parte dos amotinados podem estar agora clandestinos a tentar reorganizar alguma coisa, ou isto pode ser apenas um demonstrativo de outras coisas mais sérias que venham a seguir. E porquê que dizemos isso? Porque após a intervenção russa, o governo militar do Níger fez um apelo à Argélia e a Argélia colocou então no aeroporto de Niamey uma esquadrilha, 4 aviões, Sukhoi Su-30. Portanto, a Argélia precisa muito do Níger, é um projeto de criação de um grande gasoduto que vai da Nigéria até a Argélia, precisa de passar no Níger, é fundamental, e é fundamental justamente no confronto que a Argélia tem com o

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É, Gil Semedo, numa velha canção, este Mama deixou-nos às portas do Jornal de Desporto. São 18h29 em Portugal. Vamos com Nanuto e ficamos daqui a pouco em simultâneo com a RTP Antena 1, então, para acompanhar esse jornal.

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1: Seleção feminina de voleibol joga os oitavos de final do europeu neste momento. Vamos em direto até Istambul conferir o marcador. Ponto final na carreira pela seleção. Messi não joga mais pela Argentina. Sem espaço no Manchester City, Cláudio Echeverri deve chegar ao Benfica por empréstimo para conferir a apreciação do jogador na voz de Andrés Madrid. Sousa já está em Portugal para reforçar o Futebol Clube do Porto. Portugal defronta a Geórgia no apuramento para o Mundial de Basquetebol. E Fernando Pimenta chegou hoje emocionado depois das duas medalhas de ouro conquistadas na Polónia.
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1: Já vamos ao adeus de Lionel Messi da seleção da Argentina e conhecer também um pouco melhor de Cláudio Echeverri, que está perto de reforçar o Benfica por empréstimo, mas primeiro impõe-se o direto e a ligação até Istambul, onde a Seleção Nacional Feminina de Voleibol está a jogar neste momento os oitavos de final do Campeonato da Europa. Duelo muito difícil diante da super favorita Polónia, que Bruno Álvaro Marques, agora em direto da Turquia, está a confirmar no papel aquilo que era na teoria.
2: Sem surpresas, a Polónia vai vencendo por 2-0, venceu o primeiro por 25-18, venceu o segundo por 25-17, um segundo set onde Portugal até esteve em vantagem, chegou a estar a vencer por 11-7, no entanto a Polónia numa sequência primeiro de 5 pontos de forma consecutiva e depois de 7 pontos também consecutivos, digamos que de forma muito fácil conseguiu chegar ao 25º ponto de forma rápida. Um set que durou 26 minutos. No primeiro set, Amanda Cavalcanti foi a melhor pontuadora com 5 pontos. Já no segundo set, Alice Clemente para Portugal, também com 5 pontos, foi a melhor pontuadora. Estamos na parte final do intervalo entre o segundo e o terceiro set. Daqui a pouco, o início desse terceiro set. Para já, a Polónia vence Portugal por 2-0.
1: Obrigado, Bruno Álvaro Marques. Vamos voltar a Istambul no final desta edição para voltarmos a conferir o resultado. É o ponto final na ligação com a seleção da Argentina, depois de ter conquistado o Mundial em 2022, também de ter jogado outras duas finais de campeonatos do mundo. Messi, que pelo meio ainda levantou duas Copas América, diz que chegou ao fim o percurso com a camisola alvi-celeste. Numa carta escrita à mão e que foi divulgada esta tarde nas redes sociais, Lionel Messi diz que esteve em reflexão após a derrota de da Espanha e que esta é uma decisão que dói, dói muito, garantindo que sempre deu tudo pela camisola do país. A propósito deste adeus, a Antena 1 esteve há instantes a falar com Andrés Madrid, o argentino que representou Braga e Futebol Clube de Porto e que há muitos anos está radicado em Portugal, explica aquilo que significa Messi para um argentino.
3: É quase como uma religião, né? Às vezes as pessoas não conseguem perceber, às vezes quando vêem os adeptos nos mundiais e perdem a cabeça e largam o trabalho e vendem propriedades para pagar o bilhete. Às vezes parece uma doença, mas depois de tantas coisas que nos passamos e a Argentina é um país muito típico, desde há muitos anos que pronto, sofremos a base do país e todas estas alegrias que nos dá o futebol, esta paixão que nós temos, acaba por libertar-nos um bocado do dia-a-dia, por assim dizer.
1: Os argentinos viram Messi, Maradona, Di Stefano, entre outros, mas o futuro será bem diferente.
3: Hoje em dia se vê tudo igual, toda a base técnico-táctico, e acaba por perder-se isso. Por isso não acho que apareça outro como eles. Felizmente, em uma outra geração, tivemos a possibilidade de vê-los. Nós tivemos a possibilidade magnífica de disfrutar do Maradona um pouco tempo, e agora toda esta carreira do Messi, que antigamente os jogadores brilhavam e era uma coisa louca durante duas ou três temporadas, Messi fez algo completamente fora deste planeta e nos deu 20 anos de diversão, de prazer, de aprender e de reinventar-se.
1: Nesta conversa com a Antena 1, Andrés Madrid também falou de Cláudio Echeverri, o médio argentino de 20 anos, que despertou no River Plate, não conseguiu convencer o Manchester City, que o contratou há cerca de um ano, e pode agora chegar por empréstimo ao Benfica e encontrar o compatriota Prestiani, que é precisamente do mesmo ano de Echeverri.
3: São da mesma geração, os dois têm características similares de um para um, uno con más visión táctica, otro con más agresividad, más intensidad. Pienso que sí, que tienen posibilidades, claro, más depende de la posición de donde juegue, depende de lo que el entrenador fornece para él al lado. Pienso que en estos momentos, por ejemplo, con el medio campo que tengo, o Benfica, o que está formado Benfica, sería justo acreditar de que él puede hacer la diferencia porque tendría jugadores experientes y con capacidad de ayudarlo.
1: Andrés Madrid sobre Cláudio Echeverri. E ainda no Benfica, Gustavo Puerta, várias vezes apontado à luz, está agora mais perto do Olympiacos e já não deve ser reforço para Marco Silva. Recordo que tudo isto acontece num dia no qual as Águias vão entrar em campo, defrontam o Estoril a partir das 8:15 da noite, para seguir com o relato aqui na rádio de João Santos Correia. À mesma hora e também para o campeonato joga-se o sempre escaldante derby minhoto entre Braga e Vitória. Duelo entre os dois grandes para seguir diretamente do Municipal Bracarense com as informações de Ariana Azevedo. O lateral brasileiro Sousa já está em Portugal para jogar no Futebol Clube do Porto. Sem espaço no Tottenham, o jogador de 20 anos vem para jogar do lado esquerdo da defesa. O Porto vai ainda garantir a chegada de mais dois jogadores, mas para a zona adiantada do terreno. O também brasileiro Gabriel Mec, de apenas 18 anos, que pertence ao Grêmio, e o mexicano Santi Jiménez, de 25 anos, que não entra nas contas do Milan de Ruben Amorim. Entretanto, e ainda nos Dragões, boas notícias para Farioli. Ian Bednarek treinou esta manhã sem limitações e está apto para jogar com o Moreirense na próxima sexta-feira. Quanto ao Sporting, tudo ainda por decidir, em termos de saídas no que diz respeito a Pote e também Daniel Bragança, ainda que as próximas horas possam ser decisivas para que Bragança seja anunciado na equipa do Torino. Por falar em Itália, onde joga precisamente o Torino, neste momento ao intervalo a Roma já está a vencer em casa do Lecce por 3-0. Rodrigo Mora desta vez começou no banco. Às 7:45 há mais um encontro da Série A, o Atalanta-Bolonha. No que diz respeito aos jogos da La Liga, hoje temos Barcelona-Rayo Vallecano a partir das 8:30 da noite, sendo que já se joga a 8 minutos, o Osasuna 0, Retafe 0. Finalmente, em Inglaterra, Aston Villa-Arsenal a partir das 8 da noite, sendo que é precisamente neste país que se verificou o negócio mais caro da presente janela de transferências. A contratação de Barcola custou qualquer coisa como 125 milhões de euros à equipa do Liverpool. Depois de ter conquistado as medalhas nos Mundiais de Canoagem, Fernando Pimenta regressou esta tarde a Portugal e não escondeu, no aeroporto Francisco Sá Carneiro, a emoção ao ser recebido pela família.
4: Os meus filhotes, fico já emocionado, toca logo nisso. Sabe sempre bem, chegar a casa com duas medalhas de ouro, voltar a bater recordes. As coisas foram muito, muito tranquilas, foi a preparação também correu muito bem nesta última parte da época e pronto, estava tranquilo, estava feliz, estava bem em termos físicos e consegui esta dobradinha.
1: Escutado pelo jornalista Luís Peixoto, o canoísta de Ponte de Lima também falou dos Jogos Olímpicos de 2028 e das ambições que tem para Los Angeles.
4: Acho que não tenho muito mais a provar. A medalha nos Jogos Olímpicos seria uma terceira medalha, seria a cereja no topo do bolo, mas sinceramente já não me movo só por causa das medalhas, movo-me por causa das emoções que estou a conseguir criar nas pessoas. Tudo isso acho que são as coisas mais bonitas que nós conseguimos, e deixar esse legado para os mais novos, para os meus filhos, que as medalhas são importantes, mas não é tudo na vida.
1: Pimenta, que foi campeão no K1 1000 metros e no K1 5000 metros em Poznan. É já a partir das 7 da tarde que a Seleção Nacional de Basquetebol defronta a Geórgia. Mais um encontro de qualificação para o Mundial que se realiza no próximo ano. E depois do Brilharete frente à Espanha, em Saragoça, a equipa orientada por Mário Gomes joga hoje em Matosinhos, com casa cheia. E com a Antena 1 também já na tribuna de imprensa, onde está o Paulo Vidal. Agora em direto, Paulo, já se nota esse ambiente que era prometido, de grande apoio à Seleção?
5: Boa tarde, está praticamente lotado o pavilhão aqui em Matosinhos. De resto, grande explosão de alegria a conta da entrada da equipa portuguesa aos linces para o aquecimento que antecede o início da partida. Estamos em contagem crescente, a cerca de 20 minutos para o arranque deste segundo duelo de Portugal na segunda ronda de qualificação. Depois dessa vitória em Saragoça, diante da Espanha por 89-95, Portugal tem aqui, teoricamente, um jogo mais difícil perante a seleção da Geórgia, que de resto reparte a classificação com Portugal, ambos com 11 pontos. Este será o segundo de 6 jogos que Portugal irá executar perante Espanha, Geórgia e também a Ucrânia, seleções que irá medir forças nesta segunda fase da competição. Já estão na quadra os 12 atletas portugueses, os linces, a equipa orientada por Mário Gomes para este duelo perante a seleção da Geórgia, marcado para daqui a 20 minutos. Está praticamente lotado o pavilhão em Matosinhos.
1: Paulo Vidal vai acompanhar esta partida em Matosinhos, Portugal-Geórgia em basquetebol. No que diz respeito ao ténis, Nuno Borges estreia-se hoje no Open dos Estados Unidos. Vai jogar a primeira ronda diante do norte-americano e 16º cabeça de série, Lerner Tiene. Recordo que ontem Jaime Faria garantiu a qualificação para a segunda ronda, depois de ter batido também um tenista da casa. Voltamos para fechar este jornal até Istambul. Estamos a acompanhar o voleibol feminino, o 8º final do Campeonato da Europa. E Bruno Malveira Marques, depois de Portugal ter perdido os dois primeiros sets diante da Polónia, está agora a dar uma excelente réplica no terceiro parcial.
2: Entrou bem no terceiro set, numa altura em que Hugo Silva pediu time-out. Portugal entrou com um parcial de 6-0. Entretanto, a Polónia já reduziu para 6-4, o que obrigou o selecionador português a reunir a equipa para ajustar novamente as arestas que não estão a funcionar. Ainda assim, como disseste, uma belíssima réplica de Portugal diante da super favorita Polónia. É a seleção que está na 4ª posição do ranking mundial do voleibol. Por isso, para já, em termos de sets, Portugal perde por 2-0, neste terceiro vai vencendo por 6-4.
1: Bruno Malveira Marques em Istambul a acompanhar a campanha da seleção feminina de voleibol no Campeonato da Europa.
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4: E está de parabéns, Sérgio Godinho, faz hoje 81 anos.

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Tema do álbum A Queima-Roupa, este Itelvina, um de tantos êxitos de Sérgio Godinho, faz hoje 81 anos. Parabéns, Sérgio.

0: É outro nome que dispensa apresentações, Tiken Jafakoli. E Ângela Coutinho chega agora a esta emissão com mais uma grande figura da África.
1: Nascido no século XV, João de Santarém foi um navegador e explorador português a quem é atribuída a descoberta das ilhas de São Tomé, Ano Bom e Príncipe. Chegou a essas ilhas juntamente com Pero Escobar e Fernão do Pó, a serviço do rei de Portugal. Foi mais tarde capitão na ilha de Santiago, em Cabo Verde. João de Santarém faleceu em data incerta.

depois da Banda da Ilha vamos ficar com Nelson Tivani e Ritmos da Música de Moçambique. É o tema que põe ponto final nesta emissão e nos leva até ao Jornal das 19 horas. Depois há Noites Tropicais e depois das 8 da noite há também futebol.

0: São 19 horas em Portugal e Angola, 18 horas na Guiné-Bissau e São Tomé e Príncipe, 17 horas em Cabo Verde, já são 8 da noite em Moçambique. Agora os títulos da atualidade.
1: Há uma nova vaga de deslocados na província de Cabo Delgado, no norte de Moçambique, devido a ataques dos grupos armados. O governo de Cabo Verde pretende converter em reinserção social o centro prisional para jovens delinquentes Orlando Pantera. Já começou a prospeção e exploração do minério nióbio em Angola. É uma medida que vai contribuir para a diversificação da economia.
0: Esta segunda-feira, temperaturas de 31 graus em Bissau, 22 graus em Luanda e 26 graus em São Tomé e Príncipe. O Jornal das 7 da tarde na RTP África tem edição da jornalista Cristina Magalhães.
1: A Organização Internacional para as Migrações anunciou que há uma nova vaga de deslocados no distrito de Balama, na província de Cabo Delgado, devido a ataques de grupos armados. Em parceria com as autoridades locais, a organização contabilizou 531 pessoas que fugiram da localidade de Messalo no dia 22 deste mês e procuraram refúgio em comunidades de acolhimento em Mepaca. De acordo com a organização, 38% dos deslocados são crianças e entre as necessidades mais urgentes estão a alimentação e os abrigos. Em Cabo Verde, o governo pretende retirar o Centro Orlando Pantera da esfera do sistema prisional. Localizado na cidade da Praia, é a única estrutura do país destinada ao acolhimento de menores em conflito com a lei. O ministro da Justiça, Clóvis Silva, considera que o centro funciona segundo uma lógica prisional inadequada para crianças e adolescentes que devem ser acompanhadas numa perspectiva de educação e reinserção social.
2: É uma cadeia que está lá. Eu não quero cadeia para crianças entre 12 e 16 anos de idade. Isto eu não quero, eu não preciso disto. Eu preciso de um centro que trabalhe com crianças para educá-las e reeducá-las. Não para as manter presas e entregar-lhes comida, abrir uma porta de ferro e mantê-las lá como que a prepará-las para o sistema prisional. Portanto, isto eu não quero.
1: O ministro da Justiça explica, por isso, quais são os passos que vão ser dados.
2: Vou criar uma direção específica para tratar do sistema socioeducativo. Tratá-la como algo especial, porque é algo especial. A terceira coisa que vou fazer, vou abrir as portas para que gente como esta que vai ser formada aqui possa estar lá dentro e nos ajudar a criar um ambiente totalmente diferente para essas crianças para o futuro.
1: Criado em dezembro de 2005, o Centro Socioeducativo Orlando Pantera é uma instituição pública dedicada à execução de medidas tutelares socioeducativas para menores em conflito com a lei. Mais de 130 milhões de dólares foram investidos nos últimos 6 anos pela empresa chinesa Niubonga na prospeção e exploração de nióbio em Quilengues, município da Huila, no sul de Angola. O nióbio é um minério crítico utilizado na siderurgia, indústria aeroespacial e na área da medicina. Angola aposta não apenas na extração do nióbio, mas também na transformação antes de exportar, garantia dada pelo perito em energia do Centro de Estudos e Investigação Científica da Universidade Católica de Luanda, José Oliveira.
3: E o que é preciso é que nós tenhamos no futuro capacidade de fazer os primeiros processos de transformação dos minérios, do seu aproveitamento, e não exportar minério só como matéria-prima. O ministro Diamantino já introduziu isso no quartzo. Nós não, já é proibido exportar quartzo puro sem receber a primeira transformação de Angola. Vamos ver nas questões dos minérios, das terras raras, e depois nós vamos ter, com certeza, vamos ter breve produção de cobre, o que é que vamos conseguir fazer e que níveis de transformação primária vamos conseguir para tirar mais algum rendimento do que o clássico exportar matéria-prima, minério bruto.
1: Referir que desde 2020, segundo dados oficiais, já foram extraídos na mina de Quilengas 40 mil toneladas de nióbio. O Conselho Nacional de Transição da Guiné-Bissau garante que o referendo constitucional de ontem decorreu em paz e com afluência às urnas significativa. Após a consulta popular, os militares no poder declararam terem havido constrangimentos políticos, entre os quais o facto da oposição ter enveredado por distintas estratégias, por um lado com o apelo ao voto no não e por outro com o apelo ao boicote. O porta-voz do Conselho Nacional de Transição, Alberto Pinto Pereira, afirma que o resultado final do referendo é para ser cumprido.
4: Resultado de referendo que está na ponto 1 e tem eficácia vinculativa. Quer dizer que, como aquele resultado lá, bomissi, oikamissi e vinculativo.
5: O resultado do referendo, conforme o ponto 1, tem eficácia vinculativa, ou seja, independentemente da posição de cada um, o resultado é vinculativo. Portanto, quem votou não expressou através do seu voto estar contra a aprovação e a entrada em vigor da nova Constituição. Quem optou pelo boicote e ficou em casa não acrescentou um voto não. A ausência às urnas não se transforma juridicamente num voto negativo. Por se tratar de uma escolha política, terá as suas próprias consequências.
4: Juridicamente, um voto negativo, por isso que escolha política e tudo escolha política e tem-se consequências.
1: Nestas declarações, o porta-voz do Conselho Nacional de Transição, o CNT da Guiné-Bissau, em conferência de imprensa registada pela Rádio Voz do Povo, afirmou ainda que o CNT respeita os que votaram não no referendo constitucional de ontem ou optaram pelo boicote, mas que os dirigentes políticos da Guiné-Bissau têm uma responsabilidade acrescida. Militares do Comando Russo Africa Corps travaram a ofensiva militar de soldados revoltosos do Níger que tentaram derrubar o regime militar do general Tizani, que lidera a junta que deu o golpe em 2023. O comentador panafricano José Gonçalves acompanha esta situação em Niamey.
4: Se resultados oficiais bem confirmam a vitória de si,
1: Agora sim, vamos ouvir já a seguir o comentador panafricano José Gonçalves, que está a acompanhar a situação na capital do Níger.
6: Portanto, no passado sábado, um relativamente pequeno grupo de soldados e oficiais do Níger entrou em rebelião contra o regime do ditador Tiani e estava a avançar facilmente na capital. A oposição era muito fraca, vinha só da guarda presidencial. A maior parte das forças armadas do Níger, pelo menos as forças estacionadas em Niamey, estava a manter-se neutra, estava a observar o que estava a passar. E perante a iminência da derrocada, o regime de Tiani recorreu às forças russas do Africa Corps, ou seja, uma empresa considerada como uma empresa, mas é mais exército privado, de prestação de serviços militares segundo os russos, e de mercenários, segundo outras fontes, inclusive fontes africanas. Os russos tiveram a maior facilidade em parar os amotinados. Ou seja, da mesma forma que os amotinados tiveram facilidade a ir dominando o terreno enquanto as coisas passavam entre cidadãos do Níger, entre soldados do Níger, depois também não tiveram capacidade nenhuma de resistir aos russos e em poucos minutos foram derrotados.
1: A tentativa de revolta desenrolou-se durante a noite entre 28 e 29 de agosto, quando um grupo de militares tentou alegadamente assumir o controlo da base aérea 101, localizada no Aeroporto Internacional de Niamey. Os amotinados também atacaram instalações estratégicas na capital.
0: Foram as notícias na RTP África com Cristina Magalhães. 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Já a seguir, Noites Tropicais para ouvir, logo a abrir com DJ Malvado.
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Boa noite, sejam bem-vindos. São os momentos iniciais das noites tropicais da RTP África. Hoje vamos ter apenas uma hora, porque depois das 8 da noite entramos em simultâneo com a RTP Antena 1 para acompanharmos mais um encontro de futebol. Escolamos com um novo lançamento do DJ Malvado, chama-se Kalamashinde. É um afromix em colaboração com Robertinho. Marca mais um momento de encontro entre a música eletrónica angolana e a tradição musical de Angola. A faixa Kalamashinde reforça uma característica essencial do DJ Malvado em transformar-se raízes musicais angolanas em experiências dançantes atuais, sem perder a identidade africana. E a presença de Robertinho acrescenta à música uma ligação direta com uma geração fundamental da música angolana. O próximo convidado chama-se John Trouble, é um artista angolano ligado sobretudo ao Kuduro e Afro House. A faixa Eu Tenho um Deus, de John Trouble, conta com a colaboração de Greek Asua. Os dois já trabalharam juntos em várias músicas, além de participações em vários projetos. O single Eu Tenho um Deus aponta uma abordagem de fé, confiança e afirmação espiritual.

O cantor e compositor de Zouka Ridibola, natural da Martinica, lançou o single Seu Mwenlé. Mantém a forte identidade do género Zouka, ritmo caribenho, pelo qual o artista é reconhecido mundialmente. A Ridibola consolidou a sua carreira com clássicos históricos do género como De Minute, Tumemank, entre outros. A seguir vamos ao encontro de Jovan Lorque. É um cantor, compositor, músico e médico graduado, natural do Haiti e radicado em Miami, Flórida. Ele é conhecido principalmente pelo seu trabalho no género compá, misturando influências caribenhas como Zouk, Kizomba e Afrobeats. O single de sucesso, Habibit, destaca-se por ser uma fusão inovadora entre a música árabe e o compá em crioulo haitiano.

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2: 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É tempo para ouvir nas Noites Tropicais Nandi e Mario, que uniram forças em Somebody, uma nova e cativante colaboração de Afropop e Bongo Flava. Celebra o amor, a atração e a sensação de encontrar aquela pessoa especial. Combinando a voz comovente e a expressividade de Nandi com o timbre melódico característico de Mario, Somebody oferece uma experiência musical suave e contagiante da África Oriental, destacando a química entre duas das principais vozes da Tanzânia. Depois vem aí Dasha com Paranoia.

Ela chama-se Dasha, é amplamente conhecida no cenário musical das Antilhas. Lançou oficialmente o seu novo single, Parano. A seguir vamos ao encontro dos artistas Tigui e Sensi. Dois nomes em ascensão no cenário musical das Caraíbas francesas, fortemente associadas a géneros urbanos e tropicais como Zouk, Goiad e Compa. O single Sandeba foi lançado oficialmente este ano, mistura a cadência envolvente das Caraíbas com uma produção contemporânea e limpa, ideal para as pistas de dança espalhadas pelo mundo.

0: Newton G está de regresso com Minhas Rainhas. Este single reforça o seu percurso musical, voltado para os ritmos românticos e as vivências da comunidade lusófona no estrangeiro. Tem mais para ouvir nas noites tropicais. Hoje temos apenas uma hora, porque depois das 8, simultâneo com a RTP Antena 1, para mais um relato de futebol.
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0: A seguir vamos ao encontro de Mr. Jack, é um músico e compositor angolano que se destaca no cenário da música romântica e dos ritmos tradicionais urbanos de Angola, como o Semba e a Kizomba. Mr. Jack lançou e tem consolidado a sua carreira através de lançamentos consistentes que exploram as dinâmicas do amor, da saudade e das vivências cotidianas, misturando a sonoridade moderna com a matriz cultural angolana. O single Volta Meu Bem é um dos seus lançamentos focados na vertente romântica.

Estamos a ouvir o renomado cantor e compositor angolano Kiaku Kiadav, que lançou este ano o álbum Bemba. O projeto quebra um longo jejum de lançamentos discográficos de estúdio e traz novas faixas inéditas que misturam a tradição e a modernidade da música africana. Kiaku Kiadav é uma das vozes mais respeitadas de Angola, conhecido pelo seu estilo romântico, lírica profunda e forte valorização das sonoridades tradicionais. Esta é uma das músicas do álbum Bemba, chama-se Dembele Dio Dio. O próximo convidado é Kalu Tavares, que mistura influências tradicionais do arquipélago de Cabo Verde com sonoridades contemporâneas. Lançou um novo single, chama-se Doa Quem Doer.

Mundo Aveludado é a nova aposta musical de Gilito. Já está disponível em todas as plataformas digitais. Vamos até ao fim com a cantora angolana Jordânia e o artista cabo-verdiano Johnny Ramos, que uniram forças na gravação do tema Ilusão. Explora a tensão das expectativas desalinhadas numa relação. Nesta emocionante colaboração, em Kizomba, a personagem de Jordânia já está a todo vapor, pronta para um compromisso sério, enquanto a personagem de Johnny ainda está a levar as coisas com calma, encarando tudo como uma ligação casual. À hora certa, atualizamos toda a informação. As noites tropicais ficam por aqui. Fiquem bem, sejam felizes. Boa noite. Tchau, tchau. Fui!

0: Boa noite, são 20 horas em Portugal e Angola, 19 na Guiné-Bissau e São Tomé e Príncipe, 18 horas em Cabo Verde, já são 21 horas em Moçambique. As notícias na RTP África com a edição da jornalista Cristina Magalhães.
1: Há uma nova vaga de deslocados na província de Cabo Delgado, norte de Moçambique, devido a ataques dos grupos armados. A Organização Internacional das Migrações, OIM, em parceria com as autoridades locais, contabilizou 531 pessoas que fugiram da localidade de Messalo no dia 22 deste mês e procuraram refúgio em comunidades de acolhimento em Mepaca. De acordo com a IEM, 38% dos deslocados são crianças e entre as necessidades mais urgentes estão a alimentação e os abrigos. O governo de Cabo Verde pretende converter em reinserção social o Centro Prisional para Jovens Delinquentes, Orlando Pantera, localizado na cidade da Praia. É a única estrutura do arquipélago destinada ao acolhimento de menores em conflito com a lei. O ministro da Justiça, Clóvis Silva, considera que o centro funciona segundo uma lógica prisional inadequada para crianças e adolescentes que devem ser acompanhados numa perspectiva de educação e reinserção social.
2: É uma cadeia que está lá. Eu não quero cadeia para crianças entre 12 e 16 anos de idade. Eu não quero, eu não preciso disto. Eu preciso de um centro que trabalhe com crianças para educá-las e reeducá-las. Não para as manter presas e entregar-lhes comida, abrir uma porta de ferro e mantê-las lá como que a prepará-las para o sistema prisional. Portanto, isto eu não quero.
1: Criado em dezembro de 2005, o Centro Socioeducativo Orlando Pantera é uma instituição pública dedicada à execução de medidas tutelares socioeducativas para menores em conflito com a lei. O Conselho Nacional de Transição da Guiné-Bissau, CNT, destaca que o referendo constitucional de ontem decorreu em paz e com afluência às urnas significativa. Após a consulta popular, os militares no poder declararam terem havido constrangimentos políticos, entre os quais o facto da oposição ter enveredado por distintas estratégias, por um lado com o apelo ao não no voto e por outro com o apelo ao boicote. O porta-voz do CNT, Alberto Pinto Pereira, afirma que o resultado final do referendo é para ser cumprido.
3: Resultado de referendo que está na ponto 1 e tem eficácia vinculativa. Quer dizer que, como aquele resultado lá, bomissi, oikamissi e vinculativo.
4: O resultado do referendo, conforme o ponto 1, tem eficácia vinculativa, ou seja, independentemente da posição de cada um, o resultado é vinculativo. Portanto, quem votou não expressou através do seu voto estar contra a aprovação e a entrada em vigor da nova Constituição. Quem optou pelo boicote e ficou em casa não acrescentou um voto não. A ausência às urnas não se transforma juridicamente num voto negativo. Por se tratar de uma escolha política, terá as suas próprias consequências.
3: Juridicamente, um voto negativo, por isso que quem escolha política e tudo escolha política e tem-se consequências.
1: Nesta conferência de imprensa, Alberto Pinto Pereira, o porta-voz do Conselho Nacional de Transição, deixou ainda um aviso.
3: Se resultados oficiais bem confirmar a vitória de si, quem que defende não e tem que aceitar.
4: Se os resultados se oficiais confirmarem a vitória do sim, quem defendeu o não tem de aceitar. Se os resultados oficiais confirmarem uma participação expressiva, quem optou por um boicote tem de tirar ilações.
3: E tem que tirar ilação como a...
1: O porta-voz do Conselho Nacional de Transição, o CNT da Guiné-Bissau, falava numa conferência de imprensa registada pela Rádio Voz do Povo. Afirmou ainda que o CNT respeita os que votaram não no referendo constitucional de domingo ou optaram pelo boicote, mas que os dirigentes políticos da Guiné-Bissau têm uma responsabilidade acrescida.
0: Foram as notícias na RTP África com Cristina Magalhães. 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Já a seguir, o simultâneo com a RTP Antena 1 para o relato de futebol.

0: Boa noite, bem-vindos a mais uma emissão de Desporto na RTP Antena 1, em simultâneo com várias antenas da nossa rádio e, claro, dezenas de estações emissoras que se ligam agora a partir de agora ao som da Rádio Pública Portuguesa para acompanharmos com relato o jogo entre o Benfica e o Estoril Praia da Primeira Liga Portuguesa, também para acompanharmos com informações o sempre escaldante derby minhoto entre o Braga e o Vitória de Guimarães. São os pratos fortes de uma emissão que também traz outros pontos de interesse e vamos atalhar caminho, uma vez que o jogo na Luz e o jogo em Braga arrancam daqui a 9 minutos para o primeiro direto, mas noutro ponto do país, em concreto em Matosinhos, para sabermos junto ao Paulo Vidal. Paulo, muito boa noite. Como está esse Portugal-Geórgia? Mais um encontro de apuramento da seleção masculina de basquetebol rumo ao Mundial do próximo ano.
1: Olá João, boa noite. Está em tempo de intervalo nesta altura, a partir daqui em Matosinhos. Vantagem de Portugal. Os linces vencem pela margem mínima. Nesta altura 42-41. Estamos já por isso no intervalo deste encontro. Pavilhão lutado em Matosinhos para este segundo encontro da segunda ronda da fase de qualificação para o Campeonato do Mundo que vai decorrer no Qatar. No primeiro período, Portugal esteve melhor, terminou com uma vantagem de 8 pontos. De resto, depois dos 8-9, Portugal passou para a frente e não mais permitiu. Georgiana, mas o segundo período foi de facto mais equilibrado com o parcial de 18-25, vantagem da seleção da Geórgia nesse segundo período. Portugal entrou a perder por 2-0, Nemias Queta marcou os primeiros pontos dos linces, empatando o jogo a 2. Nesta altura, o melhor pontuador da equipa, orientada por Mário Gomes, é Travante Williams, tem 9 pontos, com Nemias Queta a somar 5 pontos. Vai recomeçar a partida. Vamos iniciar o terceiro período. Portugal, que espreita aqui uma segunda vitória consecutiva depois de ter derrotado a Espanha. Espanha que hoje voltou a perder diante da Grécia. Em caso de vitória, Portugal consegue entrar nos 3 primeiros lugares que dão acesso a esse Campeonato do Mundo que vai decorrer no Qatar. Portugal faz os primeiros pontos agora neste terceiro período, nesta altura 45-41.
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0: No voleibol feminino, Portugal está afastado do Campeonato da Europa. Perdeu diante da Polónia nos oitavos de final por 3-7-0, parciais de 25-18, 25-17 e 25-23. Teremos reportagem ao intervalo do jogo do Benfica frente ao Estoril. Falaremos também mais à frente dos jogos do Mediterrâneo. Hoje, várias medalhas, incluindo ouros. Por exemplo, no futebol feminino, 4-0 triunfo sobre a Itália, que deu esse primeiro lugar à formação portuguesa. Vamos agora abrir o cenário do jogo entre o Braga e o Vitória. Primeiro, os dados estatísticos do Carlos Manuel Santos.
3: 68º derby minhoto em Braga. 67 jogos, 41 vitórias do Braga, 12 do Vitória e 14 empates. Últimos 3 confrontos, uma vitória para cada equipa e um empate. Atualmente, Sporting Clube Braga, nas últimas 4 jornadas da Liga Principal, 4 empates, 3 da última época e uma já desta época. Vitória Sport Clube, depois de 2 derrotas nas 2 primeiras jornadas, venceram na última jornada.
0: É um jogo que terá o acompanhamento da Ariana Azevedo. Ariana, muito boa noite. Vamos conhecer as escolhas iniciais de Braga e Vitória para esse encontro muito especial, claro, para os dois emblemas.
4: E até podemos começar por aí. Muito boa noite, João Gomes Dias, ouvintes da RTP Antena 1. Percebe-se precisamente pelo ambiente do estádio que já há aquele frenesim de um jogo que não é só mais um jogo. É Braga e Guimarães, é o Minho dividido ao meio, a rivalidade a voltar a escrever-se nesta edição 163 do derby mais acicatado de todos os derbys. Vamos então àquilo que me pediste, vamos às equipas. Carlos Vicente faz 3 alterações, mexe 3 peças em relação ao empate sem golos em Viena. Sérgio Bárcia, Diogo Travassos e Mário Dorgelês entram para os lugares de Bairam e Diego Rodrigues e Fran Navarro. Já Tiago Margarido não altera uma única peça. Confiança total no 11 que venceu na última jornada a equipa do Nacional. Os da casa, com Bernardo Fontes na baliza, na linha mais recuada, Gustavo Lagerbielk, Vítor Carvalho e Sérgio Bárcia. Nas alas, Victor Gomes pela direita, Diogo Travassos pela esquerda. No centro do terreno, Demir Tignas e o capitão João Moutinho. Na frente, Gabriel Silva, Mário Dorjales e Paul Victor. Do lado conquistador, Oliver Svites é o guarda-redes do Vitória. Defesa a 4 com Tony Strata, Tiago Baleiro, Oscar Rivas e João Mendes. À frente da defesa aparecem Loan Doucet e Gonçalo Nogueira. Mais adiantados, Miguel Nogueira, o capitão Samu Silva e Gustavo Silva. Na referência ofensiva, Aliun Nedói. Braga de um lado, Vitória do outro, separados por pouco mais de 20 km, unidos por uma rivalidade com mais de um século. É noite de derby domingo, está a ficar tudo a postos na Pedreira.
0: E são dois grandes, seja lá o que pudermos dizer da história do futebol português, mas são dois grandes que estão aí em confronto.
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0: O Porto anuncia Santiago Jiménez, chega por empréstimo do Milan, a cláusula para já opcional de 18 milhões, que pode tornar-se obrigatória, isto dependente de alguns jogos e de alguns objetivos que possam ser concretizados na época portista. E por falar em Porto, o ex-dragão Rodrigo Mora já marca com a camisola da Roma, marcou um dos golos do triunfo da equipa de Gianpiero Gasperini na vitória contundente 4-0 no terreno do Lecce. Vamos avançar também para o jogo entre o Benfica e o Estoril, começando com os dados do Carlos Santos.
3: É o 32º confronto na Luz. 31 jogos, 23 vitórias do Benfica, 3 do Estoril e 5 empates. Últimos 10 confrontos, 10 vitórias do Benfica. O Estoril não vence na Luz há 76 anos. O Benfica marcou sempre em casa ao Estoril. Nos 31 jogos, nunca ficaram a zeros. Atualmente, o Benfica não perde há 51 jornadas, um ano e meio sem perder na Liga, e o Estoril sem ganhar há 11 jornadas na Liga Principal. As últimas 8 da época passada, mais as 3 jornadas desta época.
0: Benfica-Estoril, para seguir aqui na rádio.
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0: E tem os cuidados técnicos do Eric Arizanos, a reportagem do Eduardo Gonçalves, comentários de Nuno Coelho, o relato de João Santos Correia. Vamos lá e na Luz para o Benfica Estoril.
6: Boa noite, João Gomes Dias, ouvinte RTP Antena 1, Estádio da Luz em Lisboa, quarta jornada do Campeonato da Primeira Liga. O Benfica recebe o Estoril, o primeiro jogo da Liga em que o Benfica tem na Luz adeptos para apoiar a equipa de Marco Silva. Muito se queixou o treinador do Benfica da falta que fizeram os adeptos no empate caseiro frente ao Académico de Viseu, em que o Benfica escorregou e perdeu pontos logo na ronda inaugural deste campeonato 2026-2027. Não há muito tempo e por isso vamos já às escolhas dos treinadores no Benfica. É fácil, Marco Silva utiliza o mesmo 11 no quarto jogo consecutivo. Samuel Soares na baliza, Dal, Lenglet, Tomás Araújo e Alexander Mann, um quarteto defensivo. Barrenet Cheia, Leandro Barreiro e Sudakov no meio campo, com Rafa Silva e Prestiani nos corredores. Pavlidis é o ponta de lança das Águias nesta recepção à formação canarinha, orientada por Vasco Matos, que mexe em duas peças em relação à última partida, a derrota caseira frente ao Rio Ave. Joga a equipa do Estoril com Joel Robles na baliza, Ferro e Sierra no centro da defesa, Sanchez à direita, Medrano à esquerda, Andriu joga no meio dos centrais, há depois Checa e Tsungui mais à frente, Laxi Miquel e João Carvalho, Begraoui é o ponta de lança da equipa canarinha, que hoje até apresenta o equipamento alternativo no relvado da Luz. Perto do relvado da Luz está o repórter da RTP Antena 1 para esta partida, Eduardo Gonçalves. Boa noite. Casa a ficar composta, mas a curiosidade de há pouco, a Águia não aterrou no sítio habitual, preferiu as bancadas do estádio. Boa noite.
7: Boa noite, João Santos Correia, ouvinte Antena 1. De facto, a Águia hoje não estava para amar, fez ali as suas voltinhas aéreas, mas depois, na altura de aterrar, não foi para o local habitual, ali no centro do relvado, mas infiltrou-se ali numas bancadas do segundo anel, provocou ali alguma apreensão, mas julgo que o problema já está sanado. À medida que as bancadas do Estádio da Luz se vão enchendo de mais e mais público, vamos certamente ter para este Benfica Estoril uma excelente moldura humana aqui no Estádio da Luz. Já foi tempo dos capitães de equipa escolherem se preferem bola ou escolher o sentido de ataque no campo. e agora mesmo está ali a equipa do Estoril, muito junta no seu meio-campo. Do outro lado também a equipa do Benfica.
6: E parece que
4: arranca a partida na Pedreira.
6: Ariana Azevedo, nesse grande derby entre Braga e Vitória, estamos também no Portugal-Geórgia de qualificação para o Campeonato do Mundo de Basquetebol. Parece que são trocadas as voltas, dizia eu, a equipa do Benfica vai ter de atacar para a bancada sul nesta primeira parte. Nuno Coelho, comentador antenão para esta partida, é o Benfica que vai agora com a máquina oleada, três vitórias consecutivas, recebe um Estoril que ainda não venceu nesta edição do Campeonato. E está frágil a equipa da Vasco Matos.
8: Sim, boa noite, João, é verdade. O Estoril apresenta-se hoje aqui apenas com um ponto conquistado e obviamente que vir à luz não é de todo o jogo ideal para iniciar essa recuperação. Ainda assim faz parte do calendário e por isso é este o desafio que o Vasco Matos e a sua equipa têm aqui hoje na luz, frente a um Benfica obviamente muito motivado com as vitórias europeias. Com a última vitória também no campeonato, com uma grande goleada, e por isso a verdade é que Marco Silva para já não abdica deste 11, já o disseste, quarta vez consecutiva que repete os mesmos 11 jogadores, e por isso vamos ver como é que o Estoril consegue aguentar, acredito eu, um Benfica muito, muito intenso.
6: A bola colocada ao centro, peças dispostas no tabuleiro verde, e a partir de agora está a contar Benfica-Estoril, é a quarta jornada. Apitou Hélder Carvalho, árbitro da Associação de Futebol de Santarém Natural do Funchal. Bola para o Benfica, já perdida por Alexander Bá, tenta sair a formação do Estoril, vem pelo corredor canhoto, já entrou no meio campo ofensivo, procura o espaço, passa na profundidade, é bem jogado para McRae, lado esquerdo da grande área, procura alguém na grande área, encara Lenglet, vai para a finta, desarmado por Tomás Araújo, coloca a bola fora, lançamento para a equipa do Estoril.
7: Tomás Araújo, muito bem a perceber o perigo e a atirar para a linha lateral.
6: Lançamento para o Estoril junto ao banco de suplentes da Vasco Matas. Lançado longo para Medrano. À procura de um companheiro aparece Alexander Bá, meio do caminho, colocando a bola fora. É de novo o lançamento para a formação canarinha. Vai o madrileno de 26 anos que chegou neste verão do Mirandés de Espanha para efetuar este arremesso. Toma balanço tanto quanto possível. Lançamento já no enfiamento da área do Benfica. Coloca a bola atrás da nuca. Lançou para a zona do primeiro posto. Não aparece o cabeceamento em corte para o Lindis, mas a bola salpica no interior da grande área. Tenta afastar para este ano e consegue bom tapinho de bola para o meio campo contrário. Onde à vontade está o internacional cipriota Stelios Andriou a atrasar para o interior da grande área para Ruel Robles. Mato do pé direito. A bola voa entre no meio campo do Benfica, dá-lo ao duelo aéreo, perdeu para Laximica, mas aparece a colocar ordem, Barreneche recebe junto de Lenglet e perto da grande área oferece bola para Tomás Araújo, constrói a equipa do Benfica no campeonato, empatou aqui frente ao Académico de Viseu, venceu depois em Rio Maior o Casa Pia por 7-0, equipa que ainda tem um jogo em atraso, vai a Moreira de Cónegos no dia 9 de setembro às 8h45 para repor o calendário. Bola para João Carvalho, é o Estoril a ter a bola no meio campo defensivo, combina com o McRae, aparece pela esquerda com algum espaço de progressão, domina ali em cima da linha, vai para a finta, desarmado, lançamento para a equipa canarinha. Lançamento para ser efetuado então por Fernando Medrano, a colocar a bola em João Carvalho, devolve do primeiro ao número 3, do lado esquerdo da grande área do Benfica, pode tirar cruzamento, aparece Rafa Silva ao caminho com um toque maroto, mete a bola fora, lançamento novo para a equipa do Estoril, vai ganhando metros e vai entrando com posse de bola no relvado da luz. Lançamento para Fernando Medrano, vai pegar agora na bola, tomar balanço número 3 da equipa do Estoril, equipamento alternativo em tons de dourado e azul escuro, lançamento novo para a zona do primeiro posto, corta de Pavlidis, a bola cai perto da grande área do Benfica, recolhe Antef Tsungui, o belga de 23 anos no passo em profundidade, corta Tomás Araújo, a bola sobra para Barreneche, há espaço agora, lá vai o Benfica com Brastiani, acelera a pulga, vai pelo corredor canhoto, já meio do meio campo contrário, encaminha-se da grande área, olhou, pensou, parou a bola, faz a assistência, Sudakov, pé esquerdo, remate contra! O corpo do Tsungui. Bola ainda para a formação do Benfica. Compra a estena do lado esquerdo da grande área. A atrasar a bola para Samuel Dal. E dá a tocar para Enzo Barrenechea. Deixa na meia direita para Tomás Araújo. É o Benfica já perto da grande roda do meio campo. Pisa a bola Tomás Araújo. E toca para Lenglet. Joga o francês com a bola controlada no pé canhoto. Lenglet a deixar para Dal. Devolve de primeira a bola para Lenglet. Perto da grande roda do meio campo. Entrega a Tomás Araújo. Que vem com a marcha atrás engatada até o meio campo defensivo. Para Barreneche, bem jogado agora pela equipa do Benfica, tenta acelerar com Rafa Silva, sem sucesso, recupera Checa, pé furado ali por parte de Dalla, parece Lenglet resolver, vai atrasar bola para a equipa do Benfica, para Samuel Soares, Nuno Coelho, a equipa do Benfica entrou com a ver o Estoril a jogar nos primeiros 3 minutos.
8: Sim, é verdade, uma entrada personalizada do Estoril, a ter alguma bola, algo que não seria talvez de esperar tanto, pelo menos no início do jogo. Foi uma entrada personalizada da equipa comandada pelo Vasco Matos, a querer dar também, como já dissemos, resposta àquilo que foi e que está a ser um mau início de campeonato. Vamos ver durante quanto tempo aguenta este ímpeto e esta intensidade. O Estoril tem jogadores com muita qualidade na frente, principalmente o Laximicã, o Begraoui, o João Carvalho, jogadores que já estavam aqui da temporada passada. E se quiser ter a bola, na verdade tem qualidade para isso.
6: Estica, joga a equipa do Benfica com o Sulakov já a meio do meio campo contrário do lado canhoto. Embala o ucraniano, vai para perto da grande área, controlada a bola no seu pé direito, serviu para a Avelino, isto de costas para a baliza, tenta encontrar espaço, pé esquerdo, colocou, corta a defensiva do Estoril. A bola sobe aos céus de Lisboa, ganha tal de cabeça, atrasando para Clément Lenglet. Aplaude o estádio da Luz. O Benfica estica a rola, vai carregar com Tomás Araújo na meia direita, a tocar a bola para Rafa. Rafa orienta com o pé canhoto, a bola para a frente, agora pisa com o direito, colocando atrás para Tomás Araújo de novo. Tomás Araújo para Barrenechea, faz ali o drible, passa no adversário, dá para Prestiani, já aperta a grande área do Estoril, ainda Prestiani, vai ali na revinga, desarmado, corte limpinho de João Carvalho, mas a bola sobra para Tomás Araújo, carrega no setor da equipa do Benfica, à direita com Prestiani, já aperta a grande área, vai tirar cruzamento, tira Tsungui, tenta sair João Carvalho, dá para Laximicã, tabela bem jogada, atenção à formação do Estoril, vem com espaço, liga a moto, carrega no setor, embala pelo corredor direito, lá vai Ricardo Sanches, o espanhol, já aperta a grande área, olhou, toca atrás, a bola para Laximicã, sai ponta, pega Samuel Soares.
7: Para além de ser um remate com pouca força, foi direitinho ao guarda-redes do Benfica.
6: 5 minutos e Nuno Coelho, o primeiro remate é da equipa canarinha.
8: Primeiro remate do Estoril, boa saída, o Benfica a tentar uma reação rápida à perda de bola, no momento que o Prestiani ali não decidiu bem, e o Estoril a ter essa saída rápida, a envolver-se muita gente no ataque, Laximicã, o Ricardo Sanches a chegar de trás e a ter também o primeiro remate na partida.
6: Bola para a equipa do Benfica de novo com Tomás Araújo a jogar no meio campo ofensivo, procura Pavlidis, dá para Sudakov, Sudakov primeiro a tocar atrás, oferece a bola a Begraoui, atenção à velocidade do Burkina, tem 3 jogadores à volta, ainda Begraoui passa em Lenglet, cai na relva, diz o árbitro que não há falta sobre o jogador de 25 anos da equipa do Estoril. Aproveita o Benfica, vai Sudakov já a meio do meio campo contrário, aproxima-se da grande área sem oposição, entrou agora, tocou para Pavlidis, corta a defensiva, Camarinha com a bola a rolar, redonda na relva até Samuel Dal. É o Estoril já a defender nos últimos 30 metros. Bola para Barrenechea, a tocar na meia direita, o toque para Tomás Araújo. E Tomás Araújo à procura das soluções, vai devolver a Lenglet. De central em central joga a equipa do Benfica. Benfica que vem de 3 vitórias consecutivas e 7 jogos sem perder. Lenglet na variação de costa a costa, da esquerda à direita para Bá. No enfiamento a grandeira prefere jogar atrás, a bola para Tomás Araújo. Domina no pé esquerdo, procura Pavlidis. Na desmarcação está o grego, prefere jogar curto, a bola para Rafa. Baixa Rafa a receber, combina com Bá. E Bá ver ao antigo internacional português. Rafa Silva a vir para uma zona mais central onde está Tomás Araújo, a movimentar bola para Lenglet, tira o cruzamento para Barreiro, é ali carregado nas costas, o árbitro diz que tem falta, a bola para Bá, junto à bandeira lá de canto, lado direito, movimento ofensivo do Benfica, Tomás Araújo para Rafa, Rafa procura, tocou para Tomás Araújo, corte, e na extremis da defensiva do Estoril, ponta, peia na frente, medrando de qualquer maneira, a bola vai sobrar de novo para a equipa do Benfica, gostam os adeptos, Eduardo.
7: Exatamente, os adeptos do Benfica incansáveis nesta fase inicial do encontro, a puxar permanentemente pela equipa encarnada.
6: E lá vem a equipa encarnada de novo com Enzo Barrenechea, segunda temporada agora com a concorrência no banco de suplentes. Há pouco não tivemos tempo, eu digo-lhe agora, banco do Benfica, Trubina, Tchirkati, Lukebakio, Kaminski, Manu, Richard Rios, Sheldrup, Duran e João Palhinha, José Neto, Anísio e também Gonçalo Moreira. Do lado da equipa do Estoril está Turco, está Diogo, está Alzegrove, está Peixinho, Parente, Carvalho, Jordan, Luís Gomes, Brito, Fabrício e também Guitano. Ataca o Benfica.

0: Para Prestiani, animam-se as bancadas do Estádio da Luz. O som é do Edi Carizanos. A bola agora do Benfica, com Prestiani a tocar a bola para Sudakov. Sudakov à procura, tocou para Lenglet. Lenglet a deixar para Tomás Araújo. É o Benfica a pisar jogo no meio campo ofensivo, com todos os jogadores de campo em 40 metros. A bola para Lenglet, Lenglet para Sudakov, Sudakov para Prestiani, lado esquerdo da grande área. Convida Ricardo para dançar, toca atrás, a bola para Sudakov. Ensaia cruzamento, pé direito, bola larga, segundo posto, cabeceamento. A bola salpica no interior da grande área, afasta a equipa do Estoril. Ainda dá-lhe a tentar insistir, sobrou Prestiani, o remate por cima! Prestiani fez um golaço na Dinamarca, tentou repetir o feito, Eduardo.
1: Espontaneidade de Prestiani, é um perigo à solta quando decide rematar desta forma. A bola ainda descreveu o efeito, mas passou ligeiros centímetros acima da trave do guarda-redes Joel Robles.
0: Que bate agora o espanhol, esse pontapé de baliza com a bola a chegar à cabeça do Barrenetxea. Movimenta para o rei de ação de Pavlidis, não consegue ficar com a redonda, recupera a checa. Ao duelo com o Barrenetxea. Entrada durinha de Barrenetxea, o árbitro assinala, falta, é livre para o Estoril.
1: Ali na zona do meio campo, o Estoril a tentar iniciar o seu ataque organizado e a sofrer ali uma falta nessa zona intermediária.
0: Para Nuno Coelho, aqueles 3 minutos iniciais do Estoril foi fogo de vista.
2: É, falávamos quanto tempo o Estoril, na verdade, iria conseguir aguentar essa maneira de abordar o jogo aqui na Luz. Difícil, muito difícil. A grande questão do Estoril é que, na verdade, quando defende, defende mesmo muito baixo. Usa uma linha de 5, outra de 4, o Berraui praticamente sozinho na frente. E se colocar tão baixo como está já nestes primeiros 10 minutos, será um autêntico massacre em termos de posse de bola do Benfica, com muitas finalizações, e acredito que mais minuto, menos minuto, a bola vai entrar, porque é realmente muito baixa a maneira como o Estoril está a defender.
0: A bola está em Samuel Dalla, o Benfica de novo em meio campo ofensivo com Prestiani a combinar com o Sueck, deixou passar, olha que bem jogado o Sudakov, serviu Dalla, parou a corrida de Dalla, não chega a tempo ao passo do ucraniano, é ponta pé de baliza para a formação do Estoril. Aproveitamos porque 10 minutos já estão cumpridos no Estádio da Luz. O placar diz Benfica 0, Estoril 0.
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4: 0-0 também Arena Azevedo nesse Braga Vitória. Pontos fortes dessa primeira dúzia de minutos.
5: Para já bastante acicatado o jogo, como era expectável. Oscar Rivas a ver um cartão amarelo ao minuto 4. Amarrou ostensivamente Gabriel Silva, impediu a progressão. Há um duelo acicatado ali entre Gustavo Silva e Diogo Travassos, mas eu diria que sinal mais para a formação de Vitória. Precisamente Gustavo Silva rematou ao lado ao minuto 10, sprintou pela faixa direita depois de uma perda de bola infantil em zona proibida de Tiquenás. Bernardo Fontes controlou, mesmo que a bola tenha saído pela linha de fundo. O mesmo Gustavo Silva que ao minuto 12 combinou com Gonçalo Nogueira e Tony Strat. Strata apareceu à entrada da área, mas atirou à figura do guarda-redes do Sporting Clube Braga. Braga com mais posse de bola, mas o Vitória tem andado mais perto da baliza guardada pelo arsenalista Bernardo Fontes.
4: Obrigado, Arina Azevedo. Em Matosinhos, Paulo Vidal, como está o Portugal-Geórgia em basquetebol?
6: Termina nesta altura o terceiro período. Portugal está a perder, perde pela primeira vez ao fim de um período. Tinha ganho os dois primeiros. Nesta altura, diferença de 3 pontos. Portugal 66, Geórgia 70. Aliás, 4 pontos, para ser mais correto. Termina então esse terceiro período com Neemias Queta, nesta altura, a tornar-se o melhor pontuador português. Tem 13 pontos executados nesta partida. Vamos entrar no derradeiro período deste encontro aqui em Matosinhos. Portugal está em desvantagem nesta altura, perde por 4 pontos, 66-70.
4: E voltamos à Luz. Benfica há pouco uma excelente oportunidade de João Santos Correia para até Sudakov ganhar outro ânimo.
0: Com a bola a bater na barra da baliza de Ruel Robles, o Frão desviou o meio caminho, ataca o Benfica, Rafa à esquerda, encara o adversário, vai para cima, pé direito, colocou a entrada, Barrenetxea, amorteceu, Pavlidis, grande confusão, corta a defensiva do Estoril, a bola para Becaue, tenta aguentar, é desarmado, a bola para Sudakov, lá direita, grande área, aparece o corte por parte de Medrano e muito bem, noção Ismael Sierra, é ponta, pé de baliza para o Estoril.
1: Sierra com grande propósito a conseguir ganhar este ponto pé de baliza e entretanto ficou ali na sequência da jogada Barrenetxea prostrado no relevado, o árbitro já a autorizar a assistência médica para o jogador do Benfica. Foi um choque ali na disputa de bola com o Sierra, jogador encarnado que já se levanta, mas seja como for, a equipa média

0: Vai dentro do relvado, julgo que é ali um problema na canela esquerda, ou pelo menos com uma extensão ao joelho. O jogador do Benfica muito, muito combalido ali, com os garros de dor, mas já está a ser aplicado o milagroso.
1: Já estava de pé, entretanto a equipa médica já tinha ordem para entrar e por isso entrou no relvado. Vai ter que ficar o Benfica a jogar momentaneamente com 10 unidades. Nuno Coelho, é um Estoril a defender a meio do seu meio campo.
2: Sim, é um Estoril que defende muito baixo, como eu dizia, no momento em que o Benfica está em organização ofensiva, o Estoril coloca uma linha de 5, uma linha depois de 4 médios, com os dois alas bem abertos, e deixa por completo o Begraoui sozinho na frente. A grande questão é que quando o Benfica vai acelerando essa circulação, o Estoril praticamente defende quase dentro da área. Isso leva a que o Benfica tenha muita circulação, tenha possibilidades de remate fora da área, tenha muita capacidade também para tirar cruzamentos. E é difícil aguentar isto durante 90 minutos, por isso vamos ver. Eu percebo que o Vasco Matos também não seja fácil por aquilo que é o não querer sofrer golos já muito cedo, porque quando se vem jogar à Luz, ao Dragão, ao Alvalade, sofrer muito cedo é difícil. E por isso vamos ver quanto tempo o Estoril consegue aguentar a baliza a zero.
1: Vasco Matos, que na última temporada veio ao Estádio da Luz empatar com o Santa Clara um golo num erro tremendo de Otamendi no início do fim de Bruno Lage. Bola para a equipa do Estoril, joga Sierra em meio campo defensivo, o espanhol a trocar para alguém que conhece bem os cantos à casa, é Ferro, natural de Oliveira de Azemães. Fez 67 jogos com a camisola da equipa principal do Benfica. Joga Sierra, e Sierra para Medrano. É a equipa do Estoril a trocar em cima da linha divisória. Agora Ferro recebe no pé direito, pisa, devolve ao colega, a Ismael Sierra, 23 anos deste espanhol. Transporta a bola já ao meio do meio campo, oferece a Rafa. Rafa tenta acelerar, coloca ali o pé na marcha, tentava dar para Pavlidis. Oferece bola à equipa do Estoril, tenta sair Medrano, bola fora, em lançamento para a equipa canarinha.
0: Foi Alexander Bá a tirar a bola pela linha lateral.
1: Lançamento já efetuado, com a bola a chegar até o meio campo defensivo, a subir os adeptos, porque Barrenetxe não entra. Agora sim tem ordem, a bola para Ferro. Ferro a tocar para Laximican, do lado direito, junto à linha está Ricardo, tem Prestini à frente. Ainda Ricardo a pisar e a devolver ao corredor onde está Laximican. Recebe no pé esquerdo e devolve ao interior do seu meio campo defensivo, onde Ferro vai receber. Junta-se ali na construção a equipa do Estoril com Andreu. Andreu a deixar na linha a bola para Ricardo Sanches, ultrapassa a linha de meio campo, pontapé na frente, ganha Samuel Al no meio caminho. Toca a bola para Sudakov e Sudakov para Barreiro. É o Benfica no meio campo defensivo com Barrenetxea agora a organizar, tocando bola para Tomás Araújo. E Tomás Araújo a movimentar a bola para Alexander Bá. A devolver a Tomás Araújo. É o Benfica no meio campo defensivo. Já passou agora meio campo ofensivo. Com o 44 a abrir no 6, Alexander Bá. Domina no pé direito. Tocou para Leandro Barreiro, que aparece nas costas defensivas do Estoril. A ganhar de costas com Tsungui na marcação. Lá direita, grande área. Vai Bá ao duelo. Não consegue passar por Medrano. Posse de bola ainda para a equipa do Benfica. Com Tomás Araújo. Benfica que marcou em todos os jogos esta temporada. E frente ao Estoril na Luz. 31 jogos a marcar. A bola para Dal, Dal para Prestiani, lado esquerdo da grande área do Estoril, volta atrás para Barrenetxea, este já a meio do meio campo. A bola chega de novo a Prestiani. Prestiani com três homens ao caminho, tentava colocar para Sudakov, vai ganhar a segunda bola. E ainda está no ucraniano, entrada da área, pé direito, olha para a baliza, caiu. O árbitro diz que não há falta, pareceu-me evidente.
3: A mim pareceu-me.
1: Sai a equipa do Estoril, foi mesmo à frente de Alder Carvalho, fez talvez vista grossa. Já passamos pela Marchal Gomes da Costa para o João Gomes Dias dizer se temos ou não razão. Cai agora Rafa no duelo com Medrano e agora apita o árbitro da Associação de Futebol de Santarém.
0: Foi claramente roubado Rafa ali naquela zona do terreno quando o Benfica tentava organizar a sua jogada de ataque.
1: João Gomes Dias, o lance de há pouco com Sudakov.
4: Sim, não tivemos ainda repetição, uma vez que há um certo delay entre a transmissão da BTV e aquilo que se passa em tempo real. Ainda assim, também numa primeira imagem sem direito a essa repetição, pareceu-me claramente falta a favor do Benfica.
0: João Palhinha está a aquecer no Benfica.
1: É porque sai agora aqueles exercícios juntamente com o Manu. Barrenetxea pode não estar a 100%, já vamos ao Nuno Coelho. Bola no argentino, a deixar agora para Dal, vai ensaiar o toque, era para Prestiani, fica Prestiani, está de lado no relvado, depois do duelo com o Ricardo Sanches. Diz o árbitro que não há nada, o jogo segue, a bola na equipa do Benfica, com Lenglet, o francês, a meio do meio campo contrário, variação da esquerda à direita, à procura de Bá. dá de pé direito, a bola para a flor da relva onde está Tomás Araújo. Vem o Benfica para trás. No meio campo defensivo, Tomás Araújo, capitão das Águias, vai movimentando Nuno Coelho. Esta saída de Manu e de Palhinha é porque Barrenet cheia, poderá não estar a 100%.
2: Sim, o Enzo levou ali um toque no momento em que teve até de ser substituído. E sim, à partida, se os dois estão ali, é claramente porque o Enzo poderá não estar a sentir bem. Aparentemente, vemos ele a continuar a tocar na bola e a fazer passos de forma relativamente tranquila, irá dar certamente o sinal entretanto se tudo estará bem ou não.
1: Livre para a equipa do Benfica, Eduardo, falta sobre Leandro Barreiro.
0: É feita por Tsongui, de forma persistente, e acabou por o árbitro Helder Carvalho assinalar mesmo esta infração.
1: É livre para o Benfica, Sudakov e Samuel Dahl junto à bola, um ucraniano e um sueco, dois jogadores de 23 anos. Já colocada a espuma de barbear no relvado, Sudakov levanta os dois braços para dar a indicação aos companheiros. Está lá também Samuel Dalla, guarda o apito de Helder Carvalho. Bola para a equipa do Benfica, bola parada. Sudakov bateu o pé direito, largo o segundo posto para Renato, cabeceou a bola viva, tira a defensiva. Ainda mais para a equipa do Benfica, tenta ficar com a bola perto da grande área onde está Samuel Dahl, cabeça a deixar para Prestiani. E este argentino em argentino dá para Barrenechea. Atrasa para Samuel Dahl. O Benfica volta a organizar. Acelera Dahl. Vai entre linhas. Grande velocidade, entrou na grande área. Assistiu, corta. Tsongui, de qualquer maneira, é canto para o Benfica.
0: Um chutão para o ar, por cima da baliza do seu próprio guarda-redes. Canto para o Benfica.
1: Canto para o Benfica. À esquerda vai Jorge Sudakov para levantar. 27 milhões de euros a caminho para bater este pontapé de canto. Ainda por convencer os adeptos do Benfica. Tem esta segunda temporada com Marco Silva para o fazer. Vamos ver. Canto para o Benfica. Sudakov. Braço direito levantado. Canto à esquerda. Bola batida. Primeiro poste. Corta. Ainda mais para este ano. E o remate. Bola enrolada. Tira. A equipa canarinha vai sobrar ainda para a formação do Benfica com Samuel Dahl. E dá lá a atrasar tudo. Joga com Samuel Soares. Está a saída da sua grande área. Samuel Soares pisa a bola. Espera apoio. Vai bater. A bola longa na direção de Rafa. Obriga Rafa ao duelo aéreo que ganhou. Vai para Pavlidis. Primeiro. Ruel Robles sai seguro dos postes.
0: Está à vontade o guarda-redes do Estoril para manobrar. Como entender, bola debaixo do braço, vai repor dentro de instantes.
1: Vai pontapear o guarda-redes espanhol. Uish, que rosca, a bola vai cair ainda no meio campo do Estoril. Checa não consegue livrar-se dela. Vai Barreiro na pressão, ganhar do para Prestiani. Já aperta a grande área Prestiani. Olha para a baliza, pé direito. Faz a finta, Sudakov tocou, que bem jogado. Remate por cima. Sudakov de primeira acertou nas orelhas da bola.
0: Nas orelhas e a bola a ganhar muita altura, sem representar este lance qualquer perigo para o Estoril.
1: Ponta de balança para o Estoril, aproveitamos porque mais 10 minutos passaram no Estádio da Luz, agora 21 no cronómetro. O placar ainda sem cor, Benfica 0, Estoril 0.
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4: Resultado que é tendência na Primeira Liga esta noite, porque Ariana Azevedo também não há golos na Pedreira.
5: Estamos com 23 minutos, ao minuto 15, o Victor não conseguiu dominar da melhor forma dentro da área, depois de um toque curto de Victor Gomes, o Vitória rapidamente conseguiu compor-se e neutralizar essa tentativa de criar perigo de Paul Victor. É um jogo que está equilibrado, sem grandes oportunidades. É verdade que o Vitória tentou surpreender, mas o Braga tem assumido mais a posse de bola, a batuta da partida. Também há pouco, ao minuto 20, Samu apareceu solto, com mais espaço na meia esquerda, foi na raça e precisamente com o seu melhor pé, de pé canhoto, arrematou forte e potente, mas rumo à linha de fundo, o Bernardo Fontes nem se mexeu. Há também uma homenagem dos adeptos arsenalistas, autor da música da nossa vida, jamais será esquecida, isto porque Teixeira Pinto, o autor do hino do Sporting Clube Braga, morreu a semana passada. Estamos com 24 minutos, quanto a golos, nem vê-los. Braga 0, Vitória também 0.
4: Tendência também na Europa, 7 minutos, primeira parte, Barcelona 0, Rayo Vallecano 0, 39 da primeira parte, Aston Villa 0, Arsenal 0. Mais à frente vamos voltar ao basquetebol. Para já, novamente na luz, sem golo, João Santos Correia entre Benfica e Estoril.
1: Aparece o Estoril agora, meio como ofensiva, bola à direita, era para lá que se Micas. Virou o taco, a bola sai da linha final, é para trás da lisa para o Benfica. Nuno, o Estoril está a jogar com o relógio, enquanto o Benfica vai tendo sempre a bola no meio como ofensivo.
2: Sim, o Estoril vai tentando aproveitar quase todos os momentos que consegue para conseguir respirar. Ou seja, quando há pontapé de baliza ou Robles, aguenta um pouco, a bola vai fora para a linha lateral. Os jogadores tentam respirar, normal, porque entretanto o Benfica já tem novamente a bola, já está em circulação e praticamente se analisarmos, o Estoril tem na verdade aqui muitos jogadores que na temporada passada jogavam num estilo completamente diferente e que estavam habituados quase sempre a ter a bola, por isso é difícil não a ter e desgasta muito mais, por isso sempre que tiver possibilidades vão aproveitar para respirar um pouco.
1: Bola para a equipa do Benfica, sublinhando que esta equipa do Estoril mudou de treinador, mas o cenário de início de temporada é exatamente o mesmo das últimas duas épocas, onde o Estoril não venceu nas primeiras quatro jornadas. Acelera Becão e ao gol com Tomás Araújo. Muito bem, Tomás Araújo, a ganhar a frente e a receber o aplauso da luz. Bola para o Benfica com Rafa, a abrir na esquerda para Dala. A recepção é longa, mas consegue ficar ainda com ela o sueco. Levou, tocou para Sudakov, o calcanhar. Dala furou, bola para Sudakov, grande área, cruzamento. A bola salpica para a entrada, grande área, corta João Carvalho. Mas há a posição irregular, fora de jogo tirado ao ucraniano.
0: Havia sim, apesar de tudo, Pavlidis ainda se tentou integrar nesta manobra atacante do Benfica, mas a bola também não lhe chegaria.
1: Livra para o Estoril no interior da grande área. Vai lá Ruel Robles, o guarda-redes que chegou há três temporadas do Al-Qadisiyah da Arábia Saudita. Coloca a bola fora da área, só uns 5, 6 metros à frente. Vai bater a Ruel Robles, 36 anos experiente. Bota a bola para o meio campo contrário, vai barrer a Tchê ganhar de cabeça, mas empurra a bola pela linha lateral. É lançamento para o Estoril.
0: E para Ricardo.
1: Lá vai Ricardo Sanches, o catalão de 26 anos. Bola nas mãos, à procura de apoio, Laximican estica jogo, aparece Tsungui, prepara-se para lançar, coloca a bola atrás da nuca, lança curto para o belga, recebe Tsungui e toca atrás para o meio campo defensivo do Estoril, com ferro a variar da meia direita à meia esquerda, onde está Ismael Sierra, e Sierra de pé direito a provocar o rasgo, atenção, Ricardo vai sair a garra, Samuel Soares.
0: Muito a propósito também, a evitar que o adversário ganhasse posição e conseguisse chegar à bola. Samuel Soares já repôs para novo ataque do Benfica.
1: Transporta a equipa do Benfica com Alexander Bater bola. Vê a desmarcação do Barreiro, prefere jogar curto com Tomás Araújo. É os adeptos, são os adeptos do Benfica que se fazem ouvir naturalmente ao jogar em casa. Puxam pela equipa de Marco Silva. Lá vai para este ano, é uma avenida para ele. Entrou na grande área, faz a assistência, canta para a equipa do Benfica.
0: Outra ali a muralha defensiva do Estoril Praia, Tsongui também a dar corpo ao manifesto. Sudakov já está ali preparado para bater o pontapé de canto.
1: Mas isto alguém adormeceu, porque para este ano tinha o corredor todo só para ele. Canto à esquerda, Sudakov tem de ao perto, levanta o braço direito, vai pontapear, primeiro posto, tira Becaui, a bola vai viajar devagar, devagarinho até à linha lateral, é lançamento para o Benfica do lado canhoto, Prestiani não perde tempo e lança para Samuel Dal, que deixa a bola rolar no pé do jogador argentino, La Pulga. Prestiani a deixar para Dal, Dal vai procurando, ainda Dal, pisa, tocou agora para Alexander Bá, no interior do grande círculo, a deixar para Tomás Araújo, e Tomás Araújo vem Rafa chegar perto, prefere fazer uma rotunda e jogar à procura de Lenglet, Lenglet no meio campo defensivo, bem fica como o caranguejo, mal passe de Lenglet, recupera o Estoril, vai jogar Ismael Sierra. Tocando bola para Stelios Andriou, Cipriota a deixar para Ruel Robles. E Robles a levantar à procura de Ricardo Miró Catalão. De pé esquerdo tira ali o Prestiani do caminho. E vai orientar a bola para uma zona mais central. Atrasando agora de novo para Andriou. Do lado direito da grande área. Deixa agora no interior desta para Robles. E Robles de pé esquerdo a movimentar. Toque para Sierra. Sierra e para Medrano. Medrano para Becraui. Acaba por falhar a recepção. Becraui aproveita a equipa do Benfica para ter bola. É Lenglet a jogar com Enzo Barrenechea. Posse de bola para a equipa do Benfica. Acelera Sudakov ao meio do meio campo contrário. Lado esquerdo vê marcação de Prestiani. Prefere guardar e meter gelo. Atrasou agora para Barrenechea. Zona central varia. Em feito carrossel do Benfica. Vá do lado direito da grande área. A atrasar para Tomás Araújo. Tomás Araújo para Rafa. Mau passe de Rafa. Recupera a formação do Estoril. A bola vai sobrar de novo para a equipa do Benfica. Para Lenglet. Está completamente à vontade. Vai tocar a bola para Barrenechea. No interior do grande círculo, acelera com a parte fora do pé direito. O argentino de 25 anos, campainha agora a ser concorrência para o lugar deste número 5. Bola para Tomás Araújo. Tomás Araújo passa entre linhas. Prestiani dominou, tocou para Dal. Dal levantou para Pavlidis. Corta a defensiva. Ainda Prestiani, entrada grande área. Vai Lobreu. A bola para a direita. Atenção a Bá. Atrapalhou-se na recepção. Tomás, o remate fora. Quinto, Tomás Araújo, é ponto para a baliza.
0: Servido por Bá, Tomás Araújo a mirar a baliza do Estoril, a rematar cruzado a poucos centímetros do posto direito de Robles.
1: Bom tapé de baliza então para Raul Robles. Vai bater o guarda-redes do Estoril, a bola longa até o meio-campo contrário. Subiu para a rediação de Barretes, fica no relevado, ganha Laxi Micael, duelo com Barreiro. Posse de bola para Tomás Araújo, a falta de Barreiro é livre para a equipa do Estoril.
0: Laxi Micael a ser ali derrubado, está muito queixoso de uma das pernas, a perna direita. Vamos se será necessário entrar na equipa médica do Estoril, também por terra um jogador do Benfica. Na circunstância, o Barreiro cheia, já tinha sofrido um toque há uns minutos. Vamos ver se não será agora, com mais esta pancada, motivo para que tenha de ser substituído.
1: Aí, Nuno Coelho, estamos a chegar ao fim da primeira meia hora de jogo. O Benfica não marca e isso aumenta sempre o nervosismo da equipa que está obrigada a ganhar.
2: Sim, bastante. Aumenta o nervosismo, até porque sabe que do outro lado está uma equipa que defende baixo, que se fecha muito. E obviamente que vai aumentando esse nervosismo. O Benfica tem tentado fazer uma circulação muito à largura, na verdade dentro, em zonas interiores há muito pouco espaço, dificuldade para o Sudakov, o Barreiro, o próprio Rafa, que vai muito para dentro, terem a possibilidade de ter influência no jogo, ou seja, quem consegue ter mais a bola são os alas, para este ano, neste caso o Bá também, à largura para tirar alguns cruzamentos. A questão é que depois também há muita gente do Estoril a defender numa linha defensiva e fica difícil para o Benfica ter oportunidades. Tem tentado o remate exterior para este ano, Sudakov, o próprio Tomás Araújo há pouco também tentou, e tem sido mais por aí que o Benfica tem conseguido que a bola vá à baliza do Robles.
1: Ora, está de pé de novo Eduardo Enzo Barrenetxea.
0: Sim, já recuperado, ainda não foi desta, vai continuar.
1: Olha. Atenção que vamos ter estreia no Estádio da Luz, Eduardo Gonçalves.
0: João Palhinha.
6: Substituição da Sporting do Benfica. Sai com o número 5 para Renanchea. Entra com o número 36, João Palhinha.
0: É a loucura no Estádio da Luz com o anúncio de João Palhinha em campo.
1: Aí está João Palhinha. Já vamos detalhar mais um pouco disto, porque o Estoril tem livre, bola bombeada para a grande área, bem jogado, corta Tomás Araújo, a bola salpica ainda à entrada da grande área do Benfica, não consegue tirar Rafa, posse de bola para Ferro, aguenta a carga, descongestionou João Carvalho, ajeitou o pé direito, cruzou, a bola passa, tira Tomás Araújo, a bola vai cair ainda no interior da área, encarnada, vai subindo, bem, ninguém lhe toca, parece futebol praia, não para na relva, vai subindo mais uma vez Leandro Barreiro, bem, que confusão. Ninguém é capaz de meter a bola no chão. Incrível, a bola foi de saltito em saltito da área até ao meio-campo. Isto culmina no livre favor do Estoril, Eduardo.
0: E agora uma falta assinalada sobre Andrew, ali do lado direito, da forma como vai atacando o Estoril Praia. Livre a favor da equipa de Vasco Matos.
1: Vai jogar então, checa o número 8, natural da Rebordosa, a atrasar a bola para Stélios Andriou, agora Ferro, em marcha atrás vem a equipa do Estoril, Nuno Coelho, aí está João Palhinha, a última vez que jogou na Primeira Liga, 14 de maio de 2022, no Sporting 4, Santa Clara 0, volta a Portugal, veste agora de vermelho.
2: Quem diria que o João Palhinha iria levar uma salva de palmas como esta aqui no Estádio da Luz? Deixa-me dizer só uma coisa, o futebol às vezes é
1: um... que eu não há muitos anos lembro-me de Yannick Tchaló entrar na Luz e o estádio quase vira baixa.
2: Certo.
1: Já voltamos, porque para este ano vem com briga, perto da grande área, acaba desarmada, continua Nuno.
2: Não, dizia apenas que o futebol muitas das vezes é injusto, e eu acho que hoje foi injusto para o Enzo, porque acho que não há pior sensação quando se sabe que chega um rival da mesma posição, com a importância e com o nome que tem o João Palhinha e com tudo aquilo que teve envolvido na sua transferência. E o Enzo, no primeiro jogo em que o João Palhinha está no banco, e nada contra o Palhinha, como é óbvio, sai lesionado num momento em que o argentino, até num dos melhores momentos provavelmente que estava a passar no Benfica. O futebol muitas das vezes tem este tipo de situações, acho que foi injusto hoje com o Enzo, sai lesionado, a verdade é que o estado vem completamente abaixo com a entrada do Palhinha.
1: E isso para um jogador que sai lesionado e que não vai poder tão de cedo lutar pelo lugar...
2: Pesa muito.
1: O mercado aberto até o dia 4 de setembro... No entanto, com um asterisco, porque as competições europeias, as inscrições fecham no dia 2. E quem sair no dia 3 ou no dia 4, sabe que para as competições europeias não conta para o Totobola. O mesmo se aplica a quem chegar. Bola para a equipa do Benfica, para Samuel Soares. No interior da grande área, Toca para fora, onde está Clément Lenglet, 31 anos, cá está um dos reforços do Benfica. Toca para João Palhinha. João Palhinha a receber no pé direito, a pedir apoio e dá para Samuel Dal. Dal vai para a finta, toca à frente para Pavlidis. Um pouco fora do seu habitat natural, mas consegue mesmo assim encontrar o espaço onde estava Sudakov. E Sudakov para Brestiani, Brestiani vai devolver ao ucraniano. Sudakov no meio de dois adversários a tirar e a tocar para Palhinha. Palhinha para Dal. E Dal a movimentar para Araújo. Araújo a pisar e em dois toques devolveu para o Lenglet. Repete o gesto, dá para Dal. Dal para Palhinha. O Benfica meio campo ofensivo. Agora na meia esquerda com Sudakov. Volta atrás, a bola para Samuel Dal. O sueco ex-Roma a dar para Palhinha. E Palhinha a movimentar para Tomás Araújo. O internacional português à procura. Vê Barreiro a pedir bola. Prefere tocar para junto à linha direita onde está Bá. Bá devolve para Tomás Araújo. É o Benfica no seu corte. Costura, a bola para Barreiro, pé furado, aparece Rafa ao salvamento, a bola para Palhinha, Palhinha para Barreiro, Barreiro para Tomás Araújo, Benfica com Palhinha de novo, meia direita, meio campo ofensivo, ao meio do meio campo contrário, Barreiro atrás para Araújo, Araújo para Lenglet, jogo de paciência da equipa do Benfica, rasga Lenglet, meteu para Palhinha numa zona central, pode pensar numa outra solução, da para Bá, a bola é bom, crescimento para fora, apareceu mal sozinho, não conseguiu direcionar a bola.
0: Cruzamento muito bem medido, só que Bá foi a cabecear para onde estava virado, a bola saiu direta pela linha de fundo, embora com a posição de Medrano.
1: Posse de bola para a equipa do Benfica com Leandro Barreiro de novo no meio campo ofensivo. A tocar à direita para junto do banco do Marcos Silva para Babá. Tenta ligar diretamente com o Pavlidis. Estava atrasado o grego. Recupera a formação do Estoril com o Checa. A rodar para Laximicã. Vai Lenglet pontapear contra o jogador lisboeta. Bola fora. Lançamento para o Benfica.
0: Para Bá.
1: Vai receber ali o dinamarquês à procura, mas o árbitro interrompe porque há pouco acabou a pilha para Barrenetzi e agora parece ter acontecido o mesmo para Cheque, Eduardo.
0: Sim, está ali caído no, na zona central do relvado. Não me apercebi de que problema se tratou, se foi um toque ou se ao pisar a relva pode ter ali feito algum problema muscular. Mas o que é facto é que está o jogador do Estoril por tanto.
1: Primeira parte, Nuno Coelho, com muitas interrupções. E isto também não beneficia a equipa que está a jogar para ganhar.
2: Não, aumenta aquele nervosismo que falavas há pouco. Tira ritmo, tira intensidade. E o Benfica, obviamente, querendo ir atrás do primeiro golo para de certa forma, poder abrir mais o jogo. Essas constantes quebras não são boas, como é óbvio. No entanto, acho que o Benfica tem tentado. Na verdade, é difícil encontrar espaços quando uma equipa defende tão baixo. Há mérito também para o Estoril, como é óbvio, na maneira como o Vasco Matos monta aqui a sua equipa. Sabe que o Benfica tem tido uma grande capacidade de finalização e capacidade goleadora e por isso hoje, obviamente, que a primeira missão é não sofrer. O Benfica tem tentado, com a tal circulação que tem feito muito à largura, com dificuldade para encontrar zonas interiores, mas na verdade não me lembro de nenhuma grande defesa do Joel Robles e por isso é sinal que o Benfica não tem olhado muito para a baliza.
1: Larga demora e por isso há subida dela, Eduardo.
0: Sim, o público do Benfica impaciente, porque o 0-0 ainda não se desfez e todo o tempo que se perde é importante.
1: Bola para a equipa do Benfica com João Palhinha a acelerar para o meio campo contrário. Varia no corredor direito, onde aparece Bá completamente sozinho, dado primeira para Rafa Silva, já no enfiamento da grande área. Devolve ao dinamarquês, ainda Bá. Se essa não foi a melhor, mas consegue livrar-se, está para Palhinha. E Palhinha para Tomás Araújo. Tomás Araújo para Lenglet. Lenglet, meio do meio campo contrário, varia para a meia esquerda, onde está Dal. E Dal a combinar com Sudakov, abre na linha para Prestiani, lado canhoto. Prestiani de pé direito a encontrar João Palhinha. João Palhinha vai levantar a bola para a grande área no radiação de Bá com muita força. Pontapé de baliza para o Estoril.
0: Força exagerada, Bá ainda correu ao lance, não conseguiu e sempre na cobertura, Medrano.
1: Pontapé de baliza de novo para a equipa do Estoril. Estoril que a última vez que pontuou no Estádio da Luz foi na temporada 2012-2013, jornada 28. Empata uma bola que ditou que o Benfica com a derrota na semana seguinte do Dragão ou é o mítico golo de Kelvin ficasse de fora da conquista desse campeonato. Um jogo certamente de muito, muito, muito má memória para os benfiquistas, esse da Luz frente a esse Estoril. Estoril que a última vez que venceu na Luz para o campeonato foi a 12 de novembro de 1950. Joga a equipa do Benfica. Meio campo ofensivo com Daldal para Prestiani. Não conseguiu ali pisar, mas manteve posse de bola. Lá vai o argentino, tira dois do caminho. Tira o cruzamento. Robles.
0: A tentar apanhar ali a iniciativa de...
1: Barreiro.
0: Do Barreiro, a bola veio em arco, o Barreiro chegou tudo nada atrasado ao cabeceamento.
1: Bola para a equipa do Estoril, vai sair a jogar do interior da grande área com Ferro. E Ferro, ui, passa armadilhado de Ferro, consegue Robles, pontapear na frente para Medrano. Medrano para Background e fez a simulação, Palhinha. Colocaram um sinal de stop na jogada de ataque da equipa do Estoril. A bola para Tomás Araújo e Tomás Araújo para Bá. Palhinha mostra-se ao jogo que recebe o Lisboeta de 31 anos. E ali importunado, o árbitro diz que a ação não é faltosa no meio de dois adversários. Vai para a relva, grande confusão, é lançamento para o Benfica.
0: Alder Carvalho a observar à distância, bola já lançada.
1: Com a bola para Tomás Araújo, pé de apoio. É para Palhinha, ainda bem confuso do lance de há pouco. Recebe no pé direito e vai movimentar a meia esquerda para Lenglé. É o Benfica a jogar no meio campo defensivo, passa para o lado contrário. Dá lá à esquerda, pisou o sueco, toca para Palhinha. Palhinha no pé direito, tocou para Pavlidis, que se mostrou. Sudakov faz a finta, tira um adversário do caminho. Abre na esquerda para Esteni, cruzamento. O corta, a bola sobra, dá o remate na atmosfera. Que confusão, puta para a gola! Vermelho Benfica! Quem foi? Pavlidis!

0: tentou numa primeira incursão fazer o golo, depois a jogada parecia estar a perder-se, voltou tudo à estaca zero ali no miolo da grande área, no interior da grande área do Estoril, e de costas para a baliza, Pavlidis a fazer a rotação e a fazer também com que o esférico se anichasse ali na malha lateral no posto esquerdo de Joel Robles.
1: 5 na liga, 11 na temporada. Que arranque de Pavlidis! 40 minutos na luz, o placar tem cor a vermelho. Benfica 1, Estoril 0.
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3: Já vamos à leitura do Nuno Coelho, este gol de Pavlidis. Como disse o João, 11 na temporada e ainda estamos em agosto. Passo por Braga, aí Ariana, não ata nem desata, mantém-se o nulo.
4: Não, mas o Braga é claramente a equipa mais perigosa e está a começar a apertar e muito o Vitória junto à área. Victor Gomes, ao minuto 34, apareceu na meia-direita à entrada da área, levantou a cabeça, não viu ninguém e rematou ao posto esquerdo de Olivier Sick com estrondo, o melhor lance do jogo até agora. O guarda-redes que, ao minuto 40, se atrapalhou com a bola na área, permitiu que Gabriel Silva aparecesse para a disputa do lance e depois acabou a pedir penalti, arriscou e muito o guarda-redes do Vitória. O Braga está por cima, mas é isso mesmo. Não ata nem desata. 43 minutos, 0-0 na Pedreira.
3: E no basquetebol, Paulo Vidal, Portugal mais perto de perder diante da Geórgia depois do triunfo épico frente à Espanha.
5: Vida muito complicada, minuto e meio para acabar a partida aqui em Matosinhos. Portugal perde nesta altura por 14 pontos de diferença, 80-94. A desvantagem chegou já a ser de 16 pontos neste derradeiro período da partida. Tudo aponta para a quarta derrota de Portugal nesta fase de qualificação. Nesta altura, minuto e meio para acabar, Portugal 80, Geórgia 94.
3: Vamos depois aí carimbar o resultado final, que será, tudo indica, favorável à Geórgia após o final das primeiras partes no futebol. Voltamos à luz, agora sim com a leitura do Nuno Coelho. Repito, ao 11º gol da temporada de Pavlidis, estamos a 31 de agosto.
1: Nuno, está intratável Pavlidis.
6: Sim, está on fire. A bola acaba por lhe sobrar ali e ainda não tinha... A verdade é que é um jogo muito difícil para o Pavlidis, rodeado sempre de muitas defesas do Estoril. Tem tentado baixar para tabular com os colegas, mas onde ele é mortífero, que é dentro da área, e onde tem essa grande veia goleadora, que tem demonstrado cada vez mais, e este ano muito mais ainda, a fazer a diferença. Numa bola algo confusa, a ficar ali perto da zona do penalti, e ele a conseguir rodar rápido, e depois num remate muito rápido, a conseguir desfazer este 0-0, que para o Benfica obviamente será importante, para que o jogo fique mais aberto. Vamos ver se a postura do Estoril muda ou não, ou se mantém igual. Para o Estoril, obviamente, que é muito mau sofrer tão perto do intervalo.
1: No lance em que dá um autêntico pontapé na atmosfera. Ataca o Benfica, Sudakov na grande área, lado esquerdo, é desarmado, bola para Dal, deixa-se antecipar o sueco, lá vai Laximica em grande velocidade, numa altura em que chegamos às 9 horas da noite em Portugal, continental e na Madeira, menos um dos Açores, grande corta, fantástico João Palhinha!
0: Bate categoria, lá segura, João Palhinha, pintou bem o lance e...

0: Esticou a perna na hora exata para desarmar o jogador do Estoril.
1: Estamos a chegar ao minuto 45 e João Palhinha, Nuno, mostra aquilo que vem.
2: Sim, o João é fortíssimo neste tipo de situações. Um contra-ataque rápido, e eu acho que ele vem muito mais para isto, que é roubar as bolas, ser um grande tampão ali à frente da defesa, do que propriamente para fazer a equipa jogar, onde o Enzo até provavelmente será bem mais forte do que ele. Mas neste tipo de situações o João é um dos melhores médios em Portugal a fazer esta transição defensiva, grande corte.
1: Lenglet a jogar, a equipa do Benfica com bola no meio campo ofensivo, lado esquerdo, tal, encosta na linha para Prestiani, já no envimento da grande área, devolve ao Sueco, vai sair, cruzamento, primeira fita, deixou dois na saudade, meteu na grande área, a bola sobra, Rafa, pé direito, simulou, rematou contra o adversário, ainda mais para o Benfica com o Palhinha, ui, ofereceu ao bandido, atenção à equipa do Estoril, tenta sair com o Becão e a abertura na esquerda, é para a velocidade de Medrano, acaba por perder ali o fio à meada, mas consegue combinar com o Becão e hesitou Tomás Araújo, aproveita Medrano, mete a bola ao centro. O João Carvalho dá continuidade na meia direita para Ricardo Sanches, vai para cima do adversário, já aperta a grande área do Benfica, abriu à direita para Laximican pisou e o Estoril mete gelo no jogo. Um ferro a receber no interior do grande círculo, de novo ferro a receber de checa à frente para o João Carvalho, atrasa para ferro. Ferro parado no lance, dá na meia esquerda para Ismael Sierra, recebe o espanhol atrasando para Ruel Robles, é o Estoril a tentar chamar a equipa do Benfica, com o Robles agora a despachar bola na frente para Ricardo Sanches, sozinho cabeceia e oferece bola à equipa encarnada, recebe a águia de Lenglet atrasando bola para Samuel Soares, sobe a placa
0: e minutos. 3 minutos de compensação.
1: É o que temos mais para
3: os. Deixem-me só aproveitar para assinalar o tempo de intervalo no Estádio Municipal de Braga. Mantém-se o 0-0 entre Braga e Vitória no derby domingo.
4: E daqui a pouco vamos ao basquetebol, mas para já Portugal perdeu mesmo com a Geórgia. Para já, João, ficamos aí nesses 3 minutos extra da primeira parte.
1: Bola para a equipa do Benfica com o Samuel Soares no interior da grande área e bate de pé esquerdo. A bola para o raio de ação da Prestiani, não vai ao duelo, vai lá que sim e quem cabecear, aliás, é Stelios Andreu, deixando bola para Robles à saída da grande área do Estoril. Dá para Ferro. Ferro a pisar jogo, toca para Andreu, jogador emprestado pelo Widzew Łódź da Polónia. Combinação de Tsongui a tentar projetar a velocidade de Laximica. Já deu um bigode em Lenglet, vai para a grande área. Saiu a garra de Samuel Soares.
0: Muito seguro e à vontade o guarda-redes do Benfica e a repor já para jogo.
1: Posse de bola para João Palhinha no meio campo defensivo, na meia esquerda. Transporta o internacional português a pisar bola. Palhinha vai voltar atrás, jogando para Lenglet. A meio do meio campo do Benfica, dá na meia direita para Tomás Araújo. Benfica volta a marcar, marcou em todos os jogos da temporada. Pavlidis está em grande forma. A bola para João Carvalho, a abrir na esquerda, vai ser no limite. Medrano é no limite, até demais. Lançamento para o Benfica.
0: Para Alexandre Bá.
1: Alexandre Bá então para lançar. Coloca a bola atrás da nuca, lança longo para Sudakov, deixa-se antecipar Sudakov, ganha Medrano, cola a bola na relva, dá na frente, corta Tomás Araújo, a bola para Barreiro, e Barreiro para Palhinha, que devolve ao luxemburguês, consegue sair o Benfica com o Rafa, ui, um túnel ali, a Sierra atropelado a seguir, é livre para o Benfica.
0: Exatamente, aquele toque na canela a desequilibrar o jogador do Benfica. Benfica que já cobrou rapidamente a falta.
1: Benfica que vem com 3 vitórias consecutivas, procura a quarta, algo que só aconteceu uma vez na temporada passada, em dezembro, quando bateu o Napoli, o Moreirense, o Farense e o Famalicão. A única vez que o Benfica, na época 25-26, conseguiu 4 vitórias consecutivas. A bola para Palhinha, joga a meio do meio campo contrário. Bola para Lenglet, e Lenglet para Tomás Araújo. Tomás Araújo a tocar no corredor direito para Alexander Bá. Bate tenta encontrar espaço ofensivo, não há, dá atrás para Tomás Araújo e este para Palhinha, muito bem Palhinha a descobrir Rafa Silva sozinho, já tocou para Barreiro, calibra o pé direito a servir, Pavlidis, um remate, grande defesa, ainda mexe, o pontapé, que confusão, entra, não entra, não entra, tira! A equipa do Estoril foi o lance da Matraquilhos, Eduardo Gonçalves.
0: Bem, parecia uma batalha, os soldados a caírem, enfim, remates contra os adversários, ela não quis mesmo entrar a bola. Ainda podia ser possível que o Pavlidis marcasse.
1: Grande defesa de Robles! Cruzamento de Bach, cabeceamento de Rafa! E estava no sítio certo Eduardo, guarda-redes do Estoril.
0: Bastou cair, arrojar-se ali ao relvado para bloquear. A defesa anterior foi de um grau de dificuldade maior. talvez também muito por instinto, quando Robles com uma palmada conseguiu travar o remate de Pavlidis.
1: Isto também vou deixar aqui a nota para daqui a pouco ir ao Nuno Coelho quando o Hélder Carvalho apitar para o intervalo. Sudakov acelera a bola para Pavlidis. Pavlidis abre na esquerda para Prestiani. É o Benfica já perto da grande área, convida o adversário para dançar. Passou a linha final, cruzamento, sai ou não sai, saiu, bola fora! De radiação de alguém para finalizar, vai chegar até Alexandre Bado, lado oposto. Já estamos para lá dos 3 minutos. A bola para Rafa, lado direito da grande área, atrasou para Bá. Olhou, a bola entra em João Palhinha, o passo para Rafa, bem jogado, confusão, Pavlidis, Barreiro, remate, defende! Rabas! O Benfica a somar ocasiões, bola fora, ponta, pé de baliza para o Estoril.
0: Parte final desta primeira parte, termina agora a primeira parte e de facto o Benfica a pôr aqui em muito sentido o último reduto do Estoril com as jogadas rápidas e a tentar o segundo golo ainda antes do intervalo.
1: Apita Hélder Carvalho então para as equipas irem para as balneárias. Nuno Coelho, antes de olhar para a primeira parte, eu tenho de dizer, um Rafa que sorri, um Rafa que marca, um Rafa que defende, só faltava um Rafa que faz gols de cabeça.
2: Sim, é verdade, é verdade, é verdade. O Rafa teve agora ali a oportunidade de molhar a sopa, como se costuma dizer. E sim, está um Rafa diferente, é verdade, ainda encontra aquilo que tu estás a dizer. Num fim de primeira parte muito, muito forte do Benfica, com o Palhinha a servir, muitas vezes o Rafa em passos de primeira, no Rafa a atacar o espaço, foram 5 minutos avassaladores do Benfica. O Estoril acho que teve bastante sorte e um guarda-redes muito inspirado para estes minutos finais, para não ir com uma desvantagem maior para o intervalo. Permite obviamente agora a equipa descansar, repousar, receber as indicações do Vasco Matos, mas primeira parte sentido absolutamente único, com o Benfica a ficar a dever, na minha opinião, vários golos para poder ter uma vantagem bem mais tranquila.
1: Ora bem, com as equipas já recolhidas aos balneários, cai o pano, fim do primeiro ato no Estádio da Luz, Benfica 1, Estoril 0.
4: Já vamos voltar ao Estádio da Luz para acompanhar a segunda parte desse encontro.
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4: Passo por Matosinhos. Há pouco, Paulo Vidal, davas praticamente como garantida a vitória da Geórgia, porque já faltava muito pouco tempo e a verdade é que Portugal acaba mesmo por perder nesse encontro de basquetebol masculino, qualificação para o Mundial do próximo ano.
6: E falha desta forma o assalto aos 3 lugares de qualificação direta para o Campeonato do Mundo. Nesta altura, após o segundo jogo realizado depois da vitória em Espanha, Portugal perde por 90-98 em casa perante a Geórgia. Portugal ganhou apenas o primeiro período por 24-16, perdeu os restantes por 18-25, 24-29 e 24-28. Soma um ponto aos 11 que já tinha. Está agora no quarto lugar com 12 pontos. Lideram Espanha e Geórgia com 13. A Grécia, que ganhou hoje à Espanha, tem 12 pontos. Nota para Nemias Queta, foi o melhor pontuador de Portugal com 20 pontos, seguido de Ruben Prey com 15. Nesta altura, os jogadores estão a ser cumprimentados um a um por Luís Montenegro. O primeiro-ministro de Portugal surgiu agora na quadra de jogo. Nesta parte final, está junto à entrada para os balneários, fazendo questão de cumprimentar um a um os linces que perderam então perante a Geórgia. Portugal volta a jogar no próximo dia 26 de novembro, outra vez em casa, recebe a seleção da Ucrânia nesta caminhada para o Campeonato do Mundo de Basquetebol no Qatar.
4: Obrigado, Paulo Vidal. Acompanhou este jogo da seleção masculina de basquetebol. Daqui a pouco vamos também olhar para o voleibol, mas feminino, e ao ponto final da prestação da equipa portuguesa no Campeonato da Europa, depois da derrota hoje diante da Polónia por 3-0 no europeu que está a decorrer em Istambul, na Turquia. Vamos também olhar para os jogos do Mediterrâneo, hoje com várias medalhas para Portugal. Para já digo-lhe que no ténis, e num dia no qual Nuno Borges se vai estrear em mais uma edição do Open dos Estados Unidos em Flushing Meadows, Nova Iorque, tivemos o regresso auspicioso de Carlos Alcaraz. O espanhol venceu há instantes Roman Safiulin com triplo 6-4 neste regresso à competição e logo num dos majors da temporada.
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4: Para já vamos fazer uma pequena pausa no desporto quando são 9 horas e 9 minutos. 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
8: Vamos, sim senhor, fazer uma pausa para dar lugar ao resto da informação aqui na RTP África, com edição de Gael de Castro.
9: O secretário de Estado da Economia de Portugal iniciou esta segunda-feira uma visita de trabalho de 3 dias a Moçambique. João Rui Ferreira participou na abertura da Feira Internacional de Maputo, onde destacou a presença portuguesa no evento e o apoio ao investimento português no território moçambicano.
10: Largas centenas de empresas portuguesas, muitas que estão cá em Moçambique, cerca de 500, outras que não estando dispostas vêm à Facimo também para explorar oportunidades de negócio e nós, do ponto de vista institucional, continuarmos este trabalho também com o Governo de Moçambique, de encontrarmos, tal como foi a intervenção do Presidente Chapo, de desbloquear e de encontrar aquilo que são os melhores canais institucionais para apoiar as empresas portuguesas. Desde logo, através da ICEP, da nossa Agência de Promoção de Comércio Externo, nas exportações portuguesas, que estão em crescimento, mas sobretudo no apoio àquilo que é o investimento das empresas portuguesas em Moçambique, aproveitando e dando continuidade a esta grande oportunidade da diversificação da economia de Moçambique, da vontade reformista também que há no país de fazer transformações e de encontrar aqui novos espaços de negócio.
9: João Rui Ferreira vai reunir-se com as autoridades moçambicanas e com o empresariado português em Moçambique para transmitir uma mensagem clara.
10: Um reconhecimento de que as empresas portuguesas estão cá numa postura de confiança, mas de qualidade, portanto, de fazer bem, de fazer com qualidade, de um grande trabalho de formação e de capacitação de moçambicanos, de jovens ou menos jovens que querem Moçambique, depois podem ser e trabalhar em Portugal, já com 2 visitas do Secretário de Estado do Trabalho a Moçambique para estreitar esta relação, mas também nesse apoio à presença de empresas portuguesas. Portanto, uma relação política, diplomática muito forte e uma grande vontade de dar continuidade a esta relação comercial.
9: O secretário de Estado da Economia de Portugal, que iniciou uma visita de trabalho a Maputo, foi ouvido pelo jornalista Alfeu de Sarlo Lisboa. O Conselho Nacional de Transição da Guiné-Bissau destaca que o referendo constitucional decorreu em paz e com uma afluência às urnas significativa. Após a consulta popular de domingo, os militares no poder declaram ter havido constrangimentos políticos, entre os quais o facto de a oposição ter enveredado por distintas estratégias, por um lado com o apelo ao voto no não e por outro com o apelo ao boicote. O porta-voz do Conselho Nacional de Transição, Alberto Pinto Pereira, afirma que o resultado final do referendo é para ser cumprido.
8: Foi o essencial da atualidade com Gael de Castro. Daqui a instantes retomaremos o simultâneo com a edição de desporto da RTP Antena 1 para o relato da segunda parte do jogo Benfica-Estoril-Praia.

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1: A competir e a lutarem com, entre os melhores, coisa inédita no voleibol feminino. E, portanto, chegar cá pela primeira vez e estarmos de olhos nos olhos com uma das melhores seleções do mundo e podermos discutir um lugar com elas na ronda seguinte, de facto, é de ficarmos todos orgulhosos. Eu acho que todos os portugueses e todos os apaixonados do voleibol têm ficado muito orgulhosos daquilo que foi esta campanha desta seleção feminina.
2: E a capitã Ana Figueiras também falou ao enviado especial Bruno Malveira Marques para falar sobretudo do enorme orgulho que tinha nas jogadoras portuguesas depois deste desempenho no europeu.
3: É um balanço bastante positivo. Nós vinhamos para esta competição com o objetivo de ganhar dois jogos que nunca tinha sido feito, conseguimos fazê-lo e passamos esta fase, lutamos de igual para igual, pelo menos neste último set contra uma equipa como a Polónia, e só nos pode encher de orgulho em todas, e fez-nos também acreditar que todo o processo que se iniciou já há alguns anos, mas neste verão, desde o dia 20 de maio, fez sentido, e muito orgulho em todas, tudo o que fizeram até agora.
4: Muito obrigado.
2: Fez história a seleção portuguesa de voleibol feminino, ainda assim hoje essa tal derrota diante da Polónia nos oitavos de final, qualificada para os quartos para lá da Polónia, também a seleção da Itália, da Suécia e dos Países Baixos neste europeu de voleibol feminino.
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2: Tempo ainda para a reportagem diretamente de Taranto, em Itália, onde decorrem os Jogos do Mediterrâneo. Hoje, o Eduardo Pestana, jornalista da RTP, viu muitas medalhas a caírem no peito dos portugueses.
6: Uma mão cheia de medalhas para Portugal nestes Jogos do Mediterrâneo de Taranto, em Itália. Vamos começar pelo ouro no lançamento do peso. Auriol Dogmo foi a mais forte, leva para casa a medalha de ouro. A medalha de prata foi para Jéssica Enxude, por isso Portugal fazer primeiro e segundo no lançamento do peso feminino. Outra medalha de ouro para Portugal na estafeta feminina dos 4 por 100 metros, excelente prova das 4 atletas portuguesas. Depois também uma medalha de prata nos 10 mil metros para Mariana Machado, a fazer também uma excelente prestação e a levar a medalha de prata para casa. E há mais uma medalha de ouro, já não escapa a Portugal, é no futebol feminino. Portugal vence a Itália, a seleção da casa, por 4-0, por isso já se pode dizer que esse ouro já não foge à seleção nacional portuguesa, à seleção de sub-18. Por isso, esta segunda-feira, 5 medalhas para Portugal, são já 26, é o máximo, bate já por o máximo anterior, que era da Argélia, que eram 25 medalhas.
2: Eduardo Pestana, em Taranto, Itália, com estes belos resultados da comitiva portuguesa nos Jogos do Mediterrâneo.
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2: Lá por fora o Arsenal marca, agora Aston Villa 0, Arsenal 1, estamos com 61 minutos, golo de Bukayo Saka na partida que está a ser realizada no Villa Park em Birmingham. Em Espanha o Barcelona esteve a perder por 1-0 diante do Rayo Vallecano, mas ainda não chegámos ao intervalo e o Barça já ganha por 3-1. Por cá, Braga e Vitória entram agora em campo, daqui a pouco o tiro de partida para a segunda parte do derby. Ariana Azevedo, perspectiva-se alguma alteração nos dois conjuntos?
7: Para já não, as equipas já estão naqueles habituais exercícios de reativação muscular. Regressaram há pouco, o árbitro do encontro, André Narciso, da Associação de Futebol de Setúbal, foi o primeiro a chegar. Agora já está cá o Braga, também o Vitória. Deixa-me só acrescentar que é um empate justo face ao pouco que se foi criando. Vamos lá ver se a segunda parte nos traz aqui pelo menos um gol.
2: Essa é a resposta que será dada também pela Ariana Azevedo ao longo desta emissão da Antena 1, na qual estamos a acompanhar com mais relevância o jogo entre o Benfica e o Estoril Praia. Atualiza aqui o resultado do Barcelona diante do Rayo Vallecano, uma vez que o terceiro golo de Koundé acaba de ser anulado. Portanto, em cima do intervalo, temos agora Barcelona 2, Rayo Vallecano 1. E depois, se puder ver, veja o golo, o segundo Barça, marcado por Lamine Yamal. Vale a pena.
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2: Vamos voltar à luz para a segunda parte desse Benfica Estoril Praia.
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2: Cuidados técnicos de Eric Arizanos, reportagem de Eduardo Gonçalves, os comentários do Nuno Coelho, o relato do João Santos Correia. Vamos lá para a segunda parte dessa partida.
8: Numa noite que Eduardo Gonçalves se pôs fresca no Estádio da Luz, regressam as equipas.
9: Exatamente, a equipa do Benfica já completa, fazer a tal reativação, também a do Estoril, para dentro de instantes o reatar da partida. Olhando para as bancadas do Estádio da Luz, vamos certamente ter aqui números elevados para esta casa que presencia este Benfica Estoril Praia.
8: Ora, do que vejo, não há alterações na equipa do Benfica. Já houve uma na primeira parte com a entrada do Palhinha, mas Eduardo Gonçalves vai mexer. A equipa do Estoril está já um jogador junto do quarto árbitro.
9: Sim, não consigo identificá-lo, está de frente para mim, mas vai fazer Vasco Matos uma alteração para o início desta segunda parte. A ver, vamos quem deixa a equipa do Estoril.
8: Olhando assim de cima, sai Checa, ele acabou a primeira parte com queixas físicas e vem a jogo o número 10, Jordan Onsegrove. Aí está Eduardo Gonçalves, vai subir a placa do quarto árbitro com essa mesma indicação.
9: E Onsegrove, que não havia jogado muito, mas de qualquer forma esse é para um bom contributo para a equipa do Estoril.
8: A bola está de novo então colocada ao centro do tapete verde do Estádio da Luz. Faltam jogar 45 minutos nesta quarta jornada do campeonato e estão a contar esses segundos, 45 minutos a partir de agora. Benfica a vencer por 1-0, vale a gol de Mavlidis ao minuto 40. Nuno Coelho mexe Vasco Matos, sabendo que é uma troca mais por necessidade do que propriamente outra coisa.
10: Sim, acho que, como tu disseste, o Checa já estava ali com alguns problemas na parte final da primeira parte. Parecia até que iria fazer a substituição logo o Vasco nesse momento. O Checa aguentou e ao intervalo acaba por decidir colocar o Onsegrove. Jogadores relativamente parecidos, o Checa e o Onsegrove, jogadores com muita capacidade para ter a bola e que dependem muito de ter a bola para se fazer notar no encontro. Vamos ver como é que o Onsegrove entra. Não tem tido tanta utilização como tinha com o Ian Cato, muito menos mesmo. E por isso vamos ver aqui num jogo onde a partida ao Estoril continuará sem ter essa bola, como é que o Onsegrove se consegue adaptar. E em relação ao Benfica, ver qual é a intensidade com que entra, se quer tentar fazer o segundo, terceiro golo para acabar de vez com o encontro.
8: Posse de bola para a equipa do Benfica, vai jogar Lenglet, meio campo ofensivo na meia esquerda. À procura das soluções, toca para Dal. Dal no pé canhoto a devolver ao francês. Lenglet, Benfica que só por duas vezes esta temporada não sofreu golos. Aqui na vitória por 5-0 frente ao St. Gallen e nos 7-0 em Rio Maior frente ao Casa Pia. Bola para Lenglet no interior do grande círculo. A abrir na esquerda para Dal e Dal de pé esquerdo mais à frente para Prestiani. Bem junto à linha canhota, vai devolver ao sueco. Joga Dal, tocando com Palhinha. Este a devolver atrás para Lenglet. Toca para Tomás Araújo. Do outro lado da grande roda do meio campo. Acelera Tomás Araújo a entrar o passo para Sudakov. Sai mal, recupera a formação do Estoril. Tenta sair rapidamente em contra-ataque com Begraoui. E Begraoui a abrir na esquerda na velocidade de Medrano. Aparece Bá à frente, leva a melhor e atrasa a bola para Samuel Soares. Merece o aplauso da Luz. Bate o Samuel Soares, a bola para o meio campo contrário, onde vai ganhar ferro de cabeça. Tsungui repete o gesto, bola no peito de Barreiro. Barreiro para Palhinha. Mata no peito, cola a bola na relva e entrega atrás para Lenglet. O francês a abrir na esquerda para Dal. É o Benfica a transportar a bola para o meio campo ofensivo. Vai subindo Dal em grande velocidade, marcado por Laxmi Cambre. Na esquerda para Prestiani. E Prestiani a deixar para Palhinha. Palhinha olhou, levantou o cruzamento. Corta, ferro ao meio caminho. Bola de novo para a formação do Estoril. Escorrega Dal. Toca atrás. A bola do lado direito da grande área, onde está na posse o jogador André. Bateu na frente, recuperou a equipa do Benfica. Com Lenglet a reiniciar, tocando bola para Samuel Soares. Joga o Benfica. Benfica a 51 jogos sem perder no campeonato. A última derrota a 25 de janeiro de 2025. Em Rio Maior por 3-1 frente ao Casa Pia. Já na Luz, a última derrota a 4 de janeiro do mesmo ano. Aqui frente ao Sporting de Braga. Perdeu por 2-1. Pontapé na frente, Lenglet à procura da velocidade para Estiani. A bola sai com muita força. Eduardo, é pontapé de baliza para o Estoril.
9: Sim, a Joel Robles também sem grandes pressas. Foi recolher o esférico, já o colocou ali na pequena área e há de bater para junto.
8: Vai pisando bola, manda subir os companheiros. Início da confusão no meio campo ofensivo do Benfica, com muita gente por metro quadrado. Bola levantada por Robles à procura de alguém no corredor. Era Laximicã, aparece para este duelo com Ricardo. Toca a bola para fora. É lançamento para o Estoril e Nuno. não mudou nada, é um espelho da primeira parte.
10: Sim, não mudou nada, o Joel Robles sempre que tem um pontapé de baliza não tenta sair curto, abdica disso, e não mudou muito. O Estoril a tentar, está a ter até uma entrada relativamente parecida à da primeira parte, a tentar chamar o Benfica e ter alguma bola. A verdade é que o Benfica, a partir do momento que também já tem a vantagem no marcador, se calhar em alguns momentos vai deixar mesmo que o Estoril faça isso.
8: Pavlidis para Sudakov,

0: rodar do interior da pequena área, ainda dá a linha de fundo, tira o cuxo, a bola bateu no pé direito, bateu no pé esquerdo, saiu para fora, tudo atrapalha, ponta, pé de baliza para o Estoril.
1: A dois tempos e a bola a sair disparada pela linha de fundo, Estoril agora a poder respirar um pouco mais.
0: Ponta, pé de baliza para Roel Robles, atenção que o árbitro já iniciou a contagem dos 5 segundos. Vai pontapear o espanhol, bola longa para o meio campo do Benfica. Sobe aos céus de Lisboa, ganha para a linha de cabeça. Tentava chegar para Pavlidis, primeiro Olsgrove, a bola depois de uma série de ressaltos chega até aos pés de Ferro a tocar para Robles, no interior da área, abre na esquerda à procura do espanhol Fernando Medrano. É pressionado por Batocó, traz a bola para Sierra, não faz melhor, coloca fora, é lançamento para o Benfica.
1: E para Bá, já executado.
0: No meio campo ofensivo, a tocar atrás a bola para Tomás Araújo. Tomás Araújo à procura de soluções, liga ao GPS, dá para Lenglet. E Lenglet vai furar o Estoril em 30 metros. Lenglet!
2: Golaço!

0: contra-lhe a dado Langley, pisou a baliza, não perdeu tempo e cá vai disto. Um tiro a entrar ali no canto superior direito da baliza de Joel Robles, golaço de Langley.
1: Que pontapé! Seja bem-vindo, Langley! 51 minutos da luz! Benfica 2, Estoril 0!
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3: Aí vão dois para Langley na temporada e certamente, ele também não tem muitos, é certo, mas um dos melhores golos da carreira do francês.
1: Nuno, meu Deus!
4: Que golaço! não há muito para dizer. É uma autêntica bomba do Langley, que se encheu de coragem. Acho que sentiu a vibração do estádio para tentar o remate, aquilo que tínhamos falado já na primeira parte. O Estoril estando sempre muito fechado, o remate exterior, o remate fora da área, era uma opção e foi, na verdade, durante a primeira parte para alguns jogadores. Nenhum o fez tão bem como o Langley, e é um golaço, certamente. É um dos melhores golos da sua carreira, se não mesmo o melhor.
1: Grande golo de Langley, 53 minutos, é livre para o Estoril. Do lado direito, a grande área do Benfica vai sair. Soveirinho, prepara-se os escocês, pé canhoto, bola larga, segundo posto, Samuel aos papéis, o remate por cima. Ponta pé de baliza para o Benfica.
5: Tarantado agora nesta jogada, Samuel de Soares, andou ali de facto, como disseste, aos papéis, mas não representou então perigo de maior. Ainda tentou Sierra baralhar mais as contas ali na grande área, mas o que é facto é que Samuel já bateu para o jogo.
1: Eduardo Gonçalves, há pouco, um golo de levantar o estádio.
5: Sim, de facto, foi soberbo o remate, a colocação, tudo mais, sem qualquer hipótese para Joel Robles.
1: Off de bola para a equipa do Estoril, tenta agora sair da toca. Do lado esquerdo está João Carvalho a rodar e a tocar para Alves Grove para João Carvalho. João Carvalho à procura, vai colocar no interior do grande círculo para Ferro. Ferro vai variar da esquerda à direita, fez ali só de ponto seguro de checkpoint pelo meio. A bola para Dal e Dal a tocar para Prestiani. Prestiani tocou, colocou para Pavlidis. Pavlidis andava a devolver ao argentino, é projetado para o relevado, é livre para o Benfica.
5: Derrubado pelas costas, muitos assobios no Estádio da Luz, protesto também por esta falta cometida pelo Estoril.
3: João, deixa-me para aproveitar essa interrupção, porque Ariana, grande chance para o Braga inaugurar o marcador.
6: Grande penalidade assinalada a favor do Sporting de Braga. Paulo Victor ainda vai coxeando na sequência desse lance. Já lá vamos, cabe a João Moutinho a responsabilidade de poder inaugurar o marcador no derby domingo. Sites entre os postos, Moutinho vai ouvindo as indicações do árbitro do encontro. O Paulo Victor pareceu-me derrubado por Negói. Não estou certa, só vi à primeira, acho que me ajudar nisso, mas o que é certo é que André Narciso não teve qualquer dúvidas em apontar para a marca dos 11 metros. Há ali alguma expectativa ainda, João Moutinho está perto da bola.
3: Sim,
6: mas
3: eu acho que o árbitro agora faz a indicação de colocar as linhas, porque provavelmente o lance pode ainda ser inviabilizado com um fora de jogo.
6: Poderá ter a ver com isso, mas eu creio que foi um Negói, não foi, João? Pelo menos a olho nu e

0: tu bem sabes que eu estou só com um
1: não vou dar ainda a certeza absoluta porque não tive acesso à repetição e também não quero iludir os nossos espectadores.
0: Estava lá o Oscar Rivas, também um de boi, mas bom, vamos se calhar esperar pelo andamento do lance para perceber, porque não me parece que seja para já.
1: Muito bem, então voltamos à luz quando for oportuno, seja penalti ou não, vais interromper. João, contigo novamente.
2: E sem medo, esteve perto a equipa do Benfica, Eduardo, de aumentar a vantagem, ganha pontapé de canto.
3: Paulo a cruzar a grande área, para este ano, e a tentar desfatear Robles com mais uma grande defesa, pá agora para a marcação do canto.
2: Canto à direita para a equipa do Benfica, vai ser levantado para o interior da grande área, braço direito da Sudakov ao céu, bola bombeada para a zona de penalti, há um cabeceamento em corte defensivo do Estoril, a bola salpica ainda no interior, à procura de alguém para arrematar, para este ano, e simulou, ficou com ela, ofereceu a João Carvalho, a bola para a Begraui, e Begraui a abrir rapidamente na esquerda, vai acelerar Ricardo Sanches, à procura da sua, faz ali o nosso cego Indal, ainda o espanhol Ricardo Sanches, já ao meio do meio campo contrário, a pisar e a deixar no corredor esquerdo, onde sobe Medrano no apoio, e Medrano atrás para o João Carvalho.
0: Está anulado o penalti porque estava em fora de jogo para o Victor, portanto depois da análise do vídeo-árbitro na cidade do futebol, fica tudo na mesma. João Moutinho já estava lá à espera, mas depois de Rui Costa avaliar o lance, acaba por ser invalidado por fora de jogo e por isso a reposição é para o guarda-redes Sites.
1: Se o derby já é quentinho por natureza, certamente vai aquecer um pouco mais. João, novamente na luz, aí as coisas mais encaminhadas para uma das equipas, no caso o Benfica vence por 2-0.
2: Um golo de Pavlidis e um golaço da Clément Lenglet, Nuno Coelho, o Estoril com este segundo golo finalmente vai para o jogo.
4: Sim, o Estoril, aquilo que falámos no início da segunda parte, eu acho que poderia ser até bom para o Benfica se o Estoril se expusesse um pouco mais, se tentasse mais saídas de bola, porque iria obviamente dar mais espaço a partir do momento que a equipa se soltar um pouco, obviamente que também vai dar e ter mais espaço o Benfica para poder contra-atacar, pressionar e roubar a bola e ter mais espaços para fazer ataques com oportunidades de golo. E eu acho que é um pouco isso que está a acontecer. Normalmente acontece muito com as equipas que quando vêm jogar aos estádios grandes e já estão a sofrer ou já estão a perder por 1-2 golos, a partir daí soltam-se, já nada têm a perder, começam a jogar outro jogo completamente diferente. E parece-me que sim, concordo contigo, o Estoril está a jogar neste momento um jogo já diferente daquele que jogou durante quase 60 minutos.
2: Bola para a equipa do Benfica, o meio campo ofensivo é livre à esquerda, é para Dal. Aguarda-se ali pela percepção da recuperação ou não de Ricardo Sanches, o jogador ex-Granada. Formação entre o Barcelona e o Atlético de Madrid. Agora ao serviço do Estoril desde a temporada passada. A bola para Lenglet no meio campo defensivo. É o Benfica colocar em Samuel Soares, joga todo cinzento. No interior da sua grande área tem a bola debaixo do pé direito. Ainda Samuel Soares a tocar agora para Tomás Araújo. E Tomás Araújo a movimentar para o raio de ação de Rafa. Amortece, combina com Pavlidis. Lá vai Rafa já no meio campo contrário. A receber, a rodar, é puxado. A falta é livre para o Benfica.
3: Puxado pelo braço. Muitos a subiu já no Estádio da Luz. Tapando por esta falta.
2: Livre então para a equipa do Benfica. Benfica que não perde pontos consecutivos em casa desde a jornada 11. E 13 da última época, empatou aqui 2-2 com o Casa Pia e depois empata uma bola frente ao Sporting. Bola para Prestiani, no bailado é desarmado, mas fica com bola na mesma. Toca para Dal, Dal de pé esquerdo a deixar para Lenglet, Lenglet para Tomás Araújo. Tomás Araújo procura, vê chegar Palhinha. Tomás Araújo a tocar para Lenglet, Lenglet vê Pavlidis, vê Rafa, acelera Lenglet, lá vai ele com bola controlada, já se ouve o broado, chuta, ficaram encantados com o remate há pouco, bola para Pavlidis, entra no interior da grande área, vai ali ao duelo, é desarmado, bola enrola, é lançamento para o Benfica.
3: Camisa 2, Ricardo, a tentar salvar esta bola, mas não conseguiu, sair pela linha lateral, Prestiani já lançou.
2: A lançar a bola para Dal, que cola de imediato na relva e atrasa para Lenglet, começa de novo o efeito carrossel da equipa do Benfica, com Tomás Araújo a passar a bola para Balinha, tocando para Sudakov, Sudakov a acelerar, já libertou para Prestiani, vai em velocidade a pulga, no duelo não consegue enganar a ação de Stelios Andriu, é ponta pé de baliza para a equipa do Estoril.
3: Andriu a cobrir muito bem, tem sido de resto uma constante no jogo, está sempre muito atento, conseguiu fazer mais uma cobertura e o pontapé de baliza que vai ser batido pelo Joel Ramos.
2: Vai então bater o guarda-redes espanhol, Estoril, que para sair da luz com pontos tem de fazer algo que só fez a 22 de setembro de 1991, quando aqui na quinta jornada do campeonato empatou a 2 golos. Única vez que o Estoril fez dois golos no Estádio da Luz. Lançamento à direita em meio campo ofensivo para Ricardo. Coloca o catalão a bola atrás da nuca para efetuar este lançamento. Demora algum tempo na decisão, oferece bola à Palhinha. E Palhinha a tocar para Prestini, que fica sem bota, mas é tocado em falta, livre de novo para a equipa do Benfica em meio campo defensivo.
3: Queixoso ali a Prestiani, inclusivamente perdeu a bota, está a calçá-la agora. E os companheiros aí vão aguardando que se recomponha.
2: Posse de bola para o João Palhinha a tocar para Dalla, o Benfica no meio campo defensivo. Com Dalla a tocar para Lenglé para Tomás Araújo. Pé direito, procura, chega Palhinha, devolve de primeira para Tomás Araújo. Este em sentido contrário a deixar para Samuel Soares. Bate pé direito para o lado esquerdo da sua grande área, onde está Lenglé. Lenglé dá na frente para Prestiani. Prestiani tenta rodar, tenta tirar Ricardo do caminho. Dá com a parte fora da bota para Sudakov. Sudakov é ali amarrado por André, mas consegue livrar-se do rival, abre no corredor direito, bola para Bá, já no meio campo ofensivo, liberta para Rafa Silva em velocidade, o calcanhar para Bá, olha que bem jogado, mas a bola escapa-se ao controlo de Bá, tenta agora sair João Carvalho, é tocado por Rafa, o árbitro assinala a falta, é livre para o Estoril.
3: Os jogadores a cumprimentarem-se, toda a gente a concordar que de facto a falta existiu.
2: Bola para a equipa do Estoril, vai jogar em meio campo defensivo com a posse de bola a pertencer a João Carvalho. Conhece os cantos à casa, fez 10 jogos pela equipa do Benfica, o clube da sua formação, este jogador natural de Castanheira de Pera. Varia da esquerda à direita, a bola para Ricardo Sanches, projeta para a grande área, a bola escapa-se ao controle de toda a gente e morre nas mãos de Samuel Soares quando Eduardo, o Benfica, prepara substituições.
3: Sim, há movimentações no banco do Benfica, vamos ver, parece-me esta distância que talvez seja Sheldrup que irá entrar.
2: E é mesmo, Sheldrup está ali junto a Marco Silva a receber as últimas indicações. O Benfica ataca com Pavlidis a tentar encontrar Rafa. Rafa toca na bola depois do corte defensivo do Estoril, encaminhando para Leandro Barreiro. E este a tocar para Tomás Araújo, que no interior do grande círculo dá para Lenglé. Lenglé para Sudakov, de pé direito recebe em sentido contrário. Orienta-se agora para a zona de progressão. Vê a desmarcação de Dal, vê Pavlidis a pedir, ainda Sudakov. Toca para Tomás Araújo, na meia-direita, a pisar e a tocar agora para Rafa, deixa correr para Pavlidis, ainda Rafa, e entrada Rafa sobre Tsongue, o árbitro assinala a falta, fica o cartão no bolso, mas Rafa, entrada dura, vem aí a troca na equipa do Benfica, Eduardo.
3: Exatamente, e sai Rafa Silva, Rafa está no seu lugar, André Sheldrup.
2: Ora, troca por troca, Nuno Coelho, Sheldrup para o jogo e Prestiani já se encaminha para o outro lado.
4: Sim, o Prestiani que tem agora jogado habitualmente sobre o corredor esquerdo, vai para a direita e sai o Rafa, Sudakov mantém-se, Sheldrup na esquerda, onde é a sua posição habitual e onde mais gosta de jogar. E onde faz também toda a diferença é o Marco Silva também a começar a dar minutos a jogadores importantes e a mexer um pouco com a equipa, essencialmente refrescar, meter oxigênio novo.
2: Bola para a equipa do Estoril, joga no interior da grande área, agora fora é Ferro, transporta o rapaz natural de Oliveira de Azemais, está há duas temporadas no Estoril, vindo do Estrela da Amadora. Já com 29 anos, longe dos tempos em que foi uma jovem promessa no centro da defesa do Benfica. Bola para Tsungui. Tsungui a receber o belga, atrasa para Ferro. E Ferro a pontapear à procura de Ricardo Sanches. De primeira, amortece de cabeça para Laximican. Combina os dois jogadores, bem feito. Lá vai o francês em velocidade. Caiu Laximican. Francês porque tem essa nacionalidade também, mas nasceu em Lisboa. Lançamento para o Estoril.
3: E provavelmente ali para... Não sei.
2: Vai deixar para Ricardo Sanches, jogador de 26 anos, a atrasar a bola para Stelios Andrius. Este para Olsgrove, a bater para o interior da grande área. Lenglé ganha à frente ao adversário e de cabeça coloca a bola em Dal, que despacha de qualquer maneira na frente para o rei de ação do camisola 4 do Estoril. É Ferro, Ferro a movimentar da central em central, bola para Ismael Sierra, este jogador formado no Betis, terceira temporada com contrato com o Estoril, mas nas duas últimas esteve emprestado em Espanha. 24-25 no Osasuna B, 25-26 no Villarreal B. Lançamento para o Estoril. Em meio campo ofensivo vai Ricardo lançar, a tocar bola atrás à procura de Stelios Andrius. O tempo passa, 64 minutos. O Benfica vence por 2-0. A bola para Olsgrove. O escocês a tocar para Ricardo. O Estoril no seu corte e costura. Meio campo defensivo com indicações dadas por Vasco Matos. A bola entra na meia esquerda com Sierra. E Sierra atrás para Fernando Medrano. Medrano sem grande espaço de progressão. Coloca a bola contra o corpo de um jogador vestido vermelho. Recupera o Benfica. Meio campo ofensivo. Atenção para o Vinícius. Vai para a grande área. Acaba por conseguir tocar para Prestiani. Linha final. Tira o cruzamento. Já o grupo não chega. Porque é um toque maroto. A bola rala. A bolinha lateral. É lançamento para o Benfica.
3: E valeu, Andrew. Andrew é quem valeu agora ao Estoril. Porque Sheldrup estava preparado para empurrar a bola para o fundo das redes e Andrew a atirar pela linha lateral.
2: Lançamento para o Benfica à esquerda, enfiamento a grande área, Dal deu atrás para a Palhinha, devolve ao Sueco, ainda Dal agora à procura das soluções, vai tocar a bola para Lenglet. Lenglet da pé esquerdo deixou para Tomás Araújo. Tomás Araújo para Bá. Bá recebe no pé direito, vê chegar Palhinha, toca para o 36, pé esquerdo, pé direito, tocou para Tomás Araújo. Tomás Araújo para Alexander Bá. Alexander Bá para Palhinha. Palhinha a receber no pé direito, olha, procura soluções, não tem, tocou para Prestiani. E Prestiani a meio do meio campo contrário, encostado à linha, vem da direita ao meio, dá para Lenglet. Lenglet que transporta agora ao francês, bola no pé canhoto, pisou, tocou para Tomás Araújo. Tomás Araújo encontra Bá junto à linha do lado direito, vê Palhinha a pedir em zona central, mas não dá, a linha de passe não está aberta, toca para Tomás Araújo. E Tomás Araújo para Lenglet. Lenglet de pé esquerdo, faz de portagem, encosta junto à esquerda para Sheldrup. Este atrás para Dal. Dal para Lenglet. Lenglet para Araújo. Tomás Araújo para Dal. Jogo de paciência. Corta e costura do Benfica. Dal para Pavlidis. Dal a conseguir passar no meio de dois. A bola sobra para os pés dos escoceses. Olsgrove. E Olsgrove mais à frente para João Carvalho. Abre no corredor direito. Muda a posse. Agora o Estoril com bola. No meio campo defensivo, Andrew mete gelo no jogo. Toca para Olsgrove e este atrás para Ferro. Ferro a jogar com Tsungui. Tsungui devolve a Ferro. Ferro no meio campo defensivo, zona central. Deixa na meia direita para Andrew. Andrew à procura, vai tocar mais à frente para Ricardo. Ricardo acaba por, na segunda tentativa, colocar a bola num companheiro. Ganha Tsungui nas alturas a barreira. Aparece Lenglet, leva a melhor no primeiro adversário e não passa no segundo. Recuperação de João Carvalho. Pisa ao jogo, dá para Laximicã. No meio de dois adversários, toca atrás para Ricardo Sanches. É o Estoril aqui, Nuno, a saborear esta posse de bola prolongada.
4: Sim, o Estoril claramente, a partir dos 60 minutos, começou a jogar, como nós dizíamos, um jogo diferente, mais bola para Olsgrove, João Carvalho, Laximicã, jogadores que têm essa capacidade, e agora parece mais um problema físico ali para
2: André,
4: não é? É,
2: André fica sentado no relvado, Eduardo agarrado à perna direita e preparam-se desde logo mexidas na equipa do Estoril.
3: Sim, também, está muita gente ali fora do banco, o que é facto é que o camisa 25, André, o talvez tenha sido pelo esforço há pouco de fazer a cobertura para que Sheldrup não pudesse faturar o terceiro para o Benfica, o que é facto é que está por terra o jogador do Estoril.
2: Aproveitamos, olhamos para o cronómetro, 68 minutos no Estádio da Luz, o Benfica vai com margem, Benfica 2, Estoril 0.
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1: E Ariane, em Braga, mantém-se esse 0-0. Há pouco o tal penalti que foi revertido pela equipa de arbitragem e que iria beneficiar a equipa da casa, como têm sido os últimos minutos.
0: Com alterações, Benny Mukendi e o Marco Amará entraram para os lugares dos Nogueiras. Miguel e Gonçalo Nogueira foram as alterações de Tiago Margarido. Respondeu Carlos Vicente com a entrada de Jovan Milosevic para refrescar o ataque. Saiu Pau Victor, que ficou também tocado na sequência daquele lance. Ânimos acicatados também nas bancadas, com muita pirotecnia de um lado e do outro. Há pouco, na sequência de uma falta, Gustavo Silva a cobrar um livre direto, ligeiramente descaído para a esquerda, à figura de Bernardo Fontes. Retorqueu imediatamente o Braga com a velocidade de Diogo Travassos a travar, e passa aqui, parece que uma redundância com o nome, mas a travar em Toni Strata. Jogo mais equilibrado nesta altura, mantém-se o nulo, estamos com 71 minutos.
1: Voltamos ao Estádio da Luz, aí com um pouco menos de tempo, ainda assim 68, quase 69, Benfica na frente, 2-0.
2: Com Palhinha a sair da zona de pressão e a receber o aplauso da Luz. A bola para a equipa do Benfica, que está nesta altura, Eduardo, a jogar contra 10 da equipa do Estoril. 9 jogadores de campo.
3: Exatamente, por todas as vicissitudes que se vão passando e os jogadores a receberem assistência, agora está sem dois elementos.
2: Bola para a linha final, caiu. A falta é livre para o Benfica.
3: Sim, falta de Medrano, ele considera que não, mas o árbitro considera que sim, e o auxiliar igualmente. E é uma falta muito perigosa, que é ali na zona lateral, entrada da grande área pela lateral, lado direito como ataca o Benfica. já vai pensando a forma de transformar este jogo.
2: Livre então para o Benfica, lado direito da grande área, prepara o Estoril, duas alterações, Peixinho está junto ao árbitro e também Fabrício, dois jogadores que vão aguardar pela indicação do treinador para ir a jogo. Vai ter o Estoril de defender com menos um este lance, isto porque depois da assistência médica, Andrew já não voltou ao terreno de jogo. Está com 10 a equipa do Estoril. É livre para o Benfica do lado direito da grande área. Sudakov Vidal. Prestiani pede a entrada. Ricardo Sanches parece uma barata tonta. Sudakov levantou a bola para o segundo posto. Pavlidis cabeceou. Grande confusão. Tira a equipa do Estoril. Ainda mexe para Natal. Perto da grande área. Lado direito. Coloca no enfiamento. Sudakov simulou. Devolveu ao sueco. Pisou. Tocou para Sudakov. Prestiani fugiu. Ainda Sudakov enrolou. Embrulhou-se ali com o adversário. Ainda Sudakov toca atrás. Nal ensaia cruzamento. Levanta agora. Segundo posto. O cabeceamento. Bem, agora aparece Pimbola. Remate Tomás Araújo. Bola fora. Seria pontapé de canto, mas há fora de jogo.
3: Há um adiantamento ali assinalado e agora as substituições.
2: São três. Na equipa do Estoril.
3: Sai Andreu, que já tinha saído. Sai também o Laximican. E o Ricardo.
2: Entradas então do 98, do 22 e do 17. Fabrício Garcia, Pedro Carvalho e Peixinho. São as trocas na equipa do Estoril. Três alterações de uma assentada por parte de Vasco Matos, com a entrada de dois laterais e um avançado. É assim, não é, Nuno?
4: Sim, é isso. É a entrada do Pedro Carvalho pelo Ricardo, lateral direito por lateral direito, em relação ao Fabrício, que é um lateral esquerdo. Vamos ver onde é que se irá posicionar, porque o Medrano continuou em campo e o Fabrício, já dá para perceber aqui, ou conseguimos perceber aqui, que se posiciona ao lado do Begraoui. O Estoril acaba por mudar um pouco o seu sistema tático, porque abdica de um dos centrais, neste caso o André, que saiu lesionado, e aparentemente irá jogar com uma linha de 4, ou não, porque entretanto já está ali o Ricardo. Por isso, vamos ver, vamos analisar, mas o Fabrício entra para a esquerda, corredor esquerdo.
2: Então vamos então olhar e perceber como está disposta a equipa do Estoril no relvado. Para já, ataca, tem bola com Peixinho. Peixinho a colocar ao centro, vai lá Pedro Carvalho nas alturas, ganha a formação do Benfica com o Leandro Barreira. Ainda mexe com Tsungui, a despachar bola para os céus de Lisboa, ganha Tomás Araújo no interior da grande área. A bola cai ainda no raio de ação dos jogadores estorilistas, grande confusão, subiu, agarrou, é dela, é de Samuel Soares.
3: Brincar com o fogo, tanto uma como outra equipa, bolas bombeadas dentro da grande área com toques de cabeça, enfim, Samuel lá com conseguiu resolver o problema.
2: E devolve já a bola para a equipa do Benfica jogar em meio campo defensivo no interior da grande área, mais precisamente com a bola a chegar até Lenglet. Transporta o francês, leva a bola controlada no pé esquerdo, à procura, abre no lado canhoto para Dal, obriga ali o sueco a um sprint. Dal consegue aguentar a bola dentro das quatro linhas e toca atrás para Lenglet. Lenglet mais à frente para Palhinha pisa, procura soluções. Palhinha tem Sudakov, tem também Sheldrup, joga com Dal e Dal atrás para Lenglet para Tomás Araújo. Vai subir o Internacional Português, natural de Vila Nova de Famalicão, 24 anos, de Tomás Araújo. Vê Sudakov pedir bola, amarrado à linha defensiva do Estoril. Pavlidis também no limite do fora de jogo. A bola, caro, vinte de repente, não está parada no relvado da luz. Rola agora nos pés do Má atrás para Leandro Barreiro. Barreiro para Tomás Araújo. Vai passando ali o corpo por cima da bola para atrasar na direção de Samuel Soares. Natural de Sintra, este guarda-redes de 24 anos. Bate no pé direito, a bola sobra para Ferro, ganhar de cabeça. E Alsgrove a impelir na frente, mas oferecendo à equipa do Benfica, oferecendo a Dal. Dal para Pavlidis, a recepção não é a melhor do grego, escorrega, dá lançamento para Pedro Carvalho, o rapaz das Caldas a lançar para João Carvalho, que é desarmado. Recuperação por parte da equipa do Benfica, acelera para este já em zona central, meio campo ofensivo, abrindo na direita para Bá vai ao duelo no mano a mano com o Medrano, não tem espaço, tocou para Palhinha, e Palhinha joga no meio campo ofensivo, passa para Pavlidis, Bá chegou! É livre para o Benfica e vai sair amarelo.
3: Cartão amarelo para Sierra, que derrubou ali o jogador do Benfica já à entrada da grande área, Alexander Bá cair por terra, queixar-se do pé direito. Vamos ver se recupera fácil.
2: É o primeiro amarelo mostrado pelo árbitro da partida, Hélder Carvalho, neste encontro. Livre para o Benfica à entrada da pequena, da grande área, é mesmo na zona da meia-lua. Vamos ver quem assume. Está lá Dal, está também Sudakov. Dal, que sabe que a concorrência já chegou a Lisboa e tem aqui uma possibilidade. É um livre, Nuno, ao jeito de um canhoto, a boa verdade, não é?
4: Sim, eu acho que será o Dal a assumir. Está o Sudakov ali ainda perto da bola, mas parece-me que será mesmo o Samuel Dal a bater este livre.
2: Vamos ver qual dos dois, Sudakov e Dal. Hélder Carvalho já posicionou a barreira, também Joel Robles, o árbitro, leva o pinto à boca para autorizar que um dos dois jogadores bate este livre. Já autorizou Sudakov. Odal partiu o sueco, pé esquerdo, calibrou contra a barreira, ainda mexe para este ano, e o pontapé contra a muralha. Canarinha tenta ainda ficar com bola. Odal do lado direito da grande área do Estoril, vai para o duelo com João Carvalho, consegue enganar o jogador português, chega à linha final, tira o cruzamento, remate, defende Robles. Palhinha esteve perto de uma estreia de sonho.
3: Mais uma grande intervenção de Joel Robles. Palhinha, enfim, a cerrar os dentes, quase que indiciando que merecia melhor sorte o desfecho da jogada. O que é facto é que Robles acabou por conseguir defender e atirar pela linha de fundo.
2: É canto à direita para Sudakov, tem Sheldon perto, sai mesmo no canto curto, a bola para Prestiani, Prestiani para Sudakov, pode levantar, tocou para Prestiani, pé direito, tocou para Dal, calibrou pé esquerdo, atirou, defende Joel Robles! É canto!
3: Mais uma grande defesa de Joel Robles. Samuel Dal a ensaiar ali o remate, a bola a ir direitinha para o lado esquerdo do guarda-redes do Estoril, estirou-se e atirou pela linha de fundo.
2: Anto para Sudakov à direita, prepara-se para levantar, agora levanta o braço direito para dar indicação aos companheiros. Bola colocada para a zona de penalti, o cabeceamento, grande confusão, não chega Tomás Araújo para a recarga. A bola vai subir, subir, subir, cai perto da grande área do Estoril.
0: Traição em Braga, Braga, Braga, Braga. Golo do Braga, marca Diego Rodrigues. Ele tinha entrado há pouco no encontro e acaba por inaugurar o marcador. É a absoluta apoteose no Sporting Clube de Braga, na Pedreira, que irrompe de alegria. Diego Rodrigues entrou há instantes, ele é natural das Caldas das Taipas, no concelho de Guimarães, foi inclusive assobiado pelos adeptos do Vitória e rompeu uma bomba, como já lhe é habitual. Um grande golo de Diego Rodrigues a inaugurar a loucura no derby domingo. Braga 1, Vitória 0.
1: Está desfeito esse 0-0, para já com vantagem do Braga. A caminho dos últimos 10 minutos, adianta-se a equipa de Carlos Vicens no marcador.
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1: Lá por fora, a Atalanta só vence no campeonato italiano. 2-1-0, triunfo final no dia de hoje para a equipa orientada agora por Maurizio Sarri. Quanto ao ténis, há pouco falava do triunfo de Carlos Alcaraz, ele que na segunda ronda vai defrontar precisamente o Jaime Faria no US Open. Voltamos ao jogo na luz, com o Benfica a somar oportunidades, mas sem conseguir ampliar esse 2-0.
2: Até porque Nuno Coelho, cada vez há mais espaço para a equipa do Benfica. Agora tem valido o Raul Robles ao Estoril.
4: Sim, aquilo que falámos, o Estoril a expor-se mais, a tentar jogar mais, a abrir mais espaços em zonas intermédias do terreno, em zona defensiva. E o Benfica vai intensificando também aquilo que é o seu ataque à baliza. E por isso o Robles já foi obrigado a mais um par de boas defesas. Remate Samuel Dal, boas combinações dentro da área do Benfica. E por isso, sem ser um Estoril que esteja tão baixo, a verdade é que até me parece que nesta segunda parte está a ter bem mais oportunidades o Benfica.
2: Bola para a equipa do Benfica com Prestiani do lado direito da grande área, vai pisando, toca atrás para Pavlidis. Pavlidis vê bem em alta velocidade, devolve ao argentino, lá pulga no bailado com Fabrício à frente, ainda Prestiani já passou, tira o cruzamento, bola desviada, tira, ferro, vai sobrar para Fabrício. Fabrício de peito tentou com estilo, recuperou o Benfica perto da grande área com Bá a tocar a bola para Palhinha. Palhinha pisou, a falta de Alexander Bá.
3: Muito assobiada esta decisão de Hélder Carvalho, quando estava também Sierra ali por terra no interior da grande área do Estoril, a queixar-se de ter apanhado uma pancada.
2: Livre para a equipa do Estoril, vamos ter tripla alteração na equipa do Benfica. e vai subir a placa Eduardo Gonçalves.
3: Vamos lá ver, agora vai entrar o Duran, John Duran. Sai Pavlidis, sai Pavlidis, entra John Duran. Prestiani também de saída. Sudakov também embora.
2: É para as entradas da Loquebáquio de Duran e de Gonçalo Moreira, Nuno Coelho. O menino vai agora ter minutos na Luz, depois de ter jogado na Dinamarca.
4: Sim, mais uns minutinhos interessantes para o Gonçalo Moreira, para ter também aqui a sua... e mostrar todas as suas valências no Estádio da Luz em relação ao Prestiani, dar lugar ao Loquebáquio. E o Pavlidis ao Duran. Na verdade é um banco de luxo que o Marco Silva tem aqui à sua disposição, com jogadores que facilmente poderiam ser titulares deste Benfica neste momento, e por isso tem aqui praticamente 15 minutos, contando talvez com alguns descontos para poderem mostrar. Para o Estoril isto não é bom, obviamente, porque entram jogadores frescos e com vontade de mostrar ao treinador que precisa de contar com eles. E por isso vamos ver o que é que quem entra consegue acrescentar ao jogo.
2: Eduardo Gonçalves,
3: é o que eu dizia, era o que eu dizia, 63.112 é de facto uma das melhores casas da época.
2: Joga a equipa do Estoril, 63.000 espectadores na Luz. Há também que dar mérito ali a cerca de uma centena de adeptos do Estoril que marcam presença no topo norte do estádio do Sport Lisboa e Benfica. Ataca o Estoril, bola na área, Becão e rodou, atirou, golo, golo, golo! Becão e reduz e acende a esperança!

0: Bekhaoui, que pontapé, Eduardo!
1: E é verdade, embora a defensiva do Benfica pareça ter sido apanhada de surpresa, o que é facto é que Bekhaoui não ajeitou a oportunidade e atirou ali para o lado esquerdo de Samuel Soares, que ainda se esticou, mas não conseguiu defender.
0: Num Benfica adormecido, o Estoril aproveita para voltar a acreditar. 82 minutos da luz, Benfica 2, Estoril 1.
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3: A Inglaterra acabou, o Arsenal venceu mesmo no reencontro com o Unai Emery, Aston Villa 0, Arsenal 1.
0: Nuno Coelho, o Estoril vai acreditar agora com este golo apontado à equipa do Benfica.
4: É desvantagem mínima neste momento, apenas um golo. O Benfica tardou em fazer o terceiro e o quarto golo e por isso o resultado 2-0 é sempre um resultado muito, muito perigoso. O Estoril cresceu nesta segunda parte.
0: Atenção que saiu um jogador do Estoril porque já está em campo Rafik Guitan. Na equipa canarinha, um homem para a frente. Já voltamos a Tinuno. Cruzamento da equipa do Benfica. Vai sobrar ainda para Luque Bacchio. Lado direito, a forma como ataca a equipa encarnada. Sheldrup, bailou. Tocou atrás para Luque Bacchio. Benfica vai reiniciar com Alexander Bay. Agora para Dal. Está de Sunguino relevado. O árbitro manda levantar. O Benfica tenta ir para a frente. De novo com o belga. Luque Bacchio esteve no Campeonato do Mundo. Tem Gonçalo Moreira a pedir bola. Ajeitou o pé esquerdo. Cruzou. A bola não passa na primeira linha. Vai subir, cair perto da grande área, Leandro Barreiro não chega, a bola fora, lançamento para o Benfica e agora sim, vamos lá então Nuno, é este golo do Estoril.
4: Aquilo que dizíamos, o Estoril fez uma segunda parte mais consistente, melhor em termos ofensivos, não se colocou tão dentro da sua área e recolheu e colheu agora os frutos. É uma grande recepção do Bekhaoui, que tira por completo o Langlet da jogada. Não consigo perceber como é que o Bekhaoui ainda continua aqui no Estoril, porque na verdade ele vai fazendo golos e às vezes na falta de pontas de lança não é fácil encontrar este tipo de jogadores. Eu acho que o Bekhaoui claramente tem andamento e qualidade para outras equipas e é um grande movimento, um grande golo, parecido ao do Pavlidis na primeira parte. E agora é o Benfica, vamos ver como é que aborda estes últimos 10 minutos, se decide resguardar-se e defender ou se tenta ir fazer o terceiro gol.
0: Posse de bola para a equipa do Estoril, que o Rafik Guitan a entrar para o lugar de Fernando Medrano. Está descortinado então a dúvida. E atenção, porque Rafik Guitan não é um homem para trazer bola para a frente e categoria na decisão.
4: Completamente. O Rafik é um desequilibrador. Vamos ver se entra com essa intensidade e vontade para poder ainda criar perigo para o Estoril.
0: Acelera o Benfica com o Luque Bacchio. Está no interior da grande área, pé esquerdo. Serviu para a linha, remate por cima. Ponta pé de baliza para o Estoril.
1: Campo aberto para a Palhinha, desferir ali, remate com a parte interior do pé direito, só que o esférico ganha ainda alguma altura e sai por cima da barra de João Robles.
0: Bola para Tsongui, joga a saída da sua grande área, procura soluções. Tem Guitana, prefere rasgar passe para Olsgrove. O resultado é oferecido à bola à equipa do Benfica. A Lenglet para Tomás Araújo. Tomás Araújo a pisar no pé direito e a tocar da direita para Alexander Bá. Procura soluções Alexander Bá. Dá para Tomás Araújo. Araújo para Palhinha. Palhinha devolve de primeira a Tomás Araújo. Tomás Araújo a jogar da frente para Gonçalo Moreira. A receber do pé direito, lá vai o menino baixinho, Maiato. Pé direito, bola controlada, vai correndo, vai galgando metros, abre na esquerda, aproveita a Sheldrup, a escorregadela do adversário. Agora o Sheldrup já aperta a grande área, vai para o bailão, tira o cruzamento contra o corpo de um jogador contrário. A bola para Dal, e Dal para Sheldrup. Sheldrup com dois adversários à frente, o atrás para o sueco, e o sueco para Lenglet. Lenglet para Palhinha. Palhinha à direita para Pá, e Pá para Tomás Araújo. Araújo à saída do grande círculo, dá para Palhinha, devolve ao jogador da Vila Nova de Famalicão. Agora Lenglet a abrir para o norueguês, passou Sheldrup, com Gonçalo Moreira não combinou, é lançamento para o Benfica.
1: Do lado esquerdo, pela forma como ataca a equipa encarnada, dá para o arremesso.
0: Lançamento então para o sueco Samuel Dal, tem Gonçalo Moreira a pedir bola. Vai dançar o Benfica atrás com Lenglet. E Lenglet para Tomás Araújo. Tomás Araújo varia da esquerda à direita. Lá foi bola para Alexander Bá. E Alexander Bá acelera, deixa o adversário pelo caminho. Vai para o relvado. A falta é livre para o Benfica.
1: Claríssimo derrube. Alexander Bá. Foi peixinho. Cometeu a falta.
0: Livre ainda distante da grande área. Mas o Benfica parece ensaiar um cruzamento, porque Lenglet e Palhinha já estão na área. Tomás Araújo ficou mais atrás, o Benfica surpreende, bola para Bá para Luque Bacchio, pé esquerdo, simulou, a bola sobra ainda para Sheldrup, lá direita, grande área para tirar cruzamento, bola de pé canhoto ao segundo posto, não chega, Palhinha, ponta, pé de baliza para Robles.
5: E a bola protegida ali por Pedro Carvalho, o Estoril já no contra-ataque.
0: Com a bola lançada para Fabrício Menino, que veio do Fabril do Barreiro, tentava ali passar por Alexander Bá, o lançamento é para o Estoril, diz o árbitro.
5: Diz o árbitro, fica incrédulo Alexander Bá e o jogador de Estoril também ali combalido, ficou caído por terra ali junto à linha lateral, já se está a levantar e será mesmo o lançamento para o Estoril.
0: Já tem a bola nas mãos o internacional cabo-verdiano Fabrício Garcia, vê chegar um companheiro, joga atrás com João Carvalho. A variação de jogo por parte da equipa do Estoril é de paciência agora. A bola para Ferro. É não perder a bola. É o que pede Vasco Matos. Para a equipa tentar chegar à frente, mas pela certa. Porque o Benfica já mostrou que em contra-ataque é venenoso. A bola para Tsungui. Recebe o belga de 23 anos. Tentava projetar nas costas de Dal. Corta o sueco. Dá para Gonçalo Moreira. E Gonçalo Moreira mete-se a pôr. É desarmado por Tsungui. Atenção ao Estoril. Também acaba ofensivo com o João Carvalho. A acelerar já perto da grande área. Tocou com o Peixinho. Oferece Peixinho. A bola ao Benfica. Luque Bacchio vai sair. Falta do belga. É livre para o Estoril. É perigoso, Eduardo.
5: E parecia-me que ia sacar do cartão, mas não, é perigoso sim, porque é perto da grande área e o Estoril também tem ali bons rebatadores que podem resolver este problema e tendo em consideração que a margem de vantagem do Benfica é mínima, está criado aqui algum frição para esta parte final da partida.
0: Luque Bacchio vai esta bola com a mão levantada, num duelo assim, livre para o Estoril. É chuveirinho, né? É outra hipótese. Lá vai Olsgrove, escocês, bola ao segundo posto, cabeceamento para fora! Apareceu completamente sozinho o Sierra. Estava a dormir a defensiva do Benfica. Ponta, pé de baliza para as Águias.
5: E é já o segundo adormecimento da equipa encarnada na zona defensiva. Primeira distração, rendeu um golo ao Estoril.
0: Agora alguma confusão, se é ponta, pé de baliza, se é falta. Hélder Carvalho, a única indicação que diz é que a bola é para ser colocada no chão. Ora, entre um pontapé de baliza e uma falta, a bola tem que ser colocada no chão e tem. É livre, porque Samuel Soares vai bater fora da sua grande área. Bate do pé direito a bola para o meio-campo contrário. Vai ganhar ao Zirov de cabeça. Bekraoui ao duelo com Lenglet. Leva a melhor o marroquino. Mas a bola cai ainda no raio de ação da João Palhinha, que se juntou à festa para ajudar. A bola para Duran. Duran de cabeça para Luque Bacchio. Encontra espaço belga. Bem, aquele pé esquerdo parece um tijolo hoje. A bola vai enrolada pela linha final. É ponta, pé de canto para o Benfica.
5: É porque a bola acabou por ser atirada pela linha de fundo por Ferro.
0: Não entrou bem o Luque Bacchio, Nuno, já com alguns erros o jogador belga.
4: Não entrou e o Marco Silva parece-me claramente que está ali a tentar conter-se, mas há pouco é um erro incrível do Luque Bacchio que tenta dar uma cueca no seu meio campo defensivo.
0: Bate de pé esquerdo do canto, primeiro posto, corta, Ferro, vamos ter reedição do canto para o Benfica.
5: E daqui a nada será mostrada, calculo eu, a placa de compensação.
0: Se não me falham as contas, é o oitavo canto para o Benfica.
5: 3 minutos mais.
0: Mais 3 minutos para jogar então. É canto para a equipa do Benfica. Vai bater Luque Bacchio do lado direito. A forma como ataca a equipa de Marco Silva. Pé esquerdo, primeiro posto. Corta Bekraoui. A bola vai sobrar ainda para Sheldrup. Amortece no relevado. Rouba Fabrício. Tentava sair. É derrubado pelo norueguês. É livre para o Estoril.
5: Exatamente. O auxiliar a agitar freneticamente a bandeirinha. Joel Robles agora com pressa a repor lá para a frente do ataque do Estoril.
0: Diga-se, Nuno Coelho, que 3 minutos parece-me curto para o que o jogo esteve parado na segunda parte.
4: Eu acho que, na verdade, é curto em função das substituições que houve, algumas assistências. Sim, concordo.
0: Ora, tivemos 8 substituições na segunda parte. A indicação é dar 30 segundos
4: dois
0: por substituição. Mais 2 golos, 3 golos. Portanto, no mínimo 5 minutos tínhamos... 2, tens razão. 2. No mínimo 5 minutos tínhamos que ter aqui. Hélder Carvalho dá apenas 3. Isto, ao contrário, seria o suficiente para correr muita tinta durante a semana. Bola para a equipa do Estoril. Em meio campo ofensivo. Os jogadores do Estoril não se entendem. A luz torna-se ensurdecedora para desorientar a equipa canarinha, que tem uma última posse de bola neste encontro. Está a terminar o primeiro minuto de compensação. Bola para o Osgrove. Mal meteu água ferro. A bola para Duran. Olhou Duran. Vê desmarcações do outro lado. Variação de ponta a ponta para Luca Bacchio. A recepção orientada no Belga. Aparece Fabrício. Em grande velocidade para negar ao número 11 do Benfica. A oportunidade de botar o jogo. Bate na frente Fabrício. Ganha. Bate cabeça. A bola vai voar para a radiação de João Carvalho. Gonçalo Moreira à pressão. E João Carvalho coloca a bola para fora. É lançamento para o Benfica.
1: Ali perante a pressão de Luca Bacchio.
0: João Carvalho, com a experiência que tem, o tempo que demora a abordar esta bola para depois a colocar fora. Certamente que João Carvalho, Nuno, neste lance viu um pouco de si também em Gonçalo Moreira. Primeiros passos no estádio da Luz.
4: Sim, é verdade. O Gonçalo entrou aparentemente numa altura do jogo tranquilo e eu acho que é por isso também que o Marco o lança. O jogo estava muito tranquilo para o Benfica. E apanha-se aqui com estes 10 minutos de ferro e fogo completamente, até porque nota-se esta intranquilidade, apenas um golo de vantagem do Benfica, e é um momento mais complicado para o Gonçalo, mas faz parte do crescimento.
0: Tentava acelerar, Dal foi desarmado, o corte Gonçalo Moreira dá lançamento para a equipa do Estoril, Guitano lançou rápido à procura de um companheiro, corta João Palhinha, lançamento para a formação canarinha.
1: Palhinha não perde uma, está sempre ali a varrer e a reorientar os companheiros para contratar.
0: Foi para isso que custou os 14 milhões de euros. Bola para Osgrove, a atrasar no meio-campo defensivo para Ferro, grande subida lá na Luz, Ferro aponta a piar na direção de Rafi Guitano cabeça, coloca numa zona mais central para Pedro Carvalho, recupera a formação do Benfica por Portal, mas Tsungui estica o rolo, vai carregar o Estoril. Tsungui corta a palhinha, é lançamento para o Estoril, acaba no estádio da Luz. O Benfica coloca 3 pontos no bolso, Eduardo Gonçalves.
1: É bem verdade, e também é verdade o regozijo das hostes benfiquistas ao apito final do árbitro. 3 preciosos pontos, uma vantagem tendencial por 2-1, e agora é o tal tempo de desmontar a feira, o cumprimento entre as equipas e naturalmente também quer Benfica, quer Estoril Praia, os jogadores, acredito eu, se vão dirigir aos adeptos que no estádio permanecem, para agradecer o apoio recebido. Aí está
0: Nuno Coelho, 3 minutos e nem mais um segundo. Dados pelo árbitro Hélder Carvalho, os jogadores do Estoril não ficaram muito satisfeitos, mas Eduardo Gonçalves, as equipas reúnem-se agora em cumprimentos no centro do relvado.
1: Sim, é o normal, está tudo sereno, tudo pacífico, também o jogo não teve grandes incidências e provocassem o exaltar de ânimos, é então natural que dois clubes da mesma zona geográfica, pois que convivam ali mais a preceito. Claro que o Estoril, enfim, menos feliz aqui no Estádio da Luz porque perdeu, mas enfim, estão todos ali já em comunhão para agradecer aos adeptos.
0: Fica então esse momento, Nuno Coelho, antes de irmos até ao estúdio da Marcelo Gomes da Costa. Fica a acabar a sofrer para conseguir aqui resgatar os 3 pontos.
4: Sim, é o futebol é isto, é um momento em que o jogo vira de forma muito rápida, 2-0 apenas de vantagem para o Benfica, o Estoril faz o golo e depois são 10 minutos a levantar aqui um pouquinho os fantasmas da primeira jornada onde o Benfica não conseguiu ganhar. Aguentou-se, acho que não era justo para o Benfica não sair com a vitória hoje, depois de todo o volume ofensivo que teve e da quantidade de oportunidades que acabou por não conseguir concretizar. 3 pontos justos, como eu repito, na minha opinião, para uma vitória do Benfica.
6: O derby domingo na Pedreira.
0: Força, Ariana.
6: Vou só a dar conta disto mesmo, terminou o derby domingo e ficou mesmo 1-0, ficou pintado de vermelho e branco, Diego Rodrigues a rebentar literalmente o nulo e a decidir. Os arsenalistas começaram a crescer ainda na primeira parte, ficaram muito perto do golo ao minuto 34, Victor Gomes fez a bola embater com o estrondo no poste, o Braga voltou mais forte para a segunda metade, chegou a ter a grande penalidade assinalada sobre Paul Victor ao minuto 55, mas o VAR encontrou a posição de fora de jogo e anulou a decisão. Carlos Vicente procurou soluções no banco e acabou por encontrá-las, porque Diego Rodrigues, lançado ao minuto 72, precisou de 7 minutos para fazer a diferença. Recebeu à entrada da área, passou entre Samu e Oscar Rivas e de pé esquerdo atirou uma bomba e bateu Zic para o único gol da noite. O Vitória ainda tentou reagir nos minutos finais, carregou durante os 7 minutos de compensação, mas nunca conseguiu verdadeiramente colocar Bernardo Fontes em apuros. é o apito final da Pedreira perante 20.762 espectadores, duas cidades paradas e mais um capítulo de uma rivalidade que, como todos sabem, nunca é só futebol. Diego Rodrigues a arrebentar o nulo e a decidir a 163ª edição do Derby Domingo. Como ouvem através do microfone da Antena 1, a festa faz com os adeptos no Estádio Municipal de Braga.
3: Obrigado, Oriana Azevedo. Acompanhou este que é o segundo jogo do Braga na Liga Portuguesa. Adiou dois compromissos, um porque estava a meio do play-off de acesso à Liga Conferência, o outro porque o plantel foi assolado por um surto viral, gastrointestinal, depois da viagem à Bulgária, e acabou por adiar então duas partidas. Soma agora 4 pontos a equipa do Braga, depois do empate no único jogo que tinha realizado antes mesmo deste, diante do Vitória Sport Clube. Na Luz, consumada a vitória do Benfica, que consegue assim vencer pela primeira vez no campeonato em casa, depois do 2-2 diante do Académico de Viseu. Hoje a equipa vence por 2-1 diante do Estoril Praia. Já tinha também vencido no campeonato, esse triunfo estrondou 7-0 em Rio Maior diante da equipa do Casa Pia. Vamos às primeiras reações à boleia da BTV. Temos já a presença de João Carvalho, jogador do Estoril.
7: É que um domínio maior do Benfica. A equipa do Estoril foi crescendo com o jogo e tendo aquilo que gosta mais, bola. O que é que sente que na primeira parte terá falhado?
8: Ah, é diferente também. Estamos em desvantagem, queremos ir atrás do resultado e todas as equipas estão atrás do resultado e uma equipa que está na frente do resultado acaba por baixar, ter um bocado mais cuidado e nós tentarmos reagir. Acho que fomos iguais a nós próprios, acho que fomos empurrados um bocado. Um campo difícil, uma equipa boa. Com um bocado mais de ritmo, já começou a época há mais tempo que nós. 5 minutos começámos bem, houve ali duas ou três saídas que podíamos ter acabado a jogada com golo ou com mais perigo. Depois o Benfica empurrou-nos um pouco, acaba por um remate, uma sobra, serem felizes e nós tivemos que ir atrás do resultado. Acho que mostrámos a poucos o que podemos fazer e lá está, e continuar.
7: Primeira parte, como referiu bem, a equipa saiu por vezes, mas mais pela direita, o João muitas vezes à esquerda. Segunda parte já pegou na batuta, como é habitual, a equipa cresceu com isso. Sendo que também esta pode ser mais uma época de excelência do João.
8: Sim, acho que tem que ser uma época ainda melhor que a última. É isso que eu espero e é isso que pelo menos tento ajudar a equipa da melhor forma possível. E lá está. Acho que saímos com uma derrota, estamos tristes. Mas acho que a reação aos golos do Benfica mostrou o que a equipa quer. Também agradecer um pouco aos adeptos que vieram aqui em alguma massa e continuarmos juntos, que é assim o caminho.
7: Uma última pergunta, não vou cair no clichê de voltar a um sítio onde cresceu, já lhe fizeram essa pergunta várias vezes. O que lhe pergunto é, a equipa joga bem, o Estoril tem o seu ADN e ficou bem provado aqui, especialmente na segunda parte. Como gerir a ansiedade dos resultados não estarem a acontecer?
8: Acho que, como disse, as coisas não estão assim tão mal, os resultados não estão a ser os melhores, mas visto os jogos Famalicão, primeira jornada, acho que fomos melhores. A segunda jornada tivemos uma expulsão muito cedo, que até à expulsão estávamos a ser melhores. Depois que o Rio Ave foi um bocado igual, fizeram muito menos remates que nós tivemos muitas vezes por cima, não fomos felizes e hoje demonstrámos também mais um dia mais a nossa qualidade. E acho que estamos bem, falta detalhes para sermos felizes.
7: Muito obrigado.
3: As palavras de João Carvalho, jogador do Estoril Praia. Atenção que o Estoril é uma das 5 equipas que ainda não venceu neste campeonato, a par de Famalicão, Académico de Viseu, Alverca e Casa Pia. O Estoril está em penúltimo com apenas 1 ponto, 1 empate, 3 derrotas, o peculio da equipa. Agora João Palhinha, que foi considerado o melhor em campo. Vamos escutar o jogador que se estreou hoje, também beneficiando do azar de Enzo Barreneche, que saiu lesionado.
7: Acaba por ser então a sua estreia. Começamos pelo que mais importa, pelo coletivo. Um resultado por 2-1, que até pode gerar aqui algumas dúvidas para quem não viu o jogo. Ainda assim, a equipa, mais uma vez, com uma boa exibição, mas a ter que vestir o fato de macaco nos minutos finais.
9: Sim, estes últimos minutos foram mais sofridos, mas isso não apaga a exibição coletiva que fizemos. Acho que a equipa está de parabéns pelo jogo. Acho que esta equipa está num excelente momento. Há que puxar este ambiente e mantê-lo durante a temporada. Há muitos jogos, a equipa está a crescer, acho que isso é notório, acima de tudo. E estou muito feliz de usufruir deste espaço aqui neste clube também e desfrutar, acima de tudo.
7: há um lance que quase que pode, há um momento que quase é uma metáfora, que é o momento em que Palhinha faz um desarme ao seu estilo, cerra os punhos para as bancadas e o resultado é um poder sónico deste estádio que se ouviu em Lisboa inteira. É um pouco essa relação que quer construir com estes adeptos?
9: Não, a relação que eu quero construir, obviamente que é uma relação que eu quero que seja especial. Vou dar sempre tudo. Eu sempre disse, a partir do momento que assinei, que este compromisso com o clube que eu tenho é um compromisso que eu vou assumir com toda a força, com toda a vontade e com toda e tentar demonstrar sempre o melhor de mim. Estou muito feliz, como disse, isto é só o começo. Sei que tenho muito ainda para mostrar. Muito para conquistar, espero eu, todos juntos, e estou muito feliz acima de tudo.
7: Uma última pergunta, Palhinha entrou a meio da primeira parte, certamente não estaria à espera, também aqui azar do Enzo, que está a começar tão bem a época e que sai lesionado. É um pouco isto o futebol, é sentir que um colega de equipa acaba por ter aquele azar, mas Palhinha estava preparado para entrar mais cedo.
9: Sim, eu acho que isto foi um pequeno infortúnio, mas que, felizmente não é nada de especial. Eu falei com ele assim que o jogo também acabou, e felizmente não é nada de especial. Isto é o coletivo, a equipa não são só os jogadores, são também os jogadores, há muita qualidade no banco, também à espera para entrar, miúdos com muita vontade, o Gonçalo, o Anísio, que também me tem surpreendido bastante nestes primeiros dias. Acho que temos muito potencial dentro da casa e miúdos com muita fome, não só os miúdos, mas também toda a gente que está no banco, é gente com muito talento e precisamos desta competitividade porque vamos ter muitos jogos ao longo da época. Portanto, todos juntos, eu acredito, vamos conquistar coisas bonitas.
3: Tá? Palavras chegou, fortes. Viu, venceu e parece que já fala como um autêntico capitão. Vamos tentar escutar Diego Rodrigues, que deu a vitória ao Braga.
10: Vou fazer como neste, entrar para ganhar e tentar conseguir os 3 pontos.
11: Muito obrigado, Diego Rodrigues, o herói do derby.
3: No final da flash na Sport TV, Diego Rodrigues, que deu a vitória ao Braga no triunfo diante do Vitória, que acompanhamos com informações de Ariana Azevedo. Vamos voltar a esse jogo mais à frente também para escutar os dois treinadores, Tiago Margarido, do lado do Vitória, e também Carlos Vicens, do lado do Sporting Clube de Braga. Para já voltamos à tribuna de imprensa da Luz, João Santos Correia, Nuno Coelho. Daqui a pouco teremos a oportunidade de escutar os treinadores na Flash. Vamos ter emissão até às 11, tempo possivelmente para os escutar depois também na sala de imprensa, sendo que vamos guardar os últimos minutos para a reportagem do basquetebol e também a reportagem de Braga. Para já é com vocês e com estas primeiras declarações dos jogadores.
12: Ora bem, Nuno Coelho, vamos começar a atalhar para as notas. Para a Antena 1, o homem do jogo.
4: O homem do jogo eu vou dar ao Lenglet, porque com aquela autêntica bomba, e acaba por ser ele que dá a vitória à sua equipa, eu dou ao Lenglet. Não discordo de todo do prémio do homem do jogo do Palhinha, como pela entrada importante que teve e por ser o primeiro jogo, mas eu acho que o prémio vai para o Lenglet.
12: Olhando ao trabalho do árbitro, ainda antes de irmos à análise dos treinadores, acaba por ser uma noite tranquila para Hélder Carvalho.
4: Sim, muito tranquilo. Acho que teve um jogo fácil de dirigir na primeira parte, ainda mais porque foi um jogo pouco intenso, relativamente lento até. Algumas faltas, na verdade, 26 faltas no total para um jogo, muitas delas do Benfica, 14, 12 do Estoril, 14 do Benfica, eu acho muitas vezes a parar os ataques quando o Estoril tentava sair rápido, menos Nuno. Do Estoril sem força.
3: Desculpa, vamos ter Vasco Matos já a analisar a partida.
13: Médios, foi por aí que abordou o jogo também.
14: Boa noite. Então, primeiro olhamos para a nossa equipa, perceber como é que a equipa se sente mais confortável em campo, e obviamente que esse foi o nosso ponto de partida. Sentíamos que tínhamos que dar uma estabilidade maior à equipa e acho que o conseguimos. Demos uma resposta boa. Obviamente que o Benfica nos ia causar alguns problemas na nossa linha defensiva, que tínhamos de estar preparados para ele, para esses mesmos problemas, e resolvemos, no meu modo de ver, muito bem. Muito bem, a equipa esteve muito compacta, sólida. Na primeira parte tivemos também depois algum critério na saída, com um bocadinho mais calma e melhor decisão poderíamos ter sido mais assertivos, mas a equipa esteve muito confortável em campo, mostrou caráter, aquilo que nós falámos e temos vindo a falar, a criação de uma cultura de trabalho, e hoje acho que temos um passo em frente nisso.
13: Há pouco o João Carvalho dizia que, apesar dos resultados não serem os melhores, nem tudo está mal, pelo contrário, há aqui desde o jogo há uma equipa a trabalhar. Concorda que hoje faltou ali mais ferir na finalização, que houve organização, mas no último terço o Estoril não conseguiu ferir o Benfica?
14: Não, claramente que que há muita coisa bem feita. A gente foca-se no trabalho, no processo, naquilo que é o nosso dia-a-dia, e hoje senti esse crescimento. Tenho sentido esse crescimento, apesar do último jogo não demonstrar isso no resultado, mas a equipa tem vindo a crescer, e neste momento, depois do que fizemos aqui hoje, dá muito alento e muita força para aquilo que aí vem. Sinto a equipa a crescer, sinto os jogadores confortáveis com a ideia, e hoje foi demonstrativo, um Benfica fortíssimo, que nos últimos jogos tem conseguido ganhar por margens grandes, com exibições muito fortes, e hoje a nossa equipa esteve muito bem. Acho que se aguentássemos ali aquele momento do segundo golo, tira-nos um bocadinho do jogo, porque se nós aguentamos ali aquele momento que estava definido, acho que depois íamos causar muito mais frição no Benfica. Mesmo assim ainda conseguimos o 2-1 e vamos em frente, cabeça levantada, dignidade, saímos daqui com muita dignidade e caráter fundamental, e vamos continuar a fazer o nosso trabalho.
13: E a perguntar isso mesmo, se concorda que o 2-0 do Benfica foi o momento do jogo, porque o Estoril até sai para o intervalo com muitas oportunidades do Benfica, consegue ir apenas com uma desvantagem mínima, mas depois aquele 2-0 acaba ali por...
14: Retira-nos um bocadinho do jogo, mas mesmo assim não baixamos os braços, não perdemos a nossa organização, que é fundamental, não perdemos a nossa organização, conseguimos fazer o 2-1, e é como digo, saímos daqui com muita dignidade, com muito caráter e com muita força para trabalhar ainda mais para o resto do campeonato.
13: Muito obrigado.
3: Dignidade, caráter, organização, algumas das palavras mais usadas por Vasco Matos nesta flash à BTV. Como falava há pouco, a equipa do Estoril tem apenas um ponto em 12 possíveis, está no penúltimo lugar, só à frente do Casa Pia, e os próximos dois jogos do Estoril não são particularmente fáceis. Vai receber o Aroca que tem 9 pontos, perdeu apenas no Dragão e venceu as outras 3 jornadas, e depois vai a Braga, que obviamente é um terreno bastante complicado. Nuno Coelho, antes de avançarmos para o Marco Silva, não sei se querias só finalizar o teu raciocínio em termos de arbitragem e o número de faltas, penso também és aí.
4: Sim, não, dizia que as 14 do Benfica, mais no momento em que parava o ataque rápido do Estoril, as do Estoril 12, acho que menos também, porque principalmente na primeira parte não conseguiu chegar muito, e não era essa a intenção do Vasco Matos, está explicado também aí nesse flash pós-jogo. Por isso, uma exibição tranquila do árbitro, do Hélder Carvalho, que teve um jogo super pacífico de apitar.
3: Uma vez que ainda não temos Marco Silva, vamos escutar, e aproveito aqui também a ajuda da Regi para tentarmos escutar Tiago Margarido na Sport TV, o técnico do Vitória.
15: Foi um jogo super equilibrado, de facto. A diferença esteve num detalhe. A verdade é que o Braga tem aquele remate e consegue fazer gol. Penso que acabamos por entrar bem na partida. Os primeiros 15 minutos, penso que tínhamos o domínio territorial do jogo e fazíamos a circulação dentro daquilo que era o nosso objetivo. À medida que a primeira parte foi avançando, o Braga começou a ganhar algum ascendente, no sentido de nos conseguir pressionar em situações mais de homem a homem. Num ou noutro duelo não fomos competentes, então aí eles cresceram um pouco, e penso que acabam por terminar a primeira parte um pouco por cima.

0: com as equipas a anularem-se bem uma à outra e com poucas oportunidades na baliza.
1: A forma de jogar do Braga de alguma forma bloqueou um pouco daquela acutilância que nos habituamos a ver do Vitória nas três jornadas anteriores?
0: Sim, tiveram mérito no concerto ao encaixar homem a homem. Limitaram a nossa construção em primeira fase. Quando nós conseguimos chegar já em segunda fase, próximo da área adversária, aí sim sentia que o Braga estava com alguma dificuldade. Contudo, quando estávamos em primeira fase, eles estavam a encaixar homem a homem e nós estávamos com alguma dificuldade em sair, principalmente porque não estávamos a conseguir segurar com um ponta-lança algumas bolas para deixar de frente e depois podemos atacar o espaço. Penso que foi um dos fatores que nos foi pondo abaixo no jogo. Mas como disse, depois na segunda parte alteramos o nosso padrão ofensivo e a nossa forma de defender e aí sim acho que estávamos a ter ascendente, estávamos com posicionamentos que não permitiam ao Braga encaixar tão facilmente naquilo que era o objetivo de homem a homem. E como disse, quando estávamos no nosso melhor momento foi quando sofremos o golo pelo Montaigne.
1: Oh, Tiago, no final ainda tentaram ali o tudo por tudo, o Oscar Rivas acaba o jogo a ponta de lança praticamente, mas é daqueles momentos em que já é mais coração, mais emoção e já não é tanto a razão e a cabeça a comandar o jogo.
0: Sim, naqueles momentos nós procuramos ainda fazer uma substituição e tiramos o Samu e juntamos o Camará na frente ao Patrick, jogando com os extremos abertos tanto o Telmo como o Vítor. Procuramos dessa forma incrementar mais gente no ataque, mas a verdade é que depois nos últimos 7 minutos da compensação pedimos bolas longas para a área, concebida eventualmente o Oscar num ou noutro momento para optar para um jogo mais direito para ver se conseguíamos criar alguma coisa ou até um lance fortuito que pudesse estar a um ressalto de bola ou eventualmente um penalti, e foi isso que tentamos.
1: Após o apito final, Tiago, dirigiram-se aos vossos adeptos e eu também olhei lá para cima e vi muitos aplausos, vi sobretudo aplausos. É de alguma forma o sublinhar de que o caminho está a ser bem feito, pese embora este Vitória tenha 3 pontos e quisesse ter mais à quarta jornada?
0: Eu acredito que sim, acredito que os adeptos fora percebem que a equipa está a trabalhar, está a trabalhar muito, está a procurar dentro das armas que tem, a dar passos em frente. E penso que eles reconhecem isso, então isso aconteceu no fim e acho que de forma justa. Vínhamos para o jogo com o único e exclusivamente o objetivo de o ganhar, fizemos tudo por isso, a verdade é que pelo detalhe não conseguimos, mas fizemos tudo o que estava ao nosso alcance para o conseguir.
1: Muito obrigado, Tiago Margarido,
2: treinador do Vitória de Guimarães. Já aqui escutámos os dois treinadores dos jogos de hoje que jogaram fora e perderam. A Tiago Margarido, lá do Vitória, derrota 1-0 diante do Braga. Vitória apenas 3 pontos em 12 possíveis. A próxima jornada diante do Lanterna Vermelha, que é o Casa Pia. Escutámos Vasco Matos e vamos escutar um pouco mais, porque o técnico do Estoril surge na sala de imprensa ainda antes de Marco Silva sequer ir à flash. Portanto, mais uns instantes, mais uns minutos de Vasco Matos na sala de imprensa da Luz.
3: Fazer bem as coisas. Por isso só saímos daqui reforçados naquilo que é a ideia, daquilo que é o nosso trabalho, faz parte. Obviamente queremos ter mais pontos, não os temos, mas ainda estamos em agosto, ainda falta muito campeonato e saímos daqui de cabeça levantada, com grande caráter e grande dignidade. Em relação à justiça do resultado, o Benfica acaba por fazer 2 golos. Penso que o segundo golo tira-nos ali um bocadinho do jogo, porque se o Benfica não faz naquele momento, eu acho que nós íamos crescer no jogo e íamos causar muitas situações, porque estávamos a conseguir ter bola também. O Benfica faz o segundo, mas não baixámos os braços e acabámos o jogo muito.
2: Vamos interromper aqui a conferência de Vasco Matos, que já escutámos também na flash, para agora ouvirmos Marco Silva na flash da BTV.
4: E ter 6 homens ali a condicionar também o Estoril na saída de bola.
5: Sim, nós tentámos colocar quanto mais jogadores podíamos, não de uma forma excessiva também, na linha do adversário. Nós durante a semana fomos preparando para uma possível linha de 5, sinceramente. Acabou por alguns momentos, até se vocês analisarem, uma linha de 6 muito mais que uma linha de 5, praticamente o Leandro a ser marcado por trás também e a jogarem praticamente com uma linha de 6 na linha defensiva, a dar completamente largura, para tentar ao mesmo tempo contrariar alguns movimentos nossos entre lateral e central, mas também um contra um, principalmente no nosso corredor esquerdo. Foram conseguindo isso, nós temos que ter a capacidade e a paciência para jogar este tipo de jogos. Não é que todas as equipas o irão fazer, mas o Estoril decidiu fazer e nós sabemos que ia ser uma organização, muitas vezes jogarmos praticamente nos últimos 30 metros da nossa equipa constantemente, e é importante a bola circular rápido. Eu acho que encontramos em alguns momentos mesmo por dentro alguns jogadores, quer o Suda, quer o Prestiani, em alguns momentos não tantos o Rafa no corredor direito, mas principalmente no corredor esquerdo, depois que o Dalla chegar como terceiro homem. Criámos algumas situações, na minha opinião a chave estava muitas vezes no Dalla vir como terceiro homem no corredor esquerdo, foi dali que fomos criando alguns problemas. A vitória é totalmente justa, a nossa equipa, isso não há que... acho que não há dúvidas para ninguém da vitória justa. Preferíamos que tivesse sido sem sofrer, um gol como sofremos, praticamente o adversário fez 2 remates.

0: enquadrados e faz um gol. Tem sido neste princípio de temporada positiva, a equipa está a crescer, mas tem sido um bocadinho a nossa história. Praticamente os adversários não criam nada e acabam por numa outra situação que vão à nossa área, acabam por fazer gol. Tem sido um pouco isto, mas a realidade é a equipa que fez dois golos, criou mais. Não foi um jogo em que criámos mais de 10, 15 oportunidades, como muitas vezes temos criado, ou situações de perigo, como temos criado, mas praticamente mesmo a ganhar 2-0, o Estoril não abdicou da sua da organização que tinha, não quis vir subir mais o seu bloco para tentar nos pressionar, jogou praticamente mesmo em 30 metros, mesmo a perder 2-0, e nestes momentos nós temos é que ter a paciência, evitar o máximo de risco, o mínimo de risco, para não analisar o que eles estavam à procura de um contra-ataque, e é isso que temos que ir fazendo, e não ter problemas de ter a bola, acima de tudo, circular de uma forma mais intensa para poder encontrar os espaços que queremos.
1: Não há como fugir neste jogo da questão individual. João Palhinha estreou-se, foi o melhor em campo, e tenho curiosidade também para saber como é que olha para Gonçalo Moreira. Pergunto se é como um terceiro médio, porque é um jogador que pode partir da ala, atrás do avançado, mas tem apostado no lugar, entre aspas, de Sudakov. Olha para ele como um terceiro médio?
0: Sim, será sempre naquela posição, não o vemos de todo como ala. As características que queremos para os alas, tirando o Rafa, que é um pouco diferente de todas as outras características, são jogadores que normalmente têm que ter capacidade de aceleração, de um contra um, nesse tipo de espécie, não é muito o perfil do Gonçalo. No Gonçalo, o seu espaço, e acredito, quer ao nível da equipa que tem jogado e quando tem este tipo de oportunidades connosco, será sempre um jogador para ser um terceiro médio ou um segundo avançado, como quiserem, num 2-1 ou num 2, como temos vindo a jogar, e será muito mais por aí do que noutra posição.
1: Em relação ao Palhinha?
0: Em relação ao João, não era previsto que jogasse tanto tempo, até pelas boas exibições que o Enzo tem vindo a ter, por isso mesmo começou novamente o jogo. O João está, quer fisicamente, apesar de não se ter notado assim tanto, mas ele vai melhorar muito fisicamente em relação ao que tem neste momento, mas acima de tudo naquilo que é o entendimento ainda daquilo que é a nossa forma de jogar, independentemente de me conhecer bem, vai ter que melhorar muito, perceber os caminhos, conhecer melhor os colegas, perceber em alguns momentos a forma como o adversário nos vem pressionar, tem que ser a forma depois como nós vamos a nos posicionar também, onde queremos levar o jogo, e ele vai ter tempo. É uma boa semana à próxima para nós, porque depois começamos a jogar outra vez 3 em 3 dias. Esta semana vai ser boa para isso, para ele perceber melhor e conhecer melhor a identidade da equipa e os seus colegas também, mas acaba por ser uma estreia positiva. Em alguns momentos sentiu-se aquilo que ele pode dar. Com bola, naturalmente, vai ter que entender melhor e perceber os caminhos que nós queremos para chegar às zonas mais ofensivas.
1: Para terminar, deixe-me só perguntar-lhe, ontem usou a expressão que queriam criar impacto nos adeptos. Hoje, já nos descontos, há um momento em que o estádio todo puxa e grita Benfica. Criaram um impacto, né? Ao contrário, ou seja, os adeptos criaram um impacto na equipa
0: sem
1: nesse
0: dúvida,
1: momento.
0: Sem dúvida, no momento não é que o Estoril tenha criado mais alguma oportunidade após o 2-1, mas o 2-1, não sei quando foi, 10 minutos do fim, provavelmente cria sempre alguma ansiedade no estádio, e sentiu-se isso no momento, mas depois tiveram uma reação à Benfica, como têm que ter, sentiram que o Estoril acreditou, e eles fizeram com que os nossos jogadores acreditassem ainda mais, e se havia alguma dúvida naquele momento do que é que poderíamos ou não fazer, apesar de não ter que haver dúvidas, nós tínhamos que continuar a ser a equipa que tínhamos sido. Até ao momento, os adeptos fizeram a parte deles, e bem, criaram o ruído e o envolvimento com a equipa que era necessário naquele momento, e eles sabem perfeitamente que vai haver momentos que nós vamos ganhar de uma forma confortável, outros, e hoje aconteceu da forma que todos nós sabemos, não foi daquela forma tão dilatada ao resultado, mas são 3 pontos importantes para nós. Era muito importante para nós ganharmos depois de mais um jogo na última quinta-feira, e agora é descansar, preparar uma semana de 3 jogos e 9 pontos em disputa para nós.
1: Muito obrigado, Filipe.
2: As palavras de Marco Silva à BTV, já vamos voltar a escutá-lo na sala de imprensa, para já, para escutarmos todos os técnicos dos dois jogos. Carlos Vicens, do Braga.
3: Como todos os que jogam nessa posição, e então também pela maneira que nós temos de jogar, são posições no campo em que te acabas encontrando cerca de baliza rival, ¿no? Y con opciones de finalizar. Y él en esto es alguien que tiene mucha capacidad de finalización y seguro que tiene que hacer muchos más goles para Braga.
4: Diego dizia-nos ali há pouco, admitia que de alguma forma sentia ele, imagino que sinta o grupo, que ter dois jogos a menos é algo que pesa, cria alguma ansiedade no grupo, porque é verdade que sabe que os vai fazer, mas olha-se para a tabela e faltam ali pontos, fruto de faltarem jogos. Carlos Vicente sente isto neste momento, quando olha para o grupo, sente que o facto do Braga ter dois jogos a menos que os rivais, ainda que os vá fazer naturalmente, pesa de alguma maneira nos ombros dos jogadores?
3: Tenemos que tratar de estar un poco ajenos a lo que se comenta en redes sociales, en televisión. Al final, el partido que tenemos delante, vamos a prepararlo bien, a salir a dar nuestra mejor versión e intentar ganarlo. Si te soy sincero, Carlos, ni he mirado la tabela todavía, ni una vez, desde que inició el campeonato. 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Y si no tienes acierto en las que generes, pues vas a tener que tener acierto en tu área para defender en las que ellos te puedan generar. 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
4: Já viveu tudo um pouco nestes duelos com o Vitória, mas quando se ganha um derby destes, vai-se para casa e dorme-se melhor, descansa-se melhor esta noite? Ou vai-se já a pensar no que vem a seguir e com preocupações na cabeça?
3: Não. Partido para mí como otro cualquiera, obviamente para la afición es muy importante ganar un derbi, pero nosotros como profesionales de esto tenemos que comportarnos como lo que es y ahora me toca esta noche trasnochar para ver todo el partido de nuevo junto con mi equipo técnico, mañana por la mañana levantarme temprano y empezar a ver partidos de Alberca y preparar bien los días que tenemos entre partidos para el sábado ofrecerles al equipo con mis decisiones la mejor chance que tengamos para ganar el partido.
4: Muito obrigado, Carlos. Obrigado.
2: As palavras de Carlos Vicens. Braga venceu hoje o Vitória por 1-0 no derby, sempre escaldante entre os dois conjuntos. Diego Rodrigues marcou o único gol da partida. Braga agora com 4 pontos em 2 jogos. A próxima jornada joga em Alverca, depois mais uma deslocação para defrontar a equipa do Estrela da Amadora. Escutámos os 4 treinadores dos 2 jogos que se realizaram hoje. Benfica 2, Estoril 0, Braga 1, Vitória 0. Vamos ter a oportunidade mais à frente de voltar a escutar, ou a qualquer momento, Marco Silva na sala de imprensa, uma vez que Vasco Matos já deixou esse local na Luz. Repito que temos emissão até às 11 da noite, mas vamos guardar os últimos minutos para a reportagem do basquetebol e para a derrota da seleção masculina hoje diante da Geórgia. Para já, João Santos Correia e Nuno Coelho, para retomarmos o vosso raciocínio, recuperando também aqui algumas ideias deixadas por Marco Silva. Diz que o Estoril fechou-se muito, jogou com uma linha de 5 atrás e até 6. O jogo implicou muita calma e paciência, circulação de bola para a equipa do Benfica, que jogou praticamente sempre nos últimos 30 metros, teve de jogar por dentro, salientou a importância de Samuel Dal neste encontro, diz que os adversários não têm criado nada e mesmo assim têm marcado sempre ao Benfica, e ele que falou também, obviamente, de Gonçalo como terceiro médio e não como avançado, Gonçalo Moreira, e sobre Palhinha, que terá que melhorar com bola. Diria eu que é certo que ele conhece bem e já trabalharam juntos, mas as exigências do Fulham e a bola que o Fulham tinha na Premier é bastante diferente da bola que o Benfica tem a nível de Liga Portuguesa. Algumas notas para recuperarmos aquilo que o Marco já tinha dito há alguns minutos. João e Nuno, agora é com vocês.
5: Ora, antes de o Nuno começar a rodar os braços à frente e atrás e a calçar as histórias e ir para o relvado, porque ficou mesmo fresquinho no Estádio da Luz, Nuno, Marco Silva toca num ponto que tem sido habitual neste início de temporada do Benfica. É que o Benfica continua a sofrer golos em praticamente todas as partidas. Certo é que as outras equipas pouco criam, mas quando criam, faturam.
6: Sim, é verdade. Os treinadores das equipas grandes gostam sempre do chamado clean sheet. E a verdade é que o Benfica tem tido essa dificuldade em ter vários. Fazendo aqui uma comparação com o Futebol Clube do Porto, que quase sempre mantém a baliza a zero e muitas das vezes, e falando abertamente sobre a situação, talvez até nem pratica um futebol tão ofensivo, tão vistoso, mas é muito forte nesse momento, e isso cria sempre a sensação de que o Porto é muito difícil de bater. E a verdade é que o Marco agarra-se muito a isso. Penso que foi um jogo, foi o do Casa Pia, que ganhou 7-0, e aquilo que ele até valorizou mais foi a felicidade de ter a baliza a zero. É importante, é muito importante realmente, porque eu digo muitas vezes esta frase: os ataques ganham jogos e as defesas ganham campeonatos. Aquilo que se sentiu nos 10 minutos finais, digamos assim, foi alguma intranquilidade, porque depois, quando há uma vantagem tão pequena e uma equipa que está habituada a ter tanta bola como o Benfica, fica ali naquele limbo, se recua e coloca os 10 homens atrás da linha da bola, como muitas vezes faz o Porto Farioli, ou se por outro lado mantém a bola, põe o Estoril a correr atrás dela, mas lá está o Estoril já com uma pressão mais alta e mais agressiva a criar dificuldade na saída da bola do Benfica, e por isso faz parte do processo de construção de uma equipa, e eu acho que é claramente um ponto onde o Benfica, apesar de não ter tido as equipas adversárias não terem muitas oportunidades, a verdade é que tem sofrido quase sempre nas poucas vezes que vão lá.
5: E vai ter o Marco Silva que identificar o problema, porque
6: sim,
5: pode estar na baliza, pode estar um pouco mais à frente, pode estar nestes momentos de desconcentração que o Marco Silva já por algumas vezes tem referido, e é um problema que convém identificar rápido, porque sabemos que há jogos em que o catch-up não abre, não é?
6: Sim, às vezes até nem é fácil identificar o problema, porque o Benfica tinha o jogo super controlado. Eu acho que o Benfica, para já, pelo menos, não tem trabalhado este momento de baixar os 10 jogadores atrás da linha da bola e estar confortável, porque para fazer isso é preciso também estar confortável, e nós vemos, sem querer aqui repetir, o Porto a fazer isso de forma muito confortável, onde os jogadores estão preparados para isso, para esse momento. O Benfica não me parece que tenha tão bem trabalhado essa fase do jogo, digamos assim. Acho que se tivesse 2-0 teria sido diferente, mas sofrer o 2-1 aos 80 faz a equipa abanar, obviamente. Acho que havia também a importância e o tal fantasma do Viseu, porque o Benfica empatou 2-2 e estava aqui já muito perto do resultado ser novamente igual. E por isso acho que se levantou aqui um bocadinho os alarmes. Acho que o público ajudou num determinado momento, porque a equipa, mesmo não estando confortável, na verdade depois também não conseguiu ter saídas, o Luque Bacchio algo trapalhão, o João Durano não acrescentou nada, o próprio Gonçalo Moreira também teve dificuldades na entrada, perdeu uma ou outra bola, mas acho que o estádio e o público acabou por ajudar o Benfica e não ajudar o Estoril. Neste caso não começou a assobiar, e isso acho que fez com que o Benfica se conseguisse manter tranquilo. E por isso faz parte do tal processo de crescimento que o Marco Silva também fala, mas obviamente que manter a baliza a zero é muito, muito importante.
5: Do outro lado, o Vasco Matos tem um jogo na Luz, onde entrega praticamente os primeiros 45 minutos à espera de aguentar um 0-0 até ao intervalo. Não conseguiu, por 5 minutos o gol de Pavlidis, tão perto da ida para os balneários, acabou por estragar a estratégia montada pelo treinador do Estoril.
6: Sim, o Vasco falou sobre isso, que a intenção hoje era que a equipa fosse consistente, que a equipa não sofresse golo de forma rápida, e conseguiu isso, na verdade. O único ponto mais negativo, ou dois pontos negativos, em relação à primeira parte do Estoril, é que eu acho que a equipa defendeu realmente muito, muito baixo, ou seja, nos momentos em que defendia, e o Marco Silva também falou sobre isso, às vezes o Estoril fazia quase uma linha de 6 e colocou a equipa muitas vezes a defender quase dentro da área. E depois foi a incapacidade que teve, mesmo com jogadores de qualidade, João Carvalho, Bekraoui, Laxi Mikand, de não conseguir ter saídas e de quase nunca conseguir pôr o Benfica em sentido. E por isso foi uma primeira parte praticamente sentido único. O Benfica teve 72% de posse de bola, 15 remates na primeira parte. A segunda foi diferente, o Estoril veio com outra intenção, entrou o Allsgrove, que também tem muita capacidade para essa circulação de bola. E o Benfica também me parece que deu um pouco mais a bola ao Estoril para depois ter mais espaço, por isso o jogo ficou mais dividido, mais partido, e depois houve o jogo de bancos com as substituições. Acho que acrescentaram mais as do Estoril do que propriamente as do Benfica, como já referi, mas sim, o Vasco acaba por, como ele falou, queria tentar que a equipa fosse consistente em função daquilo que também foram os dois últimos resultados negativos e o empate da primeira jornada.
5: Começando a olhar aqui um pouco mais ao panorama individual, João Palhinha faz a estreia, Barrenet Cheia acaba por ter o azar de se lesionar. Palhinha falou disso ali na flash interview à Benfica TV, dizendo que teve a oportunidade de falar com o colega logo a seguir ao fim do jogo. Mas é um Palhinha que entra para encantar os adeptos do Benfica. Sim. Faz uma grande exibição.
2: Nuno, vais aguardar a precisão do Palhinha para daqui a instantes, para rematarmos também a tua análise. Vamos escutar um pouco mais de Marco Silva, agora na sala de imprensa do Estádio da Luz.
0: Perto dos 80 minutos, e que faz o Estoril acreditar um pouco. O Estoril faz durante o jogo todo dois remates, faz quatro remates no total, dois remates enquadrados com a baliza. Independentemente, temos vindo a ganhar jogos e temos vindo a crescer como equipa. Tem-nos acontecendo muitas vezes esta situação, praticamente num remate à nossa baliza, numa situação acabam por fazer gol. Foi o que aconteceu hoje novamente. 80 minutos de um controle total do jogo, contra uma equipa a jogar nos seus últimos 30 metros, respeitou claramente aquilo que é a nossa qualidade e a forma como temos vindo a jogar, como alterou para uma linha de 5. Percebo que no princípio da época não tem jogado, possivelmente porque também não tinham jogadores suficientes na posição na linha defensiva para o fazer. Hoje alterou para uma linha de 5, em alguns momentos praticamente a jogar com uma linha de 6, porque mesmo o Leandro foi marcado por trás e em muitos momentos do jogo praticamente com uma linha de 6, a dar a largura total para quebrar um pouco aquilo que tem sido os nossos movimentos centro-lateral e central, e o nosso 1 contra 1 no corredor também, praticamente a dar a largura total na sua linha defensiva, e nós tomámos conta do jogo. Não criámos aquele número de oportunidades que temos vindo a criar, mas parece-me a mim que criámos as suficientes ainda para marcar mais golos. Fizemos um gol num bom momento para nós, já numa fase que a primeira parte já para ir para uma fase dos últimos minutos, e depois mesmo a seguir ao golo acabámos por ter mais duas oportunidades claras para fazer ainda antes do intervalo o 2-0. Fizemos o 2-0 e o jogo está completamente controlado pela nossa equipa. No momento que eles marcam, acaba por lhes dar algum alento, acabámos por controlar o jogo, como falou, de cerrar os dentes. A equipa acabou por se organizar e acabou por controlar o jogo até ao final. Três pontos importantes para nós. Era importante para nós, no primeiro jogo, com os nossos adeptos em casa, no Estádio da Luz, ganhar. Foi o que conseguimos fazer. Agora há que descansar e preparar a próxima semana com mais três jogos numa semana para nós e 9 pontos em disputa.
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8: Boa noite, Inês Coelho, Sport TV. Que análise faz à entrada de João Palhinha, também à adaptação à equipa, e se há novidades em relação ao Enzo?
0: Foi em relação ao Enzo, foi uma entrada forte, e até foi uma entrada dele. Depois há ali um choque com o jogador, fica meio condicionado, depois acaba por ter mais um choque e estava com muitas dificuldades para continuar o jogo, e precipitou-se aquilo que era a possível estreia ou não do João no jogo 2. Sinceramente não esperávamos que fosse tão cedo durante o jogo, mas por essa mesma razão ele estava nos convocados, e se fosse necessário iria acabar por entrar. Entrou numa fase que ele ainda está a conhecer muito do que são os seus colegas, as dinâmicas da equipa, independentemente de me conhecer bem a mim e algumas dinâmicas, naturalmente, em alguns momentos pedimos coisas diferentes e ele vai precisar do seu tempo, principalmente com bola, para perceber o que é que nós queremos e o que é que nós pretendemos em cada momento. Sem bola acabou por dar à equipa, em alguns momentos, aquilo que ele pode dar e que é diferente em termos de perfil de outros jogadores que temos para a posição, mas em relação ao Enzo, tinha começado o jogo novamente muito bem, estava bem no jogo. O João deu continuidade, diferente perfil, mas deu continuidade com a sua capacidade de reagir, a sua capacidade e agressividade no bom sentido naquele momento. Com bola vai melhorar, de certeza, e vai-se adaptar àquilo que nós queremos e à nossa identidade, e principalmente aos colegas também começarem a percebê-lo. Ele começar a perceber os colegas vai demorar o seu tempo, mas pronto, aconteceu com mais minutos hoje do que era previsto, mas foi bom, acabou por ser bom para ele perceber também e sentir o estádio, perceber o que as pessoas esperam dele, percebeu-se pela sua entrada, e é sempre bom para um profissional e para um jogador sentir isso. Em relação ao Enzo, não falei ainda com o departamento médico, mas parece-me a mim que não seja nada de grave, apesar do choque foi forte, mas não me parece que seja nada de grave.
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9: Boa noite, Marcos.
0: Boa noite.
9: João Nunes para a RTP. El Karanui, o que é que vai oferecer à equipa do Benfica, o lateral esquerdo, e se vai continuar a contar também com o Neto no plantel principal, ou se poderá baixar a equipa B em definitivo?
0: Eu não vou entrar por aí, porque o jogador não é oficial, ainda não está anunciado no Benfica, e eu, como sempre tenho feito, esperem mais uns dias, podem fazer essa pergunta daqui a alguns dias e terei todo o gosto em responder em relação a essa situação. Não é jogador do Benfica ainda, não vou responder.
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10: Boa noite, Ricardo Nunes, TVI CNN Portugal. O Benfica chegou aos 30 golos em 9 jogos, o que dá uma média superior a 3 golos por jogo. Sudakov foi titular em todos os jogos, contribuiu diretamente com apenas uma assistência. Sudakov mantém-se a titular porque não existe no atual plantel um jogador com o mesmo perfil, e se existe, quais são ou que jogadores é que podem ser uma alternativa ao ucraniano, numa posição que é tão importante para si?
0: Não, Sudakov mantém-se a titular porque eu, como treinador do Benfica, decido que ele tem sido o titular naquela posição. Compreendo a sua análise. Eu não vejo só o comportamento e aquilo que são as exibições de um jogador naquela posição só nesse aspecto, que são os números que me falou, independentemente, não sei se foi há 8 dias, se foi há mais, que eu disse aqui que é uma posição em que tem que apresentar números, sem dúvida, quando se joga como terceiro médio ou segundo avançado, o que lhe quiserem chamar, mais um terceiro médio, numa equipa que tem um caudal ofensivo enorme, e falou do número de golos grande, e tem tido, é importante haver impacto nos golos, não tem acontecido. Hoje acabou por acertar na barra também, não tem sido muito feliz nesse aspecto, mas não é só por aí. E respondendo à questão, é titular porque eu decido, e se eu tenho decidido é porque ele me tem dado sinais durante a semana que pode ser o titular. Em relação aos jogadores, Já vos falei várias vezes, eu não quero estar sempre a bater na mesma tecla. O Rafa pode ser um jogador de corredor interior, de jogo interior, um jogador para jogar mais que na posição 10, muito mais com duplo pivô do que propriamente como um terceiro médio. Duplo pivô e depois ele à frente, numa situação diferente. Poderá ser uma situação que iremos utilizar. Podemos, como já fizemos em alguns momentos de alguns jogos, experimentar também com o Prestiani. Fizemos hoje com o Gonçalo. Estamos à procura de soluções diferentes do Sudakov, se assim eu entender começar os jogos desta forma. Não temos um jogador, não estou a dizer que temos um jogador de perfil igual, mas não tem que ser todos iguais, porque muitas vezes é melhor ter jogadores também de perfis diferentes para nos darem coisas diferentes. Até hoje temos decidido que tem sido o Sudakov a começar naquela posição.
2: Ficou aqui mais algumas considerações de Marco Silva. Estamos muito perto do final desta emissão. Escutámos o treinador na flash e também aqui na sala de imprensa. Nuno Coelho, para o teu remate final, a tua análise final. O João questionava-te sobre o João Palhinha. João, penso que era isso. Não perdi o fio à meada. Isso. E algo mais que queiras acrescentar nesta ponta final também da emissão?
5: Vamos lá, Nuno. Não, João Palhinha.
6: Em relação ao João Palhinha, eu acho que ficou hoje apresentado, e apesar do Marco Silva querer pôr ali algum travão naquilo que foi a exibição individual do Palhinha, mais até referindo à questão do momento com bola, parece-me que ficou, e todos os portugueses conheciam o Palhinha muito bem aqui no outro lado da segunda circular, mas o Palhinha é isto, é intensidade, é capacidade física, é recuperação, é entusiasmo, e parece-me que ele também próprio cresceu muito com esta passagem pelo estrangeiro, vários campeonatos que disputou. Vem mais líder, parece-me que vem mais líder. Lembro-me do Palhinha bem nos tempos do Sporting, era um jogador algo tímido, apesar de toda esta intensidade que ele coloca. E veio o Mandão a falar com os colegas, a dizer para onde é que se tem de jogar a bola. Por isso acredito, pela experiência que ele vem acumulando, que poderá ser um dos líderes deste Benfica. E fez uma grande exibição, entrou, acho que demonstrou até mesmo num momento com bola, e falámos sobre isso na primeira parte, duas, três aberturas para o Rafa de primeira, uma para o Bá também. É um jogador que tem bom passe longo, teve duas, três finalizações, um cabeceamento, teve um remate à entrada da área, podia ter feito um golo, por isso acho que fez uma grande exibição. Percebo também o simbolismo do prémio do homem do jogo, talvez exagerado, mas acho que o Palhinha vem com tudo para uma posição importantíssima. Uma palavra para o Enzo, porque também já o falei na primeira parte, é difícil ver chegar um colega com o nome do Palhinha e lesionar-se logo no primeiro jogo. Faz parte do futebol, esperemos que não seja nada como o Palhinha também já falou, e o Marco Silva, e por isso é isto, Palhinha está apresentado.
5: Ora bem, do Estádio da Luz, o Benfica vence por 2-1. Pavlidis marcou aos 40, Lenglet marcou ao minuto 51, Begraoui aos 82 ainda assustou as hostes encarnadas, reduzindo para a formação canarinha. Para a Antena 1, o homem do jogo é Clément Lenglet, escolhido pelo comentador Nuno Coelho. A reportagem foi do Eduardo Gonçalves. O som, cuidado pelo Eric Arizanas. O relato foi do João Santos Correia, que em nome de todos se despede com um grande abraço. Até à próxima.
2: Um grande abraço a toda a equipa da Antena 1, que esteve no Estádio da Luz a acompanhar o triunfo do Benfica 2-1 diante do Estoril.
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2: Estamos a 4 minutos do final desta emissão mundial da Antena 1. Tempo ainda para a reportagem no basquetebol. A seleção portuguesa masculina perdeu hoje em casa, em Matosinhos, frente à Geórgia. 90-98 foi o resultado final. Encontro de apuramento para a fase final do Campeonato do Mundo, que está marcado para o próximo ano. Na minha esqueta, a estrela maior do conjunto português, com o sabor amargo após o final da partida.
12: Um sabor amargo para mim. Quero vir aqui ganhar todos os jogos, quero ajudar os meus companheiros e cumprir o nosso objetivo, que é chegar ao Mundial. Não é fácil estar longe, ver de longe e ter de apoiar como adepto, mas sinto confiança nos meus companheiros acima de tudo, e sei que eles estão a trabalhar, vão continuar a trabalhar para que esse objetivo seja possível.
2: Na minha esqueta diz que Portugal esteve até perto da vitória. Recordo, os Linces estiveram a vencer até por 24-16 no final do primeiro período, mas acabaram depois por sucumbir ao longo da partida.
12: Eu senti-me bem, senti-me confiante sobre o jogo de hoje. Sempre com os pés bem assentes da terra. Quando ganhamos não somos os melhores do mundo, quando perdemos não somos os piores, e saber lidar com esse tipo de pressão, porque é isso que um jogador quer ter todos os dias, ter esse tipo de pressão, saber que tens tens objetivos para alcançar e querer alcançá-los é algo bom e tivemos muito perto de consegui-lo hoje. Infelizmente não foi possível e saber que ainda temos um objetivo pela frente.
2: Já o selecionador Mário Gomes diz que a equipa sofreu de alguma ansiedade neste duelo diante dos georgianos.
13: A equipa, especialmente depois da vitória em Espanha, quis tanto ganhar o jogo, teve tanta pressa de ganhar o jogo, de resolver as coisas, que acabou por cometer erros que normalmente não comete, nomeadamente jogar muito menos coletivamente do que é costume no ataque. Eu quando digo que a equipa georgiana mostrou maior maturidade do que nós, tem exatamente a ver com isso. Quando nós estivemos por cima do jogo, eles nunca se descontrolaram, nunca se desuniram, nunca entraram em períodos de querer resolver as coisas logo, e essa foi uma diferença clara entre as duas equipas. Portanto, nós temos um caminho para fazer ainda nesse campo.
2: E se a equipa não for ao Mundial, a equipa de Portugal, entenda-se, não é qualquer drama, não há qualquer fracasso na qualificação.
13: Nós temos o objetivo de ir ao Campeonato do Mundo. Mas se não conseguirmos esse objetivo, não é um fracasso. É um objetivo que não foi conseguido. Porque a seleção portuguesa tem ganho alguns jogos importantes, mas ainda tem um caminho para fazer para ser uma das melhores equipas da Europa. Nós, por termos ganho em Espanha, não somos uma das três ou quatro melhores equipas da Europa. E o que é um facto é que a Geórgia hoje foi melhor que nós. E historicamente tem muito melhores resultados que nós. Até no Campeonato da Europa fez melhor que nós. E, portanto, é bom ter os pés na terra. Nós assumimos os nossos objetivos, não nos desviamos deles, ainda dependemos só de nós.
2: Para o mesmo grupo de Portugal, hoje a Grécia venceu a Espanha após prolongamento 108-106 e a Ucrânia venceu em Montenegro por 98-89. Ucranianos que lideram este grupo de apuramento com 14 pontos. Espanha e Geórgia 13, Portugal, Grécia e Montenegro têm todos 12 pontos na tabela classificativa. Aqui reportagem do basquetebol assegurada por Paulo Vidal. Uma nota final para um resultado que estava ainda pendente no futebol internacional, o triunfo do Barcelona em casa diante do Rayo Vallecano por 5-2. Destaque para os dois golos de Rafinha e os dois de Lamine Yamal, que deram o triunfo à equipa de Hansi Flick. Está tudo contado. Emissão do desporto da RTP Antena 1 em simultâneo com dezenas de estações emissoras espalhadas pelo mundo que se ligaram ao som da Rádio Pública Portuguesa. O desporto vai voltar amanhã em síntese. Cá estará o Fernando Eurico a partir das 7:30. Tudo para lhe contar tudo sobre o desporto. Da minha parte são as despedidas. Um abraço. Já sabe, continuo sempre na companhia da sua rádio.

0: 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Onze horas em Portugal e em Angola, 10 na Guiné-Bissau e em São Tomé e Príncipe, 9 em Cabo Verde, meia-noite em Moçambique. Síntese da atualidade com edição de Gael de Castro.
1: O Conselho Nacional de Transição da Guiné-Bissau destacou que o referendo constitucional decorreu em paz e com uma afluência às urnas significativa. Após a consulta popular de domingo, os militares no poder declararam que houve constrangimentos políticos, entre os quais o facto de a oposição ter enveredado por distintas estratégias, por um lado com o apelo ao voto no não e por outro com o apelo ao boicote. O porta-voz do Conselho Nacional de Transição, Alberto Pinto Pereira, afirmou que o resultado final do referendo é para ser cumprido.
2: Resultado de referendo que está na ponto 1 e tem eficácia vinculativa. Quer dizer que, como aquele resultado lá, bomissi, oikamissi e vinculativo.
3: O resultado do referendo, conforme o ponto 1, tem eficácia vinculativa, ou seja, independentemente da posição de cada um, o resultado é vinculativo. Portanto, quem votou não expressou através do seu voto estar contra a aprovação e a entrada em vigor da nova Constituição. Quem optou pelo boicote e ficou em casa não acrescentou um voto não. A ausência às urnas não se transforma juridicamente num voto negativo. Por se tratar de uma escolha política, terá as suas próprias consequências.
2: Juridicamente, um voto negativo, por isso que se escolha política e tudo escolha política e tem-se consequências.
1: Alberto Pinto Pereira deixou ainda um aviso.
2: Se resultados oficiais vêm confirmar a vitória de si, quem que defende não e tem que aceitar.
3: Se os resultados oficiais confirmarem a vitória do sim, quem defendeu o não tem de aceitar. Se os resultados oficiais confirmarem uma participação expressiva, quem optou pelo boicote tem de tirar ilações.
2: E tem que ter a ilação como a...
1: O porta-voz do Conselho Nacional de Transição da Guiné-Bissau, em conferência de imprensa registada pela Voz Rádio do Povo, afirmou ainda que o Conselho Nacional de Transição respeita os que votaram não no referendo constitucional de domingo ou optaram pelo boicote, mas que os dirigentes políticos da Guiné-Bissau têm uma responsabilidade acrescida. O secretário de Estado da Economia de Portugal iniciou esta segunda-feira uma visita de trabalho de 3 dias a Moçambique. João Rui Ferreira participou na abertura da Feira Internacional de Maputo, onde destacou a presença portuguesa no evento e o apoio ao investimento português no território moçambicano.
4: Largas centenas de empresas portuguesas, muitas que estão cá em Moçambique, cerca de 500, outras que não estando dispostas vêm à Facimo também para explorar oportunidades de negócio e nós, do ponto de vista institucional, continuarmos este trabalho também com o Governo de Moçambique, de encontrarmos, tal como foi a intervenção do Presidente Chapo, de desbloquear e de encontrar aquilo que são os melhores canais institucionais para apoiar as empresas portuguesas. Desde logo, através da ICEP, da nossa Agência de Promoção de Comércio Externo, nas exportações portuguesas, que estão em crescimento, mas sobretudo no apoio àquilo que é o investimento das empresas portuguesas em Moçambique, aproveitando e dando continuidade a esta grande oportunidade da diversificação da economia de Moçambique, da vontade reformista também que há no país de fazer transformações e de encontrar aqui novos espaços de negócio.
1: João Rui Ferreira vai reunir-se com as autoridades moçambicanas e com o empresariado português em Moçambique, a quem irá transmitir uma mensagem clara.
4: Um reconhecimento de que as empresas portuguesas estão cá numa postura de confiança, mas de qualidade, portanto, de fazer bem, de fazer com qualidade, de um grande trabalho de formação e de capacitação de moçambicanos, de jovens ou menos jovens, querem Moçambique, depois podem ser e trabalhar em Portugal, já com 2 visitas do Secretário de Estado do Trabalho a Moçambique para estreitar esta relação, mas também nesse apoio à presença de empresas portuguesas. Portanto, uma relação política, diplomática muito forte e uma grande vontade de dar continuidade a esta relação comercial.
1: O secretário de Estado da Economia de Portugal, que iniciou uma visita de trabalho a Maputo esta segunda-feira, ouvido pelo correspondente Orfeu de Sá Lisboa, em Maputo. O presidente português promulgou a lei do retorno depois de, na semana passada, o Tribunal Constitucional ter declarado que o diploma não viola a Constituição. Numa nota publicada no site da presidência, António José Seguro explica que tinha enviado a lei para o juiz do Palácio Raton por segurança jurídica. Inês Ameixa.
5: É o desfecho esperado, depois do Presidente da República ter pedido a fiscalização preventiva da Lei do Retorno e Asilo, o Tribunal Constitucional validou o diploma. Agora, cabia a António José Seguro promulgar ou vetar, mas acaba a dar luz verde à lei que vai facilitar a deportação de imigrantes em situação ilegal. Na nota publicada no site da Presidência, o chefe de Estado lembra que tinha pedido a intervenção dos juízes do Palácio Raton por segurança jurídica, defendendo que estas reformas são desejáveis, mas que devem ser feitas respeitando a Constituição portuguesa e os instrumentos internacionais vigentes. António José Seguro refere agora que a decisão do TC permitiu ainda esclarecer dúvidas interpretativas, nomeadamente sobre as preocupações levantadas acerca da expulsão de crianças nascidas em Portugal, da possibilidade de separar pais e filhos ou de expulsar refugiados merecedores de proteção internacional. O PSD, o partido do governo, tinha já mostrado confiança na promulgação do diploma por parte de Belém. Agora, o presidente Seguro dá luz verde à lei do retorno e asilo, permitindo assim a conclusão de uma reforma da AD para a área da imigração.
1: O presidente português promulgou a lei do retorno e asilo.
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Boa noite. A poetisa angolana Maria Alexandra Dáscalos faleceu em Luanda a 21 de março de 2021. 10 dias mais tarde, também em Luanda, morria o seu marido, o poeta Arlindo Barbeitos, vítima de Covid. Nesta Hora das Cigarras, vamos organizar um diálogo poético entre Arlindo e Maria Alexandre. Aos versos de ambos, juntaremos canções de amor nas vozes de André Mingas, Toti Samed, Masha, Lila Downs, a solo e num dueto magnífico com Caetano Veloso, Mayra Andrade, os Orange Blossom e Ildo Lobo.

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0: As velhas tias organizam velórios e, com o pêndulo do ocaso, invertem as rotas dos barcos saídos do cais ao fim da tarde. 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

um homem ao crepúsculo, sabe que os poetas e as mulheres percorrem as ruas da cidade na peregrinação dificílima do amor. Esperam-nos em caves secretas, unguentos e odores tropicais. Então, um homem tranquilo torna fácil a nudez.

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Nesta Hora das Cigarras, recordámos uma história de amor entre dois grandes poetas angolanos, Arlindo Barbeitos e Maria Alexandre Dáscalos. Escutámos canções nas vozes de André Mingas, Toti Samed, Machá, Lila Downs, Caetano Veloso, Mayra Andrade e os Orange Blossom. Este programa foi realizado por José Eduardo Agualusa, sonorizado por Isabel Leonor e dito por Paulo Rocha. 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

0: Meia-noite em Portugal e em Angola, 11 horas na Guiné-Bissau e em São Tomé e Príncipe, 10 em Cabo Verde, 1 da manhã em Moçambique. Síntese da atualidade com edição de Gael de Castro.
1: A Conferência Episcopal de Angola e São Tomé, CEAST, manifestou esta segunda-feira total repulsa pelos acontecimentos no Uíge e Cazombo e apelou ao MPLA e UNITA, principais partidos políticos angolanos, a criarem mecanismos rápidos de resolução de conflitos. Na nota pastoral dos bispos da CEAST sobre os últimos acontecimentos em Angola, no Uíge, Cazombo e outros lugares, os prelados manifestaram profunda preocupação com desentendimentos, conflitos, atos de intolerância e violência que terminam em ferimentos graves e tragédias humanas. Os bispos referiam-se ao incidente ocorrido este mês no Uíge, quando militantes da UNITA, maior partido da oposição em Angola, pretendiam realizar um ato político para celebrar os 92 anos do líder fundador desta organização política, Jonas Savimbi, mas foram impedidos pela polícia, resultando em feridos em ambas partes envolvidas. O secretário de Estado da Economia de Portugal iniciou esta segunda-feira uma visita de trabalho de 3 dias a Moçambique. João Rui Ferreira participou na abertura da Feira Internacional de Maputo, onde destacou a presença portuguesa no evento e o apoio ao investimento português no território moçambicano.
2: Largas centenas de empresas portuguesas, muitas que estão cá em Moçambique, cerca de 500, outras que não estando dispostas vêm à Facimo também para explorar oportunidades de negócio e nós, do ponto de vista institucional, continuarmos este trabalho também com o Governo de Moçambique, de encontrarmos, tal como foi a intervenção do Presidente Chapo, de desbloquear e de encontrar aquilo que são os melhores canais institucionais para apoiar as empresas portuguesas. Desde logo, através da AICEP, da nossa Agência de Promoção de Comércio Externo, na

0: as exportações portuguesas, que estão em crescimento, mas sobretudo no apoio àquilo que é o investimento das empresas portuguesas em Moçambique, aproveitando e dando continuidade a esta grande oportunidade da diversificação da economia de Moçambique, da vontade reformista também que há no país de fazer transformações e de encontrar aqui novos espaços de negócio.
1: João Rui Ferreira vai reunir-se com as autoridades moçambicanas e com o empresariado português em Moçambique, a quem irá transmitir uma mensagem clara.
0: Um reconhecimento de que as empresas portuguesas estão cá numa postura de confiança, mas de qualidade, portanto, de fazer bem, de fazer com qualidade, de um grande trabalho de formação e de capacitação de moçambicanos, de jovens ou menos jovens, querem Moçambique, depois podem ser e trabalhar em Portugal, já com duas visitas do Secretário de Estado do Trabalho a Moçambique para estreitar esta relação, mas também nesse apoio à presença de empresas portuguesas. Portanto, uma relação política, diplomática muito forte e uma grande vontade de dar continuidade a esta relação comercial.
1: O secretário de Estado da Economia de Portugal, que iniciou uma visita de trabalho esta segunda-feira a Maputo, ouvido pelo correspondente Orfeu de Sá Lisboa. O presidente português promulgou a lei do retorno em asilo depois de, na semana passada, o Tribunal Constitucional ter declarado que o diploma não viola a Constituição portuguesa. Numa nota publicada no site da Presidência, António José Seguro explica que tinha enviado a lei para os juízes do Palácio Raton por segurança jurídica. Inês Ameixa.
2: É o desfecho esperado, depois do Presidente da República ter pedido a fiscalização preventiva da Lei do Retorno e Asilo, o Tribunal Constitucional validou o diploma. Agora, cabia a António José Seguro promulgar ou vetar, mas acaba a dar luz verde à lei que vai facilitar a deportação de imigrantes em situação ilegal. Na nota publicada no site da Presidência, o chefe de Estado lembra que tinha pedido a intervenção dos juízes do Palácio Raton por segurança jurídica, defendendo que estas reformas são desejáveis, mas que devem ser feitas respeitando a Constituição portuguesa e os instrumentos internacionais vigentes. António José Seguro refere agora que a decisão do TC permitiu ainda esclarecer dúvidas interpretativas, nomeadamente sobre as preocupações levantadas acerca da expulsão de crianças nascidas em Portugal, da possibilidade de separar pais e filhos ou de expulsar refugiados merecedores de proteção internacional. O PSD, o partido do governo, tinha já mostrado confiança na promulgação do diploma por parte de Belém. Agora, o presidente Seguro dá luz verde à lei do retorno e asilo, permitindo assim a conclusão de uma reforma da AD para a área da imigração.
1: O presidente português promulgou a lei do retorno e asilo que vai facilitar a expulsão de Portugal de imigrantes ilegais.
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Chama-se A Insatisfação e mora em quarto crescente. Álbum edição 2015 para a cantora-compositora portuguesa natural de Lisboa, Márcia, a dar-nos música ao ouvido nesta canção Mais Uma Que Fica Bem na Rádio, onde a esta hora brilha a música portuguesa nas cores do som. Programa disponível para streaming em RTP Play. Muito obrigado por se ligar. Estamos de volta ao contacto. Bom, e agora também com a dupla formada pelas irmãs Catarina e Margarida Falcão. São as Golden Slumbers, numa canção com assinatura de Samuel Luria. Chama-se Para Perto. E a história é assim.

0: A Resistência, grupo formado, por exemplo, pelos músicos Fernando Cunha, Miguel Ângelo, Tim, Pedro Jai, entre outros, deu-nos a ouvir a sua perspectiva de uma canção original de Sérgio Godinho. Chama-se Maré Alta. O original desta canção fez parte do álbum Sobreviventes, edição em 1972, em Portugal, para Sérgio Godinho, aqui então nesta versão contemporânea de Maré Alta, pelo coletivo português Resistência, a brilhar nas cores do som. Programa disponível para streaming em RTP Play. Muito obrigado por se ligar.
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0: Seguimos com muito mais música no ar. Bom, agora com a banda portuguesa, com origem em Lisboa, Capitão Fausto, aqui numa das passagens do seu mais recente álbum. Chama-se Subida Infinita. É por lá que mora esta mensagem. Muitas mais virão. Bom, a história da canção é assim.

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É música nova, chama-se Paracetamol. Trata-se do novo single do cantor, compositor e músico português Pedro Pode, bom, assinando aqui com o seu alter ego São Pedro. E esta é a sua nova canção que marca, digamos, um momento distinto no percurso deste cantautor e antecipa mesmo uma fase mais rítmica e contemporânea, bom, mas sem perder aqui a escrita íntima e honesta que tem definido o seu trabalho. As Cores do Som, programa sempre disponível em RTP Play. Muito obrigado por se ligar. Seguimos com mais música nova, esta chama-se Meu Norte. Trata-se do terceiro single da artista emergente aqui em Portugal, Matilda, um nome em ascensão na pop portuguesa. Vamos recebê-la nas Cores do Som. Voltamos para a semana. Grande abraço. Muito obrigado.

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1: Ao longo da semana estamos entre Lisboa e os Países Baixos. Com o novo álbum de uma das vozes cabo-verdianas do momento. Legacy. Nelson Freitas é um artista RTP África.
2: O meu novo álbum Legacy é um álbum que sou muito orgulhoso que eu tenho feito. Faz mesmo parte da minha história. Tem tudo o que é que eu queria ter num álbum, mas, além disso, ainda vai ter uma reedição do disco que vai sair em setembro com mais 5 faixas. Tem sonoridades diferentes, tem kizomba, tem amapiano, temos house, temos R&B, temos todos os estilos que eu gosto de ouvir. O disco com 12 faixas até setembro, e em setembro vou-vos dar mais Legacy.